0: exemplo, esses agravantes funcionariam não apenas como punição, mas também como medida preventiva, desincentivar adultos e envolverem jovens em atividades ilícitas.
1: A proposta seguiu para a Comissão de Constituição e Justiça.
2: Senadores da Comissão de Direitos Humanos aprovaram também o aumento da pena para quem comete estelionato contra mulheres em relacionamento afetivo.
3: A proposta ainda inclui golpes amorosos pela internet. Repórter Patrícia Oliveira.
4: A pena do crime de estelionato, que é de 1 a 5 anos de reclusão e multa, poderá ser aumentada de 1/3 até o dobro, quando o golpe for praticado contra mulher, em contexto de violência doméstica e familiar ou de relação íntima de afeto. A proposta da senadora Damaris Alves, do Republicanos do Distrito Federal, aprovada na Comissão de Direitos Humanos, busca combater o chamado estelionato amoroso, quando o golpista conquista a confiança da vítima ou simula um relacionamento para conseguir dinheiro, bens ou outras vantagens financeiras. A regra também vale para relacionamentos mantidos exclusivamente pela internet, em redes sociais, aplicativos ou outros meios digitais. O projeto recebeu parecer favorável do relator, senador Hermes Klan, do PL de Santa Catarina.
5: O estelionato sentimental é uma violência que vai muito além do prejuízo financeiro. Ele destrói a confiança, a dignidade e a segurança emocional das vítimas, especialmente das mulheres.
4: O relator também substituiu a expressão relação amorosa por relação íntima de afeto, termo já adotado pela Lei Maria da Penha. A proposta segue para a Comissão de Constituição e Justiça.
2: E aplicativos de relacionamento podem passar a ser obrigados a informar sobre doenças sexualmente transmissíveis.
3: É o que determina um projeto aprovado hoje pela Comissão de Ciência e Tecnologia. A reportagem é de Márcio Maturana.
6: Informações sobre doenças sexualmente transmissíveis deverão ser claras, objetivas e didáticas em todos os aplicativos e plataformas de relacionamento, segundo o projeto aprovado pela Comissão de Ciência e Tecnologia, que segue para a votação final na Comissão de Assuntos Sociais. Será uma conscientização sobre sintomas, riscos à saúde, formas de transmissão, medidas de prevenção e possibilidades de tratamento, como informou o senador Esperidião Amin, do PP de Santa Catarina.
7: A plataforma digital, a internet, passou a ser um instrumento de intermediação, de, digamos, de troca de mensagens afetivas, e daí há um passo seguinte de um relacionamento mais íntimo. Portanto, essa medida preventiva vem socorrer a sociedade num momento em que este meio de intermediação passa a ser mais popular.
6: Amin leu o relatório do senador Everton, do PDT do Maranhão, que incluiu 4 emendas ao projeto apresentado pelo senador Fabiano Contarato, do PT do Espírito Santo. Uma das emendas busca evitar um excesso de notificações que possam reduzir a efetividade da medida. Outra impede que os avisos possam ser bloqueados nas configurações das plataformas. A terceira emenda substitui a expressão sites e aplicativos de relacionamento pela denominação aplicações de internet destinadas à intermediação de relacionamentos ou de encontros. E a quarta emenda obriga as plataformas a divulgarem relatórios periódicos sobre alcance, engajamento e efetividade dos avisos, sempre preservando os dados pessoais dos usuários.
2: O Senado aprovou um projeto que prorroga a autorização para que recursos do FGTS sejam aplicados em linhas de crédito específicas.
3: A medida poderá ser aplicada a entidades hospitalares, filantrópicas e a instituições sem fins lucrativos atuantes no âmbito do SUS. Repórter Douglas Castilho.
8: Implementada em 2019, essa política viabilizou até o ano de 2022 um total de R$ 3 bilhões a cerca de 140 hospitais filantrópicos. Os recursos recursos são usados para que essas instituições substituam suas dívidas mais caras e imediatas por crédito a ser pago no longo prazo com juros menores. Médico, o relator da proposta, senador Nelsinho Trade, do PSD de Mato Grosso do Sul, defendeu a medida relembrando sua atuação na Santa Casa de seu estado.
9: Lá no meu estado, a Santa Casa é a quarta maior do Brasil. Eu trabalhei 17 anos lá e eu posso ver dia após dia a dificuldade daquele hospital e manter o bom atendimento.
8: O projeto também alcança as instituições sem fins lucrativos que atuem no atendimento de pessoas com deficiência. Pelo texto que segue para a sanção presidencial, fica suspensa a cobrança de eventual tributo de instituição filantrópica suspeita de não cumprir os requisitos de imunidade até decisão final de processo administrativo instaurado para esse fim, independentemente da data de ocorrência do fato gerador.
2: E o atendimento pré-hospitalar feito pelos corpos de bombeiros militares poderá receber mais recursos. O Senado aprovou um projeto que autoriza o uso de emendas parlamentares para financiar esse tipo de serviço nas ações públicas de saúde.
3: Com a mudança, estados e municípios poderão destinar verbas para a compra de ambulâncias, equipamentos, materiais e para a estruturação do atendimento prestado pelos bombeiros em situações de urgência e emergência. A legislação exige que pelo menos metade das emendas individuais sejam para a saúde. Pelo texto, apenas despesas que cumprirem requisitos a serem definidos pelo Ministério da Saúde poderão receber recursos de emendas. A indicação de emendas direcionadas ao Corpo de Bombeiros será facultada ao parlamentar. O texto base aprovado teve 65 votos a favor e 2 contrários. Com a edição de Paulo Groba e trabalhos técnicos de Eliseu Caires, o Jornal do Senado fica por aqui. Acompanhe agora as notícias da Câmara dos Deputados. Boa noite.
2: Boa noite e até amanhã.
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11: Câmara limita a possibilidade de recurso no Superior Tribunal de Justiça.
12: Audiência pública reafirma a defesa do limite de 20 anos para patentes.
11: Deputados divergem sobre votação do projeto que combate a misoginia.
12: Boa noite. Sargento Gonçalves, do PL do Rio Grande do Norte, critica o projeto sobre misoginia. O congressista acredita que o texto pode abrir margem para criminalizar manifestações públicas de fé e interpretações de textos religiosos.
11: Sargento Gonçalves argumenta que o país deveria concentrar esforços no combate ao crime organizado e aos crimes contra as mulheres. Para ele, o projeto não contribui para a proteção feminina e pode restringir o direito de cidadãos expressarem suas convicções religiosas.
12: Nicolas Ferreira, do PL de Minas Gerais, diverge do projeto que tipifica crimes relacionados à misoginia. O deputado acredita que a proposta pode restringir a liberdade de expressão ao criminalizar críticas e manifestações de opinião.
11: Nicolas Ferreira também associa o projeto a uma tentativa de censura. Na avaliação do deputado, o Congresso deveria priorizar medidas de combate a crimes como estupro, pedofilia e violência praticada por organizações criminosas.
12: Júlia Zanatta, do PL de Santa Catarina, declara que vai votar contra o projeto que tipifica o crime de misoginia. Segundo a deputada, a proposta pode restringir a liberdade de expressão e ser utilizada para limitar críticas a agentes públicos.
11: Júlia Zanatta também reprova o governo federal por, segundo ela, substituir o termo mulher em documentos oficiais por pessoa que gesta. Para ela, a prioridade das políticas públicas voltadas às mulheres deve ser o combate à violência e o fortalecimento da segurança pública.
12: Jandira Fegali, do PCdoB do Rio de Janeiro, avalia que a tipificação do crime de misoginia busca combater o discurso de ódio e a incitação à violência contra as mulheres. Segundo a deputada, a medida contribui para o enfrentamento do feminicídio.
11: Na opinião de Jandira Fegali, o projeto contra a misoginia não fere as liberdades de expressão, de fé ou de culto, asseguradas pela Constituição. Para ela, incitar a violência contra as mulheres é um crime grave que precisa ser combatido em todos os ambientes, inclusive nas redes sociais.
12: Alencar Santana, do PT de São Paulo, repudia a fala de colegas da oposição que, segundo ele, desmerecem a pauta de proteção feminina. O deputado alerta que o Brasil vem observando índices elevados de feminicídio.
11: De acordo com Alencar Santana, discursos de parlamentares que menosprezam as mulheres legitimam novas formas de agressão. Para o parlamentar, agressores e feminicidas devem ser punidos com rigor.
12: Benedita da Silva, do PT do Rio de Janeiro, refuta argumentos religiosos usados contra a proposta que criminaliza a misoginia. Segundo a deputada, o projeto é uma resposta ao aumento da violência contra as mulheres.
11: Benedita da Silva lamenta a falta de um diálogo produtivo com a oposição sobre a pauta feminina. Para a parlamentar, criminalizar a misoginia é uma medida essencial para poupar vidas e defender a dignidade das famílias brasileiras.
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10: Justiça.
12: A Câmara dos Deputados aprovou um filtro para recursos possíveis ao Superior Tribunal de Justiça. A repórter Daniele Lessa explica como deve funcionar.
14: A Câmara dos Deputados aprovou o projeto que regulamenta uma nova regra para análise de recursos especiais enviados ao Superior Tribunal de Justiça, o STJ. O projeto foi apresentado pelo senador Davi Alcolumbre, do União do Amapá, e altera o Código de Processo Civil. O recurso especial é usado quando uma das partes de um processo pede ao STJ que examine se uma decisão judicial aplicou corretamente uma lei federal. Pelo texto aprovado, quem apresentar esse tipo de recurso terá que demonstrar que a questão discutida é relevante do ponto de vista econômico, político, social ou jurídico e que o caso ultrapassa o interesse apenas das partes envolvidas no processo. Na prática, o objetivo é permitir que o STJ concentre seus julgamentos em temas mais importantes para a interpretação das leis federais, e não apenas em casos individuais sem maior impacto. Relator da proposta em plenário, o deputado Ranieri Paulino, do Republicanos da Paraíba, defendeu que o novo filtro ajuda a racionalizar a análise de recursos e melhora a eficiência da justiça.
15: Justiça tardia não é justiça. Só esse ano, o STJ recebeu mais de 260 mil processos. Será que isso facilita a avaliação e as decisões do STJ ou cria ainda mais dilatação de prazo para as partes que querem uma solução jurídica?
14: Segundo o relator, o acesso à justiça não ficará comprometido, pois para que o STJ deixe de analisar um recurso por falta de relevância, será necessária a manifestação de 2/3 dos integrantes do órgão responsável pelo julgamento. Quando a relevância for reconhecida, o relator poderá suspender em todo o país o andamento de processos individuais ou coletivos que tratem da mesma questão. Essa suspensão poderá durar 6 meses, com prorrogação por mais 6 meses, se houver necessidade de audiência pública ou participação de terceiros no processo. Deputados ligados ao PT, PCdoB e PSOL votaram contra o projeto, argumentando que a mudança prejudica os mais pobres, sendo benéfica apenas para quem tem recursos para contratar grandes escritórios de advocacia, como disse o deputado Chico Alencar, do PSOL do Rio de Janeiro.
16: Quem não tem recursos para contratar grandes bancas vai ficar prejudicado. Isso aqui não é justiça para os pobres. Os direitos sociais, previdenciários, consumistas dos pequenos, políticas públicas em geral, podem ter dificuldade nesses recursos.
14: O deputado Pedro Uczai, do PT de Santa Catarina, defendeu que o texto fosse alterado para permitir que continuem sendo aceitos recursos que tratem de direitos fundamentais ou coletivos, ações de execução penal e ações que envolvam grupos com mais de 1.000 pessoas, mas o plenário rejeitou essa sugestão. O projeto que regulamenta o critério de relevância para recursos especiais ao STJ será enviado para a sanção presidencial e pode virar lei. Da Rádio Câmara de Brasília, Daniele Lessa.
10: eleições.
11: Otone de Paula, do PSD do Rio de Janeiro, critica a condução política de Flávio Bolsonaro. O deputado acredita que o senador assumiu o risco de expor o ex-presidente Jair Bolsonaro a novas restrições judiciais ao divulgar uma carta escrita por seu pai.
12: O parlamentar avalia também que a atitude consolidou Flávio Bolsonaro como porta-voz do pai, evidenciando uma disputa pela liderança do campo conservador. Otone de Paula defende que a direita busque uma alternativa política para as próximas eleições.
10: Saúde.
11: Participantes de audiência na Câmara dos Deputados defenderam a manutenção do limite de 20 anos para patentes para garantir acesso à saúde. A repórter Noelle Nobre acompanhou o debate.
17: A Comissão de Defesa do Consumidor da Câmara dos Deputados realizou uma audiência pública para discutir a manutenção do prazo de 20 anos para a vigência de patentes no Brasil. O debate reuniu representantes do governo e da indústria nacional que defenderam que o limite atual, contado a partir da data do pedido, é necessário para a sustentabilidade do SUS, o Sistema Único de Saúde, e para a competitividade de medicamentos genéricos e biosimilares. O presidente da Comissão de Defesa do Consumidor, deputado Clodoaldo Magalhães, do PV de Pernambuco, lembrou que existem projetos de lei no Congresso que buscam restabelecer mecanismos de extensão de prazos que haviam sido extintos pelo Supremo Tribunal Federal em 2021. O parlamentar reforçou que a inovação deve estar associada ao acesso à saúde pela população.
18: Toda essa inovação para que vai servir se não a vida humana? Então, os custos dos sistemas de saúde não vão enfrentar esses custos de patentes a este tamanho.
17: Clodoaldo Magalhães disse agora aguardar a sanção do projeto de lei que garante a autonomia do Brasil na produção de medicamentos, vacinas, equipamentos e insumos médicos. A proposta, já aprovada pela Câmara e pelo Senado, cria a Estratégia Nacional de Saúde. Da Rádio Câmara de Brasília, Noelle Nobre.
10: Ciência e tecnologia.
12: Inácio Arruda, do PCdoB do Ceará, defende o fortalecimento da ciência e das instituições de pesquisa. O deputado destaca ainda a contribuição dos pesquisadores brasileiros para áreas como saúde, energia, agricultura e tecnologia.
11: Além disso, Inácio Arruda convida pesquisadores, estudantes e cidadãos a participarem da reunião anual de número 78 da Sociedade Brasileira para o Progresso da Ciência. Ele informa que o evento da SBPC vai acontecer em Niterói e deve reunir instituições de pesquisa de todo o país.
10: Transportes.
12: Comissão aprova autorização para pessoa com deficiência visual usar óculos biópticos para obter carteira de motorista. A repórter Paula Bittar nos conta como funcionam esses aparelhos.
11: A Comissão de Constituição e Justiça da Câmara aprovou uma proposta que autoriza pessoas com deficiência visual a utilizarem tecnologias assistivas, como óculos biópticos com lentes telescópicas, no processo de obtenção da Carteira Nacional de Habilitação, a CNH. Os sistemas biópticos combinam os óculos normais com um pequeno sistema telescópico. Enquanto a lente dos óculos fornece à pessoa a visão geral do ambiente, o telescópio a auxilia na rápida localização de detalhes. O dispositivo pode ser fabricado para um ou para ambos os olhos. O texto estabelece que o Conselho Nacional de Trânsito, CONTRAN, deverá regulamentar o uso desses equipamentos no processo de habilitação de candidatos. O relator na CCJ, deputado Alfredo Gaspar, do PL de Alagoas, ressaltou que o projeto se harmoniza com o sistema constitucional de proteção e promoção dos direitos das pessoas com deficiência. Ele também disse que a proposta está de acordo com a Convenção Internacional sobre os Direitos das Pessoas com Deficiência e seu protocolo facultativo, que integram o ordenamento brasileiro com hierarquia equivalente à de emenda constitucional.
19: Isso é uma harmonização de convenção com a Constituição e o Estatuto da Pessoa com Deficiência, dando garantias e direitos para que elas possam acessar meios de transporte e terem direito a conduzir esses meios de transporte mediante o uso desse óculos bióptico, que nada mais é do que uma lente especial que tem uma profundidade maior é tipo um binóculo olhando para determinado aspecto do óculos para que possa ter uma acuidade maior visual.
17: O projeto que autoriza pessoas com deficiência visual a utilizarem tecnologias como óculos biópticos com lentes telescópicas no processo de obtenção da carteira de motorista já pode seguir para análise do Senado, a menos que haja recurso para votação antes pelo plenário da Câmara. Da Rádio Câmara de Brasília, Paula Bittar.
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10: Trabalho.
11: O governo defende projeto que prorroga a vigência de acordos e convenções coletivas de trabalho até nova negociação. Entenda na reportagem de Silvia Munhato.
21: Em audiência na Comissão de Trabalho da Câmara dos Deputados, o governo defendeu o projeto que prorroga a vigência de acordos e convenções coletivas de trabalho até que haja nova negociação. É a chamada ultratividade. Esses acordos e convenções têm hoje vigência máxima de 2 anos. Antes da reforma trabalhista de 2017, a validade permanecia após o fim do prazo estabelecido, até que um novo acordo fosse firmado. Diante das manifestações dos sindicalistas presentes, a deputada Érica Cocai, do PT do Distrito Federal, autora da proposta, disse que vai solicitar ao presidente da comissão, deputado Marcos Tavares, do PDT do Rio de Janeiro, a definição imediata de um relator para o projeto.
22: Quando você tem conquistas, muitas vezes, ano após ano, conquistas de décadas, que estão incorporadas já no cotidiano do trabalhador e da trabalhadora, e essas conquistas passam a não vigir mais quando chega o processo de database, você estabelece um processo de pressão imensa.
21: Em 2022, o Supremo Tribunal Federal considerou inconstitucionais as decisões da Justiça Trabalhista a favor da ultratividade. O projeto que permite a validade de acordos e convenções coletivas após o seu prazo de vigência até que uma nova negociação seja feita, precisa ser aprovado na Comissão de Trabalho e na Comissão de Constituição e Justiça para ser enviado para o Senado. Da Rádio Câmara de Brasília, Silvia Minhato.
10: Meio Ambiente.
12: Deputados aprovaram urgência para um projeto que reduz a área de proteção do Pantanal de Mato Grosso. O repórter Antônio Vital explica a questão.
23: A Câmara dos Deputados aprovou o regime de urgência para projeto que susta a ampliação da Estação Ecológica de Taiamã, em Mato Grosso, localizada nos municípios de Cáceres e Poconé, no Pantanal. Decreto do governo publicado em março ampliou a área da reserva de 11 mil para 68 mil hectares, com base na importância ambiental da área e com o argumento de que não há conflitos de terra na região, que tem quase 70% de vegetação natural preservada. De acordo com o Instituto Chico Mendes de Conservação e Biodiversidade, o ICMBio, a estação ecológica possui um berçário de peixes vital para o Pantanal, é um corredor ecológico para espécies ameaçadas e está localizada em área alagável, sem atividade econômica consolidada. O projeto que susta o decreto de ampliação da área foi apresentado pela deputada Coronel Fernanda, do PL de Mato Grosso. Ela alegou que o aumento da área protegida ocorreu sem que os produtores rurais e a população local fossem ouvidos.
24: Essa reserva, ela já existia, ela é cuidada, ela é preservada pela população de Cáceres. E o governo federal, fazendo a sua mídia social, como sempre, dentro da sua ideologia, aumentou essa reserva, um tamanho inadmissível, sem trazer nada para ofertar à população, sem dar condições para aquela população continue preservando, sem dar condições para aqueles produtores que estão lá continuem fazendo o que eles sabem fazer bem, trazendo recurso e riqueza para o estado de Mato Grosso e para o Brasil.
23: Estações ecológicas têm uso restrito, não podem ser exploradas economicamente e são destinadas apenas a pesquisas e conservação. Nessas áreas estão proibidas atividades agropecuárias ou de turismo comercial. O regime de urgência permite que a proposta seja analisada diretamente no plenário da Câmara, sem passar pela análise das comissões permanentes da Casa. O deputado Tadeu Venere, do PT do Paraná, criticou o regime de urgência e justificou a necessidade de proteção do Pantanal, um dos biomas mais ameaçados do país.
0: O Pantanal é uma das áreas, se não a maior, uma das áreas, maiores áreas úmidas do mundo. Nós estamos vivendo uma crise climática sem precedentes. Eu acredito que todos, mesmo aqueles que acham que a Terra é plana, sabem que a crise climática é algo que está acontecendo de fato. E nós ampliarmos áreas como essa, e houve o debate, e depois disso votarmos aqui um projeto que dispensa, inclusive, que nós possamos ouvir as comissões dessa casa, nos parece extremamente perigoso, precipitado e inócuo, até porque nós sabemos que haverá depois contestações.
23: Ainda não há data para votação no plenário da Câmara do projeto que susta a ampliação da estação ecológica de Itaiamã, no Pantanal de Mato Grosso. Da Rádio Câmara, de Brasília, Antônio Vital.
10: Desenvolvimento Regional.
11: Paulo Guedes, do PT de Minas Gerais, é favorável à criação da região integrada de desenvolvimento do litoral norte de Pernambuco e Paraíba. A ideia, segundo o deputado, é que União, estados e municípios se articulem para promover ações de desenvolvimento no local.
12: Paulo Guedes afirma que a criação da RIDE amplia também investimentos em infraestrutura e geração de empregos. Ele ressalta, por fim, que a integração favorece o planejamento compartilhado e a redução das desigualdades econômicas e sociais na região.
11: Termina agora o Jornal Câmara dos Deputados, produzido pela Rádio Câmara, com trabalhos técnicos de Wellington Teles, apresentação de Márcio Aquilissardi e Tércia Guimarães. Boa noite para você.
12: Uma boa noite, a Voz do Brasil volta amanhã.
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3: 9:32.
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Muito boa noite. Está no ar o Conexão 97 desta quarta-feira. Comigo, Marcelo Correia, aqui na Rádio Vox, a Roxinha do Vale. Um espaço para desacelerar a correria do dia a dia, recordar grandes sucessos e fazer companhia para você com muita música boa a partir de agora. 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Fique à vontade, acomode-se e aproveite mais uma noite especial na nossa programação, aqui na Roxinha do Vale.

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4: 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Mais músicas chegando no Conexão 97.

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3: 10h21.
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3: 10:34.
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3: 11h23.
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1: No Vale da Vox, 11:30.
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E assim termina o Conexão 97 desta quarta-feira. Muito obrigado pela sua audiência, pelas mensagens, pelo carinho de sempre. É uma satisfação enorme fazer companhia para você em mais uma noite aqui na Rádio Vox. 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Muito bem, a programação da Roxinha do Vale continua. A partir de agora, quem assume o comando é a Júlia Ferreira, com o Vox na Madrugada, trazendo uma seleção musical especial para acompanhar você durante toda a madrugada. Uma excelente programação para você, viu, querida? Eu sou Marcelo Correia, agradecendo a sua companhia e desejando uma noite de paz, tranquilidade e muitas bênçãos para você. Fique agora com o Vox na Madrugada, com Júlia Ferreira, aqui na Rádio Vox 97,1 FM, a Roxinha do Vale. Valeu, Vale do Aço. Até amanhã e aquele abraço.

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1: No Vale da Vox, meia-noite. 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
1: 12:50.
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1: 6h na madrugada, mandando um salve especial pra galera que faz a noite acontecer. Motoristas que seguem pelas estradas, os vigilantes sempre atentos e os profissionais das portarias. Vocês fazem toda a diferença. Obrigado pela sintonia e bora juntos até o amanhecer. Confira a hora. 12:20.
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0: Meia-noite 29.
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0: Meia-noite e meia.
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1: 12:40.
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1: 1 hora.
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1: 1:10.
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2: 1:30.
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1: 1h40.
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1: 1h40.
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1: 1h58.
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1: 2:10.
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1: 9:00 na madrugada, mandando um salve especial pra galera que faz a noite acontecer. Motoristas que seguem pelas estradas, os vigilantes sempre atentos e os profissionais das portarias. Vocês fazem toda a diferença. Obrigado pela sintonia e bora juntos. Até o amanhecer. Hora certa na Vox. 2:20.
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Essa é uma canção de um colega de profecias. É uma canção do nosso inesquecível Alceixas.

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Não é mais. 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
1: 2:30.
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1: 12h40.
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0: 55.
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1: 3 horas.
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0: Obrigado. Quem que já sofreu por amor? Isso tudo já se apaixonou de verdade? Eu sempre faço essa pergunta porque...
1: Eu não acredito nisso.
0: Eu cheguei à conclusão que se o amor é verdadeiro, não existe sofrimento. Não de... Será? Senão fica um cara doente que nem o cara dessa música agora.

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1: 3:10.
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1: 3:30.
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1: 3h40.
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0: 10h57.
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1: 4 horas. 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

0: Estamos chegando! Estamos chegando de novo aqui na Vox FM. Bom dia, gente! Hoje é quinta-feira. Quinta-feira, senhoras e senhores, ocupem os seus lugares e vamos percorrer os trilhos da nossa imaginação neste trem chamado Brasil. Com fé em Deus, fé na vida, fé no que virá. Bom dia, trabalhador, trabalhadora, dona de casa. Vamos juntinhos, juntinhos até às 7 da manhã, levando até você o melhor da nossa autêntica música raiz. Lembrando que os pedidos musicais, você participa pelo nosso WhatsApp 986733371. A gente atende depois das 5 horas, tá bom? Pode mandar o seu pedido pra cá, que depois das 5 a gente vai atender todo mundo. Bom dia, bom dia!
1: Aqui tem coragem.
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0: 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E vamos juntos nesta quinta-feira, abençoada, graças a Deus. No ar, Estação 97, o programa mais raiz do rádio do Brasil.
1: Dário de Freitas, o seu companheiro de todas as manhãs.

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0: 4:11.
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1: 4:20.
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0: 4:42.
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1: 5 horas.
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Aqui, bom, vou trabalhar porque é melhor, né? Bom dia. Bom dia. Bom dia, bom dia. Ocupem seus lugares. Vamos percorrer os trilhos da imaginação desse trem chamado Brasil. Com fé em Deus, fé na vida, fé no que virá. Bom dia, trabalhador, trabalhadora, dona de casa. Bom dia, bom dia, bom dia. Estamos chegando para mais um programa aqui pela Vox FM 97,1. A nossa Maria Fumaça cortando as montanhas de Minas, cortando as montanhas das Gerais. Gente, 5 horas e 3 minutos, 5 e 3.

0: 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Bom dia. Vamos levantar, vamos acordar. Tá um friozinho bom, não dá? Dá um friozinho bom. 11 graus. Ô, gente, pra te falar a verdade, tá bom pra chupar picolé, hein?
1: Ele tá doido demais, velho.
0: 5:06, meu amor, seu Maraí.

0: 5 e 9, 5 horas e 9 minutos. Bom dia, bom dia, bom dia. Natureza tem coração. Bom dia, bom dia.
1: Bom dia, Dar, bom dia, bom dia, bom dia. Quero ver a música. Mude minha vida. Falou, meu amigo.
0: Ô, Zezinho. Ô, Zezinho. É, meu amigo Zezinho também tá aqui, ó, Zezinho. Escutamos o Zequinha, Zequinha que falou. Zezinho tá lá no São Geraldo, o Zezinho tá fazendo frio aí? Tá, não tá? Rapaz do céu. É, vai dar um friozinho bom, tá um frezinho, friozinho bom. Bom dia, bom dia. Quem tá mandando um bom dia aqui? Deixa eu ver quem que é. Ah, não deixou o nome não, não deixou o nome não. Manda a música do Teodoro Sampaio, Paixão Proibida. Quem é que tá pedindo? Ah, o Cabuloso, Marcão Cabuloso, lá de Bonjega. Lá de Bom Jesus do Galho, Bonja do Galho, Bonja do Galho. Ô, Marcão Cabuloso, bom dia, bom trabalho, estou na escuta. Beleza, compadre. Obrigado aí pela audiência, viu? Marcão, a você e a toda a turma de Bom Jesus do Galho, aquele abraço. Ô, Luciana! Luciana, bom dia. Tá frio, hein, Luciana? Você tá doido, hein? Você tá doido? Vamos fazer um rapel, pegar uns ventinhos bons nas correntes de ar bem fria, liberado do rio, hein? Ô, Luciana, bom dia. Ô, Irdes, bom dia. O Irdes, você tá mandando bom dia pra gente aqui também. Meu amigo Irdes, compadre Irdes. Bom dia, Osmar Pompeu. Bom dia, esse bolo aí, hein? Manda um pedaço desse bolo.
2: Dia.
0: Bom dia.
2: Bom dia. Obrigado e tenha um ótimo dia.
0: Falou, Pompeu, te falar, hein, rapaz? Que bolo bonito esse aí. Ah, não. Chega a passar um ribeirão na minha boca. Hoje é de 5 horas e 11 minutos, 5 e 11. Pesando em meu coração, Silveira e Silveirinha.

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4: Ô gente, 5:15.
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mexendo doce, 5 e 17, 5 horas e 17 minutos. Hoje é quinta-feira, hein? Hoje é dia de lavar a igreja, hein? Hoje é dia de lavar a igreja em Geral de Paula. Bom dia! Ah, hoje tem feira também. Hoje tem feira. Se passar na feira, toma uma garapa e uma queimadinha. Não sei se dá pra uma garapa, não. Eu comer um pastel e tomar um. Ah, um tem mais quente hoje. Garapa com esse frio, não sei não, hein? É meio frio, compadre. É meio frio. É, ué, 5h17, 5h17. Ô, Zequinho que pediu essa aqui, ó.

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3: Ô gente, 5 horas e 23 minutos.
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1: Lugar gelado!
0: Tá gelado mesmo.

Quem tá fazendo frizinho bom, hein? Fazendo frizinho bom. O meu amigo Marcão Cabuloso, tá lá em Bom Jesus do Galho. O Roberto Sanguebão também, tá na, sempre na escutância do nosso programa. Aô, Sanguebão, aô, Sanguebão. Paixão Proibida que ele pediu, né? Paixão Proibida. Paixão Proibida, Teodoro Sampaio. Paixão Proibida, Teodoro Sampaio. Ô, Jeriquim, você acampeou pra nós, hein, Jeriquim? Já campeou? Ah, Jeriquim. Tem que campear a moda pra nós aí, ó. Proibida. Paixão Proibida, Paixão Proibida. Teodoro Sampaio. Essa aqui, compadre, ó. Outra. 5h28, 5h28.

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5: Ô, meu compadre, 5 horas e 35, meu compadre, 5 e 35, vamos acordar, vamos levantar, e se você tem que pular da tarimba, pula da tarimba, pula da tarimba. 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São 5h37 aqui na Roxinha do Vale. Tem um áudio. Vamos ouvir o áudio, Fala comigo, bom dia.
7: Bom dia, campeão.
5: Opa!
7: Que é o Vigilante Bebezão, Londrina, Nortão do Paraná.
5: Ô, Bebezão! Londrina, estado do Paraná. Aí é que tá frio, compadre. O pessoal fala que aqui tá frio, eu acho que ainda tá mais frio um bocadinho, viu? Bebezão, fala comigo, menino.
7: É, se possível, toca aí pra nós aí, Jorge, Luiz e Fernando. A música é Riozinho.
5: Bonita demais.
7: Tamo ligado aí na Vox FM, 24 horas.
5: Show de bola.
7: Debão.
5: Alô, tudo de bom, compadre. Obrigado. Jorge, Luiz e Fernando. É pai e filho cantando, hein?

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1: Beleza, gente? 5h43, já as modas que falam de viola. Modas que falam de viola aqui no nosso programa. Ô, meu amigo Geraldo Magela do Primavera, bom dia. Obrigado pela audiência, Geraldo Magela. Bom dia pra você. Fala, Tico. Tico falou, tô na audiência aqui, ó. Tá bom, compadre. Tico lá da Vila Formosa. Depois eu vou assuntar aqui, Tico. Ô, tio Neném, bom dia, bom dia, bom dia, tio Neném. Com a Lília e a dona Mercedes lá em Itabira. Terra do Carlos Drummond de Andrade. Bom dia, bom dia, bom dia. 5h43. Lourenço e Lorival. É a rainha do...

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1: 5:48, gente.
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1: As músicas que são inspiradas na viola caipira, esse instrumento maravilhoso, né? Instrumento maravilhoso, a viola caipira. Eu vou tocar hoje com o Peão Carreiro e Zé Paulo no ponteiro da viola. E vou tocar também com o Jacó e Jacozinho. Ei, Jacó e Jacozinho, duplaça, hein, duplaça. Grande. Primeira formação do Jacó e Jacozinho. Gravaram grandes sucessos, grandes clássicos da música caipira. E eles gravaram um pagode de viola, que se chama Violinha Barulhenta. Eu gostava muito de ouvir essa moda, eu fiquei conhecendo essa música, Violinha Barulhenta, nos anos 80, com uma dupla aqui da região do Vale do Aço, Ladico e Ladinho. Ah, pessoal, tem muita gente se lembra aí do Ladico e do Ladinho, ouvindo o programa do Compadre Juca, eles sempre participando, tocando ao vivo, e eles gostavam de cantar as músicas do Jacó e Jacozinho, e eles cantavam a viola barulhenta, violinha barulhenta. Aí depois, a gente veio trabalhar no rádio, sempre quando a gente tem a oportunidade, a gente toca o Jacó e Jacozinho, e esse aí é um clássico, né? Um clássico da música caipira, um clássico do Jacó e Jacozinho, o Marco Jacó e Jacozinho. É a Violinha Barulhenta primeiro que vão tocar agora.

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Pois é, tá na hora da nossa reza, hora da nossa reza, hora de agradecer ao Papai do Céu por mais um dia, hora de agradecer a Deus por mais um dia. E aí, já disse obrigado?

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1: 6 horas.
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0: Pai nosso que estais no céu, santificado seja o vosso nome. Venha a nós o vosso reino. Seja feita a vossa vontade, assim na terra como no céu. O pão nosso de cada dia nos dai hoje. Perdoai as nossas ofensas, assim como nós perdoamos a quem nos tem ofendido. E não nos deixeis cair em tentação, mas livrai-nos de todo mal. Amém.

Homem frente, homem frente. Em frente que atrás tem gente, né? Ô Ivone, bom dia. Bom dia. Deus abençoe você. Eita, música boa. Bonita, né, minha amiga? Minha amiga Ivone do bairro Bom Ré, Ivone do Bom Retiro e Patinga, nossa amiga de todas as manhãs aqui na nossa estação. Ivone não perde o trem, não. Pode perder o trem, não, né, minha amiga? É isso aí. 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Vamos bater o martelo! 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Alô, você, meu irmãozinho.

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1: Não perca a hora, 6h10, 6h10.
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6: Olha a hora, 6:12.
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6: Vamos rompendo 6:13 aqui na nossa estação, 6:13. 10:07, até as 7. Ô Geraldo de Paula, dia de lavar a igreja, hein? Quinta-feira, hein? Dia de lavar a igreja, de passar na feira e tomar um quentão, né? Tem mais quente, né? Quentão que eu falo é uma queimadinha, sei lá, rapaz, tem que tomar uma garapa gelada igual com esse frio. Mas tem gente que gosta, né? Tem gente que gosta. Agora um pastel,

0: gostoso, sou.
1: É, também acho que é, viu? Acorda,
2: bom dia, gente. Rapaziada, ó, o pão.
1: Ó, o pão, acorda.
2: Guarda o café da manhã.
1: Ô, Marvão.
3: Ô, Dalize. Fala, bom dia. Que eu tive na vida, mamãe. Vestido para o nosso. Milagre, pô. João Menino Marciano.
1: João Menino Marciano.

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3: 6h19.
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0: 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Aí você sabe que você pode bater o martelo, compadre. 6h22, vão levantar a gente.
1: Camada de homem mole.
0: Cara, tá prima, tem que levantar, ué. Tá prima, tem que levantar, ué.
2: É verdade.
0: É, ué. Né, comadre?
3: Ai.
0: É, não, vamos pular da Taniba. Passarinho que não deve nada pros outros, já tá trabalhando há muito tempo, tá cuidando da lida. É, eu sei aí, ó. É, que eu vou dormir mais um cadiquinho. Que eu vou dormir mais um cadiquinho. Vai, né? Vai perder o remunerado, hein? 6h23, esquina do adeus.

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1: 6:27, aqui na estação. Aê, compadre. Geraldo Borges Caminhoneiro. Geraldo Borges Caminhoneiro. Bom dia, compadre. Bom dia, compadre. Vou botar o. Botar o Jeriquim pra campear ela pra nós aqui, viu? Ô, Jeriquim, vamos campear, Jeriquim. Campeia. Ó, Floresberto. Ô, meu amigo Roberto Pedreiro, bairro Santa Terezinha, Tchu. Santa Terezinha 2, em Coronel Fabriciano. Bom dia, meu amigo. Tudo de bom pra você, pra sua família, pra todo mundo aí, hein? Roberto Pedreiro, aquele abraço. Bom dia, bom ou não? Bom. Fala pra mim, o tio Neném me falou que você capinou e plantou mandioca. Ah, lá no seu far. Qual é, meu irmão? Ah, que isso, né? Que isso?
2: Ah, que isso, mãe?
1: Ô, Zé Carlos, minhoca lá, hein?
3: Não!
1: Zé Carlos, eu toquei Rainha do Paraná hoje, deixa eu ver. Toquei. Eu toquei com o Lourenço Lorival, é, Rainha do Paraná. Vou mandar outra pra você aí, tá, compadre? Barbado. Bom dia. Ó, o grande milagre, ó. Mocó.

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0: Piedade Preto. Bom dia, ouvintes da Estação 97. Na manhã desta quinta-feira, a Polícia Federal está em uma residência da Rua Guarapari, altura do número 728, bairro Giovannini. A reportagem dos canais Vox, nós estamos desde a manhã de hoje acompanhando toda a ação da Polícia Federal, uma viatura caracterizada e outras viaturas descaracterizadas também na porta da residência, e a Vox está acompanhando aqui de perto toda a ação aqui da Polícia Federal. Para os canais Vox, repórter JL.
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5: Pois é. 6:35 aqui na nossa estação. Alô, Sandrinho. Fala, paneleiro. Bom dia, paneleiro. Sandrinho Caburé. Tá ligado o programa aí, né, Sandrinho? Não, tô não,
7: hein? Uai.
5: É, uai. Sandrinho, gente boa, gente boa. Ô, Paulinho de Jafé, bom dia. Um abraço, um grande abraço. Meu amigo Paulinho de Jafé. Obrigado pela audiência, compadre. Roberto Pedreiro, bom dia. Geraldo Borges, bom dia. Geraldo de Paula, bom dia. Ah, o Bebezão ouvindo a gente lá em Londrina, lá no Paraná. Alô, Bebezão, bom dia, compadre. Laíde, bom dia. Tá fazendo frio aí, Laíde? Ai, que frio. Bom pra chupar picolé, né, Laíde? É, oi.
7: Ah, que é isso, ué?
5: Bom dia, Laíde. Obrigado pela audiência. Zé Carlos Bananal. Ô, Zé Carlos. Vamos mexer o doce. Lelé do Zito, bom dia. Bom dia, Lelé do Zito. Alô, Guinaldinho. Elias do Poço e toda a turma aí. Aí, ô, Chico Polagaia, Dinho Defunto. Um dos dois aposentou, acho que é o Chico Polagai. O Chico Polagai que aposentou. Marco Arthur, bom dia, Marco Arthur. Pode mandar mensagem aí, compadre. Pode mandar, pode debitar aí que nós vamos assuntar aqui, tá? Ô! Eu vou tocar o meu sítio, meu paraíso, com o Zé do Rancho, Zé do Pinho.

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1: É isso aí, minha gente, o jeitão caipira de ser, aqui na nossa estação, estação 97, aqui pela Roxinha do Vale, aqui pela Roxinha do Vale. Marco Arthur do Recanto Verde, bom dia, Marco Arthur, tamo junto, obrigado pela audiência aí, obrigado sempre pelo carinho da sua companhia, tá bom, compadre? Vamos juntos. Deixa eu ver aqui, tem um áudio aqui pra ouvir aqui. Tem. Fala comigo.
2: Dia, Dário.
1: Dia.
2: Quem fala que é o Sidney.
1: Fala, Sidney.
2: Aqui, o Dário, depois você olha pra mim. A música do Amado Batista, Esta Distância.
1: Amadão.
2: Mandando pra mim, pra... A minha irmã Madalena.
1: Ô, Madalena!
2: Pelé lá do Paraíso.
1: Isso, compadre.
2: E toda a galera que ouve essa rádio.
1: Bacana.
2: Tamo junto e misturado.
1: Claro, Cígia. Tamo junto. Um grande abraço. Vou campear aqui, tá? Pra gente tocar agora aqui no cantinho do Amado aqui. Vou procurar aqui pra gente tocar o Amadão já, que tá chegando, hein? Tá chegando.
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1: Olha a hora, 6h48.
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10: Ontem, compadre, eu fiquei numa raiva.
11: Que
10: fui
11: foi?
10: Passando beirando num bar, um caboclo bebendo uma pinga, uma garrafa inteirinha. Rapaz, como é que você faz isso e não cai? Falou assim, você vê meu irmão bebe 5 dessas e não cai. Falei, como que ele faz isso? Falou, já bebe deitado. O vizinho chegou pro outro e falou assim: rapaz, o seu cachorro uivou e latiu a noite inteira, hein? Ele deve estar pressentindo a morte, né? O outro falou: rapaz, é mesmo. Será que é a morte de quem? Falou: dele, se latir essa noite.
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14: Sim. Pelo amor, não acredito! Gente, eu sou louca com o Amado Batista! Ai, toca, Dada, toca!
1: Aô, Sidney! Fala, Sidney! Eu acho que é essa aqui, meu Sidney!

0: 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Oi, o trem já tá vindo, o trem vem. É, fazer o quê, né?
1: Oi, é o trem, não precisa passagem nem mesmo bagagem.
0: Vambora, né, comadre? Vambora, hora de capar o gato, né, comadre? Hora de ir embora, hora de capar o gato, hora de quem é feio, caçar caminho de onde veio. É.
2: Não.
0: Fala sério. Amanhã tem mais, se Deus quiser. Comadre, quer que para ou quer que continua?
3: Ai, compadre, nós pode até parar, mas que é bom, viu?
0: É bom, mas nós voltamos amanhã às 4 da matina, se Deus quiser. 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Beijo no coração, fique com o papai do céu. Até amanhã, tchauzão. E se cuida!
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5: Tá bom, gato. Vazou na Brackyard.

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1: No Vale da Vox, 7 horas.
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1: Operação da Polícia Federal em Fabriciano surpreende empresário logo pela manhã. Agentes de trânsito recuperam motocicleta furtada em Ipatinga. Homem é preso após furtar celular de motociclista ferido em acidente no bairro Iguaçu. Motociclista fica ferido após batida de carro no Horto e condutor do automóvel foge sem prestar socorro. Colisão frontal deixa motorista ferido no bairro Amaro Lanari, em Coronel Fabriciano. Tudo isso e muito mais a partir de agora, aqui dentro do Vox Polícia, primeira edição desta quinta-feira, hoje, 16 de julho. De 2026. Muito bom dia. Está no ar o Vox Polícia, primeira edição. A partir de agora, informações quentes, denúncias sem censura e o retrato real da segurança pública em todo o nosso Vale do Aço. A apresentação J. Passos, edição e produção, Fernando Silva. Trabalhos técnicos, Isabela Lima. Direção geral, Dr. Jonaí Cordeiro. E você, participe conosco, envie o seu áudio ou a sua mensagem de texto pelo nosso Vox Zap 319-8376-3371. 319-8376-3371. Uma operação conjunta do Ministério Público de Minas Gerais e da Polícia Civil de Minas Gerais cumpriu nesta quarta-feira, ou seja, ontem, dia 15, o mandado de prisão preventiva contra dois investigadores por uma tentativa de homicídio qualificado ocorrida em São Sebastião do Anta. A ação também resultou na prisão em flagrante de um homem por tráfico de drogas. As investigações apuram um atentado registrado em 5 de abril de 2026, quando um homem de 36 anos foi baleado. Segundo a apuração da Polícia Civil e da Polícia Militar, o crime teria sido motivado por uma disputa entre grupos criminosos pelo controle de pontos de venda de drogas no município. Um dos investigados, de 28 anos, foi preso em São Sebastião do Anta, enquanto o outro, de 21 anos,

Cidade. Durante o cumprimento dos mandados de busca e apreensão, os policiais prenderam em flagrante um homem de 30 anos por tráfico de drogas. Na residência dele foram apreendidas 4 barras e 10 tabletes de maconha, diversas porções de drogas prontas para comercialização, uma pedra de cocaína, balança de precisão, máquina de cartão, celulares e caderno com anotações do tráfico e, além disso, R$ 431,45 em dinheiro. Segundo o Ministério Público, as investigações indicam que o atentado foi planejado e teve como motivação a disputa entre as facções rivais pelo domínio do tráfico de drogas na região. O inquérito sobre a tentativa de homicídio está em fase final e deverá ser encaminhado ao Ministério Público nos próximos dias para análise e eventual oferecimento da denúncia. Se denunciado, os investigados responderão perante o Tribunal do Júri da Comarca de Inhapim. Já o homem preso em flagrante responderá pelos crimes de tráfico de drogas, associação para o tráfico, além de outras possíveis responsabilizações decorrentes da investigação. É, não adianta, né? Tarda, mas ela não falta, né? Ela chega. Uma hora a justiça chega e bate a porta, com certeza. Então a gente tem observado essas situações aí, que a situação sempre acontece, né? E pelo que parece também, aqui no Vale do Aço, parece-me que tem novidades aí também do Polícia Federal. Os canais Vox estão atentos e já está no QAP, como diríamos, né? Pronto para averiguar toda a situação. E agora eu vou esperar aqui que daqui a pouquinho o nosso Big Boss.

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0: Bom dia, J. Passos. Bom dia, ouvintes do Vox Polícia, primeira edição. Desde a manhã desta quinta-feira, a Rádio Vox acompanha de perto aqui uma operação da Polícia Federal em uma residência da Rua Guarapari, altura do número 728, bairro Giovannini. Ao que se sabe, o alvo dessa operação seria um comerciante aqui de Coronel Fabriciano, onde a Polícia Federal se faz presente na residência deste comerciante. A Vox está acompanhando tudo de perto para você em tempo real, operação da Polícia Federal.
1: Vamos aguardar e a qualquer momento, né, o nosso amigo JL e o doutor Jonaí Cordeiro, né, o repórter, doutor Jonaí Cordeiro, Big Boss, eles estão lá acompanhando para e passo toda esta operação e você aqui nos canais Vox, você fica a par de tudo e nós voltaremos a qualquer momento, fique à vontade aí JL, o Jonaí Cordeiro, fica à vontade, doutor Jonaí Cordeiro, para que realmente possam entrar a qualquer momento, se necessário, para que nós possamos informar os nossos ouvintes com relação a esta situação. E deixa eu ver aqui, e estão lá ainda, pessoal, marcando presença. Vamos ver. Vamos aguardar e vamos ver. Oi, bom dia. Vamos aguardar. Estamos aqui.
0: Oi.
1: Prontos, né? E

0: qualquer momento. Tá tendo lá. É, ao vivo é assim, né? Lá na residência Polícia Federal. E vamos observar aí detalhadamente toda esta situação. E vamos ver o que que aconteceu, né? E a gente vai, a qualquer momento, a gente...
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0: Oi. É, vamos aguardar. A qualquer momento voltaremos, os canais Vox voltam a falar lá de Coronel Fabriciano, nesta operação da Polícia Federal. Já tivemos a participação aí do JL e deveremos ter mais participações ainda no decorrer do programa. O certo é que receber uma visita assim de manhã cedinho, no frio desse, debaixo do edredom, a campainha toque, vai olhar a Polícia Federal, não deve ser nada agradável, né? Esta é a mais pura verdade. É isto? E a Siretran, setor de trânsito de Ipatinga, recuperou ontem uma motocicleta com registro de furto aqui em Ipatinga. O veículo foi localizado durante a ação dos agentes de trânsito e será, claro, devolvido ao proprietário após procedimentos legais. E eu conversei ontem um bom tempo com a equipe da agentes, né, de trânsito daqui de Ipatinga, e o Melks, que é um dos componentes desta equipe, ele está conosco e ele vai nos trazer detalhes desta operação. Agente Melks, bom dia.
2: Bom dia, Jota. Então, é agora pela manhã, né? Patrulhamento ali pelo bairro Panorama. Eu estava até acompanhando uma obra de remoção dos quebra-molas quando chegou para nós a informação de uma moto onde possivelmente era produto de furtos. E dando credibilidade a essa informação passada por um munícipe, né, resolvemos conferir. E chegou lá, a moto realmente tratava-se de uma XRE 300 furtada na noite de ontem. E agora na parte da manhã a gente acabou localizando e recuperando essa motocicleta aí.
3: Agora a importância, né, Melks, da participação da sociedade trazendo para vocês informações com riqueza de detalhes para que realmente a pronta resposta aconteça.
2: Ah, com certeza. A população, a sociedade em si, ela é a peça-chave, inclusive na elucidação de crimes hoje. Então não somente nós da segurança pública, né, a polícia militar, a polícia civil, né, ela já trabalha com esse tipo de situação onde a informação, não importa de onde ela seja, é importante para nós. E fica aqui um aviso, a população ela tem que acreditar mais nas forças de segurança.
3: Outro detalhe que chamou a atenção também, Melks, parece-me que a motocicleta, ela está com várias avarias, né, certamente, e quem furtou danificou bastante.
2: É, justamente, a gente observa aqui, né, olhando ela, aparentemente judiaram muito dessa moto, né, cortaram aqui os cabos, né, da ignição, onde fizeram aqui uma ligação direta, né, e como você percebe aqui, tanque de combustível tudo amassado aqui, então quer dizer, né, zoaram muito essa moto, né.
3: Conseguiram pegar alguém responsável que praticou esse furto, ou tem alguma coisa no sentido de elucidar esse crime ou não?
2: Nesse caso aí, as informações são passadas à Polícia Militar, né? E a Polícia Militar, ela é responsável agora por essa, pela investigação, né? Então vamos deixar com a Polícia Militar.
3: Ok, e os agentes que trabalharam ao lado do agente Melks, nesta que eu reputo como uma operação importante, uma vez que houve a recuperação de um dano precioso?
2: Ah, com certeza. O munícipe, né, o proprietário da moto, ele fica muito satisfeito e é uma resposta rápida que a gente procura dar aí para a população.
3: Ok, agente de trânsito Melks, conosco aqui dentro dos canais Vox, sem tropeço, seu nome e endereço, repórter J. Passos.
0: Maravilha, vamos ao intervalo, daqui a pouquinho nós voltamos direto da Rua Viático número 20, com a sequência do Vox Polícia, primeira edição desta hoje, quinta-feira, 16 de julho de 2026.
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0: No Vale da Vox, 7:15.
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2: Maravilha, maravilha, 7:19, 7:19, e a gente está, nós estamos acompanhando os canais Vox, a visita da Polícia Federal a uma residência em Coronel Fabriciano, os canais Vox em loco, e a qualquer momento nós voltaremos com mais participação. Estão lá os representantes dos canais Vox, e a gente estamos aqui atentos, e a qualquer momento nós teremos mais informações.

0: JJ Passos e a reportagem dos canais Vox, nós acompanhamos por aqui na Rua Guarapari 728, em frente à residência do empresário de Coronel Fabriciano. E o empresário acaba de sair preso, ou seja, a Polícia Federal acaba de conduzir esse empresário. As informações que nós já temos aqui, que algo está relacionado àquelas chamadas canetas azuis, né? Aquelas canetas ali em que emagrecedoras, aquelas canetas que até então são proibidas por lei, o uso das canetas emagrecedoras. E o empresário acaba de sair conduzido pela uma equipe da Polícia Federal agora aqui na Rua Guarapari 728, no bairro Giovannini. A viatura aqui acabou de conduzir um empresário e a Vox, nós estamos acompanhando tudo em tempo real para você que está do outro lado ouvindo aí a Vox aí agora. Pode olhar o horário aí, 7:22 agora, o J Passos, e a qualquer momento a gente volta com mais informações. Para os canais Vox, repórter JL.
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2: Beleza. Qualquer novidade aí, as portas estão sempre abertas, os microfones sempre abertos. A notícia em primeiríssimo lugar, qualquer momento que houver a necessidade, é só me acionar aqui que nós estamos aqui, o nosso ouvinte tem prioridade na informação. Olha, um homem, antes de falar dessa situação aqui, eu gostaria de fazer um registro aqui. O nosso, nosso parceiro, ele que é um parceiro da segurança pública, né, funcionário da prefeitura, o Melques, ele que é um agente do trânsito, os canais Vox, né, parabeniza aí pelo belo trabalho. Ele patrulhando lá, percebeu uma motocicleta lá e nós rodamos agora há pouco essa matéria aí. Desta recuperação dessa motocicleta. Então, Melques aí, parabéns aí, setor de trânsito da prefeitura aí, pelo belo trabalho prestado. Ele recuperou a motocicleta, embora com avaria, mas de qualquer forma o proprietário fica feliz porque é um bem, né? É um bem. O cara batalha muito para comprar. Ainda mais a XRE300, que é uma moto mais cara. Então, realmente, o trabalho aí foi fantástico, aí, viu, Melques? Parabéns aí pelo belo trabalho que você tem feito ao longo da semana, dos meses, enfim, em prol da segurança pública. Show de bola, valeu. Olha, e um homem foi preso suspeito de furto. Ô, gente, aqui tem umas coisas que se a gente não gravar e só eu falar, eles vão falar assim, ah, você é mentiroso, você tá querendo aparecer, fazer gracinha pros outros. Ouçam só essa história aqui. Isso aconteceu na minha frente, eu tava no trânsito lá no Iguaçu ontem, e houve uma colisão. Até então, uma colisão, uma falta de atenção do motociclista, acontece com qualquer um de nós. Uma coisa não é normal, não, mas acontece. E é até aceitável, né, em parte. Um homem e esse rapaz bateu a moto na traseira de um Jeep Compass, caiu ao solo. Imediatamente, as pessoas, né, chegam para ajudar e tal, e é normal isso. É comum do ser humano, isso é empatia. Então aí um ajuda, outro ajuda, o cara, não, vou ligar para sua esposa, quer que liga para alguém? Não, vou ligar sim. Aí me dá o celular, desbloqueia ele aqui, o cara deitado ao solo, e ele desbloqueou o celular pro cara ligar. Eu pensei assim, deve ser parente dele, amigo, né, de trabalho, alguma coisa assim. Aí o cara atendeu, conversou com a mulher lá, não, seu marido tá aqui, mas tá tranquilo, pode ficar de boa, não sei o que e tal, beleza. E nisso nós ficamos lá, eu fazendo as matérias e muita gente lá para ajudar o rapaz, chamando SAMU, chamando bombeiros, enfim. De repente, quando o bombeiro chegou e o socorreu, colocou na maca e colocou dentro da viatura, ele falou assim, cadê meu celular? O rapaz que pegou o celular dele para ligar para a esposa dele, não furtou o celular dele? Ah, que coisa, hein, rapaz? Esse homem, eu vou ler, olha aqui, um homem preso suspeito de furtar um celular de um motoqueiro ferido em um acidente registrado ontem no bairro Iguaçu. O crime ocorreu quando a vítima recebia atendimento durante socorro. A polícia militar agiu rapidamente, localizou o suspeito e recuperou o aparelho. E tudo isso aconteceu na Manaim. Ele saiu, quando a polícia saiu atrás, eu fui para acompanhar o trabalho da polícia para ver o que ia acontecer. Aí foram lá encontrar esse infrator na Manaim. E ele foi preso, né, em flagrante, o celular foi recuperado, e na delegacia, aí eu tive que conversar com ele, porque não aguentei isso, gente, que coisa, hein? E eu vou trazer para vocês aqui, na íntegra, o bate-papo que eu tive com ele. Vamos lá, sem tropeço, seu nome e seu endereço.
3: José Rogério, moro na rua Ipatinga, estava passando no lugar errado na hora errada. Fui ajudar uma pessoa na rua que foi acidentada, porque como eu tenho o curso de primeiro socorro, essas coisas todas, automaticamente a vítima me autorizou o celular dela, desbloqueou ele para me ligar para a família dele, para a esposa dele, avisar que o acidente, o endereço, aquela coisa toda. Eu fiz o meu papel nisso aí, que eu não estava nem a 1.000 metros de distância da onde foi o ocorrido. O SAMU veio, levou a vítima, que eu não conheço a vítima em lugar nenhum. Fiquei até então aguardando chegar a esposa ou alguém para pegar o telefone. Nisso a polícia me abortou com o celular da vítima. Tudo dela, assim, documento, tudo ok, não foi mexido, não foi nada. E me trouxe falando que era um roubo. Sempre sabendo que a própria esposa da vítima falou que eu liguei nela, eu avisei ela do acidente, eu avisei ela o endereço onde a gente estava. E até então eu estou aqui aguardando ser ouvido para ver o que vai acontecer. Mas não sou ladrão, sou trabalhador, graças a Deus.
4: Inclusive está até de uniforme, você trabalha em algum... Qual a profissão?
3: Eu sou mecânico, trabalho dentro da área 12 Minas, entendeu? Estava vindo até dando baixo na minha carteira, fazendo os exames e tal. Aí estou aí agora, cabeça ruim por esse problema já.
4: Tá. O problema é que o acidente, como é que eles localizaram você? Você saiu do local lá, por qual motivo?
3: Motivo nenhum, simplesmente porque ninguém poderia pôr a mão na vítima. Eu simplesmente, só o dono do aparelho, que é o acidentado, me pediu, ele desbloqueou o aparelho dele para me ligar para a esposa e avisar onde eu estava, o endereço e tudo. Eu avisei. E nisso era 500 metros da minha onde eu fui abortado. Tanto que os policiais chegaram, o celular na minha mão, bloqueado, documento da vítima, de carro. E a vítima mesmo, se fosse para procurar, eu não saberia. Nem a mulher, eu não sei quem que é. Aí os polícia pegaram, entregaram a vítima e pronto, gente.
4: E você foi muito tranquilo lá, né, na abordagem, foi tranquilo?
3: Graças a Deus.
4: Tá legal, tá aí o depoimento do conduzido comigo aqui dentro dos canais Vox. Sem tropeço, seu nome e endereço, repórter J. Passos. Maravilha, vamos ao intervalo. Daqui a pouquinho nós voltamos direto da Rua Viático, número 20, com a sequência do Vox Polícia. Primeira edição desta quinta-feira, hoje dia 16 de julho de 2026.
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4: No Vale da Vox, 7:28.
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6: Maravilha, maravilha, 7h32, 7h32. Uma colisão frontal deixa o motorista ferido no bairro Amaro Lanar, em Coronel Fabriciano. O repórter Jonaí Cordeiro, ele esteve no local e traz detalhes desta colisão.
7: Um grave acidente foi registrado na tarde desta quarta-feira aqui na estrada que liga o Amaro Lanari ao bairro Mangueiras. Segundo apurações colhidas no local, o veículo Fiat Punto, que está aqui agora, ele estava no sentido ao bairro Amaro Lanari, vindo do bairro Mangueiras, e foi colhido pelo veículo Golf, que vinha no sentido contrário. Segundo informações colhidas no local, foi uma colisão frontal, ou aparentemente bico com bico, que resultou no ferimento do motorista do veículo do Fiat Punto, que foi socorrido ao Hospital Unimed. Para os canais Vox, Jonair Cordeiro.
6: Vamos ao intervalo? Daqui a pouquinho nós voltamos com a sequência do Vox Polícia, primeira edição desta quinta-feira, 16 de julho de 2026.
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3: No Vale da Vox, 7:34.
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3: Maravilha, maravilha, 7:37, as participações por aqui. J Passos, aqui a Carla, o que aconteceu com esse empresário de Fabriciano, o que ele aprontou aí, que foi preso, você poderia me dizer a mensagem aqui? Olha, os canais Vox já participaram de lá, a informação é que o suspeito de estar negociando as canetas emagrecedoras. Ainda não tem nada oficial. Ele foi conduzido e vai ser averiguado e com certeza ele foi conduzido suspeito de estar negociando. Esta é a situação, ok? Olha, mais um acidente de trânsito foi registrado na noite de ontem na BR Nova 381, no perímetro urbano aqui de Ipatinga, aí no bairro Horto, mais precisamente. Uma motocicleta foi atingida por um veículo e o motociclista ferido foi socorrido e encaminhado à UPA. O condutor do automóvel fugiu sem prestar socorro à vítima. E esse veículo é um Escort, foi detectado lá. Então, só um recadinho pessoal, gente. Quem aprontar aqui e fugir, não foge não, porque é ruim. Vai ficar muito ruim para você, porque é tudo monitorado aqui em Ipatinga. Fabriciano, Ipatinga, Timóteo, tudo é monitorado. O que você fizer vai ser flagrado, não adianta. Ou daí uma hora, duas horas, ou daí um dia, dois dias, vai chegar em você. Aí o bicho pega, aí a maionese azeda de vez. Então, bateu, houve um acidente, para, vai lá, presta socorro, aí fica tudo tranquilo. Mas se fizer igual esse rapaz aqui, ó, bateu e fugiu. E os canais Vox esteve no local, acompanhou o par e passo, e o agente de trânsito Melks, ainda no local da batida, nos fala desta situação, Melks. Bom dia.
4: Aqui a situação foi o seguinte, trata-se de um acidente envolvendo uma motocicleta que, até informação chegada para nós aqui, foi fechado com um veículo Escort, né, no sentido centro da cidade, sentido Ipatinga. E o fato aqui, a curiosidade aqui, que nós já estávamos atendendo outro acidente na entrada do Horto aqui, quando fomos acionados para dar um suporte aqui, através do pessoal do SAMU, né? Então o corpo de bombeiro já chegou no local, conduziu aqui a vítima para a UPA, né? Onde estão os cuidados médicos agora.
5: Ah, no primeiro momento, lesões sérias não, né?
4: Então, Jota, a princípio não, lesões, né, não muito sérias, mas ele teve aí uma luxação muito forte aí, né, na área das mãos.
5: Qual a orientação aí da agência de trânsito aqui do município com relação ao trânsito em Ipatinga, sobretudo no horário de pico, hein, o agente Melks?
4: Então, a gente pede aos motoristas aí, condutores, motociclistas em geral, né, até mesmo pedestres, que redobrem a atenção. Né? A prática do uso de celular, ele tem sido hoje uma criptonita, né, como a gente fala aí, né, o vilão aí, né, maior causador de acidentes. Evitar, né, e lembrando aí das normas de circulação e principalmente segurança no trânsito.
5: Ok, agente de trânsito Melks, aqui da Prefeitura de Ipatinga, conosco aqui dentro dos canais Vox. Sem tropeço, seu nome e endereço, repórter J Passos.
3: Maravilha, vamos ao intervalo. Daqui a pouquinho nós voltamos direto da Rua Viático, número 20, com a sequência do Vox Polícia, primeira edição desta quinta-feira, 16 de julho de 2026.
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3: No Vale da Vox, 7:41.
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3: Maravilha, maravilha, 7h44. E a equipe da Guarda Civil Municipal de Ipatinga, GCM, comandada aí pelo GCM Lucas, abordou dois homens em atitude suspeita durante o patrulhamento na região do 7 de outubro, ali no bairro Veneza. E esta ocorrência foi registrada durante as ações preventivas aí da corporação. Aliás, né, a GCM tem feito um trabalho de segurança pública muito bom aqui em Ipatinga, e a gente tem que reconhecer isso aí e aplaudir. E a gente acredita que as autoridades competentes estão aí preocupadas e estão aí, se não estão, deveriam estar já empenhadas aí, dar total estrutura logística para que esses profissionais de segurança pública exerçam esta profissão e essa tarefa que é tão importante para a sociedade, por exemplo, viabilizando as viaturas para que eles possam estar patrulhando. Eu estou percebendo aí uma ausência muito grande de viaturas, né, de quatro rodas. Então, não sei, vamos até olhar isso aí, mas eu acredito que se eles estão paradas, certamente estão já mexendo lá para colocá-las em condições para atender a sociedade. Mas esta operação ontem ali no Veneza, a equipe aí comandada pelo GCM Lucas fez essa abordagem, e nesta abordagem ela rendeu bons frutos. E é ele, o GCM Lucas, quem está conosco e nos traz detalhes desta ação da GCM ontem na área da segurança pública. Lucas, bom dia.
4: É a equipe GPR, durante o patrulhamento ali preventivo ali nas proximidades do colégio 7 de outubro, na avenida ali Marechal Carlos Randon, ao avistar ali dois indivíduos que, quando avistaram a guarnição, em atitude suspeita, tentaram ocultar uma bag, né, uma bolsinha comumente chamada aí como bag, e também repassou uma sacolinha, um objeto para o outro indivíduo. Diante dessa atitude suspeita aí de tentar ocultar essa bolsa, a equipe abordou os dois indivíduos e, durante ali a busca pessoal, foi localizada ali uma sacolinha contendo oito pedras de análoga ao crack, e também foi localizada essa bagzinha, essa bolsa, contendo uma grande quantidade de dinheiro.
5: E quando da abordagem, eles tentaram algum tipo de reação ou foram tranquilos?
4: Não reagiram, foram tranquilos ali, e solicitamos o apoio da equipe VTR 4 Rodas para fazer as demais ali buscas no local, já que é um local de intenso movimentação ali de usuários de droga e também de traficância de drogas.
5: E na delegacia ele dando, surgindo uma situação diferente, né? Quer dizer, vocês tendo aí uma certa dificuldade para a identificação do mesmo, uma vez que supõe que ele esteja dando o nome do irmão dele.
4: Isso, ao chegar aqui na delegacia aqui, foi verificado que o mesmo está tentando passar ali a sua identificação falsa, e no sistema já consta que ele já em abordagens anteriores já se identificou falsamente.
5: E os GCMs que trabalharam ao lado do GCM Lucas nesta abordagem e na prisão deste cidadão e na apreensão das drogas?
4: Foram grupamento de GPR, contendo os policiais, os GCMs Lucas e o GCM Braga, com apoio também das VTR 010 e 03.
5: GCM Lucas, conosco aqui dentro dos canais Vox. Sem tropeço, seu nome e endereço, repórter J. Passos.
3: Maravilha, maravilha. 7h48, direto da Rua Vinhático, número 20, com a sequência do Vox Polícia, primeira edição desta quinta-feira, 16 de julho de 2026. Um abraço aqui a toda a equipe da Rede de Sorvete Nevasca, lá no bairro Bom Jardim. Meu amigo João, ele é o diretor-presidente da Rede de Sorvete Nevasca. Ele, a Paula, todos lá, os funcionários, colaboradores, enfim, todos. Obrigado a essa família maravilhosa aí. E que Deus continue abençoando ricamente esta empresa que já é abençoada, não é isto? Olha, o ingresso, a lei cria reservas de vagas para ingresso ao sistema prisional. A reportagem é da repórter Janaína Oliveira. Vamos ouvi-la.
6: O estado do Piauí deu mais um passo para ampliar as oportunidades de trabalho e fortalecer a ressocialização de pessoas privadas de liberdade e também de egressas do sistema prisional. Uma nova lei estadual determina a reserva de vagas em contratos administrativos firmados pelo governo. O Ministério Público do Trabalho participou da construção da proposta. O procurador do trabalho, Carlos Henrique Leite, destaca a importância dessa lei.
7: Com essa iniciativa, fruto da organização da sociedade civil e também dos órgãos que trabalham com direitos humanos e com o sistema prisional, o estado do Piauí dá um passo importante para ressocializar parte dos egressos que saem do sistema prisional. É um passo importante porque isso é mais uma iniciativa de ressocializar esse público que saiu do sistema prisional e que precisa de uma oportunidade para retomar a sua vida, seus laços familiares e o seu senso de pertencimento.
6: Pela regra, empresas do Piauí contratadas pelo estado que empregarem a partir de 25 trabalhadores deverão destinar, no mínimo, 5% das vagas para pessoas em regime semiaberto, aberto, em livramento condicional ou que já deixaram o sistema prisional. Nos contratos menores, com 6 a 24 funcionários, pelo menos uma vaga deverá ser reservada. O MPT informou que vai acompanhar a implementação da política e apoiar outras iniciativas que ampliem o acesso ao mercado de trabalho para pessoas em processo de ressocialização. Produção e reportagem, Janaína Oliveira.
3: Maravilha, maravilha, maravilha. 7h51. E o mutirão reforça o combate à violência doméstica em Marajó, no Pará. A reportagem é de Edir Gaia, que traz detalhes de toda esta operação. Edir Gaia.
8: O Tribunal de Justiça do Pará realiza até esta sexta-feira um mutirão de combate à violência doméstica no Fórum de Breves, no Marajó. A ação reúne magistrados do programa Justiça 4.0, a Coordenadoria Estadual das Mulheres em Situação de Violência Doméstica e Familiar, Ministério Público, Defensoria Pública e a Rede Local de Proteção. Segundo o Judiciário, o esforço conjunto busca transformar a proteção prevista na lei em segurança efetiva para as mulheres, com atuação integrada das instituições e ações de prevenção, acolhimento e fiscalização das medidas protetivas. Os números da violência doméstica em Breves mostram a necessidade de fortalecer a resposta do sistema de justiça. A comarca concentra centenas de processos e já concedeu mais de 200 de medidas protetivas neste ano, como informa a juíza Ana Beatriz Carvalho, titular da primeira vara civil e criminal da comarca de Breves e respondendo também pelo termo judiciário de Bagre.
9: Os números aqui da primeira vara somam 481 processos criminais atualmente de violência doméstica no acervo. Foram também deferidas neste ano de 2026 mais de 230 medidas protetivas, o que demonstra a importância e a urgência do tema aqui na comarca de Breves.
8: Além das audiências, o mutirão investe na qualificação dos profissionais que atuam na rede de proteção, com foco na prevenção da revitimização e no fortalecimento da Patrulha Maria da Penha.
9: As atividades educativas somam com o intuito de fortalecer o reconhecimento das linguagens que são naturalizadas, para que nós possamos construir outras linguagens compartilhadas que não culpabilizem, que não revitimizem as mulheres.
8: O trabalho reúne diferentes órgãos do sistema de justiça e da segurança pública para ampliar a efetividade das medidas de proteção às mulheres vítimas de violência.
9: Há todo esse esforço aqui do grupo de juízes da Meta 4.0, da Coordenadoria de Violência Doméstica, do Tribunal de Justiça, das instituições locais, Ministério Público, Defensoria Pública, Rede de Proteção, em especial Polícia Militar, Guarda Municipal, com o intuito de converter, né, a proteção abstrata, a proteção legal, em proteção concreta na vida das mulheres.
8: A meta é realizar 72 audiências e fortalecer o atendimento às vítimas por meio da capacitação da rede de atendimento e da Patrulha Maria da Penha. Agência Rádio Web de Belém, Edir Gaia.
3: Maravilha! Portanto, Edir Gaia falando dessa situação aí. Várias mensagens chegando por aqui, meu amigo Naildon. E também o João, o Pedro, eles trabalham na construção civil, estão ligadinhos aí, obrigado aí pelo carinho sempre. O Zé Maria do Som lá no Veneza também, o Eris Bronder, meu grande amigo, lá do Ayrton Senna, também tá ligado aqui. O Vandeir e a sua digníssima Rosinha, também ligadinhos aqui no Vox Polícia, primeira edição. Meu irmão em Cristo, o regente do coral, Natanael, lá das Igrejas Assembleia de Deus da Caxias do Sul, muito obrigado aí pelo carinho sempre da audiência. O Hélio também tá ligadinho aqui, a Helena na área central, a Lucimar lá em Paba, obrigado Lucimar, sempre aí, a Soraya lá em Linhares no Espírito Santo mandando mensagem. Ô Soraya, obrigado querida, pelo carinho aí sempre lá no Espírito Santo. Oi, tem alguém querendo falar conosco? Bom dia.
10: Bom dia. Passa aqui, ó, tô de 8h30 trabalhando, tá? Tô ligado na rádio aqui, tô lixando um carro aqui pra entregar hoje.
3: Opa, esse é o Laércio, hein? É, trabalhar assim, levantar 4 horas da manhã, ninguém vê, né? Só vê ele viajando. Esse cara tá de boa vida, mas não sabe o que ele passa aí. Tá vendo? Tá plantando pra colher. É isso aí, Laércio. Valeu, Laércio. Obrigado aí pelo carinho da audiência. Olha, o Vox Polícia vai ficando por aqui. Mais informações com relação à área de segurança pública você terá logo mais no Vox Polícia, segunda edição, com meu amigo JL. O Vox Polícia, primeira edição, volta amanhã, se assim Jesus Cristo me permitir. E vocês ficam agora na companhia da minha amiga Júlia Ferreira e do Gilberto Medeiros com Vox Notícia. E eu termino com aquele belíssimo versículo do livro dos livros: quer comais, quer bebais, ou façais qualquer outra coisa, fazei tudo para a honra e glória do nome do nosso Senhor e Salvador Jesus Cristo, o único mediador entre Deus e o homem. Tchau, Vale do Aço, tchau, Minas, tchau, Brasil.
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1: No Vale da Vox, 8 horas.
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4: Moradora denuncia dificuldades para conseguir benefício no CRAS e Prefeitura esclarece critérios de concessão em Coronel Fabriciano.
1: Prefeitura de Timóteo justifica uso de micro-ônibus para transporte de atletas do GENG.
4: Patrulha Social intensifica ações de segurança e ordenamento urbano em Ipatinga.
1: Prefeitura de Timóteo confirma perda de emenda de R$100 mil para assistência social.
4: Moradores de Ipatinga cobram rede de esgoto em parte alta do Iguaçu.
1: No noticiário esportivo, Copa do Mundo 2026, Argentina vira sobre a Inglaterra e vai à final contra a Espanha.
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1: São 8 horas e 2 minutos.
4: Hoje é quinta-feira, 16 de julho de 2026. Aqui no estúdio da Vox FM em Timóteo, a temperatura é de 19 graus e 6 décimos.
1: O dólar comercial é vendido a 5,07, o euro a 5,82. Já o Ibovespa, principal índice da Bolsa Brasileira B3, recuou 0,36% aos 176.010 pontos.
4: 8 e 2.
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6: Na madrugada de hoje, a temperatura mínima no Vale do Aço ficou em torno de 13 graus. Sol entre nuvens durante o dia, temperatura máxima à tarde, Ipatinga, Timóteo, Coronel Fabriciano, em torno de 23 graus. Sol entre nuvens também nesta quinta-feira nas regiões leste, nordeste e central do estado. Nas demais regiões de Minas, o sol predomina durante o dia. Capital mineira com tempo parcialmente nublado à tarde, temperatura máxima em torno de 21 graus. Direto da Clima Tempo, Rui Brandos Reis.
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1: São 8 horas e 3 minutos. Força Tarefa cumpre mandados na região metropolitana do Vale do Aço.
4: Repórter JL.
7: Uma operação conjunta realizada pela Polícia Militar e a Polícia Civil cumpriu na manhã de quarta-feira mandados de prisão preventiva e de busca e apreensão relacionados a investigações de crimes violentos relacionados com uso de arma de fogo. A ação ocorreu em Ipatinga, Coronel Fabriciano e Santana do Paraíso, com maior concentração no bairro Betânia, em Ipatinga. De acordo com as investigações, a operação reuniu dois procedimentos distintos. Um deles apura disparos de arma de fogo em via pública, registrados no dia 23 de maio de 2026 no bairro Cidade Nova, em Ipatinga. O outro é vinculado à comarca de Inhapim, investiga uma tentativa de homicídio ocorrido no município de São Sebastião do Anta. Em ambos os casos, os investigados possuem ligação com endereços localizados em Ipatinga. Para os canais Vox, repórter JL.
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4: São 8:04.
9: Prefeitura de Timóteo confirma perda de emenda de R$100 mil para assistência social.
10: A Prefeitura de Timóteo informou que vai instaurar procedimentos internos para apurar as circunstâncias que levaram

0: a um instituto e que o parlamentar poderá fazer uma nova indicação no sistema após as eleições de outubro. Segundo o executivo, ainda não há conclusão oficial que permita atribuir o problema exclusivamente à falta do cadastro ou a um único fator administrativo. A prefeitura também informou que a gestão de emendas envolve diferentes setores da administração e que, caso sejam identificadas irregularidades, serão adotadas as medidas administrativas cabíveis. A reportagem Vox questionou ainda se a saída da então secretária de Assistência e Desenvolvimento Social, Luciene Souza, teria relação com a perda da emenda. A administração negou qualquer vínculo e informou que o pedido de exoneração partiu da própria servidora. Luciene Souza deixou o cargo em abril para reassumir funções na Prefeitura de Coronel Fabriciano. Desde junho, a secretaria é comandada pela assistente social Águida Cristina Anício. Apesar da negativa oficial, a apuração dos canais Vox aponta que a perda da emenda não teria sido um caso isolado. Fontes ouvidas pela reportagem afirmam que outros problemas administrativos na condução da secretaria também contribuíram para o pedido de exoneração da então secretária. A prefeitura, por sua vez, reafirma que não existe qualquer ato administrativo que relacione a saída de Luciene Souza à perda da emenda parlamentar.
1: São 8 horas 7 minutos. Patrulha Social intensifica ações de segurança e ordenamento urbano em Ipatinga.
2: Repórter Fernando Silva.
3: A Prefeitura de Ipatinga, por meio da Secretaria de Segurança e Convivência Cidadã, a SESCOM, mantém diariamente as ações da Patrulha Social em diversas regiões do município. O secretário adjunto da SESCOM, Júlio César Teodoro, falou aos canais Vox.
4: A Patrulha Social é um trabalho integrado, né? Que envolve outras secretarias, né, como a Assistência Social, a Secretaria de Saúde e a Secretaria do SESUMA, Serviços Urbanos. E o nosso principal objetivo é garantir aí a segurança da ordem urbana, né, e da preservação dos espaços públicos. E também orientar e ofertar aí a essas pessoas que estão em situação de rua os locais que são oferecidos aí pela administração pública aí para atendê-los, né? Como o Centro Pop, né? Que é o centro de referenciamento para pessoas em situação de rua. Lá você consegue tomar seu banho, né? Passar pela assistência social, passar pelo psicólogo, né? Então lá tem oficinas, né? Então o trabalho da Patrulha Social, ele consiste basicamente nisso. O que vale ressaltar aí que a nossa Patrulha Social também tem uma presença fundamental aí, que é a nossa Guarda Municipal. E a Guarda Municipal, ela atua principalmente ali nas abordagens, né? A essas pessoas que estão ali em situação de vulnerabilidade, em situação de rua. Muitas das vezes ela atua durante todas as operações, garantindo aí a segurança das equipes, primeiramente, realizando ali averiguações de suspeitos, né? Muitas das vezes a gente chega e se depara aí com alguns suspeitos que agem de uma forma diferente da outra e tudo. Então, a guarda está ali para fazer essas averiguações, essas consultas de antecedentes criminais, cumprimentos de medidas cabíveis quando constatados aí irregularidades e retirando de circulação objetos que possam representar risco à população. Porque através desse trabalho a gente conseguiu só no mês de junho e no mês de julho números expressivos, né, que comprovam aí a efetividade aí do trabalho aí da Patrulha Social. Nós recuperamos aí diversos produtos provenientes de furtos, né? Apreensões de 3 simulacros de arma de fogo, localizações de 12 armas brancas que estavam entre os pertences dessas pessoas que estão em situação de rua. Tivemos também uma pessoa presa por furto, né? E também tivemos uma pessoa presa em cumprimento de mandato de prisão. Então vale ressaltar aí a importância desse trabalho que nós estamos realizando aí todos os dias, iniciando aí muitas das vezes ali da Praça Caratinga e a gente percorrendo todo o perímetro aí da cidade, onde a gente tem o mapeamento aí que a assistência social nos passa, para que a gente possa estar indo até essas pessoas para ofertar esses trabalhos e fazer essas averiguações. Para quem é morador aqui da cidade, para quem frequenta ali, principalmente a área do centro, como era antes a Praça Caratinga e como ela está hoje. Ela ainda tem pessoas em situação de rua ali, mas vive de forma organizada, não tem mais.

0: mais aquela bagunça, não tem mais aquela desorganização, porque o trabalho da Patrulha Social consiste nessa organização, nesse cumprimento aí do código de postura, que é você manter o espaço público limpo, organizado e respeitado, para que a gente possa, de fato, ter um resultado, de fato, que a gente possa ter mais segurança, mais sensação de segurança nesses locais. E sempre respeitando o direito dessa pessoa que está em situação de rua, respeitando o direito dele de estar ali naquele momento, mas prevalecendo também aquilo que rege o código de postura, que é manter o local organizado, não praticar uso de barracas, de acampamentos dentro de espaço público, jamais deixar fazer fogareiro ali dentro daquelas áreas públicas ali, e manter ali a organização ali e o espaço público da forma que tem que ser.
1: Ouvimos o secretário adjunto da Sescom de Ipatinga, Júlio César Teodoro, para os canais Vox, repórter Fernando Silva.
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6: No Vale da Vox, 8:15.
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9: São 8 horas e 17 minutos. 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
6: 8:17, moradores de Patinga cobram rede de esgoto em parte alta do Iguaçu.
9: A reportagem é de Andressa Estevão.
11: Hoje eu estou aqui com a Maria Aparecida, ela que é moradora da rua Tupis, 366, bairro Iguaçu, e ela vai me falar da dificuldade que ela está enfrentando na casa dela por conta de uma força que há muitos anos não tem um problema resolvido. Queria que a senhora me explicasse qual é esse problema que há tanto tempo a senhora vem enfrentando aqui na sua residência.
12: Ô Andressa, desde 1995 já foram feitas várias assinaturas para poder estar sendo resolvido o problema. Só que vão na prefeitura, o processo é arquivado. Um outro morador daqui de cima também da Rua Pérola, inclusive até faleceu tentando esse mesmo processo que eu. Só que até que dei 2024, veio cair na minha casa 3 fossas. Rebentou 3 fossas aqui no morro, já foi diretamente para minha casa. Me atingiu, rebentou minha parede. Desde janeiro que eu estou em busca da solução na prefeitura, pedindo apoio, pedindo ajuda, para poder a prefeitura, junto com a Copasa, estar entrando aqui no morro e fazendo uma grande canalização aqui para nós. Só que eles vieram, falaram esses anos todos e nada foi feito. A Copasa está exigindo que o pessoal que desça com a encanação até embaixo, só que muita população que não tem condições de puxar essa encanação. Então, resumindo, se alguém não me ajudar e não fizer nada por nós aqui no morro, que afinal de contas é o morro inteiro que está tomado por força, não é só que caiu na minha e tem muito mais para cair. Então, se ninguém tomar providência, vai morrer pessoas, vidas vão ser perdidas aqui em cima. E então, até então, eu estou pedindo apoio, todas as autoridades, Copasa e Prefeitura. Prefeitura e Copasa, ajudem nós, por favor.
11: Maria, estamos chegando no período de chuva, né? Daqui 2, 3 meses a gente entra no período de chuva. Isso também te preocupa?
12: Demais, Andressa. Aqui, quando começa a ameaçar, falar comigo que vai chover, a gente nem dorme, nem eu, nem minha família. Eu tenho pessoas idosas na minha casa, né? Então, assim, é uma correria. Eu tenho que ficar correndo para casa de vizinhos, entendeu? É para frente, na frente da rua, porque não tem condições de dormir atrás. Pelo amor de Deus, gente, ajude nós, porque aqui tá difícil, tá?
11: E o que causou esse problema aqui nessa rua?
12: Que causou por causa que a Copasa fez a encanação da rede de esgoto pro pessoal aqui em cima, mas só tá servindo para aqueles que têm a parte de cima. Mas os que moram a parte de baixo do acesso aqui à encanação não tem rede de esgoto. Aí cada um vai só furando um buraquinho, porque não tem aonde jogar, né? Então a minha dificuldade é essa. Quem tá na parte de cima tá tudo bem. Mas que aqueles que moram na parte de baixo aqui da rede, não tem como puxar a rede. Então isso eles não querem entender. Mas a cobrança da rede esgoto nas contas deles aqui, todo mês cai. Quer dizer, estão pagando a taxa de rede esgoto sem ter a rede esgoto.
11: Agora eu estou aqui também com o morador da Rua Tupi, seu Geni Henrique. Ele vai me falar da situação que ele está enfrentando também por conta da falta da rede de esgoto.
13: Eu sou morador da última casa. Já mudei para a rua de cima, cada rede de esgoto. Na rua de cima, põe a rede de esgoto novata. E embaixo tem problema de rede de esgoto também. Tudo aqui é pesado. Só que eu não fiz rede de esgoto, não, na rua de baixo. Embora aqui já uns 30 anos já. Estou pejando com a vida, ver se vocês melhoram para vocês, para eles aqui, para nós. Aqui.
11: A prefeitura deu alguma... Já assinou alguma ordem de serviço para ser feito esse serviço? Como está a situação?
13: Fazer bastante papel fez, mas o papel some no meio do caminho. Faz todo dia, faz bem aqui, um caderno passa assina, outro passa assina. Tudo é sumido do caderno. Aí nós temos que quase tirar um xerox, um guardão de reserva, para ver como é que faz, que a prefeitura só trabalha certo.
11: E o que vocês esperam para esse problema ser resolvido aqui nessa rua?
13: Ela arrumar a rede de esgoto aqui em cima para todo mundo aqui. Os moradores ficam tudo felizes. Que a rede de esgoto vir arrebentando aqui, não pode. Arrebenta uma, já foi umas 3 já e vai arrebentar mais. Se vocês andarem por baixo, vocês vê muita rede de esgoto, buraco de cisterna, para usar no rede de esgoto.
11: Para os canais Vox, repórter Andressa Estevam.
6: 8h21.
9: Em nota, a Prefeitura de Ipatinga informou que o Departamento de Saneamento, em conjunto com a Copasa, realizou uma vistoria técnica na Rua Tupis, bairro Iguaçu, e constatou irregularidades.
6: Segundo o município, parte das moradias foi construída de forma irregular, sem acesso às redes públicas existentes, entre as ruas Tupis e Pérola, o que impede intervenções pela concessionária.
9: A administração municipal também informou que alguns imóveis utilizam fossas e sistemas individuais de esgotamento sanitário em desacordo com as normas técnicas, embora exista rede pública disponível na Rua Tupis.
6: Ainda conforme a Prefeitura de Ipatinga, os proprietários dos imóveis foram notificados para providenciar a ligação de suas instalações à rede pública de esgoto.
9: O município afirmou que, por se tratarem de intervenções em áreas particulares, a execução das obras e os custos são de responsabilidade dos proprietários. proprietários.
6: A administração municipal de Ipatinga também assegurou que não há necessidade de ampliação da rede de esgoto na região.
9: A prefeitura ainda frisou que segue acompanhando a situação junto à comunidade Acopasa e que até o momento não há registro formal de solicitação relacionada a danos causados pelo rompimento de fossas.
6: Já a Copasa informou aos canais Vox, também em nota, que a rua Tupis, no bairro Iguaçu, não possui restrições relacionadas à rede coletora de esgoto e que está disponível para atendimento aos clientes.
9: A concessionária orientou que os moradores interessados em solicitar o serviço entrem em contato pelos canais oficiais de atendimento da própria Copasa para dar início ao processo de ligação à rede.
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9: 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No Vale da Vox 8:24.
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6: São 8:27.
9: Prefeitura de Timóteo justifica o uso de micro-ônibus para transporte de atletas do GENG.
19: A Prefeitura de Timóteo se pronunciou após uma denúncia recebida pelos canais Vox sobre o transporte dos estudantes atletas que representaram o município na etapa estadual dos Jogos Escolares de Minas Gerais, o GENG, realizado em Betim. A reclamação questionava a utilização de um micro-ônibus sem banheiro para levar a delegação de judô, enquanto outras cidades da região estariam utilizando ônibus de maior porte, equipados com sanitários. sanitários. Em nota enviada aos canais Vox, a Prefeitura de Timóteo informou que a delegação era formada por 12 alunos atletas e 2 técnicos. Segundo a administração, esse número não justificava a contratação de um ônibus com capacidade para cerca de 46 passageiros. O município explicou que a escolha do veículo levou em consideração critérios de economicidade, eficiência na aplicação dos recursos públicos e a quantidade de passageiros transportados. Ainda de acordo com a prefeitura, chegou a ser avaliada a utilização de uma van, mas a opção foi descartada por oferecer menos espaço para bagagens e materiais esportivos. A administração informou também que, como a viagem até Betim tem duração aproximada de 4 horas, foi planejada a realização de paradas a cada 1 hora e meia ou 2 horas para alimentação, hidratação e uso de banheiros. Com isso, o município considera que o micro-ônibus atendeu às necessidades da delegação, oferecendo segurança e conforto compatíveis com o deslocamento. A prefeitura destacou ainda que Timóteo participou desta edição dos Jogos Escolares com uma delegação de 180 estudantes atletas, considerada a maior da região, e ressaltou os resultados conquistados pelas equipes nas etapas anteriores da competição.
6: E agora o noticiário esportivo com Fernando Silva.
9: Copa do Mundo 2026. Argentina vira sobre a Inglaterra e vai à final contra a Espanha.
20: Copa do Mundo 2026. A Argentina vai decidir o título contra a Espanha. Ontem, de virada, a atual campeã venceu a Inglaterra por 2-1. No sábado, às 18 horas, em Miami, França e Inglaterra vão decidir o terceiro lugar. E no domingo, às 16h, tem a grande final em Nova Jersey, Espanha e Argentina. Campeonato Brasileiro. Depois da parada para a Copa do Mundo, a competição será retomada hoje, com os jogos da 19ª rodada. Às 19h30, no Engenhão, Botafogo e Santos. No Barradão, Vitória e Vasco. Amanhã, 20h, no Maracanã, Fluminense e Bragantino. No Maião, Mirassol e Grêmio. Na terça-feira, 19h, na Arena MRV, Atlético e Bahia. Na quarta-feira, 19h, no Couto Pereira, Coritiba e Palmeiras. 21h, excepcionalmente no Cícero de Souza Marques, em Bragança Paulista, São Paulo e Atlético Paranaense. No Beira Rio, Internacional e Cruzeiro. Na Arena Condá, Chapecoense e Flamengo. E na quinta-feira, 19h, na Neoquímica Arena, Corinthians e Remo. Em jogo treino ontem, na Cidade do Galo, o Atlético derrotou o Betim por 3-1, com 2 gols de Cassierra e 1 gol de Reinier. O goleiro atleticano Everson ainda defendeu um pênalti. Para os canais Vox, repórter Fernando Silva.
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1: No Vale da Vox, 8h31.
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11: São 8 horas e 35 minutos.
1: Moradora denuncia dificuldades para conseguir benefício no CRAS e Prefeitura esclarece critérios de concessão em Coronel Fabriciano.
11: A reportagem é de Marcelo Correia.
12: A reportagem Vox recebeu uma denúncia da moradora Aparecida Travenzoli Mairink sobre supostas dificuldades no atendimento prestado pelo CRAS Território 1, no bairro Professores, em Coronel Fabriciano. Segundo ela, o pedido para um novo benefício do cartão alimentação foi negado, mesmo diante das dificuldades financeiras e de saúde enfrentadas. A reportagem procurou a prefeitura para esclarecer os critérios de concessão do benefício e saber se o caso da moradora será reavaliado. Primeiro, vamos ouvir o relato da moradora Aparecida Mairink.
13: Eu estou passando, né, para pedir ajuda a vocês, os canais Vox. Hoje é a respeito do CRAS, Território 1, situado na rua São Sebastião, no bairro Professores. Eu já relatei sobre isso com o vereador Adriano Martins, a respeito da falta de respeito que eles têm com a gente que depende do CRAS, porque o CRAS é um lugar de acolhimento. Mas o CRAS Território 1 não é um lugar de acolhimento, é um lugar onde a gente é o humilhado. E segundo o vereador Adriano, eu tenho print da nossa conversa, ele me disse que todos os dias a prefeitura recebe reclamação dos funcionários do CRAS Território 1. E a minha reclamação é a seguinte: eles têm um cartão chamado cartão alimentação para pessoas que vivem em estado de vulnerabilidade. No dia 9 de junho, eu recebi um cartão. Eu estou doente, Marcelo, e eu pedi novamente um cartão para eu comprar, né, alimento. E a assistente, a Laís, está me negando. Ela fala para mim que não está na data de me dar outro cartão. Assim, ela que manda lá, entendeu? Eu levei o assunto até a Carla Carvalho, a chefona, né, da assistência social. Ela me bloqueou. A situação em Febre Santa está difícil demais, Marcelo. A gente vai no hospital, não tem médico, entendeu? A gente tem que ficar em casa doente. A gente procura o acolhimento do CRAS. A pessoa irrita tanto a gente que a gente fica mais doente. Então eu queria que você colocasse esse áudio meu aí no ar, por favor. E é isso. Eu não falo só por mim, tá, Marcelo? Eu falo por muitas pessoas que não têm a coragem que eu tenho de reclamar. Eu tenho. É direito meu. Trabalhei muito na minha vida e hoje eu tenho esses direitos, então eu tenho que desfrutar dos meus direitos, né? Só que está sendo negado para mim um cartão. Não é só para mim, não. Tem muitas pessoas indo à prefeitura reclamar, mas fica por isso mesmo, né? Olha só a situação do hospital, né? Muito obrigado, Marcelo.
12: Em nota, a prefeitura respondeu a nossa reportagem. Abro aspas. A Prefeitura de Coronel Fabriciano, por meio da Secretaria de Governança da Assistência Social, esclarece que a concessão de benefícios eventuais, como o cartão alimentação, é regida pela Lei Orgânica da Assistência Social, o LOAS, pela Resolução CMAS número 14 de 2026. Tais auxílios possuem caráter estritamente temporário e emergencial, sendo concedidos mediante avaliação técnica individualizada realizada por assistentes sociais e psicólogos das unidades do CRAS e CREAS, com o objetivo de amparar famílias em situação de vulnerabilidade temporária, não se tratando de benefício de transferência de renda permanente ou de renovação automática. Em estrita observância à Lei Geral de Proteção de Dados, LGPD, e ao dever de sigilo profissional que rege os prontuários socioassistenciais, a Secretaria não divulga publicamente informações individualizadas ou históricos de atendimento de seus usuários. Contudo, informa-se que a cidadã mencionada recebe acompanhamento regular pela rede municipal desde 2024, tendo sido contemplada recentemente com o benefício do cartão alimentação e com o direcionamento para programas de segurança alimentar complementares, tais como o Banco de Alimentos Municipal e a oferta de cestas básicas por instituições parceiras, alternativas estas que foram recusadas pela própria usuária. A administração municipal reitera que o CRAS Território 1 atua em estrita consonância com as diretrizes do Sistema Único de Assistência Social, o SUAS, inexistindo qualquer registro de omissão ou negativa de atendimento. A continuidade do acompanhamento e a avaliação de novas concessões de benefícios eventuais dependem, obrigatoriamente, do comparecimento do usuário aos agendamentos técnicos previamente marcados pela equipe de referência, os quais continuam plenamente disponíveis à cidadã para reavaliação de sua situação sociofamiliar. Fecho aspas. A prefeitura informa, portanto, que a moradora já recebe acompanhamento da rede municipal de assistência social. Afirma que o cartão alimentação possui caráter temporário e depende de avaliação técnica, além de informar que não há registro de omissão no atendimento prestado pelo CRAS Território 1. Os canais Vox continuam acompanhando o caso e permanecem à disposição tanto da moradora quanto da prefeitura para divulgar qualquer novo desdobramento relacionado ao atendimento socioassistencial no município. Para os canais Vox, repórter Marcelo Correia.
11: 8h41, a Associação Amor Azul promove terceira feijoada beneficente em Timóteo.
14: Associação Amor Azul realiza no dia 16 de agosto a terceira feijoada beneficente em Timóteo. O evento acontecerá das 11h30 da manhã às 2h da tarde e tem como objetivo arrecadar recursos para manter as atividades desenvolvidas pela entidade. Os participantes poderão almoçar no local ou levar a refeição para casa. O ingresso custa R$ 40,00. Crianças de até 5 anos não pagam, enquanto aquelas com idade entre 6 e 10 anos pagam R$ 20,00. Além da feijoada, o público contará com música ao vivo com apresentação de Biscoito do Cavaco. O evento será realizado na rua Edgar Alves Bittencourt, número 15, no bairro João 23, em Timóteo. Mais informações podem ser obtidas pelo telefone 31 97174 8168.
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8: No Vale da Vox, 8h46.
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8: 8h47, primeiro dia de coletas de sangue em posto do Hemominas reúne 30 doadores em Ipatinga.
12: Fernando Silva tem mais informações.
13: E as primeiras coletas de sangue no posto avançado de coleta externa, o PASSE, da Fundação Hemominas em Ipatinga, foram realizadas ontem. A unidade registrou, já em seu primeiro dia de funcionamento, a participação de 30 doadores. Durante muitos anos, quem desejava doar sangue no Vale do Aço precisava se deslocar até Governador Valadares para realizar esse procedimento. A coordenadora do PASSE Ipatinga, Monize Fonseca, falou aos canais Vox.
14: Então hoje, com muita gratidão, com muito respeito aos nossos doadores, que a gente informa que as doações agora ficaram mais fáceis de serem realizadas por serem aqui em Ipatinga. Até então, até semana passada, as doações eram realizadas na Fundação Hemominas em Governador Valadares. Isso sempre foi um empecilho, porque às vezes é difícil a pessoa dedicar um dia da rotina dela para fazer esse deslocamento. O processo todo demora de 60 a 90 minutos e a gente pretende atender exatamente no horário agendado para que a pessoa já venha, faça todo o processo e tenha, né, o dia livre, lembrando também que a pessoa recebe um atestado para poder ter a sua falta abonada no trabalho. Uma doação, são retirados 450 ml de sangue. Para o doador não faz falta nenhuma, porque o nosso organismo repõe esse volume doado. E a partir dessa doação são produzidas 4 bolsas de sangue que vão atender 4 pacientes diferentes. Então, com uma doação, nós vamos salvar 4 pessoas, 4 vidas. Você que está nos ouvindo, que quer ser um doador de sangue, o PASSE Hemominas Ipatinga está localizado na Rua Graciliano Ramos, 954, Cidade Nobre. Ele fica exatamente atrás do Hospital Municipal. E é só a pessoa realizar o agendamento através do telefone, que também é o WhatsApp, 3828-5671. E nesse momento nós passaremos todas as orientações. Mas lembrando que para ser um doador nós temos que ter e estar com boa saúde, ter entre 16 e 69 anos, pesar acima de 51 quilos. Caso a pessoa tenha feito tatuagem, piercing, é importante nos relatar que a gente vai observar se a pessoa já está apta a doar, se fez tratamento dentário, cirurgia, se usa algum medicamento. Tudo isso a gente responde pontualmente e faz o agendamento para melhor data e horário. O nosso funcionamento será toda quarta-feira, de 7 às 13, ao longo do ano.
13: Para os canais Vox, repórter Fernando Silva.
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15: Toda eleição tem uma tradição. Quando a pesquisa agrada, ela é ciência. Quando desagrada, é fraude. Curioso é que essa desconfiança nunca aparece um ano antes da eleição. Ela nasce exatamente no dia em que o candidato de estimação aparece atrás. Agora surge uma proposta do Tribunal Superior Eleitoral. Criar uma espécie de selo para premiar os institutos que mais acertarem o resultado das urnas. A ideia parece boa. Parece, mas não é, para você que é mais velho e se lembra da propaganda do Denorex. Pesquisa eleitoral não é bola de cristal, é fotografia. E fotografia tem uma característica curiosa. Ela registra um instante e não o futuro. Se eu tirar uma foto, já que estamos falando de Denorex e de cabelo, tirar uma foto da bela e farta cabeleira de Gilberto Medeiros agora. E daqui a 3 horas ele cortar o cabelo, a fotografia estava errada? É óbvio que não. Ela retratava exatamente quem era Gilberto Medeiros no momento da foto. É exatamente assim que funciona uma pesquisa. Ela mede o humor do eleitor naquele momento. O eleitor, esse ser imprevisível, continua livre para mudar de ideia no dia seguinte, ou na fila da sessão eleitoral, ou na cabine eleitoral. premiar quem acertou o resultado final pode criar uma distorção perigosíssima. Institutos podem ser estimulados, ainda que inconscientemente, a produzir pesquisas mais preocupadas em não destoar do consenso do que em revelar o retrato fiel do momento. E aí vamos mais uma vez falar da função do judiciário. A função do TSE não é escolher quem pesquisa melhor, é fiscalizar se a pesquisa foi feita dentro das regras, com metodologia transparente, amostra consistente e registro adequado. O resto pertence à ciência estatística e ao mercado. A diversidade de pesquisas não é um defeito, é uma virtude, porque institutos, metodologias diferentes são usadas para cada instituto, ponderações diferentes e universos amostrais diferentes. Eu começaria a desconfiar se todas apresentassem exatamente o mesmo resultado. O problema é que nós, para variar, transformamos pesquisa em torcida. Ninguém quer saber de margem de erro, intervalo de confiança, média ponderada, período de coleta. Quer saber se o número confirma aquilo que ele já acreditava. A radicalização conseguiu um feito extraordinário. Fez gente de esquerda amar pesquisa quando Lula lidera e odiá-la quando ele cai. Faz gente de direita amar a pesquisa quando o seu candidato está na frente e dizer que ela não tem a menor prova científica quando seu candidato está atrás. É um milagre ideológico. A democracia precisa de pesquisas, não porque elas elegem alguém, mas porque ajudam partidos, candidatos, jornalistas e cidadãos a compreenderem o humor da sociedade em determinado momento. Desacreditar toda pesquisa porque uma não confirmou sua expectativa é tão inteligente quanto jogar fora o termômetro porque você não gostou de estar com febre. Melhor do que criar medalhas para institutos seria ensinar estatística básica nas escolas. Talvez descobríssemos que pesquisa séria trabalha com probabilidade e não é adivinhação. Não me queira mal que eu só sei lhe querer bem. Melhore seu argumento para não precisar aumentar a sua voz. Eu sou Jonair Cordeiro e falo para os canais Vox.
12: Termina aqui esta edição do Vox Notícia. Os trabalhos técnicos foram de Isabela Lima, edição e produção de Ronildo Bacardi.
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12: Bom dia.
8: Bom dia.
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1: Vale da Vox, 9 horas.
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3: No Vale da Vox, 9:13.
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2: No Vale da Vox, 9:48.
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2: Vox 9:49 aqui no Vale da Vox. 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Olha, a sua quinta retrô hoje está sendo aqui comigo, a Bela Belê. O pai Paiva tá, ó. Tá difícil. Ai, ai, ai, tá difícil. Então, ó, ele mandou tudo certinho aqui. E o que a gente quer saber de hoje? Hoje é dia de Minas Gerais, cara. Ô, Minas Gerais, eu quero saber se você tem orgulho de ser mineiro. É, de viver em Minas Gerais. E o que você mais ama em Minas Gerais? Manda pra mim, eu tô vendo que a galera tá participando. Já, já eu vou rodar a participação. Tá aqui o Vinícius do João 23, um abraço! A galera, a Nilza, todo mundo aqui participando. Manda seu áudio aí, diz pra mim o que é que você mais ama em Minas Gerais. Quero saber se você tem orgulho de ser mineiro. E hoje é quinta retrô, né? Então vamos lá.
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1: No Vale da Box, 10 horas.
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5: Em jogo treino ontem, na cidade do Galo, o Atlético derrotou o Betim por 3-1, com dois gols de Cacierra e um gol de Reinier. O goleiro atleticano Everson ainda defendeu um pênalti. Para os canais Vox, repórter Fernando Silva.
1: Dólar abriu a sessão desta quinta em alta com um avanço de 0,21% perto das 9 da manhã, cotado a 5,08. Já as negociações do Ibovespa, principal índice da Bolsa Brasileira, começam agora. Os Estados Unidos confirmaram uma nova tarifa de 25% sobre produtos brasileiros na noite de ontem. A decisão é resultado de uma investigação comercial do escritório do representante de comércio dos Estados Unidos, com base na seção 301 da Lei de Comércio Americana, e foi publicada junto a uma extensa lista de itens isentos.
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1: O ministro do Supremo Tribunal Federal, Alexandre de Moraes, assume interinamente nesta quinta a presidência da corte durante o recesso do judiciário em um rodízio com Edson Fachin, de quem é vice. 4 anos após presidir o Tribunal Superior Eleitoral durante a corrida presidencial de 2022, Moraes mantém uma sombra sobre o bolsonarismo, que tem o magistrado como seu maior rival no Supremo, às vésperas da eleição deste ano.
9: Caso Caio. Luíde pede recurso do tribunal e tem sentença mantida. A condenação de Luíde Silva Pires Martins pela morte do marido Caio Campos Domingues foi mantida pelo Tribunal de Justiça do Estado de Minas Gerais. Embora o acordão ainda não tenha sido publicado, apurações dos canais Vox confirmaram que os desembargadores negaram o recurso apresentado pela defesa, preservando a sentença proferida pelo Tribunal do Júri da Comarca de Timóteo. Condenada como mandante do crime, Luíde buscava reverter o veredito dos jurados, alegando nulidades e requerendo a anulação do julgamento. O pedido, contudo, foi rejeitado pelo tribunal. Também condenado pelo tribunal do júri, João Vitor Bruno Coro de Oliveira, apontado como executor dos disparos, teve a situação agravada no julgamento do recurso. Conforme apurado pelos canais Vox, a pena imposta a João Vitor foi majorada em 3 anos. Para os canais Vox, repórter JL.
1: Próxima edição às 11 horas. 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

0: 10h10 aqui no Vale da Vox. É, e eu tô aqui com você, a Bela Belê. 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E a galera tá participando aqui hoje, eu quero saber, hoje é dia de Minas Gerais, eu quero saber se você tem orgulho de ser mineiro e o que você mais ama em Minas, ei? Você aí que não participou ainda, participa, hein? E vamos pra mais uma participação, ei, alô, fala comigo.
1: Bom dia, Bela Belê.
0: Bom dia.
1: Que é o Vinícius Nascimento, dia 23. Eu sou mineiro com muito orgulho, tenho muito orgulho de Minas Gerais. E o que eu mais gosto aí é a culinária e o cruzeirão cabuloso. Valeu, aquele abraço, Bela Belê. O véio também tá de forro hoje,
0: o
1: né?
0: O véio tá de forro.
1: Hoje não pegou no pé da Lucinha, não.
0: Hoje o véio soltou, é... Ó, o que eu só não gostei foi o cruzeiro, né? Mas tá bom, é... Oi!
2: Bom dia!

0: Bom dia, bela Belinha.
1: Bom dia.
0: Aqui é o Garrincho Camuloso.
1: E
0: que você continua bela, tá? Eu tenho orgulho.
2: Maravilha.
0: De e a comida mineira é gostosa demais.
1: Doida, é demais.
0: Aquele franguinho com quiabo,
1: nossa,
0: então.
1: Deus.
0: Tá bom, Belinha? Fica com Deus aí. Eu bom final
1: pai,
0: de semana.
1: Né? Minha boca vira um corvo. É isso aí, a comidinha mineira. Lá ele, né? Mas comida mineira diferenciada. Bom dia, Isabela. Eu amo ser mineira. Amo todas as comidas de Minas, principalmente o pão de queijo. Nilza do bairro Ana Moura. Um abraço, Nilza. Bom dia, eu amo ser mineira, povo acolhedor, sempre pronto para ajudar. A culinária é o melhor. Ser mineiro é um orgulho. É a Vilma Vieira de Timóteo, no Bela Vista. Um abraço, Vilma. Ó, bom dia, Bela. Que Deus te abençoe. Amém. Eu amo ser mineira e também a culinária mineira, que é a mais gostosa do Brasil. Principalmente o pão de queijo. Fica com Deus. Sou a Rogeni. Um abraço. Ó, participa aí com a gente. Eu quero saber se você tem orgulho de ser mineiro e o que você mais gosta em Minas Gerais. Participe aí no nosso WhatsApp.
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1: É, isso aí. Hoje é quinta retrô. É, já mais músicas. A galera tá curtindo aqui, tá mandando pra mim. E daqui a pouco vamos rodar mais, hein? Fica ligadinho aí que próximo bloco vem.

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2: No Vale da Vox, 10:17.
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2: E 18 aqui no Vale da Vox, ó. 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Oi, me falaram aqui que o velho tá cuidando do Paiva. É, Paiva tá, ó, dodói, tá dodóizinho. O velho tá lá cuidando dele, viu, Vinícius? Pode ficar tranquilo que depois, daqui a pouco, ele tá bom. E você que não participou da nossa enquete, manda pra mim, eu quero saber. Hoje é dia de Minas Gerais. Você tem orgulho de ser mineiro? O que você mais ama em Minas Gerais? Manda pra mim aí no nosso WhatsApp, 31983763371, e participa. Hoje é quinta retrô. E em especial, essa daqui vai pra uma pessoa que ama muito Michael Jackson. Então bora, ó. Bad, Michael Jackson.
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1: No Vale da Vox, 10h23.
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0: 10h29 agora no Vale da Vox. 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Na nossa enquete de hoje, hoje é dia de Minas Gerais, eu quero saber se você tem orgulho de ser mineiro, o que você mais ama em Minas Gerais. É, manda pra mim no nosso WhatsApp 319-8376-3371 e a galera tá participando, viu? Ó, oi, alô!
1: Bom dia, Belinha.
0: Bom dia.
1: O que eu mais gosto aqui em Minas Gerais é o nosso clima, né? Muito quente, né? Muito frio, serve, né? E também gosto muito das nossas comidas. Então, melhor, feijão, né? Tropeiro, uma canjiquinha com costelinha, uma coisa muito boa, né? É isso aí. Frango com quiabo, frango essas com coisinhas quiabo. Que eu gosto. Nossa, Minas Gerais aquela é ótima. Falou, fica com Deus. Tchau.
0: Beijo. Oi, alô.
2: Bom dia, Bela.
0: Bom dia.
2: Quanto enquete de hoje. Eu sou mineira de raiz mesmo. Adoro um queijinho passado na...
0: Um queijinho?
2: Na panela derretido.
0: Ai, ai, ai.
2: Um pão de queijo. Um cafezinho.
0: Um cafezinho.
2: Feito na hora. Aquele café gostoso.
0: Nossa.
2: É, ralo, café ralo, na hora, feito na hora, amo, Maria dos Bromélios.
0: É isso aí, Maria, obrigada pela sua participação, você que não mandou, manda pra mim aí, ó, 319-8376-3371, quero saber se você tem orgulho de ser mineiro e o que você mais ama em Minas Gerais. Oi, tem gente participando, hein?
3: Bom dia, Bela Belém. Aqui é o Wesley do Morro do Carmo. Ô, Bela, que prazer conhecer você. Figura fenomenal. Tá nota mil, garota. É um prazer mesmo ter conhecido você na Exposipa, tá?
0: Cara,
3: em relação à enquete, minha querida, eu vou falar com você.
0: Fala comigo.
3: Eu amo, eu adoro ser mineiro. Tenho orgulho, sim, de ser mineiro, orgulho de ser fabricianense. Entendeu? E morar onde eu moro, meu querido e amado Morro do Carmo, tá ok?
0: Sim.
3: Um abraço pra você, a bela mais bela do Vale. Um abraço, Wesley do Morro do Carmo.
0: Oi, faltou um beijo pra todas as musas da Vox. Cara massa, viu? É, isso aí, a gente tava lá na Exposipa. Eu e Marcelão, né, animando aquela galera, dando Pix, e infelizmente o Pix não saiu, né, ninguém acertou a frequência, mas ó, muito bom conhecer vocês, eu vou para um rápido intervalo e eu volto já com mais enquete, mais participação, então ó, participe você também, não fique de fora, tem vários prêmios, então ó, participa!

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1: No Vale do Aço, 10h33.
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2: E 38 agora no Vale da Vox. É, e a galera tá participando. Hoje eu quero saber, hoje é dia de Minas Gerais, quero saber se você tem orgulho de ser mineiro, de viver em Minas Gerais, e o que você mais ama em Minas. A galera tá falando que é o frango com quiabo, que é o cafezinho feito na hora. Manda pra mim aí no WhatsApp 31 983 76 3371. E tem gente participando.
3: Fala, Bela Beleza. Bom,
2: fala
3: dia,
2: comigo.
3: Bom dia. É, sou da enquete aí, sou mineiro. Tenho orgulho de ser mineiro.
2: Isso aí.
3: E vou com você aí, tá? Sou apaixonado por pão de queijo em Minas, beleza?
2: Ah, eu.
3: Alexandre Soares, Cachoeira do Vale.
2: Um abraço. Ó, é a Selma Aparecida do Cocais de Baixo. Estou tranquila, graças a Deus. Só gratidão. Curtindo o frio aqui no Cocais. Tá frio aí, Selma? Só de eu estar respirando já é o suficiente pra mim. Está tranquila. Eu amo ser mineira, amo as paisagens, lugar de sossego, as coisas simples. O respeito com todos e principalmente com as pessoas mais antigas, que tem cada coisa boa pra contar pra gente. Hein? A história do mineiro, ela é mais rica, né? É ou não é? É, isso aí, ó. Oi, alô?
4: Bom dia, meus amores da Box. Aqui é Sônia, do Bairro Nova Tijuca. Ai, meu, nossa, eu amo Minas Gerais. Minas Gerais é um lugar maravilhoso para morar.
2: É mesmo?
4: Muito bom. Amo demais a minha,
5: maravilha,
4: a minha cidade. Muito bom. Minas é um lugar muito gostoso para viver.
2: Um lugar tranquilo.
4: E a comida nossa é maravilhosa.
2: Disparado, né?
4: Nossa, comida mineira. Nossa, todo mundo que vem quer comer comida mineira. Principalmente com franguinho, com quiabo. Maravilhoso. Tenha um bom dia pra você.
2: Um bom dia, é. E hoje é quinta retrô e aqui a gente vai do rock ao forró. E nessa quinta retrô, essa vai pra uma pessoa muito especial também, que é apaixonada no calcinha preta. É isso aí, ó, manchete dos jornais.
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10: No Vale da Vox, 10h50.
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5: Copa do Mundo 2026. A Argentina vai decidir o título contra a Espanha. Ontem, de virada, a atual campeã venceu a Inglaterra por 2-1. No sábado, às 18 horas, em Miami, França e Inglaterra vão decidir o terceiro lugar. E no domingo...
4: O jornalista Renato Machado, ex-apresentador do Bom Dia Brasil, morreu na manhã desta quinta-feira, aos 83 anos, na Clínica São Vicente, na Gávea, Zona Sul do Rio de Janeiro. A causa da morte do jornalista não foi divulgada. Um dos principais nomes do telejornalismo brasileiro, ele construiu uma carreira de mais de 4 décadas na TV Globo, onde também apresentou o Jornal da Globo e o RJTV, integrou a bancada do Jornal Nacional e atuou como correspondente internacional e repórter especial.
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4: Duas embarcações com mais de 500 pessoas a bordo podem ter naufragado na costa de Mianmar nos últimos dias, disseram agências da ONU nesta quinta-feira, enquanto refugiados do país devastado pela guerra continuam a fazer viagens marítimas perigosas em busca de segurança e melhores oportunidades. Segundo informações preliminares, as duas embarcações partiram do estado de Rakhine, em Mianmar, no final de junho, disseram a Organização Internacional para as Migrações e a Agência da ONU para Refugiados em um comunicado conjunto.
8: Após um acidente de trânsito, o motociclista teve o celular furtado na manhã de quarta-feira no bairro Iguaçu, em Patinga. Segundo a apuração em dois canais Vox, um homem pegou o aparelho com a justificativa de ligar para a esposa da vítima, mas deixou o local levando o aparelho. De acordo com informações apuradas pelos canais Vox, o homem utilizou o celular para entrar em contato com a esposa do motociclista e informar sobre o acidente. Após a ligação, ele não devolveu o aparelho e deixou local. A esposa da vítima chegou ao local enquanto o motociclista recebia atendimento das equipes de resgate e foi informado de que o aparelho celular havia desaparecido. A suspeita é de que o homem tenha se aproveitado da situação para levar o aparelho. Imagens e câmeras de segurança da região poderão auxiliar na identificação do suspeito. Para os canais Vox, repórter JL.
4: Próxima edição às 14h. 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
2: No Vale da Vox, 11:16.
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2: 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E hoje é dia de Minas Gerais, a nossa enquete de hoje. Eu quero saber se você tem orgulho de ser mineiro. Manda pra mim no nosso WhatsApp, 319-8376-3371. Manda pra mim, quero saber o que você mais ama em Minas, se você ama ser mineiro. E a galera tá participando. Oi, alô?
3: Bom dia, meus amores.
2: Bom
3: tá
2: dia.
3: Bom? Isso aqui é Sônia, do Bairro Nova Tijuca.
2: Bom dia, Sônia.
3: Ai, nossa, eu amo Minas Gerais. Minas Gerais é um lugar maravilhoso para morar. Muito bom. Amo demais a minha cidade. Muito bom. Minas é um lugar muito gostoso para viver.
2: Minas é sensacional.
3: E a comida nossa é maravilhosa.
2: Não tem jeito, né?
3: Nossa comida mineira, nós, todo mundo que vem quer comer a comida mineira,
2: não,
3: principalmente com um franguinho com quiabo. Não, maravilhoso. Tenha um bom dia pra você.
2: Um bom dia, Sônia. A galera tá participando. Oi, alô.
4: Bom dia, bela beleza.
2: Bom dia.
4: Ah, eu tenho orgulho de ser mineiro, entendeu? Guarda comidinha mineira.
2: Comidinha mineira,
4: tranquilo,
2: né?
4: Tranquilo, beleza? Tô indo embora, hein?
2: Tá indo embora, Ayrton, é isso aí, Minas Gerais, não tem jeito, tá? Minas Gerais é o melhor estado do Brasil.
5: Bom dia, bela beleza.
2: Bom dia,
5: papai,
2: que animação,
5: hoje não está, olha. Que saudade do papai, velho.
2: Ai, papai vai estar assim, ó.
5: Sobre a enquete de hoje. Tem sim, tem orgulho de ser mineira.
2: Isso aí, ó.
5: Sou mineira de carteirinha, sou apaixonada com pão de queijo. Ixi, amo pão de queijo. Aqui.
2: Oi.
5: Com Deus aí, hein?
2: Com Deus. Até
5: mais, bela belê.
2: Um abraço, um beijo. Essa daí ama ser mineira mesmo, né? Eita.
6: Bom dia, bela.
2: Bom dia.
6: Bom dia. Mas tô ouvindo e curtindo aqui em São Miguel, em Ataleia.
2: Oh.
6: Não, falar de Minas é chovendo molhado, né?
2: Chovendo molhado, tá
6: certo. Quem gostar de Minas, pode sumir do país.
2: Pode sumir, né?
6: Não tem coisa melhor. Minas Gerais. Ai,
2: oh,
6: e tudo que
2: boa,
6: se refere
2: hein?
6: A Minas é muito bom. Cachoeiras,
2: é verdade,
6: comidas,
2: né?
6: Tradições. Não tem que a gente escolher um. É muito difícil. E com Deus. Beijo a todos.
2: Com
6: abraço.
2: Deus. Deus, com Deus. É, ó, participa você também, ó. O programa tá quase, quase, bem quase chegando ao fim. Então participe, corre aí, manda seu áudio. Eu quero saber o que você gosta de Minas. Se você tem orgulho de ser mineiro, manda pra mim no nosso WhatsApp 31983763371. Que daqui a pouquinho eu tô voltando, hein?
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1: No Vale da Vox, 11:25.
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3: No Vale da Box, 11:39.
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1: Vale da Box, 11:54.
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1: Isso aí, 11:54, nosso programa tá chegando ao fim e ainda tem participação da galera, ó. Bom dia, Luísa Zacarias do Espírito Santo. Ama nossa comida mineira, principalmente agora com esse frio, tem muitas opções para você se aquecer. E a nossa enquete de hoje, como hoje é dia de Minas Gerais, eu queria saber se você tem orgulho de ser mineiro, o que você mais ama em Minas. E a galera participou, amanhã tem mais enquete. E ainda tem gente participando. Oi, alô.
9: Bom dia, Belinha. Belinha, eu queria que você cantasse aí no final do programa parabéns para Simone, minha filha. Ela tá fazendo aniversário hoje, tá bom?
1: Chique.
9: Obrigada, tchau.
1: Não, pode deixar aqui, ó, parabéns da Vox para Simone.

0: Bacana, bacana, bacana, bacana. Ó, tem mais gente participando. Oi, alô.
1: Ei, Bela, Belê, que bom Deus dia. Continue te abençoando. Amém. Abençoando sua vida, seu trabalho.
0: Amém.
1: Seus empreendimentos. Abençoe todos aí da Rádio Vox e todos os seus ouvintes. Ô, Bela, que você tenha uma ótima quinta-feira. Quanto à sua enquete aí hoje, eu sou mineira da gema, gosto de ser mineira, sinto
0: isso aí,
1: orgulho,
0: é mineira raiz,
1: gosto,
0: né,
1: de tudo que tem aqui, das comidas, do queijinho nosso
0: queijinho
1: aqui,
0: não tem jeito,
1: do pão de queijo, das comidas típicas, tudo que tem aqui, as pessoas maravilhosas, acolhedoras, tá? Deus te abençoe, tchau,
0: amém,
1: tchau.
0: Um beijo, ó. Bom dia, Bela. Eu gosto do tradicional frango com quiabo, José Alceu, do Primavera. Valeu, José. Oi.
2: Bom dia, menina Bela Belém.
0: Bom dia.
2: Que bom você hoje apresentando o programa e descansando o Pai Paiva, né?
0: É, o Pai Paiva.
2: Aqui, sobre o enquete de hoje, tá, eu... Porque o Brasil que eu gosto mesmo, assim, de mineiridade, é o pão de queijo, gostoso pra danar.
3: Maravilha.
2: E muito obrigado pela sua voz maravilhosa. Agradecer a Deus por tudo aí. Ter você conosco, tá bom?
0: Amém. Um abraço.
2: Começou. Coloca no Emborná aí.
0: Tá no Emborná.
2: Sua Graça Pereira, bairro Ana Moura.
0: Ai,
2: fique
0: um
2: com
0: beijo,
2: Jesus, tá?
0: Graça, amém. 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E ó, eu fui... Se Deus quiser, papai vai estar, ó, recuperado da sua tosse. Fique agora com a 98 Futebol Clube. E eu fui. Um beijo e um abraço.

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2: Gente, o Flamengo foi embora.

0: Estamos chegando com o 98 Futebol Clube desta quinta-feira, 16 de julho de 2026. Um dia que a gente pode considerar um dia tanto quanto triste, já que ontem houve a eliminação da seleção inglesa e passou a equipe, como diria Rica Perrone, a equipe do Satanás, a seleção argentina. Vamos falar sobre isso, vamos falar sobre Galo, sobre Cruzeiro e muito mais no 98 Futebol Clube desta quinta-feira, que chega em oferecimento da Claro. 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E hoje a gente cumprimenta novamente Vini Boy, o Lobisomem Bicudo, pelo penúltimo dia desta semana.
1: Pois é.
0: Semana que vem, Gilson Campos está de volta ao comando desta bagaça. Vini Boy, obrigado por você estar conosco por aqui. Seja bem-vindo, muito boa tarde.
1: Muito obrigado, muito boa tarde, Igor. Boa tarde para nossa audiência ligada aqui no 98 Futebol Clube. Quem diria, né? Todo mundo criticando a Argentina, falando que a Argentina não jogou contra ninguém, só pegou adversário fácil, mas na hora do vamos ver, eles têm um ET e tem muita garra que faz muita inveja a muita seleção por aí, né,
0: pessoal da brasileira? Da Argentina tava cantando, sabe o que lá na arquibancada? Eu creio! E sabe o que eles falaram depois que viraram? Se você sofre, no es Argentina. Falaram isso, você acredita, Vini Boy? Eu ouvi, eu estava lá. Boa tarde, tá, Arthur, né? Mesquita, fala, Arthur.
2: Boa tarde, Igor Assunção.
0: Todo mundo chama de fala Arthur ou chama de Arthur Mesquita?
2: Alguns sim chamam pelo... A gente
0: chama de fala Arthur, é muito mais legal, muito mais
2: pode
0: emblemático chamar. De chamar de fala Arthur. Arthur Mesquita tem um monte, fala Arthur é só você.
2: É o CNPJ, né? Tem o CNPJ do CPF. Pois é, mas boa tarde pra você, viu? Já tá contando mentira logo cedo, né?
0: Por quê?
2: Não.
0: Aí. Creio... Se se puede,
2: a gente merece isso, né?
0: Se puede.
2: A gente merece. Torcer pra Inglaterra tem que ser muito otário mesmo.
0: É isso. Milton, seja bem-vindo. Muito boa tarde. Belíssimo pullover de vovô que você tá usando hoje.
3: Boa tarde.
0: Belíssimo pullover. Isso é.
3: Boa tarde. É só boa tarde,
0: gente. Mas eu tô comandando. Quando eu fizer uma pergunta, você responde. Isso é pelo de urso?
3: É.
0: Tá certo. Ô, Padreco. Depois de você causar o caos
4: boa aqui. Boa tarde, amigos.
0: E fazer barulho durante todo o início do boa programa. Tarde. Ainda bem que o Vini Boy mutou seu microfone. Boa tarde, seja
4: bem-vindo. Boa tarde, grande audiência.
0: Tudo certo por aí?
4: Tranquilo, sossegado. Boa tarde, grande audiência. Como eu disse ontem, o que está escrito e a sinergia que esses caras têm com a seleção e o país, a gente tem não.
0: Não tem mesmo, até porque os nossos jogadores não sabem o que representa a camisa amarelinha. Hashtag fica a dica, fora todos.
4: Menos eu.
0: Menos o Bremer.
2: Que isso, fora todos?
0: Todos, menos o Bremer. Mas
2: você acha que isso muda alguma coisa?
0: Os meninos podem ficar, mas eu tô falando dos cobrão, fora tudo, filho.
2: Você acha que isso muda alguma coisa de termos de identificação?
0: Sim.
2: Os cobrão tem que tirar tudo. Eu acho que o buraco é mais embaixo, mas isso é papo outro.
0: Bem, a gente, embaixo. E eu tenho uma ideia muito boa. E eu vou falar daqui a pouco, não agora, porque vocês têm que ficar com a gente por mais tempo no 98 Futebol Clube, que chega com esses destaques. De virada, a Argentina se classifica para a final da Copa do Mundo. Si se puede, yo creo, si no se sufre, no es Argentina. Estas eram as frases mais ditas em Buenos Aires, nas ruas de Buenos Aires, ontem após a partida. Cruzeiro e Atlético intensificam preparação para a volta do Brasileirão. Torcedor do Galo viraliza por motivo inusitado antes do duelo entre Inglaterra e Argentina. Muito bom esse moleque, viu, velho? E nova febre, um bebê de Santa Catarina é batizado, sabe como?
1: Como?
0: Roland. Mas é Haaland.
1: Nossa!
0: Haaland e Pernambuco registra mais de 500 nomes em homenagem ao jogador. Tudo isso... E muito mais no 98 Futebol Clube desta quinta-feira, que quer também a sua participação. Já anota o nosso telefone, deixa salvo aí no seu celular para você mandar um WhatsApp pra gente sempre. Nosso WhatsApp é o 31 998 98 98 98. Isso mesmo, você tá com 9 ali, depois é tudo 98 até o final do número, porque a gente conseguiu esse número e achamos muito legal que colocasse ele para que vocês lembrassem. 998-98-98. 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Mas agora vocês ficam com a gente, não vai lá pra 98 News não, que agora aqui tá muito mais legal, tá? Posto isso... Não tá muito mais legal?
2: Com toda certeza. Com certeza
0: é o cara, velho.
2: Que veste a camisa mesmo, né?
0: É isso aí. Posto isso, aliás, você convida quem estiver ouvindo a 98 News pra vir ouvir a 98.3 agora, 98
2: Futebol. Falando em camisa, a gente se livrou de ter que vir de camisa da Argentina hoje, né?
0: É isso aí.
2: Que a gente ia falar
0: já
2: que
0: já tinha separado a minha camisa autografada por Nicolás Otamendi pra poder vir com ela, mas não deu certo, tá? Quando eu tirei ela do armário, a Argentina virou. Eu já tava tirando pra eu não esquecer de vir com ela. Mas vamos falar então qual que é o assunto do dia pra você participar e concorrer amanhã aqui no 98 Futebol Clube a um kit da Krug Beer, que tem um fardo de latão de Krug German Pils e também taças personalizadas da Krug. A gente vai falar sobre essa febre que está rolando aqui no Brasil. Enquanto o Haaland se despedia da Copa do Mundo, nascia um bebê em Santa Catarina que ganharia o mesmo nome do jogador norueguês. A criança nasceu no sábado em Timbó, no Vale do Itajaí, e teve o registro oficializado na última terça. O dia do nascimento do Haaland, a Noruega estava sendo eliminada da Copa do Mundo pela Inglaterra. Tá? Em Pernambuco,
2: que azar, hein?
0: 49 bebês já foram registrados com o nome Erling Haaland durante a Copa do Mundo de 2026.

0: Mbappé quase 250. Ou seja, quando um filho de uma ronque fuça vem pra mim e manda no meu direct,
1: aí quem? O Vini Júnior já é muito mais importante pro mundo do futebol do que o Neymar.
0: Eu falo, quantos filhos de uma mãe existem no Peru com o nome de Vinícius Júnior? Não chega perto dos 34 mil do menino Ney, tá? E você?
2: Brasileiros e brasileiros, mas ninguém ganha do sobrenome Ribamar no Maranhão. Todos lá se chamam Ribamar.
0: Oh, legal.
2: Boa.
0: Você legal. Que tá acompanhando o 98 Futebol Clube, a gente quer saber.
3: Tem um tantão de Riquelme também no Brasil, né?
2: Ah, tá cheio.
4: É, no Galo e com várias grafias diferentes, né?
0: É. Mas enfim, agora a pergunta não é pro Vini, não é pro Sarney.
2: Obrigado.
0: E não é pra mais ninguém além de você, que é da nossa audiência. Se você pudesse homenagear alguém com o nome do seu filho, algum ídolo, algum craque do esporte, qual seria o nome que você daria para sua criança? E qual você não aceitaria de jeito nenhum? Eu, já falei aqui em outras oportunidades, as minhas filhas, caso tivessem nascido meninos, elas se chamariam Marques. Todas duas, tanto a Isabela quanto a Letícia.
4: Primeiro nome?
0: Marques é nome próprio.
4: Nomes?
0: Como elas deram a sorte de nascer meninas, chamaram Isabela e Letícia. Mas eu quero saber de você. 998-98-98-98, nosso chat do YouTube também tá liberado. Qual o nome de um ídolo do esporte você daria? Padrinho,
2: você
0: teve quatro meninos, não homenageou ninguém com o nome de ídolo
2: do esporte. Dois meninos, né? E duas meninas maravilhosos.
0: Isso, ninguém é homenageado com o nome de gente
2: do esporte, né? Não, não, não.
0: É muito sua área, né?
2: É, não. A gente, a hora que nasce, a gente põe o nome, ó. Você tem cara dessa pessoa.
0: Você não definiu antes, não?
2: Não.
0: Foi na hora que nasceu?
2: Na hora.
0: Sério?
2: Na hora, é verdade.
0: Que isso, velho?
2: Isso é bom pra caramba. Isso é bom pra caramba.
0: Minhas meninas eu decidi antes.
2: Isso é bom pra caramba. Isso é bom pra caramba. Mas aqui o negócio é o seguinte, eu colocaria o nome de Arthur.
0: Ah, vai, ô Arthur.
4: É porque o padrinho, como ele é quase meu pai, né?
0: Você também foi homenageado.
2: Mas não é você, não.
0: Zico?
2: Aqui, mas não é você, não.
4: Sei, acho que não.
2: Não é você, não. O Arthur é o Zico.
0: Você também foi homenageado com o do Zico, não?
4: Cara, eu acho que não. Eu já até perguntei minha mãe sobre isso, ela falou que não, até porque ninguém tem nenhuma relação com o Flamengo lá em casa, graças a Deus, tá, né?
0: Quando você realmente resolver trabalhar e botar um filho no mundo, você pensa em homenagear ele com o nome de um craque do Cruzeiro?
4: Se pudesse, seria Rafael Augusto.
0: Qual, do goleiro?
4: Por conta do Rafael Augusto Sobis, né?
0: Entendi, Zé. Você é muito fã do Sobis?
4: É o meu 01, assim, maior.
2: Não te amo.
0: Seu Grail pra você entrevistar?
4: É, ele mesmo.
0: É.
4: E, ou se não, o Matheus, né? Matheus, o gelado.
0: Gelado?
4: É.
0: Mas você gosta do quente aí?
4: Não, sai fora.
2: Não. Matheus Cold.
0: Milton, os seus meninos são o Lucas e...
2: Miguel.
0: Algum deles homenageia um ídolo, assim, do futebol, do mundo da música?
3: Não, o Lucas foi por causa do São Lucas.
2: Sim.
3: E Miguel por causa do Arcanjo Miguel.
0: Entendi.
3: Claro. Foi
4: por causa do Arcanjo. Me explica.
3: E eu colocaria...
0: Mas você colocaria um...
3: Colocaria Astrogildo, né, Pomuceno.
2: Esse é bom, cara, né? A
0: Cláudia te matar.
3: Ela não deixava.
0: Na hora que ela tomasse uma garrafa de cachaça, ia cortar o seu piru fora pra nunca mais nascer um menino, se você desse esse nome.
3: Com certamente. Certeza.
0: Vini Boy, você também. Opa. O dia que você resolver dar uns picotes assim e nascer um menino no mundo, um filho de Vini Boy, você colocaria o nome em homenagem a alguém do esporte ou você deixaria pra lá?
3: Não, deixaria pra lá. É? Se um dia Deus me presentear e ter um filho, vai bater o nome do meu pai, Marcelo.
0: Não chamaria Vitor nunca?
3: Nunca. Já, não,
0: se você
3: não
0: tivesse dois filhos aí, um é Marcelo, o outro Vitor, não?
3: Não. Aí seria de outro jogador.
0: Jair Bala?
3: Não, também não.
0: Qual o jogador que era?
3: Ah, Guilherme.
0: Guilherme, tá certo. Boa. Todo mundo tem um Guilherme.
4: Quem não aceitaria é Bernard, porque o senhor já sabe, eu já confidenciei minha mulher, infelizmente, atleticana, né? Uhum. E ela é apaixonada com o Bernard, até preocupante um pouco. Mas o sonho dela é ter um filho chamado Bernard. Não vai acontecer, desculpa.
0: Falando em minha mulher, todos nós aqui já...
2: Minha mulher.
0: Né? Vini Boy, como é que tá aí? Tá na pista ainda?
3: Tamo na luta, cara, tá e você? Pista?
0: Não, graças a Deus. Qual que é o Instagram aí, mulherada que quiser seguir?
3: Ah, cara, arroba Vini Silveiras, V-I-N-I Silveiras, S no final. Cessa lá, vamos conversar.
0: Vini Silveiras no plural, por quê? Porque ele é uma pessoa múltipla.
2: E o Tinder?
3: Não tenho não, isso eu não uso não.
0: Ele é usuário do Badu.
3: Nem o Badu. Mas você já usou o Badu.
0: Ah, eu já entrei lá no...

0: Era do dragão ali. Não dá não, viu, gente?
1: É o Tinder Ovo?
0: É o Tinder Ovo, é outro. Não posso falar qual que é o nome da plataforma, não. Mas tem uma plataforma que é o Tinder Ovo, tá? Bora seguir com o 98 Futebol Clube. Vai mandando. O pessoal tá mandando já no YouTube, não?
2: Minha mamãe, que tá sua sempre na audiência aqui, Dona mandou Vanessa. Que ela...
0: Ela foi receber esse nome em homenagem a Vanessa Camargo, né?
2: Pode ser. Ela, não, é porque ela é mais velha que a Vanessa.
3: Mas sua mãe é velha, bicho?
2: Você conhece, padre.
3: Claro.
2: Ela falou pra eu contar que eu queria que meu primo, Rafael, se chamasse Oséias.
0: Oséias.
2: Que eu era muito Oséinha fã do Oséinha da Bahia.
0: Oséinha da Bahia.
1: Oséias, hein?
0: Tá certo. Bom, gente, é isso. Sorte da Renata, que eu já cortei e não tem chance de eu botar mais o nome de Marques em menino nenhum. Vamos seguir com o 98 Futebol Clube. Antes, deixa eu só trazer um recado aqui do Super Nosso, gente. 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
0: É isso, vai nascer o Arthur.
3: Seria, gente, milagre.
0: Vamos falar do Galo daqui a pouquinho. 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
1: Que pegou mal.
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1: Isso.
0: 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Posto isso, Vini Boy, bora pro que importa, né?

0: Bora falar desse galo então, porque hoje é dia de folga para os atletas. Pera aí, só muta aqui. Pronto. É, foi dar um pigarro, mas aí captou no microfone dos outros. Hoje é folga para os jogadores atleticanos na Cidade do Galo, depois do jogo treino de ontem. Vitória 3-1 para cima do Betim. A gente pode até colocando na tela da 98 Live, para quem está acompanhando a gente nas plataformas de vídeo, os melhores momentos, os gols desse jogo treino. Falamos aqui ontem, né? Dois deles marcados pelo Cassierra, o primeiro deles driblando o goleiro, ganhando na força do zagueiro, e o segundo foi um tapa no ângulo esquerdo do goleirão da equipe do Betim. 2-0 no primeiro tempo, quando jogou o time titular. O time reserva empatou em 1-1. O gol do time reserva marcado pelo Renier, um chute de fora da área também, tá? Só pra gente recordar o time titular, pra trazer uma... Porque ontem a gente foi corrido, assim, com o debate, né? O time titular do Atlético teve Everson, Natanael, Juan Tressoldi, Lianco é quem tá jogando como quarto zagueiro, o zagueiro pela esquerda, e o Renan Lodi. O meio campo teve o Maicon com o Mamadi Cissé, o Vitor Hugo na meia, Bernard pela esquerda, Coelho pela direita e o Cassierra no comando do ataque. Hoje, com o que tem à disposição o Eduardo Domingues, é o que tem de melhor. E deve ser esse o time que vai enfrentar o Bahia na terça-feira que vem. Você vai me perguntar, ai, Guim, pô, mas o Preciado voltou, não ganha a posição do Natanael. O Alaminda voltou, acho que não vai ganhar a posição do Coelho, pelo menos assim, de início. E o Alan Franca ainda não voltou, talvez ele pudesse já de cara entrar nesse time no lugar do Cissé. Mas o Alan Franco ainda segue no Equador por conta de um problema de saúde na família. Então, certamente, família em primeiro lugar. O Alan Franco não se apresentou ainda na Cidade do Galo. O que será que pode fazer alguma coisa diferente o técnico Eduardo Domingues nesse time? O Léo Duarte está machucado, então não dá para você colocar ele ali pelo lado direito da defesa, por exemplo, no lugar do Natanael, forçando um terceiro zagueiro ali. Eu, Igor, não tiraria o Natanael, tá? Eu acho que o time melhorou depois que o Natanael entrou como terceiro zagueiro pela direita, mas aí os treinamentos e o conhecimento técnico e teórico do Eduardo Domingues vão dizer, Vini.
1: Vou dizer pra você que é o melhor Atlético que ele tem à disposição, mas não pelos jogadores, mas pela falta de opções também. Eu acho que desses atletas que foram colocados aqui, a única disputa por posição mesmo aí é no meio campo ali entre o Alexander e o Cissé. Fora isso, acredito que o Cauã Soares é um bom suplente, o Renier ainda precisa se explicar, o Dudu precisa se explicar, o Pacini futuramente vai ser titular, vai ter uma oportunidade, ter uma sequência maior, mas é o melhor Atlético que ele tem à disposição. O que eu preciso saber, o que me chamou a atenção aqui, porque o Eduardo Domingues fechou o ano com aquele esquema de três zagueiros, que é o Natanael, que é o Juan e o Júnior Alonso não está mais aqui. E quem fazia e quem completava esse time, vale destacar que o Vitor Hugo estava lesionado, era o Alan Minda. Era o Alan Minda.
0: No ataque.
1: Mas
0: o Coelho. O que acontece? Ele ficou um tempo com o Vitor Hugo machucado.
1: Isso.
0: E aí, quando o Vitor Hugo voltou, o Bernard também teve uns dois jogos que ele ficou fora, assim. E aí, quando o voltou a jogar, ou voltaram a estar à disposição ao mesmo tempo, Bernard e Vitor Hugo, o Alan Minda já estava na seleção. Então ele não chegou a ter essa disputa de posição ali na frente entre esses jogadores. Que aí a gente pega, acredito que três jogadores brigando por duas posições. O Vitor Hugo, o Coelho e o Alan Minda. O Bernard acho que não perde posição, até também o próprio Eduardo Domingues falou que o Bernard é o melhor jogador do time. Falou várias vezes, né? E o Cassierra também não perde posição lá na frente, porque é o único 9-9, assim, de ofício.
1: Sim.
0: Então acho que a gente tem três jogadores brigando por duas posições nesse ataque do Galo. E na defesa ele tem que entender quem vai ser ali o zagueiro pelo lado esquerdo. O Lianco, ele já jogou no Torino pelo lado esquerdo da zaga, né? Eu não vejo problema nenhum em zagueiros destros jogarem pelo lado esquerdo. Não. Eu não tenho esse tesão por zagueiro canhoto. Eu tenho tesão por zagueiro bom. Né? E o Lianco é um bom zagueiro.
2: Então você tem tesão pelo Lianco.
0: O Levi Coupe mesmo, que é um dos maiores treinadores da história do Atlético, ao lado ali de Cuca e Tele Santana, O Lever Cup odiava zagueiro canhoto. Ele mandou o Leandro Castanho embora, de graça, do Atlético, porque ele não queria zagueiro canhoto. Ele dupla, não gostava.
1: E a dupla de zaga do
0: era Atlético Lima e Castanho.
1: Virou, era Lima e Castanho, depois virou Marcos e Lima.
0: Pois é, Marcos Robocop e Lima. E o Lima, destro, jogando pelo lado esquerdo da zaga. Não, o Marcos pelo lado esquerdo.
3: Nossa, Marcos Robocop, o negócio foi longe, velho.
1: Marcos peito de pombo. Aí o que acontece? Que o pessoal na você chamava na época, né? Acabou ganhando esse apelido.
3: Cintura dura.
1: Mas o... aí fica essa dúvida. Pra mim, o Vitor Hugo é intocável também. Não pode perder a posição de titular de forma alguma. E acho que ele e o Bernard vão ter uma parceria muito boa. Porque o Vitor Hugo se movimenta mais e o Bernard fazendo essa armação de jogadas como ele vinha fazendo até a parada pra Copa do Mundo. Vai ser muito importante. Pra mim, a briga por posição ali é o Alan Mindo e o Coelho. Mas será que o Alan Mindo seria capaz de fazer essa ala que o Coelho vinha fazendo até muito bem, numa dobra muito boa com o Natanael, na sua opinião?
0: É, não. O Alan Mindo lá na Copa jogou pelo lado esquerdo, né?
1: É.
0: E também não teve um primeiro jogo ok e logo saiu do time. Não sei. Né? Tem que ver como vai voltar fisicamente o Alan Mindo, né? E...
1: é um ponto.
0: E o Preciado também, bom, vovó Zona, que assim, já estava grande antes das férias. Agora, depois de 10, 15 dias de férias, deve estar imenso, né?
1: Vai ter uma pré-temporada para ele, só para ele.
0: Tá doido. Se soltar o Preciado na carreta Furacão, o pessoal acha que é o Fofão, velho.
2: Tem jeito. É bochecha, o cara tem aquela propensão a acumular gordura na bochecha.
1: Mas é ósseo, né? Mas é aquela questão. Para mim, é ver qual o esquema que realmente o Barba Domingues vai colocar a campo. Ou se ele, pelo menos, conseguiu encontrar dentro desse mesmo time, dentro dessa mesma formação, um repertório para não ser tão repetitivo.
0: Pelo que ele mostrou nos jogos treino, tanto contra o time sub-20 quanto nesse de ontem contra o Betim, ele vai usar aquele esquema, o 3-4-3, que era que ele usou com três zagueiros, né, e quatro ali no meio campo, com os alas e os três atacantes ali, Bernard por um lado, o Alan Mindo ou Coelho pelo outro, e o Cassiella na frente. A dúvida vai ficar mesmo entre os três ali que jogam um pouco mais pelo lado direito, o Vitor Hugo, o Coelho e o Alan Mindo.
1: Mas enfim. Mas vale um destaque aqui também. Eu não fecharia os olhos para o Tomás Pérez, não. Eu acho que nesse esquema dele.
0: Não, mas o Barba já fechou, né?
1: Esse aqui é o negócio, porque eu acho que o Tomás Pérez é um jogador, é o primeiro volante. Não aquele famoso primeiro volante que o torcedor tanto pediu.
3: É o que não joga, né?
1: Tanto quis, tanto pediu, mas não dá pra fechar os olhos.
0: O próprio Barba quer um primeiro volante, mas eu acho o seguinte, dentro do que ele tem disponível, na cabeça dele, o Maicon é quem vai fazer aquilo ali. Esse primeiro volante vai ser o Maicon. E o Maicon, ele já encontrou, já deu ao Eduardo Domingues a tranquilidade, a solução de ser um primeiro volante ok ali na frente da zaga. O próprio Maicon falou que não é a dele, a principal, mas que ele ajuda o time. Então, acho assim, não tem muito mistério. Principalmente que o Atlético não tem o quê? Dinheiro pra contratar. Vai ficar de olho nas oportunidades do mercado. E oportunidade é o seguinte, velho, é igual o carro usado. Carro usado você não escolhe cor, não. Apareceu um vermelho ali, bom, fino, você pega o vermelho, filho. Ah, tem um verde aqui, você vai lá e vai no verde. E por aí vai. Porque não tem assim, você tem um carro vermelho, bom, fino. E aí você tem o carro preto, todo mulambado, mal cuidado. Você vai pegar qual no carro usado? Lógico que é um carro bem cuidado. Então, a oportunidade do mercado é isso. Passou na sua frente, você tem que pegar.
1: Mas tem que ser muito assertivo, porque a oportunidade de mercado aparece para o Atlético, mas aparece também para o próprio... para os outros times também, que vão buscar essas oportunidades de mercado.
0: Claro, mas cada time tem uma demanda, né? Por exemplo, o Atlético precisando de um... O Atlético precisando de um camisa 5. Aí tem outro time que não precisa de um camisa 5, precisa de um 9.
1: Um 5, um 10, um 9. Então as oportunidades
0: vão... O Atlético precisa de todos. Mas eu estou dando exemplo de oportunidade de mercado. Enfim, vamos ver o que vai acontecer com esse Atlético. Certo é que para o torcedor atleticano e a impressão que é passada do muro da Arena MRV pra fora, a sensação é: a diretoria não está trabalhando. Ponto. Ou eu estou errado. Você é torcedor atleticano. Vamos lá.
3: Comigo?
0: Não me deixe. Eu sou atleticano, não. Patrinho. Não,
3: desculpa.
0: Não me deixe passar vergonha sozinho. A minha sensação, e a sensação que eu acho que é passada para o torcedor atleticano, é: a diretoria não está trabalhando. Está acomodada no fato da comunicação de que não existe dinheiro e simplesmente não está correndo o mercado. Essa é a percepção externa, pelo que eu ando conversando e vendo. Mas você da nossa audiência, pode mandar pra gente no WhatsApp 998-98-98-98. No YouTube também, Arthur, já tô aqui de olho com a galera, com os atleticanos participando, se a sensação que eles têm é a mesma minha, de que a direção de futebol não está trabalhando.
1: Mas dá a impressão também pela falta de informações, as famosas especulações, elas fomentam muito essa sensação de que a diretoria tá trabalhando, tô procurando esse jogador, vou fazer proposta para essa coisa, mas que no final das contas são só especulações. Nem as especulações estão acontecendo.
0: Não, eu tô falando o seguinte, é uma sensação. Eu não tô falando que eles não estão.
1: Eu sei.
0: Mas a sensação que a gente tem é assim, porra.
1: Fica dando a entender.
0: Tipo assim, Vini, o Rodrigo Carneiro falou, o Igor falou, o Rodrigo falou que não tem dinheiro. Eu vou virar e falar, tá bom, então vamos fazer o que eu tenho aqui mesmo. É o que eu tenho.
1: Vou renovar com o Guilherme Melo, fazer o quê?
0: E não vou correr atrás. É. Enfim, é óbvio que isso é sensação, não quer dizer que seja realidade, mas que é uma sensação que é passada do muro pra fora, é uma sensação.
3: Mas os caras estão trabalhando em silêncio, velho. Estão quietinhos, na boa, tranquilo.
1: Se trouxer jogadores que realmente o torcedor possa bater o olho e ver, ó. É boa contratação, é bom reforço.
0: Sabe que horas que a gente vai saber que eles estão trabalhando em silêncio?
3: Manda a vinheta.
0: No dia que ele botar a bitola na mesa e falar aqui, ó, o jogador que o Barba pediu tá aqui, ó. Trabalhei em silêncio e ele chegou. Mas por enquanto não tem nada. Inclusive o campeonato volta na terça-feira que vem e o Atlético vai jogar sem absolutamente nem um reforço em campo. Porque o único reforço contratado, Zaguinho Léo Duarte, tá machucado. Não está disponível para o
3: treinador. Você quer ver chegarem reforços? É só o Galo perder terça-feira. Perdeu? Ah, bicho, vai brotar assim, ó.
0: Se tem uma coisa
3: aqui, os reforços estão aqui.
2: Só ser eliminado da Sul-Americana.
0: Se tem uma torce, uma coisa que eu não torço.
3: Eu também não torço. Eu também não torço.
0: Para nada acontecer.
3: Uma coisa
0: que eu torço o Galo perder é se não mudar nada na tabela do Galo e atrapalhar o Cruzeiro. Aí eu torço o Galo perder. Agora, de resto,
3: não. Aí as coisas aparecem.
0: Bom. Enfim,
3: não é, Milton?
0: Vamos ver como vai seguir as coisas lá na Cidade do Galo, tá? Bom, é o como vão seguir as coisas na Cidade do Galo. Posto isso, daqui a pouquinho a gente volta, fala um pouquinho mais do Atlético. 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
0: 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E eu falei da Geralzona, gente. 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
1: Um brigadeirozinho,
3: aquele, vai, aquele pastelzinho gostoso, Romeu e Julieta, terá?
0: Não, esse não, Gabi, esse é ruim demais.
2: Um brigadeirozinho, a galera aqui no chat, tá aí.
0: Não é que o pastel é ruim, não, gente, mas eu não gosto de comer goiabada. Eu não gosto de goiabada.
3: E daí você, velho?
1: Dane-se você, ué.
3: Dane-se você. E eu vou te falar o seguinte, quando eu era pequeno, A grande tia Dulce.
2: Faz tempo, hein?
3: Que tinha um clubinho, aquele negócio. Eu era doido pra ir lá, sabe pra quê?
1: Pra quê?
3: Comer, cara.
2: Teve aniversário.
1: Chora, padrinho, chora. Chora
2: que dá o dinheiro. Da tia Dulce esses dias, ela 90, tá no, numa casa de repouso lá e tal. E, cara, muito legal. Tá bem lúcida, velho.
3: Muito
2: legal. Bem legal. Parabéns pra tia Dulce.
3: Grande tia Dulce.
2: Você que quer estar conosco aqui, eu vou fazer certamente uma seleção dos melhores salgados dentro do que eu gosto, não do que o padrinho gosta.
3: Ah, então você leva pra sua casa, velho.
2: Dá ideia, não.
3: Pera aí. Democracia é essa aqui?
2: Vem pra cá, vem participar da Geralzona do 98 Futebol Clube. Manda a sua mensagem no meu Instagram, @IgorGalo13, com o seu nome completo e o número da sua carteira de identidade. Manda por mensagem direta no meu Instagram. Eu vou te responder, passando todas as informações pra você estar aqui. Se você quiser trazer alguém, é só você me avisar, sem problema nenhum. @IgorGalo13. Venha fazer parte dessa bagunça aqui que é o 98 Futebol Clube na Geralzona dessa sexta-feira. Só antes da gente ir pro intervalo, o pessoal falou que a sensação que eles estão tendo aí no chat do YouTube é a mesma minha ou eu estou equivocado, Arthur?
1: É que o Wendel mandou aqui, ó, cadê as contratações, Iguinho? Então, vai de encontro com você, tá? O Gugão falou que tá achando que o trabalho tá ótimo, é porque é cruzeirense, né? O Mr. Estofados e Tapeçaria.
3: A diretoria
1: tá mais... A diretoria tá mais tranquila do que pai de mulher feia.
3: Okay, gatinho.
2: Diretoria do Galo tá mais tranquilo que pai de mulher feia.
1: E tem superchat aqui também.
3: Superchat, essa é a primeira
1: que eu vou ter que ler aqui, porque o pessoal tá rindo aqui no chat, que foi minha mãe que mandou um superchat. Ela falou que o meu nome era pra ser Giovana, mas veio eu mesmo, então tem que ser Arthur, né? Aí o pessoal tá, o Santos Carvalhais respondeu aqui, falou que me chamar de Gigi é sacanagem.
2: É verdade.
3: Giovana?
2: E...
3: Dá tempo ainda, Giovana. Fora,
2: dona Vanessa, pobre é uma desgrama mesmo, né? A Giovana dele tinha que ter 2N, o Arthur tem que ter TH, só pra ser mais complicado, não, né?
1: É pra ser correto.
2: Eu sei, pobre é uma desgrama, eu sei porque a Isabela tem 2 L's. Vamos pro rápido intervalo, mas vamos ouvir na sua participação. No 31998989898, a gente quer saber que nome de um ídolo você colocaria no seu filho e que nome você não colocaria de jeito nenhum. Manda sua mensagem, aproveita o intervalo agora. 989898, vamos ouvir, Bini.
5: Fala, galera da 98, tudo jóia? Aqui é João Paulo, do bairro Novo Progresso. Deixa eu falar com vocês. A Argentina ontem parecia o Galo em 21. Você tá doido? Oi, Guinho, que é esse negócio? Você tá pedindo pro povo tirar o cobrão de você? Isso aí é loucura. Me ajuda isso, eu não faço não.
2: Lá ele pro Max 14, filho.
6: A família do Arthur, os tios do Arthur, tem nome de jogador do América. Tios e primos do Arthur, todos com nome de jogador do América. Pergunta ele aí, o Arthur Mesquita.
1: É mesmo, é? Cara... É, meu avô era muito americano, tá? Muito americano. É, os nomes dos meus tios são Alisson, Cleverson e Erivelton.
2: Sim. Nenhum deles jogou no América. O Alisson jogou no Inter, o Cleverson jogou no Atlético Paranaense e o Erivelton
1: Cleverson.
2: Ah, tá.
1: E mas são tudo velhos.
3: Erivelton é velho. Não nasce mais Erivelton.
1: É, são todos
2: velhos. Nem pra ter um Jair lá em homenagem ao Jair Bala, né?
1: É.
2: Bora pro intervalo, vai.
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9: Muito boa tarde para você que curte o 98 Futebol Clube. BR-381, destaque negativo desta quinta-feira. São quase 20 quilômetros de trânsito praticamente parado na chegada à capital. Isso porque tem obra de recapeamento na saída para o anel rodoviário, sentido Rio de Janeiro. Apenas uma faixa liberada. A fila já se estende desde o trevo de Ravena, quase 2h30 para vencer todo o trecho. Quem vem de João Boulevard tem desvio, passar por Taquaraçu de Minas e Santa Luzia. Aumenta a quilometragem, mas reduzem uma hora o tempo de viagem. 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
18: Meio-dia e 38. 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

0: futebol de forma séria. Só que não.
1: O nível do Flamengo hoje é muito bom. Tá? Mas traz o Real Madrid. Vamos falar de nível técnico? Traz o Real Madrid pra jogar a Série B aqui. Eu afirmo com vocês que ele não ganha.
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2: É isso, galera. Estamos de volta com o 98 Futebol Clube desta quinta-feira. 98 Futebol Clube sempre em nome da Claro, onde tem você. 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Peça o seu, se você não quer pedir, quer comer de graça, venha participar da Geralzona do 98 Futebol Clube. Manda para mim no meu Instagram, @IgorGalo3, uma mensagem direta com seu nome completo e o número da sua carteira de identidade. Eu já te retorno falando o que você precisa fazer para estar conosco aqui amanhã, aproveitando aí as férias escolares, na plateia do 98 Futebol Clube. Certo, meninos?
3: Anota aí, MG3. Vai lá.
2: Você já está conosco sempre.
3: Não, comer, é sua identidade? Eu comer mais. Eu comer mais.
4: Isso é a sua identidade?
3: É um pouco.
4: MG3 e acabou, né?
3: É, não, acabou.
5: Prova de vida.
2: É. O seu é. Pode deixar, padrinho, que o seu é dobrado, tá?
4: Ai, não.
2: É, pode ficar tranquilo.
5: Do padrinho tem 6 números só.
2: É, 98 Futebol Clube tá de volta. 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
2: 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Agora a gente tem aqui que falar da Argentina, que eliminou a Inglaterra, se classificou para a final da Copa do Mundo 2-1 ontem, de virada, né? E a Argentina pode ser bicampeã, única bicampeã consecutiva ao lado do Brasil, que ganhou em 58 e 62. Então vamos ver os gols da Argentina, da Inglaterra, foi marcado primeiro pelo Anthony Gordon, o Enzo Fernandes empatou para os sul-americanos.
4: Golaço.
2: E o Lautaro Martínez fez o gol decisivo nos acréscimos. Agora a final vai ser entre Argentina e Espanha no domingo às 4 horas da tarde. Já estou inclusive marcando a churrasqueta lá em casa para poder acompanhar este confronto, o jogo que vai ser no MetLife Stadium em New Jersey. A Argentina tenta o quarto título, vai ser tetra caso vença, o bi seguido. E os europeus querem a segunda taça, somos todos Espanha. Já a Inglaterra disputa o terceiro lugar aí contra a França no sábado às 6 horas no Hard Rock Stadium em Miami. Bom, inevitável falar que todos estamos torcendo, quer dizer, todos os decentes estamos torcendo pela seleção espanhola, mas que a classificação da seleção argentina foi merecida, né? Os caras, eles fazem por onde, os caras lutam até o final. O craque deles é um cara que chama a responsabilidade o jogo inteiro e, além de chamar, resolve. Foram duas assistências do Messi. Então, assim, é merecido. Obviamente que a gente queria que fosse a Inglaterra, mas justa a classificação da Argentina pra final, né?
5: E a Inglaterra, uma cagona. Essa é a verdade. Por quê?
2: O Tuchel foi um bundão, né? O treinador.
5: Pelo amor de Deus, cara.
4: Não só o Tuchel, tá? Os jogadores em campo também têm uma responsabilidade muito grande, que eu tô vendo muito ser colocado na conta do treinador, mas os caras se cagaram em campo, tá?
5: É, o detalhe é o seguinte, gente, é porque a Inglaterra, ela achou que fez um golzinho, aí falou, então agora o jogo acabou. Eles não sabem fazer isso. Eles são muito educados, bonzinhos. I'm sorry.
4: Que jogo é esse,
5: velho? 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
3: Então, é assim?
5: É assim. Então, Austin é Power. Muito educadinho, entendeu? É muito educadinho. Não aguentou a pressão, fez cagada o treinador e a Inglaterra se lascou. Se tivesse continuado jogando, porque é o que eles sabem
4: jogando
5: fazer
4: futebol
5: ali,
4: de verdade,
5: jogando futebol,
4: né?
5: Nada de ficar tentar que o jogo acabou, porque quem sabe fazer isso é o próprio Argentina que sabe fazer isso.
3: Sim.
5: E os ingleses não sabem, se lascou.
3: Isso me lembrou as duas viradas do Galo contra o Corinthians e contra o Flamengo, né, bicho? Basicamente isso aí.
4: A Argentina jogou jogo de Libertadores,
3: e
4: faltinha tática.
3: E tem um grande detalhe aqui, hein? Retrospecto aqui é favorável pra Argentina, porque a única vez que se enfrentaram foi na Copa de 66, a Argentina ganhou 2-1 da Espanha.
2: Cara, a gente vai falar mais sobre isso quando o Rica estiver conosco, mas assim, a Espanha também é um time forte, tá? Não toma gol, velho. A Espanha não toma
4: tomou
2: gol.
4: Tomou só um até agora.
2: É, ela não toma gol.
4: Contra a Bélgica.
6: E é onde eles realmente confiam que vão poder encarar a Argentina de frente, porque é um ataque muito forte, tem o Messi que é absurdo de jogador, um verdadeiro ET, e outras valências também. Por exemplo, o Lautaro Martínez, o segundo jogo que ele decide.
3: Claro.
6: É o segundo jogo que ele entra e faz
4: bola,
6: o
4: gol da
6: clássica. Ele é bola, eu gosto muito dele.
4: Desde quando
6: ele
4: jogou com
2: o Jair Pedrinho. Duas, inclusive. E ainda sobre esse jogo...
6: É, dois gols, né?
2: A gente tem na tela da 98 Live o Depou, que é pior do que o Romero. Ele... Ele entrou na live do Otamendi, Otamonstro, e durante a transmissão o Depou aproveitou a ocasião para mandar um recado a todos que duvidaram da seleção argentina. Vamos ver o que o Depou falou nessa live do Nicolas Otamendi.
7: E todos os que dudaram, chupem-me bem a p***. Que
2: todos que duvidaram, chupa. Foi o que ele falou.
4: Sabe uma coisa...
2: Ele falou de forma completa, mas porra, né? Não precisa, né? E o Pickford, o Arthur, ele tava com a colinha dos pênaltis já pronta na garrafinha, esperando ir pra disputa de pênaltis, não chegou nem a ter prorrogação.
3: Antes, o Pickford defendeu muito ontem.
2: Eles têm que estar preparados.
4: Mas também falhou no gol do Enzo, tá?
2: Eles têm que estar preparados. Falhou. No meio da rua, não.
4: Mas a bola não foi no canto.
6: Pra mim, a falha foi a marcação na entrada da grande área.
4: Também o Elliot Anderson larga...
6: O Enzo Fernandes, que ele já tinha tentado pelo menos umas duas vezes na partida, levando perigo, inclusive com uma grande defesa do Pickford. Agora, pô, como é que você me larga? Um cara que tá tentando chutar desde o começo do jogo, na entrada da grande
4: área. O escanteio foi originado de um chute do Enzo de fora da área.
6: Exato.
4: Foi igual, só que nesse ele foi muito pra cima, o Pickford teve que fazer a catada, o outro ele acertou, né?
3: O detalhe mais legal que eu vi nesse jogo ontem foi o Messi indo pra ponta direita e cruzando aquela bola. Ele jogou a bola com a mão, com os pés.
6: De direita.
3: De direita. É. Olha que coisa louca, cara.
2: É verdade, o Messi, ele naquele momento, né, finalzinho de jogo, ele, quando ouviu a torcida, si se puede, yo creo.
3: Disseram isso mesmo?
2: Estavam cantando naquilo. O que que ele fez?
4: O nome é
2: veio a memória do Messi, Bernard virou e falou, eu preciso ser igual o Bernard. E aí ele fez um cruzamento na testa
4: do jogador
2: dentro da área. E saiu um gol. Lance igualzinho ao gol do Leonardo Silva. Igualzinho ao gol do Leonardo Silva. O Messi se inspirou em Bernard pra fazer aquele lance ali do gol da virada
3: foi?
2: Da Argentina. Foi,
4: você sabia, não? Falou.
3: O Messi se inspirou no
2: Bernard.
3: Ô Bernard! Ô Bernard, tá com moral, hein, Bernard?
2: Repetindo, o Messi se inspirou em Bernard.
3: Gente do
2: pra
3: céu.
2: Pra fazer o lance do cruzamento do gol da virada argentina.
3: Cara, você usa craque, cara? Com todo respeito. Você usa estranho?
2: O Bernard é um craque, mas eu não usei, não.
3: Pelo amor de Deus, cara.
2: Tóxico. Falando em tóxico, vamos falar com o Arthur sobre outra coisa que tá destruindo todo mundo, tá? Sim, o Cruzeiro.
4: Não,
2: avassalador no jogo treino dessa manhã. Arthur Mesquita vai contar pra torcida do Cruzeiro o que que a máquina, o trem celeste tá fazendo na Toca da Raposa, né, Arthur?
4: Caraca, fala, gostei, Arthur. Hein? Eu tô um pouco com medo, porque foi muito, assim, muito lá em cima, muito bom, obrigado, viu, pelo reconhecimento do trem azul.
2: Fala, Arthur.
4: Que tá passando.
2: Não, passou o trem no São Caetano, hein?
4: Normal, né? Normal. Jogo treino já encerrado na Toca da Raposa 2, tá, Milton? Cruzeiro 9, São Caetano, 0.
5: Sério, Giovana? Gigi!
6: Giovana? É verdade.
5: Nossa, Gigi, a nossa Gigi.
4: É Foga Amiga é
5: Foga Amiga mesmo, é sério. Não tem problema, não. É zoeira. Mas pera, vamos lá, 9.
3: Peraí, o São Caetano, aquele que quase foi campeão brasileiro, que o Vasco tomou na mão grande.
6: Quase campeão da Libertadores também.
3: É isso mesmo?
4: Não, não aquele, porque eu acho que os caras daquele time tomaria demais.
3: 9-0?
4: 9-0, ó. Gol de Sinisterra. Foram 2 gols pra ele, tá, Milton? Teve gol do Matheus Pereira. Foram 3 dele.
5: Caiu o Jorge, tem que ter feito gol.
4: Teve gol do Cauã Moraes. Teve gol do Vidalba. E 2 gols do Bruno Rodrigues, tá?
5: Ué.
4: E aí, falando um pouco mais sobre o time do Cruzeiro que atuou nessa partida, o Milton. Otávio, William, Vidalba, Fabrício Bruno e Cauã Moraes. Romero, Gerson, Matheus Pereira, Peck. Olha o Peck aí, ó.
5: Tá.
4: Sinisterra e Bruno Rodrigues.
5: No lugar do
4: Caio, Jorge, como centroavante.
5: Uhum.
4: E aí, também a gente teve a presença do Kelvin, zagueiro da base do Cruzeiro, e também do Ryan Lelis. Quem ficou de fora, Neyzer Villarreal e Arroio, esses dois aí com problemas físicos, ficaram de fora desse primeiro jogo treino do Cruzeiro.
5: O KJ jogou um tempo.
4: Na parte da tarde, a gente vai ter mais um jogo contra o Ipatinga, mais um jogo treino.
5: Tá. Aí ele joga.
4: E aí, muito provavelmente, deve entrar o Jonathan Jesus, o João Marcelo, o Fagner, o...
5: Então foi misturado.
4: O Rojas, misturado. Assim... Cruzeiro não fez mais que obrigação,
5: repete,
4: né?
5: Repete o time, vai.
4: Otávio, William, Vidalba, Fabrício Bruno e Cauã Moraes.
5: William, Vidalba, Fabrício Bruno. Então, Fabrício Bruno, Vidalba, que é
4: a dupla de zaga.
5: É, melhor que o Cruzeiro tem, inclusive.
4: Não, é Fabrício Bruno.
5: É, a verdade seria...
4: É, o melhor zagueiro do Cruzeiro é o Jonathan Jesus, né?
5: Você acha?
4: Eu acho.
5: Tá bom.
4: Tenho certeza.
5: Tá bom.
4: William e Cauã Moraes, as duas laterais. Tá. Cauã Moraes, de fato, vai ser o lateral esquerdo do Cruzeiro aí ao longo dessa segunda metade da temporada. Até
5: reserva. A gente...
6: no lugar... É, reserva do...
4: Reserva do...
5: Rojas.
4: Mas é um jogador que é lateral direito.
5: Sim.
4: Foi bem como lateral esquerdo quando precisou e agora vira um quebra-galho lá pela esquerda,
5: na
4: né?
5: verdade,
6: ele... Você tá sem dinheiro pra contratar um lateral bom?
4: Pelo visto, sim.
5: Mas, na verdade, por incrível que pareça, o Cauã Moraes, ele... Ele jogou melhor na esquerda mesmo do que na própria direita.
4: Ah, não sei, viu, Milton? Ah,
5: sim,
4: não sei.
5: Eu acho que é por isso, talvez, o treinador acredite que ele possa...
4: E até sobre o William...
3: Meninos do Cruzeiro, eu tô vendo aqui as imagens aqui. O Júlio César que tá no gol lá, o Júlio César do 7-1,
4: velho. Ô, padrinho, mas assim, brincadeiras à parte, o Cruzeiro não fez mais que sua obrigação, né? Pegar o São Caetano na
5: aí,
4: toca cara. Da Raposa 2, tem que meter 9-0 mesmo e até mais, se puder, porque... Não é esse o nível de teste pro Cruzeiro.
5: São Caetano tá disputando que campeonato?
4: Boa pergunta, viu? O nível de teste do Cruzeiro é, de fato, o Grêmio, que o Cruzeiro saiu derrotado, né? É, de fato, ali, mais ou menos, sendo bem generoso, o defensor.
5: Né?
4: Então, assim, o Cruzeiro precisa mostrar um pouco mais contra adversários de nível maior. Quando pegou o Grêmio, que é um adversário de um nível... pior do que o Cruzeiro, ainda eu acho, em termos de na temporada totalmente, o Cruzeiro tomou de 3-1. Então isso precisa, de fato, ser revisto aí antes dessa reestreia nos jogos oficiais contra o Inter. E olha só, ô Milton, eu até trouxe aqui pra gente hoje uma imagem mostrando o elenco do Cruzeiro como um todo, tá? Pra gente fazer uma avaliação do elenco do Cruzeiro, que eu também tenho algumas informações pro senhor sobre mercado. Elenco do Cruzeiro, a gente tem como um time titular hoje, Otávio. Hoje eu acho que a gente tem uma dúvida na direita. Jonathan Jesus, Fabrício Bruno e Rojas.
5: Qual dúvida na direita?
4: Vai ser o William titular?
5: Não, Fagner.
4: Essa é a dúvida. Por quê? O William jogou contra o Defensor e jogou contra o Grêmio de capitão e titular nos dois jogos. O William, ele teve, né, um problema... de saúde na família também, precisou de um tempo afastado para resolver essas questões e agora reintegrado ao grupo do Cruzeiro. O Cruzeiro não pensa em negociar o jogador agora, né, nessa metade do ano, nessa janela de metade do ano, então o William tá com muita moral. Capitão, por mais que seja amistoso, titular e capitão, o William tá com moral. Vai ser o titular pro Cruzeiro? E se for, eu acho que seria um erro do Arthur Jorge.
5: Cara, depende. Se ele e o William voltar a ser aquele jogador em que ele foi considerado o melhor lateral aí do Brasil.
4: Isso em 2024,
5: sim, né? Sim, mas não tá tão distante assim. Agora, Porque ele tem qualidade. A gente sabe que ele passou por um momento difícil. Talvez sim, isso claro. Tenha prejudicado o futebol dele, né? Vai saber. Mas, de qualquer forma, depende dele. Se ele começar a jogar bem marcação, voltar a ser o Willian, eu acho que não há problema nenhum.
4: Mas e a forma como o Fagner terminou essa metade da temporada? Sim, muito bem, em alta. Não,
5: eu concordo com você. Eu acho que o Fagner foi muito bem. Mas o Arthur Jorge, ele vai buscar aí... testar esses jogadores, porque é igual você falou, o Moraes vai para a esquerda para ser o substituto do Rojas.
4: É.
5: E ali você conta só com o Fagner e seria o Willian. Então, se o Willian voltar a jogar bola, estiver bem, beleza, nós teremos dois jogadores bons ali na direita. Okay, ele resolve o problema.
4: Okay.
5: E o Cruzeiro passa a se preocupar com outros setores, até mesmo para a contratação. Cara,
4: Fagner é o titular.
5: Não, tudo da bem, direita. Que seja, mas ele tá atuando aí porque ele tá testando o Willian.
8: Quer que você briga, hein?
5: É, entendeu?
4: Não, isso eu acho que é necessário testar.
5: É, acho que é isso
4: aí. Hoje a gente também tem uma visão do time do Cruzeiro com o Romero e o Gerson. A
8: questão é, vocês não precisam de contratar um lateral direito, então, não?
4: Lateral direito hoje, não.
8: Tá.
4: Lateral esquerdo, reserva, sim.
8: O que mais você precisa?
4: Um primeiro volante. O Cruzeiro está no mercado buscando um primeiro volante para ser essa alternativa ao Lucas Romero,
5: Romero
4: ou Milton. E aí, o que a gente tem de informação é que o Cruzeiro não pretende fazer investimentos altos para contratar um primeiro volante que chegaria para ser um reserva. Tá? A gente sabe que o Cruzeiro tem um jogo contra o Flamengo gigante, maior jogo do Cruzeiro na temporada até agora, onde não terá Lucas Romero. Quem vai ser o substituto? A gente ainda não tem. Muito provavelmente o Matheus Henrique, que não é um primeiro volante, que não dá essa segurança, principalmente defensiva ao Cruzeiro.
5: Ainda perdemos o Christian.
4: Gregory, um nome que já esteve na pauta do Cruzeiro. Ele é esse tipo de jogador considerado um investimento muito alto para o Cruzeiro fazer, para trazer para essa função que o Cruzeiro busca. Então o Gregory está fora da pauta do Cruzeiro. O próprio Santiago Sousa, do Racing, que o torcedor do Cruzeiro comenta muito, gosta muito do jogador.
6: O que é pior que o Romero?
4: O Romero seria um bom reserva.
6: Seria um bom reserva. Vai ser banco dele.
4: Mas assim, o Cruzeiro vai jogar contra o Flamengo. O Cruzeiro quer ser campeão da Libertadores. Esse é o grande objetivo da gestão do Cruzeiro, ser campeão da Libertadores. Você acha que vai chegar lá sendo... não vamos fazer muito investimento para contratar um jogador aqui, não, porque ele vai ser só reserva. Por que não fazer um investimento em um bom jogador que possa chegar para brigar pela posição com o Romero e não só já chegar com essa etiqueta de ser o substituto? Qual que é a ideia da gestão do Cruzeiro por trás disso?
5: Você tem que trazer um jogador que é para chegar e disputar mesmo com o Romero. Eu acho o Romero excelente, eu acho que o primeiro volante ali, não há dúvida que é o titular absoluto.
4: Agora, mas se chegar o melhor?
5: Mas que eu tô te falando, você traz um jogador, a gente vai precisar, porque você tem Copa do Brasil, Campeonato Brasileiro, você tem a Libertadores.
3: Libertadores são só dois jogos, viu?
5: Não
3: só
5: adianta, lembrando. Em todas as posições, você precisa ter um reserva à altura. Não adianta você... porque se você quer brigar por títulos, não adianta você ter um elenco forte e olha pro banco, foi o que aconteceu com o Cruzeiro, você não vai ter jogadores à altura. E aí o time, quando você faz as trocas são efetuadas, o que acontece? O time cai muito de produção, não consegue manter o...
4: Mas a partir do momento que o Cruzeiro tem essa postura de vou buscar um volante reserva, um jogador que é jovem, mas que já teve uma certa rodagem, mas que não vai ser um investimento alto, você já assume que você vai trazer um jogador pior do que o seu titular. Você já se coloca nessa posição. Isso é o certo pro Cruzeiro no mercado?
5: Não. Trazer um cara pra vir e falar assim, ele vai ser o titular no lugar do Romero. Só que a briga vai ser boa. Só isso.
4: Isso é importante. Se você quer melhorar o nível do seu elenco, você vai atrás de um jogador, faz investimento em um jogador que tenha condições de ser titular.
8: Quem que você quer que saia do time do Cruzeiro, Milton?
5: Que saia?
8: Pro time melhorar. Tem que sair um pra entrar um melhor.
4: Sair pro banco, tá? Não sair pra transferência.
5: Pro banco. Você
4: tem que explicar.
5: Cara,
8: sair do time, não do elenco.
5: Sim. Cara, eu acho que a gente ainda...
4: muito fácil responder. Pensa num time do Cruzeiro com Otávio, William Fagner, Fabrício Bruno, Jonathan Jesus e Rojas.
5: Sim.
4: Romero, Gerson, Matheus Pereira, Sinisterra, Peck e Caio Jorge.
5: Pois é um time interessante pra como titular. Então, eu não vejo, ô Igor, desse time, a não ser um zagueiro ali, trazer um zagueiro bala pra fazer. Isso é
8: vaselina demais, velho.
5: Não é questão de vaselina. É porque simplesmente a gente precisa de reservas. Mas esse time é um bom time.
4: Então pega esses caras que estão no time titular.
5: Agora precisa de reserva.
4: E você pode trazer jogador melhor pra esses caras que estão no time titular hoje. Por que não? Aí,
8: quem é titular hoje, vai pro banco.
6: Se você vira pra mim e fala... Se você traz aqui o Harry Kane, que foi eliminado.
4: Não, eu tô falando coisa séria, eu tô indo lá em cima.
8: A audiência nossa é palhaça, mas não é tanto, não. Você tem que chamar os caras de palhaço. Cara,
6: você, ué, mas você tá me falando uma coisa assim. Não,
8: você tá chamando a audiência da 98 Fan Club de palhaço.
6: Pra eu tirar o Caio Jorge.
8: Só o Harry Kane, então.
6: Pra tirar o Caio Jorge, você tem que trazer um cara nível Harry Kane. Pô, então me fala um.
8: Tá doido.
6: Me fala um, então, ué.
8: Que gracinha, velho.
3: Ele não aceita opinião. Você tem a sua opinião. É uma porcaria, mas a opinião é sua, velho.
4: O único atacante melhor do que o Caio Jorge é o Harry Kane?
6: Não, não é. Mas eu exagerei pra vocês entenderem.
3: Opa.
6: Tem que ser um jogador bala.
8: Vou pegar aqui, ó.
6: No
8: hoje ataque. O Caio Jorge satisfaz.
6: Ponto. No Brasil, quem seria?
8: Eu pedi um. De 11, eu pedi uma posição. Hoje o Caio Jorge satisfaz. Então não seria a 9 a posição que você escolheria. Seria o quê? Seria um jogador pro lugar do William? Seria um jogador pro lugar do Romero? Seria um jogador pro lugar do Gabriel Peck? É isso. Eu pedi uma posição.
6: Sim, sim. E eu tô falando que eu não estou achando por enquanto.
8: O time do Cruzeiro é a máquina.
4: Pra mim,
8: cara, resolve.
4: Pra mim, eu vou dar a minha opinião então. Ah. Pra mim, o Cruzeiro precisa de um camisa 5 um pouco mais qualificado em termos de trato com a bola. Um cara que tem o poder de marcação do Romero, mas que também possa permitir ao Gerson e o Matheus Pereira estar mais presente lá na frente do que ter que vir lá atrás pra buscar a bola.
6: Ok.
8: Só que aí você mata o Milton, porque ele tem um tesão no Romero.
4: O Romero é um ídolo da torcida do Cruzeiro, respeito muito o Lucas Romero e respeito muito todos os jogadores que estão no Cruzeiro. Gosto muito de todos os jogadores que estão no Cruzeiro.
6: Então beleza.
4: Isso não impede que o Cruzeiro possa ir no mercado e buscar jogadores melhores.
6: Aí eu te pergunto. A gente
8: deu tempo pra ele pensar,
6: vai. Gente, não é questão disso. Aí eu te pergunto, você tá falando, é preciso de um jogador melhor do que o Romero. E se não vier, o Romero é ruim? Hoje é um dos melhores primeiros volantes que nós temos hoje no Brasil.
3: Eu não precisa pra revezar Romero. Com o rapaz, se ele quero, se machucar, alguma coisa
6: vocês
3: assim,
6: entendam outro, é o seguinte, véio. O Cruzeiro está, tem um time bom. Agora, a gente precisa ter mais contratações pra que entrem.
4: Tá certo, mas o Cruzeiro vai no mercado e vai buscar um jogador pior. Vai ser reserva.
6: Eu vou tirar
4: mas
6: o Peck agora que acabou de chegar.
8: Você chega e fala pro cara assim, vem pro Cruzeiro que você vai ser reserva.
6: Eu tô falando por isso que eu falo, se você traz um Lewandowski, se você traz um Harry Kane, se você traz um... Aí você fala assim, pode tirar o Caio Jorge,
3: Na
8: boa, desculpa. Uma hora, nós já estamos atrasados para o intervalo, eu não vou ficar gastando o tempo do programa para ver essas botas.
6: É porque vocês fazem umas perguntas merda.
3: Pera, vocês não, ele fez. Ele fez. Eu concordo com você.
8: Eu peço desculpas por ter feito uma pergunta que você não tem capacidade de
6: responder. Não é questão disso.
8: É isso.
6: É questão, se o seu time tá com sérios problemas, que qualquer um que chegar é titular, aí é problema.
3: Humilhando ao vivo.
8: Você podia simplesmente virar e falar, olha, o time do Cruzeiro é uma máquina, eu não traria ninguém pra ser titular.
6: Ponto. Olha o radical.
3: Cara, deixa o cara ter a opinião dele.
6: Mas foi o que ele falou. Não, eu não posso ter opinião.
8: Não pode não. Foi o que ele falou, ele só não teve coragem de falar, gente.
6: Ué, você quer que eu responda o que você quer ouvir?
8: Não, se o seu time não tem ninguém pra sair do time titular... Se o seu time não tem ninguém pra sair do time titular, seu time é uma máquina, vai atropelar o Flamengo.
6: Não, a questão é o seguinte.
8: Vamos fazer uma aposta aqui.
6: O time é bom. Ele precisa.
3: Ele precisa aí, meu Deus do céu.
6: O quê?
8: Vocês vão ser eliminados pelo Flamengo?
6: Podemos, velho.
8: Vamos fazer uma aposta?
6: Vamos.
8: Trezentinho que eu tô quebrado.
6: Tá bom, pode ser.
8: Beleza.
3: Não, mas só 300, cara?
8: Não vou torcer pelo Flamengo, mas vou torcer pro Cruzeiro perder agora.
4: Ô, Iguinho, rapidamente aqui. O Flamengo vai no mercado e busca um Almada. Vai no Flamengo e busca o Rodrigo Muniz.
3: O Flamengo tem dinheiro pra caramba, filho.
4: Ué, meu Pedrinho tem não?
3: Mais que o Flamengo?
4: Ué, não sei, padre. Eu não sou o gerente do banco dele, não.
3: Uai,
4: acho eu não que sei. Não, hein, filho? Mas, pelo nível de investimento que foi prometido à torcida do Cruzeiro, eu acho que ainda nessa janela tá abaixo.
8: Eu não estou discordando nem de você, nem do Milton. Eu propus uma pergunta pro Milton que ele não conseguiu responder. Mas, enfim, a gente entende, afinal... É o Milton.
6: Ué, agora, tem que responder?
8: Tem uma pergunta simples pro Milton responder. Essa aqui eu tenho certeza que ele não erra. Milton, qual que é o melhor pão de queijo do Brasil?
6: Ah, mas aí, meu filho, você tá falando do melhor que é o xodó.
8: 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Milton. 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
8: 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A gente vai para um rápido intervalo. Vamos ouvir na galera. Afinal, a gente quer saber de você. Se tivesse que colocar o nome de um ídolo, um craque, no seu filho, qual seria? E qual nome você não colocaria de jeito nenhum? Manda pra gente 998-98-98-98.
9: Fala, galera do 98, tudo bem? Quem fala aqui é o Arlen de São Benedito, Santa Luzia. Se eu pudesse colocar um nome pra homenagear um filho meu, de um famoso, seria o do Juan, do Sorin. Sou muito fã do Sorin. E um que eu não colocaria de jeito nenhum é Edson. Porque eu não sei, só não gosto.
8: Deve ser qual do Edson Seisler que jogou no Galo.
6: Só pode ser.
10: Edson e Hudson.
6: Ah, mas se ele for cruzeirense, então ele tem que agradecer.
3: Porque olha que susto, Edson. Eu pensei que fosse por minha causa, entende?
6: Edson, Juninho, enfim, vamos lá.
3: É Juninho, Marcelo.
11: Fala, galerinha do 98. Eu já tenho um filho com o nome de um craque do cabuloso. Ele se chama Kerlon.
8: Kerlon, Foquinha.
6: Caraca.
8: Gente boa o Kerlon também, viu, velho?
12: Fala galera da 98 Futebol Clube, aqui é o Arthur Espíndola do bairro Santa Amélia, Pampulha, Belo Horizonte. Meu primeiro filho que vai nascer agora em setembro, ele vai chamar Vitor, graças ao nosso São Vitor do Horto. E o próximo, se Deus quiser, vai chamar Everson. Eu tava na dúvida de botar Vitor ou Everson esse primeiro, mas vai ser Vitor. O segundo certamente virá Everson, quem sabe o terceiro virá o Tafarel. Então é isso, um abraço a todos vocês, sou fã demais, Iguinho, tamo junto, Galo!
8: Opa, espero que...

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1: 1:07.
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3: É, gente, sabe nada, tá? Mas sabe quem tá com tudo e sabe tudo? A Prefeitura de Belo Horizonte.
4: É, viu? Mesmo?
3: É, daqui a pouquinho a gente chega com o Rica Perrone no quadro Diretoria. Gabi, quando o Rica estiver ok, sobra no meu ponto aqui. Mas a Prefeitura de BH sabe muito, padrinho. Ó, você passa pela Cristiano Machado?
4: Todo dia.
3: Então já deve ter percebido a mudança que tá circulando de lá, por lá, pelos lados de lá, com as obras que a Prefeitura de BH tá entregando, né? Inclusive fui lá no posto do meu amigo Rodrigo Starling.
4: É bom, hein?
3: E muito bom chegar lá agora, viu, velho?
4: 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Isso faz uma diferença danada para quem sai de Venda Nova, da Pampulha, de toda a região norte, seja para trabalhar, voltar para casa ou até para correr para pegar aquele joguinho da Argentina, hein?
3: É isso, isso aí. É a Prefeitura de BH que tá igual o Muricy, gente. Aqui é trabalho, meu filho. Belo Horizonte, Prefeitura do Povo, aqui o trabalho não para. Vamos seguir com o 98 Futebol Clube desta quinta-feira. E sabe quem está nas ruas de Belo Horizonte? Deve ter chegado através aí das grandes obras de mobilidade da PBH em B. Martins. Está falando com o povão. Fala com a

0: Gente, bebê, seu cavalo.
1: Fala, Igor Assunção, delicadeza em pessoa, me chamou de cavalo hoje mais cedo, a recíproca é verdadeira, tá bom? Tô aqui nas ruas de BH com o microfone aberto da 98, no olho da rua, pra poder ouvir o torcedor. Tudo bem, Igor? Qual o seu nome?
2: Meu nome é Madison.
1: Madison, a Argentina já vai ganhando de todo mundo, virando o jogo, chegou na final, vai disputar a final contra a Espanha. Você vai torcer a favor, vai torcer contra os dois? Fala aí pra mim.
2: Cara, vou torcer contra a Argentina. Eu acho que todo brasileiro deveria sempre torcer contra a Argentina, independente de quem seja o adversário. Agora, acho que a Argentina mostrou que ela ainda é o espírito do futebol sul-americano, né? Então, assim, apesar de torcer contra...
1: Espírito ruim, né?
2: Mas é. Espírito ruim, mas...
1: Espírito de porco.
2: Espírito de porco, infelizmente. Mas apesar de torcer contra, eu reconheço que eles tiveram muita garra nessa Copa.
1: Isso é verdade. Ontem. Isso tem que reconhecer.
2: Tem que reconhecer.
1: Que time você torce?
2: Torço pro Atlético.
1: O Galo volta semana que vem, Campeonato Brasileiro, pega o Bahia em casa. Você tá dando graças a Deus que vai voltar o Campeonato Brasileiro ou você acha que podia esticar a Copa do Mundo até o final do ano pro atleticano ter um minuto de paz?
2: Cara, sim, vai voltar o sofrimento, vai voltar a queda de cabelo, preocupação, todo jogo é passando raiva. Não tem uma contratação, os caras trouxeram um cara só na janela e o cara já machucou.
1: Então, crê em Deus, assim, pai. Galera, é fechado demais, né, velho?
2: Poxa, bicho. Assim, por mim era Copa do Mundo eternamente, assim, cara. Eu sou apaixonado pelo Galo, mas eu tô com vontade de sofrer mais não, cara. Chega, já tá bom.
1: Futebol faz cair o cabelo?
2: Nossa, demais, você tá louco.
1: Aí tá explicado então, Igor, Milton, Vinícius Silveira, vocês gostam demais de futebol. Tá explicada a situação de vocês. Vai daí do estúdio, meus queridos.
0: É, Bembê, seu cavalo, tá chegando, hein? Tá chegando a hora do torcedor atleticano também curtir um pouquinho.
3: Foi isso que aconteceu com você?
0: Sobre tudo isso.
4: Seu cavalo, perna fina e barrigão.
0: Esse é o você, né, Patrick? Que perna normal e só que a barriga aqui, só a barriga aqui é grande, né?
4: Não, aqui não.
0: O Bembê é cavalo, eu chamei aqui de cavalo, é músculo, porque ele falou que o pessoal lá da China comprou ele com ien. Só que ien é a moeda japonesa, né?
4: É.
0: Lá na China eles usam yuan.
4: É. Ele só errou por alguns milhões de quilômetros. Ele
0: errou
4: só
0: por algumas letras, padrinho. É, o trocou aí algumas letrinhas. Mas enfim, certamente não será comprado em B Martins, porque ele é nosso e ninguém tira em B Martins daqui da 98. Tá assim como ninguém tira Rica Perrone, que já tá chegando. 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
0: 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Mandar um beijo aqui pra minha amiga Ludmila, a Lud do Instagram Medicina do Cabelo. Uhum. Ela que já fez uma encomenda hoje de um fardo de rancor e um fardo de ignorância lá da Krug Beer.
5: Esse é bom. Tá?
0: Ah, todos são
5: que
0: bons.
5: É isso, hein?
0: São as IPAs da Krug Beer. Bora falar com o Rica Perrone, ele que chega em clima de velório no quadro Diretoria desta quinta-feira.
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0: Rica Perrone, meu amigo, bem que você falou, hein? Férias aí agora de julho, o homem largou o mundo, velho.
7: Não, Satanás tá no controle.
0: É, o homem deixou o mundo pro camunhão da garrafa lá de baixo, hein?
7: Não sei mais.
0: E aqui?
7: Eu não sei mais o que pensar, cara. Eu vou começar, eu vou fazer o L, eu vou fazer um monte de coisa, porque é tudo que eu torço.
4: Efetivamente, tô companheiro. Gostei da sua posicionamento.
7: Tô contigo, presidente.
4: Obrigado.
0: Agora, a responsabilidade é sua que não vestiu a camisa da Argentina ontem, tá? Eu falei pra você vestir
7: eu
0: a camisa.
7: Eu não tenho esse troço, cara.
0: Pede
7: você acha que eu
0: tenho
7: essa porcaria em casa?
0: Cheio de Argentina aí, pede emprestado.
3: Não funciona assim, não, velho. Não funciona assim. Você. O universo sabe que você tá torcendo contra e tá usando só pra zicar, e a zica nunca funciona, velho.
0: É, mas ô Rica, a gente não pode também deixar de falar que os caras estão querendo, né? Diferentemente da seleção brasileira.
7: duas coisas que nós não podemos deixar de lado, né? Primeiro, falta do Messi no segundo gol da Argentina, né?
0: Pisou no cara.
7: Comprovado com várias imagens colocadas, porque ontem não teve replay com close da entrada, hoje tem os replays feitos pelas pessoas e é claramente falta do Messi.
0: Ele pisou no
7: jogador. E obviamente a arbitragem não dá, assim como não dá um soco na cabeça do argentino em cima do jogador da Inglaterra com 2 minutos de jogo. Então, de novo, a arbitragem interferindo. Termina o jogo no escanteio para a Inglaterra, né? O primeiro tempo também, dá perigo de gol no final, enfim, aquelas coisas que a gente já sabe, e inegavelmente o quanto a Argentina está chegando na base do eu não vou perder isso aqui nem a pau. Eu quero, porque jogar bola mesmo, cara. Em nenhum momento na Copa do Mundo jogou, mas ela quer e ela tem uma postura que dá inveja, né? Porque a gente olha e fala assim, porra, eu só queria que meus jogadores quisessem esse tanto aí. Não precisava nem do juiz, podia até perder, mas eu só queria que eles corressem isso aí.
3: Demonstrasse o mesmo sentimento ali que a gente vê nos argentinos, né? Essa conexão time, torcida, mas infelizmente acho que a gente nunca vai ter isso também, tá, Rica? Isso não diz respeito só aos nossos jogadores jogarem fora do Brasil, não, até porque os argentinos também jogam. Então...
7: Não, é nosso, é cultural mesmo.
3: É. Falta essa relação como os argentinos têm. Oh, mas uma coisa curiosa, Guim, dessa final da Copa, é a primeira vez que a final da Copa será disputada pelo campeão da Eurocopa e o campeão da Copa América.
0: Bela coincidência. Agora,
7: eu acho que
0: a Espanha dá pra segurar. Não dá não, ô Rica. O time da Espanha não toma gol, velho. Os caras são bons também, velho.
7: Irmão, vou te falar. Eu sinceramente, eu acho que a Argentina vai chegar nessa final gigante. Se eu tivesse que apostar meu dinheiro hoje, eu apostaria na Argentina. Porque, cara, ela conseguiu escrever um enredo onde ela não é melhor. Ela não jogou um futebol melhor, mas deve ter umas 4, 5 seleções que jogaram mais bola do que ela na Copa. Em nenhum momento ela jogou bem. Em nenhum momento da Copa a Argentina jogou bem. E ela, só que ela chegou de um jeito tão épico, tão dramático, que você vai entender o que eu tô falando, porque o Atlético Mineiro foi campeão desse jeito, da Libertadores.
0: Do jeito que foi, chega, mas eu acho que tem a questão também do bom futebol da Espanha, que a defesa dela é muito boa, taticamente ela é muito bem montada, e lá na frente tem uns caras que resolvem, velho. Esse é o Arzabal, faz gol todo jogo.
3: Ele faz gol em todas as finais.
0: Todo jogo finais, tem
7: essa é a final do sangue frio contra o sangue quente, gente.
0: Tem o
7: sangue frio dos espanhóis e o sangue quente dos argentinos. Essa é a grande diferença dos dois,
0: velho. Tem o Yamal?
7: Eu não sei, não. Eu acho que a Argentina vai transformar esses 90 minutos nos últimos 90 minutos da vida dela, e tenho a sensação que a Espanha vai jogar um jogo de Nations League, que é o que a Espanha faz.
3: O grande diferencial do time...
0: Você tem o Yamal, que o Messi já passou a mão no pipiu do Yamal, né?
3: O grande diferencial do time da Espanha era o Yamal e o Nico.
0: Uhum.
3: Um em cada ponta, que trazia mais um tempero pro jogo, né? Jogadores bem agressivos ali, e foi assim que a Espanha ganhou a Eurocopa, né? E ficou ali em segundo na Nations League em 2025. Esse time de controle, de bola, que não deixa o adversário jogar, mas que tinha dois caras que trazem um diferente pro jogo.
0: E a
3: Espanha, o Nico não tá jogando.
0: A Espanha ainda tem o Merino, né?
3: É um cara que vem muito bem no banco e faz gol.
0: E broca, né?
7: Mas são dois times, você vê como o mental pesa, né, gente? São dois times que estão leves na Copa, porque nenhum dos dois tá devendo nada pro seu torcedor. Pode reparar que todo mundo tá devendo. Você vê o ataque de pânico da seleção da Inglaterra ontem, que coisa ridícula que a Inglaterra fez ontem.
0: Não, botaram a bunda na parede lá, completamente bizarríssima a
7: atuação. Eles viraram a Bolívia, né? Eles fizeram 1-0 e viraram a Bolívia.
0: Não, viraram o Brasil contra a Noruega. Medo de jogar bola.
7: Não, um negócio assim, cara, olha, 11 caras dentro da área, um negócio assim constrangedor, cara. E o treinador, parece que o Fabrício Romano postou hoje que o treinador vai permanecer para a Eurocopa de 2028.
3: Tá renovado.
7: Parabéns pra Inglaterra, bela decisão. Agora, ontem ficou muito claro do porquê que a Inglaterra não ganha nada, né? Não
4: vai esse goleiro da Inglaterra aí, que
0: falhou no gol,
4: que é o rei do atalho, Pitfall, cara, ele falhou, ele só falhou no gol, no cruzamento do Messi.
0: Não, no gol do...
4: Ali não dá pra pegar, não, cara. Ali não dá pra pegar, não. Tinha muita gente na frente dele.
0: Foi, Rica?
7: Não, você não desenterrou o Pitfall.
4: É o Pitfall. Você já jogou o Pitfall do Atari? Bom pra caramba, né?
7: É muito genial o que você lembrou agora,
4: cara. É bom pra caramba.
0: Quantos controles de Atari você quebrou jogando Decathlon. Jogos de Verão e Decathlon?
7: Nossa senhora, aquele Decathlon. Eu quebrava no Decathlon. Tinha que ficar mexendo pros lados, assim.
0: Ali foi uma grande escola pra
4: mim. Um dia me pegaram brincando com esse negócio e falaram assim: que é isso, menino? É Decathlon, mamãe.
7: Cara, o Pitfall, nossa, ele desenterrou o Pitfall. Mano, eu não lembraria nem o nome
4: do jogo. Vou jogar assim, hoje, caraca, inclusive.
0: Ele falou assim: é Decathlon, mamãe, mas na televisão você tá correndo com o Emanuele?
3: Que é uma informação, que é uma informação muito doida desse jogo de ontem. A Inglaterra fez o gol 55, tá? e a Argentina foi fazer o primeiro gol aos 85. Do minuto 66 até o minuto 84, 18 minutos de jogo, os passes certos da Inglaterra foram apenas dois.
7: Nossa senhora.
3: Dois, isso é ridículo. Do goleiro Pickford para o zagueiro John Stones.
0: E como o Rica disse, né, a história épica da Argentina, a trajetória, todos os gols da Argentina de empate ou virada depois dos 45 do segundo tempo, durante esse mata-mata aí.
8: Um sofrimento, né?
0: Teve o gol de empate que levou pra prorrogação e tal, e os gols da virada também, depois dos 45. Mas
3: não se rende, não para e aí, de jogar, assim, ué.
0: Você pega o Messi com 39 anos, jogou todos os minutos da Copa.
8: É um time que se entrega.
7: Mas eu tenho uma pontinha de fé, cara, que Deus vai prevalecer, ele tá preparando tudo isso pra que a Argentina perca um pênalti do Messi no último jogo, ele saia chorando da Copa, perdendo a Copa do Mundo. Eu tenho fé.
8: É um time que se entrega, cara.
5: Mas agora vai dar certo, porque os argentinos começaram a gritar. Acredito! Isso dá um azar.
0: Eu creio.
5: É, sei lá o que das coisas. Agora ferrou.
4: Ô, Rica, teremos uma final gostosa domingo. 3-2 pra Argentina. E acabou.
7: É isso.
0: Sabe um trem que me
7: incomoda? O Messi tá eleito o melhor jogador do mundo de novo,
0: né? Sim. E sem dúvida, merecido.
3: Não acho.
7: Eu nem acho que ontem ele tenha jogado uma grande partida, eu não concordo. Acho que ele deu um passe de lado ali, não foi assistência nenhuma. O segundo lance ele cruza na cabeça do cara depois de fazer uma falta. Eu acho que ele participou pouco do jogo, mas quando a bola cai no pé dele, a cada 10 dele ele acerta 8.
0: É isso
7: aí. E é pra isso que serve o gênio, né? Discussão que muita gente tem em vários momentos aí no futebol. Ah, tem que jogar, não tem que jogar. Não, a Inglaterra, por exemplo, abriu mão de 2, que ontem não tinha pra colocar no segundo tempo. Não levou 2. Não gênios, mas não levou 2 de seus grandes jogadores.
0: É o Arnold, né?
7: Então, o grande jogador da Argentina pega na bola 10 vezes por jogo.
0: O Arnold não foi, né?
4: E aquele menino que arrebentou em Washington.
3: Não foi o Trent Arnold e nem o Palmer.
4: Manga Palmer.
0: Agora, Ricas, não sei se você percebeu.
7: O Foden Palmer.
0: O Foden também. Naquele momento que o Messi recebeu a bola na direita, ali baixou uma aura nele. E ele falou, cara, eu vou fazer aqui igual o Bernard fez contra o Olímpio.
4: Nossa novo, senhora.
0: Aí e aí ele vai.
4: Aí não, hein?
0: E coloca a bola na cabeça do jogador ali da Argentina.
7: Ainda bem, porque se baixa a hora do Maradona, ele vai lá e cheira aquela linha lateral.
4: possivelmente que aconteceria isso. É possivelmente.
0: E só uma coisa que me incomoda muito ver na Argentina jogar, mas pela questão do Brasil do que pela Argentina, tá, ô Rica?
7: Pra mim também.
0: Todo mundo. Não, tô falando assim, uma coisa que me incomoda.
7: Eu tô pensando no Brasil do que a Argentina ganha. Ontem eu tava vendo o jogo pensando isso, falando, cara, esse cara tá me deixando puto pelo meu time, não pelo deles.
0: E o que me incomoda, assim, é todo mundo procura o craque. Toda bola o Messi desmarca pra receber e ele recebe. O Neymar, quando entrou, o Vini Júnior cagou pro Neymar. O Casimiro arrebentou com ele, não tava nem aí. Não tocava a bola pro Neymar, velho. Não procuraram o craque do Brasil quando o craque entrou pra resolver o jogo contra a Noruega. Isso me incomodou muito, porque eu vi alguns lances, assim, o Neymar do lado pedindo bola e os caras tocando de lado pro outro lado, virando o jogo.
7: Teve 3 bolas que o Neymar teve chance de receber livre e eles não deram a bola. Ou por falta de confiança, cara, ou por questão também. Ou por pane mental mesmo, porque os caras não aguentam jogo decisivo. Isso tá absolutamente claro nessa geração. Vamos ver se a próxima corrige, porque realmente tá difícil. Mas, ou por não querer que o protagonismo não seja dele, porque sabe que se o Neymar entra no jogo daquele, faz o gol, vai tudo pra ele, né?
0: Uhum.
7: E aí, seja qual for a decisão, ela é estúpida de qualquer maneira, né, cara? Porque você tem que tocar pro seu companheiro em melhor condição. Não me interessa se é o Neymar, se é o Casemiro, se é o Chuck Norris. O cara tá em melhor condição, você toca a bola pro cara. O Argentina não. A Argentina procura o Messi em qualquer condição. É diferente. Eu não gosto também. Eu não acho que você tem que procurar. O Santos faz com o Neymar a mesma coisa que a Argentina faz e não funciona, porque eles procuram em qualquer condição. Então você vê que quando o jogo tá 0-0, quando o jogo tá equilibrado, a Argentina não consegue construir nada pra cima do adversário, porque ela fica procurando o mesmo jogador o tempo inteiro. Só que com a defesa adversária ali postada em um jogo normal, você não consegue. O que é anormal é o que o time da Inglaterra fez ontem. Na hora que a Argentina faz o primeiro gol, tem 11 jogadores da Inglaterra, onde um deles tá fora da linha da pequena área, não é da grande área, da pequena área. Cara, desculpa, isso não existe.
3: Todos cagados.
5: Agora, veja só, uma coisa que a gente tem que observar é como que os jogadores da Argentina protegem o Messi. Teve um lance quase no final, que ele... Tem um lance lá do jogador inglês com o Messi, que cai até no chão, e o cara vê que começa a reclamar com o Messi, e já chega aquele tanto de argentino em cima do cara, e fala, não, aqui não.
4: Aqui você não mexe, não.
5: Aqui você não mexe.
3: O Romero e o Depor...
0: Messi, né?
5: Ah, aqui você não mexe. É, exatamente. Mexe. É impressionante isso, cara. Então, assim, eles têm eles adoram, né? Tem uma adoração com o Messi ali, protege o cara mesmo. É o
8: melhor jogador dessa geração.
5: Mas é isso aí, cara. Impressionante.
7: Proteger mesmo essa geração. E é um cara que abandonou a seleção em 2016, né? O cara que pois falou que não jogaria mais pela seleção da Argentina em 2016. Que não jogava, não ganhava nada, e não sei o que, não sei o que lá. Só que em momento nenhum, com todos os 30 anos de crise da Argentina, ou seja, quando ela não tem um árbitro e um gênio, ela nunca ganhou nada. E durante todo esse período, os jogadores da Argentina vão na arquibancada torcer para a seleção da Argentina. A torcida da Argentina nunca abandonou a Argentina. Eles nunca botaram a camisa do Brasil, da Inglaterra ou da França. Eles nunca mudaram de herói. Agora aqui no Brasil não basta um ano ruim, uma Copa ruim, tal, não sei o que. O brasileiro bota a camisa da Argentina, torce para não sei o que, sai gritando o nome do Messi. Tem jornalista esportivo com a camisa da Argentina falando que é uma honra torcer por eles. Uhum. Então, assim, cara, realmente a diferença é cultural. Tem um país que tem 1000 defeitos, mas que se ama, e um país que tem 1000 qualidades que se odeia. O Brasil é o segundo.
0: É. Isso aí. Infelizmente. Ô, Rica.
8: Isso explica a Copa do Mundo, que a Argentina é a entrega da Argentina dentro de campo e dentro de campo e passando também pro extracampo também. O torcedor fica uma sinergia, fica uma troca muito interessante. E que só quem ganhou foi a Argentina, foi a seleção da Argentina, foi o país que ganhou em ver a Argentina mais uma vez na final da Copa do Mundo.
0: Os caras merecem estar na final. Claro. Tomara que percam, claro. Mas que eles merecem. Eles estão claro. Fazendo por merecer estar na final.
4: E é um negócio contagiante,
7: o que
4: cara.
7: O que o argentino. O que às vezes o brasileiro fã da Argentina, ele não entende, que é uma coisa que se for uma pessoa razoavelmente inteligente entende, é o seguinte, o fato da gente odiar e torcer contra a Argentina é entregar à Argentina o que ela quer. É exatamente o que ela quer. Tudo que ela faz é pra isso, pra que as pessoas dos outros países não gostem dela, porque ela é autossuficiente, ela briga, ela peita, ela dá pontapé, ela tira vantagem, ela ganha, e ela é incômoda. Então o que ela quer é que você não goste dela. A partir do momento que você passa a simpatizar, você não tá dando a eles o que eles querem.
4: É verdade.
7: Porque é assim que eles reagem com os rivais deles. Então o primeiro ato de respeito e de entendimento do que tem de bom na Argentina é odiá-los.
4: Uhum. Eu também acho. E essa Copa tem que acabar, porque eu já tô ouvindo até tango, cara.
7: Mas se acabar, volta o Galo, hein? Tá pronto pra isso?
4: É, não.
0: Eu quero que o Galo volte.
4: Não tô pronto.
0: Prefiro passar raiva com o Galo do que ficar vendo o jogo que não me interessa mais, já que o Brasil está fora da Copa. Ô, Rica, obrigado
7: hoje
0: pela
7: tem,
0: sua.
7: Hoje tem Botafogo e Santos, hoje. Opa! Tem jogo, tem Vasco hoje.
0: Hoje tem Brasileirão.
3: Isso é uma ameaça?
0: Você quer já deixar palpite pros jogos?
7: Não, cara, eu tô pensando se eu me castigo e assisto os dois jogos hoje pra trabalhar ou se eu tiro ainda e falo, pô, acho que até domingo eu posso trabalhar só com Copa, né? Então,
0: tem.
7: Eu não sei o que eu faço muito bem, mas eu tô mentindo, tá? Eu sei que quando der 6:30 PM aqui eu vou ligar a televisão, vou sentar e vou assistir Botafogo e Santos porque eu sou idiota.
0: Você não vai assistir o Vasco?
5: E perdeu do Sub-20?
7: Cara, eu acho que, não, Botafogo e Santos, de Vitória e Vasco, eu acho que eu vou de Botafogo e Santos, são dois grandes, eu acho que eu sempre escolho quando tem os dois grandes.
0: A esposa não quer sofrer, né? Tá certo.
3: E é um jogo que tem tudo a ver com não, Copa
7: duas
3: do TV Mundo,
7: aqui
3: né?
7: Em casa, irmão. Tem duas. Aliás, tem quatro televisão aqui. A Desce assiste lá embaixo, lá na churrasqueira, lá o Vasco dela lá.
4: Olha,
7: e eu assisti o Santos e Botafogo, que é mais jogo.
4: Olha, você é rico, hein? Quatro televisores.
0: Nos Estados Unidos é fácil ter, né?
4: Você é rico, hein?
7: A casa é mobiliada. Quando eu peguei, já tava assim.
4: Tá certo. É verdade que nos Estados Unidos você tá saindo na rua, tem televisão jogada no lixo? Você pegar?
7: É sim ou não?
0: É, tem uns trem assim. Lá é
7: a única televisão que eu comprei aqui foi pra jogar meu Fórmula 1, que eu botei no simulador. O resto tá tudo da casa já.
0: Aliás,
7: mas eles jogam as coisas fora, sofá, televisão, eles jogam as coisas. Na verdade, eles jogam fora, né? Eles colocam do lado de fora pra alguém pegar.
4: Aqui acontece.
0: Belíssimo simulador, inclusive.
4: Aqui acontece a mesma coisa, só que eles jogam no Rio.
0: Isso é, pra dar
7: em tudo. No Brasil acontece a mesma coisa. As pessoas também podem pegar a sua TV e seu sofá, mas elas entram na sua casa.
0: Principalmente quando é uma casa de praia, viu, Rica? Aí, meu filho, pode ser isso aqui, ó. Primeiro. Parabéns, os ferraristas estão extremamente revoltados com a sua camisa da Aston Martin, mas pelo menos você está valorizando a marca da Aramco, que é uma marca que é parceira, ela é proprietária, na verdade, da marca Valvoline, que patrocina o nosso quadro. Então,
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0: Estou
7: querendo fazer as 24 no ano que vem.
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7: Olha aí, ô Valvoline, porra, eu tô querendo ir pra 24 corridas, tu me ajudar aí, que você tem a faca e o queijo, pô. Eu vou de Aston Martin, eu torço pra Aston Martin, tá tudo bem, igual a do Alonso. Tá
0: já existe, certo. Né,
3: ô Hashtag Rica24GPs.
0: Já existe o relacionamento, agora é só tocar a negociação, tá certo. Valeu, Rica. Valeu, velho. Um abraço, cara.
4: Quem sabe pede ao vivo, bicho.
7: Valeu, rapaziada.
0: Tá claro, hein. Tá certo. Aliás, vamos falar da Valvoline agora. Você viu ali que o Rica tava usando a camisa da Aston Martin, que é da Aramco. E a Valvoline é o quê? Ela é fornecedora oficial de óleos lubrificantes da marca Aston Martin na Fórmula 1, porque a Aramco é a empresa-mãe da Valvoline. 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
0: 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A gente tem ainda... Deixa eu ver que nota que tem aqui pra gente falar antes da gente ir pro intervalo. Ah, teve o menino do Galo. Ah, isso é legal demais, velho. Antes do jogo entre Inglaterra e Argentina, um torcedor do Galo roubou a cena dando uma entrevista. Ele tava com a camisa da Inglaterra. Aliás, o que pesou foi essa camisa ser azul, viu, moleque? Você podia ter pego a camisa branca da Inglaterra, mas tava com a camisa azul da Inglaterra do lado de fora do estádio. Um repórter da Globo viu lá o menininho com a camisa da Inglaterra e tal, e foi entrevistar, achando que era inglês. Não esperava que era um torcedor mineiro. Vamos ouvir.
9: Mas também tem muito inglês aqui. Come on, England!
10: Let's go, England!
9: Are you English from where?
10: Belo Horizonte, uai! É Galo! Vamos, Galo!
9: Brasileirada tá fechada com a Inglaterra!
0: É, muito bom, velho! Muito bom! Esse moleque tem que chegar, tem que ser convidado pelo Atlético a ir à cidade do Galo, conhecer os atletas, porque isso é muito bom, moleque. Coitado, você mandou muito bem, velho. Você é um fenômeno. Em breve você estará... Não, mentira. Vai fazer coisa melhor. Não vai fazer jornalismo, não. É. Tem a galera participando com a gente, Vini, no 998-98-98-98, não. Então tem no YouTube, tem Superchat, ô Arthur?
3: Superchat, pior que tem, não. Tá?
0: Tem.
3: Tem meu? Deixa eu ver se... Ah, apareceu aqui pra mim, ó. William Ferreira, tá aqui, ó.
0: Galo 13.
3: É. Ninguém vai falar do primeiro gol da Argentina, que o Messi estava impedido. Roubaram essa Copa, foi comprada pela Argentina. Já dá a taça pra ela antes do jogo.
0: Não tava impedido não, velho. O primeiro gol, não.
8: Lance muitíssimo
3: ajustado. É, não tava impedido. Muitíssimo ajustado. Afinal, foi gol.
0: Não. O primeiro gol não, porque tem o semiautomático, não dá pra você roubar desse tanto, assim. Mas no segundo, igual o Rica falou, teve o pisão mesmo. Mas deu impressão, da área. Esse segundo foi assim, na hora eu falei, ai gente, não vai olhar, os árbitros falam na APP, né, que é a origem do lance, não vai olhar, e aí não olharam, infelizmente, mas assim, também a Inglaterra ia peidar de qualquer forma, se não fosse naquele lance o gol, ia ser em uma outra oportunidade, porque a Inglaterra peidou, né?
3: Amasso, a Argentina, assim, antes do primeiro gol da Inglaterra, eles já estavam amassando, o primeiro tempo foi do jeito que eles queriam. E depois do gol, então, foi bola na trave do McAllister. Nico Gonçalves meteu uma bola quase aqui, ó. Passou isso aqui do gol. O gol tava desenhado, velho.
0: Então vamos para um rápido intervalo, gente. Ó, é a última chance que você tem, porque eu tenho até o final do programa para mandar para Gabi os nomes da Geralzona do 98 Futebol Clube, tá? Então se você quer e pode estar conosco aqui na 98 amanhã, durante o 98 Futebol Clube, entre meio-dia e 2 horas da tarde, participar dessa bagunça, pra ouvir as resenhas. Milton, o pessoal me cobrou ontem no Instagram que você não contou a piada do poste. O Milton vai contar a piada do poste dentro em breve. Manda pra gente no meu Instagram, @IgorGalo13, o seu nome completo e o número da sua carteira de identidade. Temos as últimas vagas. Vamos ver no povo que a gente perguntou se tem algum nome de ídolo que você colocaria no seu filho ou algum nome de um jogador que você não colocaria de jeito nenhum num pirralho ou numa pirralha. E a galera tá participando e contando pra gente. Vai, Vini.
11: Fala, turma da 98. Aqui é o Ézio Prats, de Governador Valadares. Eu não só batizaria o meu filho com o nome de um ídolo, como eu batizei. Meu primeiro filho nasceu em 2020 e eu batizei de Vitor, em homenagem ao nosso São Vitor do Horto. E um nome que eu não batizaria no meu filho, vai me desculpar, o nosso ídolo máximo, Hulk. Mas, cara, Givanildo...
0: É embaçado.
11: Não dá, não.
0: É embaçado.
11: Então ficou só em Vitor mesmo. Valeu, galera. Abraço.
0: Valeu. Ele que tem nome de um ídolo do Fluminense, que jogou no Galo, não foi ídolo do Galo, mas foi ídolo no Fluminense, Super Ézio, né? Ézio, morreu muito novo. Mas como tem Vitor em homenagem ao Santo aí de 2013 pra cá, hein?
12: Boa tarde, bancada. Como é que vocês estão? Aqui é o Thiago de Contagem. O Atlético não vai contratar porque não tem dinheiro, gente. Infelizmente, não adianta trabalhar se não tem dinheiro. Abraço aí, um Deus.

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6: De volta ao 98 Futebol Clube desta quinta-feira. Amanhã tem Geralzona do 98 Futebol Clube, só pra quem mandou mensagem pra mim no Instagram, IgorGalo13, mandando o nome completo e o número da identidade. Vai ter uma galerinha aqui curtindo as delícias da pastelaria Marília de Dirceu junto com a gente, ouvindo o Milton contar a piada do poste. Agora, quem vier tem que vir o quê? 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
6: E o que complica a gente também é ouvir o Pancelotti, porque cada entrada do Pancelotti no 98 Futebol Clube é uma porrada. E essa de hoje, gente, onde foi parar o Pancelotti, hein? Vamos ouvir.
8: Enquanto isso, naquele motel...
9: É, meu bem, vai ser hoje, viu? Hoje você não escapa, viu?
10: Nossa.
9: E vai ser demais, sabe por quê?
10: Ai, por quê, amor?
9: Porque eu vou tomar um azulzinho.
10: Com licença.
9: Ué, que isso? Quem que é você?
10: Pancelote.
9: O técnico da seleção?
10: Sim, claro.
9: Mas o que você está fazendo aqui?
10: Ah, para te dar uma orientação.
9: Que orientação?
10: Nada de um azulzinho.
9: Ué, não?
10: Tome meia dúzia.
9: Que?
10: Ah, tranquilo,
9: mas meia dúzia. Mas é perigoso, não? Pro coração?
10: Meia dúzia.
9: Tem certeza?
10: Ah, lá fundo.
9: Funciona bem?
10: Vá na fé.
9: Ah, então, vou tomar.
11: Nossa,
9: que isso? Mas funcionou demais.
11: Amor.
9: Nossa, eu tô me sentindo um super-homem. Mas
11: amor,
9: peraí.
11: Eu estou ficando vermelho, amor.
9: Eu tô passando mal. Meu Deus, meu coração tá parando.
10: Daqui a 4 anos, tentamos de novo.
4: Ai, meu Deus.
11: Mas, e agora? O que eu vou fazer?
10: Eu estou aqui, querida.
4: Ai, que filha da mãe, velho. Não tem jeito, não. 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
4: É isso, galera. Vamos seguindo com o 98.
12: Oi, Gui.
4: Futebol Clube. O que você vai falar pra gente, Arthur?
12: Tem mais vaga na Geralzona?
4: Deixa eu ver aqui, peraí.
12: Que o pessoal tá aqui no chat, o Faelzinho Santos, ele falou não tem Instagram, mas ele quer vir pra Geralzona e também levar a filha, trazer a filha dele, a Ana Vitória.
4: Tá fechado, Faelzinho?
12: É.
4: Ô Gabi, Faelzinho Santos e a menina dele, como é que chama a menina do Faelzinho? Tem aí não?
12: Ana Vitória.
4: Então pode colocar aí, Faelzinho, que deve ser Rafael, e Ana Vitória, põe aí. Tá fechado, pode mandar responder pra ele, que ele pode ir. Chega amanhã, mais ou menos 11h30 da manhã, viu, Faelzinho?
12: É isso aí, se você não tiver Instagram, não quiser entrar no Instagram do Iguinho, que às vezes dá alergia também, igual você falou, pode mandar também no nosso WhatsApp falando sobre a Geralzona,
4: pode,
12: né?
4: Pode não, porque o WhatsApp chega mensagem, mas a Gabi não consegue ver, não vai ver e você vai ficar sem ser respondido. Manda no meu Instagram, não custa nada, não.
12: Mas Igor, se não Galo tiver. 13.
4: Se não tiver, ferrou, aí não vem, não.
12: Ó, o William Ferreira mandou outro superchat aqui, ó. Falou que não mostraram no semi-automático o primeiro gol da Argentina. De fato, não mostraram na transmissão.
4: Só mostra quando é, né?
12: Ou mas...
4: quando é anulado e não é.
12: É, mas assim, não mostraram, mas acho que até pelo bem do...
7: do nossa... futebol.
12: Não, da nossa sanidade, a gente precisa acreditar que, de fato, foi legal, né?
4: É, não teve menor condição. Não tava, gente. Essa aí não dá, não. O William até mandou a foto aqui e tal. Discordo de você, tá? Então pronto, gente, a última chance de você vir na Geralzona 98 Futebol Clube é agora. Manda no meu Instagram, @IgorGalo13, nome completo e o número de identidade. Quer trazer alguém? Nome completo e identidade da pessoa também. Ah, oi Gui, pô, não tem Instagram, velho. Chega pro vizinho do seu lado e fala assim, ô, manda mensagem pro Gui aí no seu Instagram, porque eu tenho certeza que o cara do seu lado tem Instagram.
7: Cara serrote, velho.
4: Ah, não tem jeito.
7: Me dá um café e entra no seu Instagram
12: pra mim. Você faria, padrinho?
7: Hein?
12: Você faria isso?
7: Claro. Instagram, café, uma janta.
4: É, uma janta, né?
7: Sempre é bom.
4: Aliás, tem certeza, se você encontrar com o MB Martins nas ruas, você vai pedir pra ele mandar uma mensagem através do Instagram dele. Aliás, ele tá na rua, tá com quem agora, MB?
13: Fala, meus queridos do 98 Futebol Clube. Sigo aqui nas ruas de BH com o microfone aberto pra ouvir o torcedor. Tudo bem? Qual é o nome de vocês?
14: Marina.
13: E você?
14: Flávia.
13: Gente, Copa do Mundo tá chegando na reta final aí, Argentina... já vai fazendo virada de jogo atrás de virada de jogo. A gente tá secando os caras, eu pelo menos tô, mas os caras estão ganhando. E agora, vamos torcer pra ela ou pra Espanha? Ou contra um dos dois?
14: Pra Espanha, lógico. O povo argentino fica chamando a gente de macaco, né?
13: Zé, não chama a gente de bichinho que sobe em árvore, não, seus cabalhos argentinos excomungados. E você?
14: Exatamente, vamos torcer pra Espanha.
13: Bom demais. E é o seguinte, Campeonato Brasileiro tá voltando aí semana que vem. Que time vocês torcem?
14: Cruzeiro, lógico.
13: E você?
14: Cruzeiro.
13: Olha aí, duas cruzeirenses. Vocês estão felizes que o Brasileirão tá voltando ou vocês estão com um pezinho atrás aí pro que vem por aí?
14: Eu tô feliz que eu pago sócio torcedor, tava lá parado.
13: É, tá pagando à toa, né? Vou pagar o dízimo pra igreja? Pô, tem...
14: Exatamente, vamos lá acompanhar o Cruzeirão cabuloso.
13: Ah, gente, olha aqui essa notícia aqui, ó. Depois que o Brasil foi... eu vou pegar no bolso, vocês esperam um tiquinho, tá? Isso mesmo. Depois que o Brasil foi eliminado para Noruega, que batizou o filho dele com o nome de Haaland. Se vocês pudessem homenagear um filho de vocês com o nome de um ídolo de vocês, quem que vocês batizariam?
15: Nossa, essa é difícil, hein?
13: É nada. Pode ser no futebol, pode ser na música, na televisão. Hoje. Caio Jorge, nome composto, KJ.
15: É. Isso, exatamente.
13: E você?
15: Não, eu vou te falar que ídolo.
13: Jorge Caio. Ela põe Caio Jorge, você põe Jorge Caio.
15: Então, eu gosto do Cazuza, mas como é que eu não dá?
13: O Cazuza chamava Agenor, né? Deve você botar um nome numa criança recém-nascida de Agenor é sacanagem.
15: É igual Gustavo Lima, como é que é o nome dele?
13: Nivaldo.
15: Nivaldo, aí é sacanagem.
13: São nomes que saíram de linha que não se fabricam mais. Tipo Marcos Baiano, Guilherme Melo, Igor Assunção. É só nomes do século passado. Sai daí do estúdio, meus queridos.
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6: 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Vini,
13: opa, fala comigo.
6: Tem algum treino da América hoje ou a gente pode ir embora mais cedo?
13: Preparação fechada para o jogo de amanhã contra a equipe do Ceará, mais uma rodada da Série B do Campeonato Brasileiro. O treinamento, a preparação para esse jogo curta até, né? Teve o jogo no Independência na última semana contra o Londrina e agora tem um jogo contra o Ceará, segundo jogo seguido do América. Segundo jogo seguido do América em casa pela Série B do Campeonato Brasileiro. Uhum. E agora o América tem essa oportunidade de vencer a primeira na Série B jogando como mandante. A novidade do América para o jogo de amanhã é a volta do técnico Humberto Louser, que cumpriu suspensão automática diante do Londrina. Volta ao comando técnico. Amanhã a gente chega aqui, passa a escalação do América, um provável América para o jogo contra a equipe do Ceará.
16: Nossa, agora minha tarde está tranquila. Eu fiquei todo informado do América.
13: Quer que eu te falo?
16: Vai lá, pra melhorar ainda, vai lá.
13: A escalação possível
12: do América. Aí você vai deixar o torcedor do América se
6: chatear. Peraí. Você falou a escalação possível do América, possível. Você tá chamando os jogadores do América tudo de porra.
13: Possível, você é surdo, rapaz.
6: Vai você lá. Não falou a escalação possível?
13: Possível.
16: Ah, tá. Possível.
13: Qual a escalação? Possível.
6: Provável, fala provável, melhor.
13: Gustavo, Alex Silva, Manuel, Ricardo Silva e Dalbert, Felipe Amaral, Eduardo Persson, Segovinha, o Gabriel Barros com o Mastriani e também o William do Bigode.
6: Isso é um convite ao torcedor americano para ficar em casa?
13: É. Possivelmente, mas não, gente, brincadeiras à parte. Vamos lá para a Independência, vamos apoiar o América.
6: Você vai estar lá?
13: Oi?
6: Você vai estar lá?
13: Não, vou estar trabalhando.
6: Entendi. Se você estivesse lá, eu te garanto que você ia tirar mais fotos que os jogadores do América.
13: Sem dúvida nenhuma. E postaria no meu Instagram, @ViniSilveira.
6: Boa! Vini Silveiras, mulherzada que quiser chegar lá no Vini Silveiras, você responde direct ou você é igual o Falar Tour que não responde?
13: Eu respondo todo mundo que manda mensagem pra mim.
16: É mesmo?
13: Todo mundo.
6: Tá certo.
16: Respondo. Bom, aqui, um grande abraço pra esse camarada que eu encontrei na Galeria do Ouvidor, grande José Luiz Gontijo. Mandou um abraço a todos esse vocês aqui.
6: Ele me bloqueou,
16: Roberto. Mas mandou um abraço pra todo mundo lá.
13: Esse é antigo, hein?
16: E foi uma coisa muito engraçada, porque quando a gente começou, né, Milton? Ele realmente falou assim, cara, prossigam. Que vai dar tudo certo. Ó, e deu certo.
13: Zé cara, Luiz Motivo, eu muito lembro bom. Dele mais no Minas Esporte.
16: Gente boa demais.
6: Minas cara. Esporte, gente sim. Minas
16: ele me elogiou.
6: Flávio Carvalho, Chico Maia.
13: Isso. Milton Naves
6: e o Valdir Barbosa.
13: E o Moacir Martinez na sexta-feira dava os resultados, as possibilidades da loteria, né?
16: Ele me elogiou muito, mas eu não vou falar aqui pra vocês, porque já era um ciumeiro
6: do precisa, caramba, né, padrinho? Não precisa falar, porque você terrível, é o próprio elogio em pessoa.
16: Terrível.
6: Gente, a gente vai embora do 98 Futebol Clube. O Milton vai contar a piada do poste agora para que a gente possa encerrar o programa sempre por cima. Milton prometeu, o povo tá cobrando na rede social. Milton, você vai ter que contar a piada do poste. Vai, solta, vai.
7: Bom, vamos continuar cobrando, porque eu vou contar outra. Na sexta-feira que eu vou preparar.
6: A gente amanhã,
7: combinou
6: então.
7: Isso aí.
6: Amanhã,
7: manda aí. Vamos lá. Mas é o seguinte, Na sala de aula, né, a professora pergunta: ô, Mariazinha, o seu
16: pai... A voz da professora, por favor.
17: Mariazinha, a sua... Você também só me ferra. Mariazinha.
16: Vai lá, valoriza.
17: Mariazinha, o seu pai faz o quê? Ah, professora, meu pai é dentista. Ô, Fernandinho, o seu pai faz o quê? Ah, professora, ele é engenheiro civil. E Joãozinho, o seu pai?
7: Ah, professora, meu pai é go-go boy, né? Ele à noite dança numa boate com fio dental entochado e sai com qualquer um por dinheiro. Aí a professora fica com o olho arregalado, ela fala assim, pede para que toda a turma, né, saia da sala. Aí fica lá com o Joãozinho e falou: Joãozinho, deixa eu te falar, o que você falou do seu pai é verdade? Fala: não, professora, não é não. Na verdade, meu pai é jogador do América, mas eu fiquei com uma vergonha.
16: O Vini não gostou, não, cara. Vamos aplaudir.
6: Ai, gente, com esse cancelamento por parte da torcida do América e a proibição do Vinícius Silveira de entrar no Lana Drummond, a gente termina o 98 Futebol Clube desta quinta-feira, 98 FC.
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1: No Vale da Box, 2 horas.
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4: E as primeiras coletas de sangue no posto avançado de coleta externa, o PASSE, da Fundação Hemominas em Ipatinga, foram realizadas ontem. A unidade registrou, já em seu primeiro dia de funcionamento, a participação de 30 doadores. A coordenadora do PASSE Ipatinga, Monize Fonseca, falou aos canais Vox.
5: Você que está nos ouvindo, que quer ser um doador de sangue, o PASSE Hemominas Ipatinga está localizado na Rua Graciliano Ramos, 954, Cidade Nobre. Ele fica exatamente atrás do Hospital Municipal. E é só a pessoa realizar o agendamento através do telefone, que também é o WhatsApp, 3828-5671.
4: Para os canais Vox, repórter Fernando Silva.
1: Perto de ser oficializado pelo presidente Lula como pré-candidato ao governo de Minas Gerais, o deputado federal Patrus Ananias terá pela frente a tarefa de apresentar propostas, mas também a de defender o partido nos palanques que vai subir. Falar sobre o que vai fazer em um possível governo para conquistar votos não é algo complicado para Patrus, que acumula 2 mandatos de vereador por Belo Horizonte, prefeito da capital 4 vezes, deputado federal e ministro de 2 pastas, desenvolvimento social e desenvolvimento agrário, somando mais de 40 anos de vida pública.
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1: O governo brasileiro disse nesta quinta-feira que pretende usar a lei da reciprocidade econômica contra um novo tarifaço que foi anunciado pelo governo dos Estados Unidos contra o Brasil. O escritório do representante comercial dos Estados Unidos anunciou o fim da investigação sobre práticas comerciais brasileiras consideradas injustas pelo governo americano e a aplicação de tarifas de 25% sobre uma série de produtos brasileiros exportados aos Estados Unidos.
9: Orozino de Moura Leal foi condenado na terça-feira a 23 anos de prisão em regime inicialmente fechado pelo assassinato do enteado, crime ocorrido em 31 de maio de 2018 em Fabriciano. Após o julgamento realizado no fórum da comarca de Fabriciano, os 7 jurados ou conselho de sentença reconheceram a responsabilidade do acusado e acolheram as qualificadoras sustentadas pelo Ministério Público. Motivo fútil e recurso que impossibilitou a defesa da vítima. Segundo a acusação, após uma discussão familiar iniciada em um sítio em Timóteo, Orozimo retornou à sua residência em Fabriciano, armou-se e aguardou a chegada do enteado. Ao chegar ao imóvel, a vítima foi surpreendida e atingida por um disparo de arma de fogo. Eu confesso, Orozimo já se encontrava preso preventivamente após descumprir medidas cautelares impostas pela justiça, não ser localizado para intimação e deixar de comparecer à primeira sessão do Tribunal do Júri na comarca em Fabriciano. Para os canais Vox, repórter JL.
1: Próxima edição às 15h. 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

0: Tarde, tarde, estamos chegando aqui na Vox 97 FM, a onda roxa que tomou conta do Var do Aço, com mais um Clube da Vox.
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0: Quinta-feira, já passou metade da semana, hein? O tempo tá correndo, você tá assim, fez nada até hoje, né? O que você fez até hoje? Você escreveu o que você iria fazer esse ano ou não? Não escreveu nada. Você não colocou nada no papel que você gostaria de fazer esse ano, não? Já passou mais de meio ano já, ué. Aqui, Julinho, você não presta. Pois é, hoje, dia 16 de julho de 2026, lua nova, 22 graus é a temperatura, umidade relativa do ar 51%, sem possibilidade de chuvas no decorrer do período, é inverno.

Aqui. Gostou da bateria? Aqui, do lado de lá está meu amigo Júlio César Correia. Você come, hein? Direção geral, Dr. Jonair Cordeiro. A partir de agora, a música, a informação, o entretenimento, a sua participação, que é mais importante. E lembrando que daqui a pouquinho nós teremos o Clube Premiado. O Clube Premiado vai presentear 6 ouvintes entre os acertadores deste mês. No dia 5 de agosto, será numa quarta-feira, porque no domingo será Dia dos Pais. Então, em homenagem ao papai, nós vamos sortear 6 ouvintes entre os acertadores deste mês até o dia 5, hein? 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

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E tem mais, hein? Tem também o prêmio do Ronaldinho, companheiro do esporte, a camisa do seu clube. E a Lady Gaga hoje estava na academia. Ela fala 3-4 vezes, depois ela vai no último dia. A Lady Gaga tava lá hoje. Ela vai dar também um kit, né, da Natura pra você, tá bom? Isso mesmo. E tem mais? Tem? Daqui a pouco eu vou lembrar aqui. Olha, ele ficou olhando pra mim, me ajuda, meu filho. Às 3h15 eu vou conversar com Pedro Zanella. Pedrão vai falar sobre consórcio, né? Vai tirar todas as suas dúvidas sobre consórcio, imóvel, carro, motos e para o seu investimento também, consórcio e investimento, né? Isso mesmo, o Pedro vai tirar suas dúvidas a partir das 3h15 aqui no nosso programa. Vamos estar na live do YouTube, do Instagram da Vox 97FM. E o nosso programa, você pode interagir conosco a partir de agora pelo 983-763-371, 983-763-371, mensagem de voz ou texto, tá? Interagindo conosco. 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E tem mais, hein? 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Vamos juntos até as 4 da tarde. I just got to say I love you, Steve Wonder, 2h13. Boa tarde.

0: Steve Wonder, hein? Esse canta, rapaz, demais da conta. I just called to say I love you. Só liguei pra dizer que te amo. Não diga nada, fique calada. 2h17, começando o nosso Clube da Vox, aqui na Vox 97 FM, da Roxa, que tomou conta do Bar do Aço. Boa tarde, você, minha amiga dona de casa, tudo bem com você? Beleza? Alô, você, minha querida secretária do lar. Um beijo, bom trabalho, tudo de bom. Você do volante, obrigado pela carona que me dá com a Vox 97 FM no rádio do seu carro. Lembre-se que em casa alguém espera por você. Você que tem em casa, o trabalho, onde quer que você seja, o nosso muito obrigado pela audiência. Um bom descanso aí, tudo de bom, hein? Vamos que vamos! 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Vox 97 FM. Ah, e pela Alexa! Alexa, toca aí! 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
0: Aê!
1: Que tio Ademir toca aquela que faz todo mundo dançar.
0: Ai, tá. Eu vou tocar, Alexa, daqui a pouquinho, tá? Um abraço!

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4: No Bora da Vox, 2h21.
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23 horas. Ó, 2 horas e 23 minutos. Você pensa que é fácil? Morre não, gordo. 2 horas e 23 minutos, 12h23. Deixa eu mandar. O Marcelão tá na área, hein? Derrubar é pênalti, se rasgar a camisa e entra com bola e tudo. Ó, mestre, boa tarde. Hoje eu tô aí, hein? Falou, Fernando. Tão com saudade de você. É, Paulo, ele tá com a Vilma aqui, ó. Ai. Ai, Paulão. Ele é a Vilma. A Vilma muito bonita pra você, viu, Paulo? Aqui pra nós, tá? Eu acho que a Vilma tá perdendo tempo com você. 10 anos que trem chove, não molha, tô doido, né? Nossa, põe duro nisso, rapaz. Você tá doido? Aqui, boa tarde aqui para o meu amigo Reinaldo, vereador da saúde. Um abraço, Reinaldo. Tá ligado? Grande abraço, meu irmão. Tamo juntos, hein? É isso aí, Reinaldo. O grande abraço, obrigado pela audiência, tá? Nós tamo juntos, não tamo? Tamo! É isso aí. O Paulo falou o seguinte. O Paulo riu aqui. 2h24.

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3: No Varda Vox, 12h25.
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2: O Clube premiado está no ar. Com a energia da CEMIG, né, Marcelão? É isso aí. Olha, o Clube premiado hoje pergunta o seguinte: duas pessoas, ninguém e nenhuma fizeram, ó, duas pessoas, ninguém e nenhuma fizeram uma casa. Ninguém saía pela porta e nenhum saía pela janela. Quem ficou lá dentro?
3: Você entendeu a pergunta?
2: Ó, presta atenção aqui, hein? Atenção, presta atenção aqui, ó. Duas pessoas, ninguém e nenhum fizeram uma casa. Ninguém saía pela porta e nenhum saía pela frente, pela janela, né? Quem ficou lá dentro? Você sabe? Hein? Eu quero saber. Quero saber. Quero saber. E depois. Aqui. Entendeu aí, ó? Duas pessoas, ninguém e nenhuma fizeram uma casa. Ninguém e nenhuma fizeram uma casa. Ninguém saía pela porta e nenhum saía pela janela. Quem ficou lá dentro? Respondendo agora pelo WhatsApp, o 983763371. 983763371, o WhatsApp mais famoso do Var do Aço. Vamos nessa? Respondendo aqui, mensagem de voz ou texto pelo WhatsApp 983763371. Beleza, Creuza? Já já a gente volta. Duas e meia.

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3: No VAR da Vox, 2:33.
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3: 2:37. Olha o tempo, urge, a Sapucaí é grande, hein? 2:37, o Clube Premiado hoje está perguntando o seguinte: duas pessoas, ninguém e nenhuma fizeram uma casa. Ninguém saía pela porta e nenhum saía pela janela. Quem ficou lá dentro? Respondendo aqui pelo WhatsApp, o 983763371, mensagem de voz ou texto. Ao Marcão da Pipoca, um abraço, Marcão! Falou, Marcão da Leviana, tamo junto, hein? Márcio Dolaria, um abraço, Márcio, boa tarde, Demir, toda escuta. É o Márcio Dolaria, é isso aí, tamo junto, hein, Márcio, tudo de bom, meu irmão. A Márcia do Caladinho de Cima também já mandou aqui a resposta, mandou? Alô, boa tarde.
10: Ô, Demi Danadão, que é o Garrincho Cabuloso.
3: Olha ele aí.
10: Ô, Demi, essa resposta aí é ninguém e nenhum, tá? Você não entrou e nem saiu, nem entrou e nem saiu.
11: Ele não aguentou.
10: Falou, Dani. Tô deitado debaixo da coberta aqui.
11: Nossa.
10: É quando vê, tá fazendo frio.
11: Nossa,
10: frio demais, Dani.
11: Ai,
10: faço essa noite,
11: não.
10: Hoje de manhã tava 11 graus.
11: Pois é.
10: Alô, Dani, com Deus aí.
11: Muita mata ao redor aí, né? Outro dia, Julinha acordou lá um domingo, 5 horas da manhã, tava dando 12, né? 10 graus aí. Aí a mata ao redor aí do Recanto Verde de Timóteo, faça ideia o frio, tem que estar debaixo da coberta. Ó, você veste o meião aí, tá? Você calça o meião aí, garrinho, que velho não pode ficar com o pé frio não, hein? Velho tem que esquentar os pés primeiro. Qualquer coisa, você enche a garrafa pet de água fervendo, tampa direitinho, põe debaixo do cobertor aí, ó. Ai, Lau, boa tarde, estou te ouvindo aqui do trabalho. Tô quase surtando de tanto trabalhar. Ufa, fazer o quê, né? Tem que trabalhar, né? Pois é, bem. Ainda bem que tem muita gente que não trabalha ainda e come, bebe. É brincadeira, não quer saber trabalhar também não, né? Um beijo, Lau, bom trabalho aí, tudo de bom, tá, querida? Alô, boa tarde.
12: Boa tarde, ó, Carlos José aí.
11: Ó, Carlos.
12: Não se é ninguém nenhum. Ó, Carlos José aí, tá? Um abração pra você aí, tá? Da Raide aí.
11: Amém.
12: Pessoal da Raide, os ouvintes. Os colegas meus lá do bar na Rita lá.
11: Falou, Jesus, falou, o Carlos. Outro dia eu pensei que ontem que eu fiquei sabendo que o Jesus não é seu cunhado, não. Porque outro dia ele falou, pensei que ele tava falando que era seu cunhado, mas não é não. Ele casou lá em Vargem Alegre, foi procurar a gente lá em Vargem Alegre, não é isso? Aqui, a Socorro, Nossa das Graças. Um abraço, Socorro, pra você e pro Otacílio, tudo de bom, hein? Alô, boa tarde.
13: Amigo, boa tarde.
11: Boa.
13: É Edmilson aqui de Patinga.
11: Oi, Edmilson.
13: Alguém saiu pela porta, né? E ninguém pela janela?
11: É.
13: Então não saiu ninguém. Ninguém ficou lá dentro.
11: Falou, Edmilson. Você tá meio sumido. Você não some, não, rapaz. Você colocou aqui a Escócia 4, Brasil 0, hein? Depois você fala pra mim o que você tá achando. Ontem o técnico da Inglaterra entregou ouro pra Argentina, não é brincadeira. Aqui, deixa eu falar pra você que. Alô, boa tarde.
14: Fala, meu amigo Demir Cunha, a resposta aí é ninguém, né? Ninguém.
11: Você tá gripadinha, Marcinha? Você tá com a voz, quem tá gripada, minha fanha. Ai, tadinha, toma melão, toma um chá de mel, limão partido em cruz e gengibre, você vai ver. 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
2: No Varda Vox, 12h45.
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0: 2:46, 2:46. O clube premiado hoje está perguntando o seguinte, hein? Atenção, tem que prestar atenção aí, viu, gente? Duas pessoas, ninguém e nenhum fizeram uma casa. Ninguém saía pela porta e nenhum saía pela janela. Quem ficou lá dentro? Respondendo pelo WhatsApp, o 983-763-3371. Alô, boa tarde.
1: Alô, Leme da Cunha.
0: E aí?
1: Jesus do Barna Rita.
0: Ah, Jesus,
1: a resposta aí é ninguém.
0: Jesus,
1: falou, meu irmão.
0: Falou, Jesus. Grande abraço pra você e família aí do Ana Rita e Timóteo. É o Jesus Nelson, dois nomes próprios que ele tem, Jesus e Nelson. Alô, boa tarde.
2: Ô, Demi, eu tô de meião até agora. Eu durmo de meião e tô de meião até agora, Demi.
0: É.
2: Ué, o bicho aqui tá pegando.
0: Você tem que
2: correr. Mas não vai aguentar. Valeu, Demi.
0: Ô, Garrincha, domingo eu fiquei em casa o dia inteiro de pijama. Ai. Aqui, o Marco Arthur Recanto Verde. Ô, Marco Arthur Recanto Verde Timóteo. É, tô na escuta, hein? Um abraço, Marcos. Arthur, conhecido Recanto Verde Timóteo? Muito frio por aqui, 21 graus agora. É, pra gente tá acostumado com calor, 21 graus, 20 graus, tem que pôr blusa. Minha amiga Graça Atuz, Novo Tempo Timóteo, um beijo, Graça. Pro Zaga, um grande abraço também, tudo de bom, hein? Cileida Campos, a Cileida, um abraço, querido. Resposta, ela mandou a resposta aqui. Cledilson Caladinho em cima, Coronel Fabriciano. Falou, Cledilson, irmão do nosso presidente da Associação dos Aposentados de Pensionista Timóteo, Cléo. Cleonício, atleticano, tendo a melhor qualidade. Boa tarde, Ademir, Lúcio de Coronel Fabriciano, bairro Silvio Pereira. Valeu, Lúcio, pela resposta. Ah, quem tá aqui, não é isso aqui, não. Ana Angélica, você tava sumida, Ana Angélica, senti sua falta, querida. Um abraço pra você, pro João Lírio, tá? A resposta hoje é... Ô, Ana Angélica, um grande abraço, tudo de bom, tá, querido? O Nelson, o rei dos compressores... Fala comigo, Nelson!
3: Dois nomes próprios que ele tem.
4: Fala aí! Ô, Demi, eu não sou os começou, eu tava na rua lá, passando o Ronaldinho, subindo lá, vou comer almoçar. Aqui, rapaz, eu tô vendo o rádio, eu vejo o problema, aqui, pra mim a resposta é o seguinte: é ninguém, falou, meu irmão? Eu quero saber se vocês falam, nós tomamos um randombo!
0: Tomo, pô!
4: Randombo!
0: Tomo! Ninguém é de ninguém! Na vida tudo passa. Ah, Nelson, você deve ter dançado muito essa música, hein? Meu irmão Júlio Lamas. Alô, Juninho. Um abraço pra sua mamãe, pro meu irmão Dr. José Geraldo Lamas. Tô devendo a visita, Juninho. Mas tempo tá tão corrido pra cheio de domingo aqui. Nesse frio, não tiro nem um pijama. Tô indo na missa, 5 horas da tarde, lá no Recanto Verde em Timóteo, que 6 horas da tarde debaixo do cobertor. É, mas quem tá aqui, deixa eu falar pra você aqui o seguinte, hein? 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Henrique Juliano.

É isso aí, 2:54. 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Deixa eu ver aqui o... Tem um... Ah, tá, o Carlos mandou aqui. É, Vinícius, João Vitor Timóteo, é o Vinícius danadão. Agora que você ligou o rádio, né? Olha aí, a pergunta é o seguinte, Vinícius. Duas pessoas, ninguém e nenhuma fizeram uma casa. Ninguém saía pela porta e nenhum saía pela janela. Quem ficou lá dentro? Responda aí, danadão. É o filho do Valdir Parada, do JK, da Eda e amigo do Bengala, do JK, Coronel Fabriciano. Falou, Vinícius, é isso aí. Grande abraço, tô aguardando sua resposta aqui, hein? O Gilberto Pedreiro está chegando com Redação Vox. Eu volto já já, é Playboy.

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1: No Vale da Box, 3 horas.
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4: Campeonato Brasileiro. Depois da parada para a Copa do Mundo, a competição será retomada hoje, com os jogos da 19ª rodada. Às 7h30 da noite, no Engenhão, Botafogo e Santos. No Barradão, Vitória e Vasco. Amanhã, 8 da noite, no Maracanã, Fluminense e Bragantino. No Maião, Mirassol e Grêmio. Na terça-feira, 7h30 da noite, na Arena MRV, Atlético e Bahia. Na quarta-feira, 7h30 da noite, no Couto Pereira, Coritiba e Palmeiras. 9h30 da noite, excepcionalmente no Cícero de Souza Marques, em Bragança Paulista, São Paulo e Atlético Paranaense. No Beira Rio, Internacional e Cruzeiro. Na Arena Condá, Chapecoense e Flamengo. E na quinta-feira, 7h30 da noite, na Neoquímica Arena, Corinthians e Remo. Para os canais Vox, repórter Fernando Silva.
1: Mais de 2.100 produtos estarão isentos do tarifaço de 25%, que será aplicado pelo governo dos Estados Unidos ao Brasil a partir do dia 22 de julho. Entre os produtos incorporados à lista estão minério de ferro, ferro gusa, café solúvel sem adição de sabor, mel orgânico, hidróxido de alumínio, sucata de ferro e aço, determinados frutos do mar, couros, alguns produtos de madeira, medicamentos e insumos farmacêuticos, além de antiguidades, obras de arte e roupas usadas.
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1: O governo de Minas vai criar e manter um banco de dados sobre as organizações criminosas, ultraviolentas ou paramilitares e milícias privadas do estado. É o que exige a Lei 25.977 de 2026, promulgada nesta quinta-feira pelo governador Matheus Simões. A promulgação foi publicada no Diário Oficial do Estado. O governo tem até 90 dias para regulamentar a nova lei.
7: Uma operação conjunta realizada pela Polícia Militar e a Polícia Civil cumpriu na manhã de quarta-feira mandados de prisão preventiva e de busca e apreensão relacionados a investigações de crimes violentos relacionados com uso de arma de fogo. A ação ocorreu em Ipatinga, Coronel Fabiceno e Santana do Paraíso, com maior concentração no bairro Betânia, em Ipatinga. De acordo com as investigações, a operação reuniu dois procedimentos distintos. Um deles apura disparos de arma de fogo em via pública, registrados no dia 23 de maio de 2026, no bairro Cidade Nobre, em Ipatinga. O outro é vinculado à comarca de Inhapi, investiga uma tentativa de homicídio ocorrido no município de São Sebastião do Anta. Em ambos os casos, os investigados possuem ligação com endereços localizados em Ipatinga. Para os canais Vox, repórter JL.
1: Próxima edição às 4 da tarde. 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
10: Três horas e seis minutos, agora 3:06. Estamos de volta com o nosso Clube da Vox. Daqui a pouquinho vou conversar com o Pedro Zanella sobre consórcio, tirando suas dúvidas, tudo que você queira saber sobre consórcio da Embracon. Pedro Zanella vai estar por aqui tirando as suas dúvidas, tá bom? E eu vou conversar primeiro com meu amigo William Belonato. 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Meu amigo Belonato, boa tarde.
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1: 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Amém. Tudo de bom.
0: Valeu.
1: 3:18, daqui a pouco eu converso com Pedro Zanella.

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2: No Varda Vox 3:21.
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2: Ó, 3:22, 3:22, estamos na live do YouTube, do nosso Instagram da Vox97FM, recebendo agora o nosso querido sobrinho Pedro Zanella para falar do consórcio Embracon. Boa tarde, Pedrão.
3: Boa tarde, tio, tudo bom?
2: Beleza?
3: Graças
2: tudo
3: a Deus.
2: Tudo na paz,
3: também.
2: Né?
3: Tudo na paz.
2: Pois é, o Pedro veio aqui no programa para tirar as suas dúvidas a respeito de consórcio, porque o que não falta são dúvidas, né, Pedro?
3: Exatamente.
2: É. Então, o Pedro é o seguinte, você vai ligar o 971-24-1070, né? 971-24, é isso? O 1270, 971-24-1270, o Pedro vai até você, vai te explicar tudo sobre o consórcio. Não, aqui, eu tô querendo um consórcio, mas eu não queria tirar agora, não. Eu posso tirar daqui a 6 meses? Vão dar um jeito, né, Pedro? Hein?
3: Então, não só vou onde a pessoa está, mas a gente também recebe na nossa agência lá, né? Igual eu falei, nossa agência é a agência Prime, então nós somos especializados aí, igual você falou mais um tempo aqui, que conhecido seu fez em banco, né? Uhum. E aqui a gente vai tirar a dúvida e mostrar qual que é a diferença de fazer na administradora, entendeu?
2: Uhum. Então, se você quer tirar alguma dúvida a respeito de consórcio, tá? Você quer adquirir uma moto, um carro ou algum imóvel, né? Você vai mandar seu WhatsApp aí para o 983763371, 983763371, e o Pedro vai tirar as suas dúvidas aqui. A dúvida que você tiver sobre o consórcio. Tem muita gente que tem muitas dúvidas, né? Ah, eu não quero tirar agora o meu bem do consórcio. Quer dizer, ele vai fazer uma carta de crédito, né?
3: É, tia, eu vim aqui justamente para isso, pra gente propor uma mudança nessa perspectiva, nesse pensamento do consórcio, né? Muita gente acredita que o meu trabalho é simplesmente vender o consórcio e a venda é o finalizar o produto ali, né? Eu vim aqui mostrar que tanto pra empresa, tanto pra PJ, pra CNPJ, pra gente que tá fora do país, onde que o consórcio é a melhor estratégia, entendeu? É onde você encontra a melhor estratégia para chegar no fim do seu objetivo ali, igual você está falando essa questão de pegar ou não a carta agora. Tudo depende de uma leitura que a gente faz com o cliente. Igual quando você vai no médico, né? Ele anota, ele não te
2: que
3: passa...
2: Que o banco não faz isso para você, não.
3: Então, é um dos
2: pontos.
3: O banco
2: quer vender o consórcio, você nem sabe te explicar direito como é que funciona.
3: É nesse ponto que eu ia entrar. Quando você faz numa agência igual a nossa, da Embracon, administradora, você tem essa consultoria, esse acompanhamento de entender o seu perfil, igual eu ia falar, né? Quando você vai no médico, o médico, antes de te passar o remédio...
2: Ele vai te
3: consultar e entender. E a administradora funciona desse jeito. A gente vai entender o objetivo da empresa ou da pessoa ali que a gente estiver fazendo a consultoria e vai traçar a melhor estratégia.
2: Quer dizer, não é simplesmente, gente, o Pedro veio aqui para falar o seguinte, aquilo que terminou de falar, não é simplesmente vender o consórcio. Ele vai falar sobre o planejamento empresarial, o crescimento, investimento e por que tantos empresários, né, acabam perdendo dinheiro por falta de estratégia.
3: Exatamente, exatamente. É porque a gente está numa cultura hoje, né, de imediatismo, né? Uhum. Todo mundo quer as coisas muito rápido, ou quando toma uma decisão é porque a corda já está no pescoço.
2: É.
3: E o consórcio vem nessa linha aí de um planejamento, né?
2: Eu falei com o Julinho aqui, isso, ó. Né? O Julinho, você não tirou mais carteira, não, né? Ele foi na primeira, levou o pau e não foi, não. Mas ele tá doido para pegar uma moto. Quer dizer, quantas cilindradas você quer? Não olhou, não? Mas vamos colocar aí uma moto de 150, 200 cilindradas, né? Ele vai pagar o quê nessa carta de crédito? Como é que é o negócio?
3: Então, a carta de crédito vai dentro do que ele tá querendo, né? Uhum. Igual eu falei, eu não vim aqui falar, colocar limite no que... Nem valores no que ele tá querendo.
2: Ah, tá.
3: A intenção é conversar com ele, entender qual moto que ele tá querendo e qual que é a estratégia melhor e qual que ele vai conseguir o crédito para ele ali, entendeu?
2: Ele vai querer tirar a moto ano que vem, daí você vai explicar para ele.
3: Tem que tirar a carteira, antes de tirar a moto.
2: Como é que ele vai fazer e tudo, não é verdade? Pessoa física também, pessoa jurídica, né? Então isso é importante, quer dizer, essa conversa pode mudar sua forma de entregar o dinheiro, de empregar. Ou enxergar o seu dinheiro, né?
3: Exatamente. É. O meu papel aqui hoje, igual eu falei, não é vender, né? É tirar todas as dúvidas e a pessoa entender que uma decisão errada agora financeiramente pode atrapalhar o futuro, né? Uhum. E no fim das contas, o produto é a consequência. O que realmente importa é a estratégia que a gente vai fazer.
2: Né? É verdade. E aquilo que nós já falamos aqui, né, Pedro, da outra vez que você esteve aqui, o consórcio é o melhor investimento que você faz, né? E outra coisa, ele não aumenta conforme a inflação, né? Vamos supor que você está pagando lá R$200 pela parcela. Ah, houve um aumento? 2, 3%, 1,5%, não é isso?
3: O que acontece? O consórcio, uma das vantagens deles, tanto para empresário como para pessoa física e quem está fora, é que você não trabalha com juros, né? E hoje os juros aí no país está muito alto. Então, o consórcio tem uma taxa administrativa, então... Ali é onde você consegue trabalhar de forma que não prejudique tanto o seu bolso. Os juros hoje estão num ponto e amanhã está em outro e pode ser. Muitas das pessoas, não, quando fazem algum. Trabalham com alguma ferramenta que usa os juros ali para definir as parcelas, não conclui porque os juros começou a ficar muito alto, né?
2: Aí não aguenta pagar as parcelas.
3: O consórcio tem essa taxa administrativa onde. Ela é 12 vezes mais barato que os juros, né? Os juros normalmente aí você pega em questão de 12% ao ano, o consórcio te dar 1% ao ano, né?
2: Aí, tá vendo?
3: E sem contar no prazo também, né? O consórcio também ganha no prazo, que ele é menor que o financiamento mesmo. Empréstimo.
2: Você escolhe o prazo, não, eu quero um prazo de X, né? Você vai ver que sua parcela não vai aumentar conforme você está pensando, né? 1%, 1,5% ao ano, mais ou menos, no máximo, né?
3: Vai dar 0,0 alguma coisa no mês.
2: É brincadeira, senhor. E você vai ter o bem do mesmo jeito, né? Então, quer dizer, você não vai pagar mais para adquirir seu bem, não. Não é isso?
3: Exatamente.
2: São 3 horas e 29 minutos. Manda sua pergunta para cá qual a dúvida que você tem sobre consórcio, tá bom? Tem uma pessoa que ligou aqui, mas nós não atendemos ligações, tá? Você manda só o áudio ou manda pra nós aqui. Ah, foi o Valtinho. Ô, Valtinho, um abraço, hein? Tá ligado, danadão? Valtinho, motorista da Univale, tá ligado? Grande abraço pra você, pra Iula, esposa aí, tudo de bom. A gente volta já.

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3: No Varda Vox, 3:31.
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3: 3:33, 3:33, começando aqui com Pedro Zanella, falando sobre o consórcio, a melhor e mais fácil maneira de você adquirir o seu bem, seja moto, carro, imóvel, casa, apartamento, né? Então, Pedro, é o seguinte, olha só, você está dizendo que nem todo mundo deveria fazer consórcio?
10: Então, tia, é exatamente isso. Porque se eu falar que o consórcio é a melhor solução para qualquer pessoa, em qualquer momento, eu teria sido desonesto. E o meu papel ali na Embracon, o nosso papel ali como administrador é mostrar o melhor caminho e a melhor ferramenta. Entendeu? Então, cada pessoa tem uma realidade, você entende? Eu não posso falar com... vou voltar no exemplo do médico ali, né? Médico receitar o mesmo remédio para todas as pessoas. Então é mais ou menos dessa linha. O cara tá com dor de cabeça, o médico passa um remédio para dor de barriga. Então a nossa linha é isso. Então a minha primeira conversa com o empresário ou com a pessoa física, tanto que está morando aqui no país como está morando fora, é entender primeiro o que ela tem, entendeu? O que é que ela precisa, qual que é o planejamento dela, entendeu? No que ela me falar, a gente vai traçando uma estratégia.
3: Eu quero um apartamento, eu quero uma carta de crédito de X para mim comprar um apartamento, mas daqui a 2 anos.
10: Exato.
3: Aí você vai fazer o planejamento para ele.
10: Perfeito. Sabe, igual eu te falei. Eu nunca desmereço as outras ferramentas, igual tem financiamento, tem gente que prefere comprar com recurso próprio ali, o capital à vista e tudo. E tudo depende do momento que a pessoa... Igual, eu já bati com um cliente que estava voltando dos Estados Unidos e precisava comprar o bem de um dia para o outro. Então, se ele fosse trabalhar o consórcio ali, não seria interessante para ele. Agora, igual você falou nesse caso, que você falou, eu quero tirar uma casa daqui X tempo. A gente vai entrar com planejamento, uhum. A gente entende a saúde financeira da empresa ou da pessoa, né? A gente gosta de entender para não pro consórcio vir como realmente uma solução e não mais uma coisa para afundar aquela pessoa ou prejudicar ela. Entender o valor do bem ou às vezes a empresa também está fazendo só para fazer um capital de giro, então entender o que ela quer. E ali a gente vai traçar a melhor estratégia dentro de parcelas, dentro de planos de atitudes ali, igual quando a pessoa pode dar lance, quando ela não pode, como que ela vai fazer isso, como ela não vai fazer e a questão de prazo, entendeu?
3: Depois você vai falar sobre o lance aí também.
10: Beleza.
3: Olá, Ademir, excelente entrevista, bom para tirar as dúvidas sobre o consórcio, mas eu gostaria de saber o seguinte, isso aqui é o Eduardo Minafra.
10: Dudu.
3: Ai, Dudu. Dudu danadão. Tudo isso que o Pedro falou sobre planejamento faz sentido, mas na prática, como eu sei se o consórcio é a ferramenta certa para a minha empresa ou se eu deveria financiar ou até comprar à vista?
10: Então, isso entra muito... Muito obrigado pela pergunta e pela participação, uhum. Eduardo. Isso entra muito no que eu estava falando aqui. O meu papel aqui não é vender o consórcio para o Dudu. Uhum. O meu papel é entender a situação
3: do Dudu. O que ele está querendo?
10: Não só o que ele está querendo e a real situação dele, uhum. Entendeu?
3: Quanto tempo?
10: Isso, exatamente. Né? Igual a questão de uma empresa que está precisando fazer um caixa. Ela está precisando do caixa imediato. Igual um exemplo que eu gosto de dar é empresa que trabalha com caminhão precisa trocar a frota. Não adianta eu chegar lá e simplesmente oferecer o consórcio para ele. Se ele quebrou o caminhão, ele está precisando do caminhão para amanhã. Então,
3: tranquilo.
10: Agora, se ela pretende renovar a frota daqui 2 ou 3 anos, o planejamento é completamente diferente. Então, o meu objetivo não é falar pro Dudu fazer o consórcio, é falar com ele, entender a situação dele e juntos a gente falar, ó, realmente o consórcio para você agora faz sentido, vamos dar início, entendeu?
3: É isso mesmo. Então, você entendeu, Dudu? Então, o seguinte, por exemplo, para sua empresa, aí você vai fazer um consórcio, você vai quer o seguinte, você quer investir na sua empresa, vamos colocar aqui R$200 mil. Vai fazer uma carta de crédito no valor de R$200 mil.
10: Perfeito.
3: Ela pode sair, o Pedro vai te dar uma estimativa mais ou menos de quando ela pode sair. Então, esses 200 mil, você vai pegar e investir na sua empresa e vai continuar pagando a mixaria por mês.
10: Exatamente.
3: É melhor que você pegar dinheiro emprestado.
10: Ou da empresa, ou para ele pessoal, que ele não falou isso, ele é empresário, se é para pessoa física, né? A questão é que, igual eu te falei, a pergunta que ele fez, como que eu sei se é o consórcio, o meu papel é esse, é junto com uma reunião com ele, eu entender a situação dele e eu direcionar ele para a melhor ferramenta.
3: É isso mesmo. 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Já já a gente volta? Então tá.

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3: No VAR da Vox 3:40.
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6: Três horas 43 minutos, 3:43, conversando aqui com Pedro Zanella, tirando suas dúvidas sobre consórcio. E ele agora está no consórcio em Bracon, né? Olha só, Pedro, muita gente compara consórcio com financiamento. Quais são as principais diferenças?
7: A principal diferença é a questão que a gente já conversou aqui sobre os juros, né? Uhum. O consórcio ele não trabalha com juros, né? E isso deixa uma disparidade de valor, né? Hoje, quando você faz um financiamento, no final ali das contas, você está pagando...
6: Já paga três vezes mais do que é aquilo.
7: Não, consórcio não. Igual eu te falei, anualmente, aí, se você fazer uma equiparação aí, né? O consórcio ele tem a taxa de administrativa, né? Então, ali ela é no valor total. Então, uhum. Você pega um consórcio aí, dependendo, igual eu estava falando com você, uma carta de 50 mil... num prazo de 60 meses, você vai ter uma taxa administrativa de 11% no valor total, né? Onde o consórcio, os juros é 12% ao ano.
6: Entendeu? Olha só, tá vendo?
7: E também o tempo, né? O consórcio, ele sempre vai ser menor, o prazo
6: do que o financiamento.
7: Né?
6: Isso mesmo. E outra coisa, em quais situações o consórcio costuma ser a melhor escolha?
7: É igual eu te falo, tia, é muito complicado a gente definir uma etapa sem conhecer o cliente, né? Tem cliente que o consórcio ali, a gente conseguiu para ele, dentro da estratégia, ele pegou bem na primeira assembleia. Então é entender realmente o cliente, é entender o que o cliente está procurando, é entender, se for uma empresa, entender o caixa da empresa, o que, que ele está procurando, entendeu? Uhum. Para falar em qual momento ele deve usar tal ferramenta. É igual eu gosto de falar, não gosto de vir aqui e ficar falando mal das outras ferramentas, que também são ferramentas boas para se trabalhar.
6: É.
7: Mas tudo a diferença de, igual bato na tecla, a diferença de você ir para uma administradora igual a Ibracon, que é uma administradora prime aí na região, é que a gente vai te entender e não só empurrar produto. Igual você falou no início, o banco, ele te impõe. Realmente, o banco, ele precisa vender um produto.
6: E não sabe nem explicar direito.
7: Exatamente. Tem, acontece, muita gente fala isso, entendeu? Uhum. E a diferença de ser para administrador é que a gente vai te entender. E é aquilo que eu falo. Um dos sucessos da administradora é o cliente satisfeito. E o cliente satisfeito é a contemplação, correto?
6: Isso
7: então mesmo. A gente vai trabalhar para isso acontecer da melhor forma dentro da estratégia que a gente trilhou para ele.
6: Entendeu? Essa é a diferença, né? E é possível adquirir apenas imóveis? Não, tem veículos, motos.
7: Você pode, tanto imóvel, na área do imóvel você pode construir, você pode reformar. Um lote, você pode comprar um lote, você pode. E tem a de alto, tem de serviço. A gente que é careca aí, tem muita gente fazendo consórcio para fazer implante. Entendeu? Então tem consórcio de serviço, tem consórcio de. a gente fala pesados, né? Que é máquina pesada, caminhão, uhum. Tem para todas as áreas hoje.
6: Quer dizer, qualquer empresa hoje pode fazer um consórcio e chamar o Pedro e falar assim, ô Pedro, eu tenho que fazer um investimento, vamos colocar aqui, R$200 mil na minha empresa, né? R$200 mil na minha empresa. Então eu tenho pressa disso. Você vai explicar para ele, não é verdade?
7: É igual eu tô te falando, é. A gente vai entender, não só empresário, mas como pessoa física, o objetivo dele.
6: Porque se ele for lá no banco querer pegar R$200 mil financiado, ele vai pagar R$600 mil e olhe lá.
7: É, nessa questão de empresários que a gente anda conversando, a gente vê que ficou. O empresário às vezes é tão mais. Ficou cômodo e ele nem sabe quanto que ele está de juros, está perdendo ali, pagando. E quando eu converso com o empresário e faço a conta, ele fala, cara, eu tô pagando isso tudo de juros, eu não tô vendo esse dinheiro. É, realmente. Entendeu? Então a gente faz essa estratégia e mostra que o planejamento é a melhor forma de você não perder dinheiro.
6: E outra coisa, o consórcio, ele serve apenas para quem compra no futuro ou também para quem tem urgência?
7: Então, eu sempre bato nessa tecla. Depende muito da estratégia e do que o cliente quer e do que ele consegue. O consórcio, ele trabalha bem dentro da realidade da pessoa ou da empresa. Então, quando a gente vai fazer essa consultoria, uma das coisas que a gente pergunta é: quanto de parcela você consegue pagar agora? Você tem algum valor que você dá de lance agora? Uhum. Não tem? Que isso tudo vai definir, vai influenciar na estratégia.
6: De repente, até 20 mil de lance, você pega a carta.
7: Dependendo da carta, né? Sim. Entendeu? Igual eu tenho um cliente que a gente sentou, conversou, eu analisei, ele me mostrou o que ele estava disposto a fazer e no primeiro mês ele foi contemplado.
6: Pois é.
7: Mas lembrando que até tem uma lei que nos proíbe. Quem senta com você e promete contemplação, fuja, porque é fora da lei. Isso é proibido, está sendo enganado.
6: E outra coisa, olha aqui. Como você falou em contemplação, como é que funciona a contemplação? Ela depende apenas de sorte, né? Como é que é?
7: Então, a contemplação, ela acontece de várias formas. Uma delas é a sorte, né? Porque é obrigatório ter um sorteio no grupo.
6: Tem gente no primeiro sorteio já ganha.
7: Aí ganha uma grande. E tem as outras estratégias, onde tem jeito de usar o lance embutido, que é usar um lance com recurso da própria carta, tem um lance próprio. E o que que acontece? A diferença da administradora é isso. Por que que na administradora você tem muito mais contemplações que em bancos? Porque a gente trabalha com a questão do caixa zero. O que que é isso? Enquanto aquele grupo tiver caixa, ele vai estar contemplando. No banco, não. O banco, ele faz uma ou outra contemplação, ele usa aquele caixa do grupo do consórcio para fazer empréstimo para outros, entendeu?
6: E outra coisa, você me falou aquela vez, o doutor Jolaí, um grande abraço, ele mandou umas perguntas aqui, tirando dúvidas, que é muito importante também para nossa entrevista. Por exemplo, o Pedro me falou da outra vez o seguinte, a respeito da contemplação. Por exemplo, você vai usar, você tem uma carta de R$100 mil, né? E você quer comprar um imóvel, um carro no valor de R$80 mil. O que que você vai fazer? Você vai dar 20 mil de lance, muito, mas esses 20 mil vão ser descontados dos 100 mil que você teria direito.
7: Isso, eu consigo usar. Isso? É o lance embutido.
6: É o lance embutido.
7: Então, muita gente consegue contemplar a carta deles aí, usando 25% do valor do crédito, sem tirar dinheiro do bolso.
6: Pois, entendeu? É, ué.
7: Que é uma vantagem, porque, igual você falou, o financiamento, você precisa dar uma entrada ali, entendeu? Você precisa pagar uma taxa alta. E o consórcio, o cara consegue dar lance sem tirar recurso do próprio bolso, entendeu? Então preserva o capital tanto da pessoa como da empresa, entendeu?
6: Verdade. A gente vai voltar já, 3h51.
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6: No Vardavox 3:54.
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6: 3:54, vamos para o último bloco aqui com meu amigo, nosso sobrinho Pedro Zanella, falando sobre consórcio, tirando a sua dúvida. Um abraço para Virgínia. Virgínia, boa tarde, Virgínia, tá aqui ligada no nosso Instagram também, né? E também tem gente aqui, tá na escuta, tô na escuta. O quem tá falando aqui? Tô na escuta, hein, o ah, é o Márcio Caneirinho. Ô, meu irmão, Márcio Caneirinho. Tudo justo e perfeito, meu irmão. Ô, Pedro, é o seguinte, olha só. Essa pergunta aqui é importante. Por exemplo, pro empresário, né? O empresário, ele quem tá pagando aluguel, ou melhor, muitas pessoas acreditam que precisam de muito dinheiro para entrar em um consórcio, né? E qual é o investimento inicial?
7: É igual eu te falei.
6: Só pagar uma prestação só, aí.
7: Vai a entrada do consórcio ali, dependendo do grupo que a gente vai colocar, você vai pagar a sua primeira parcela e você tá
6: já tá no, já entrando?
7: É igual eu te falei.
6: O consórcio, na primeira assembleia.
7: É, o consórcio ele não é algo... É, como falo, o financiamento é igual para todo mundo, né? Uhum. O consórcio é bem... Ele é bem personalizado. Então a gente entende o que o cliente quer e a gente vai direcionar ele pro grupo. E a partir do primeiro primeira vez que ele já pagar ali a entrada ali do consórcio, né, a primeira parcela, ele já está apto ali, ele já pode ser sorteado a qualquer momento.
6: Para quem não tem urgência, então é melhor ainda, né?
7: Exatamente.
6: Quando sair, saiu.
7: Isso.
6: Não é verdade?
7: Exatamente.
6: E outra coisa, quem está pagando aluguel, é a melhor coisa você fazer um consórcio e financiar uma casa, né?
7: É sempre dentro da realidade do cliente, né? Tanto da empresa, às vezes a empresa está ali pagando aluguel e ela quer sair daquele lote ali e fazer uma sede própria. Trabalhar isso antes de que vire uma urgência para ela ter que entrar no financiamento, não só ela, mas como uma pessoa física, o que eu falo? A pessoa está pagando aluguel ali e amanhã depois o proprietário pede o imóvel. Ela vai ter, se ela não achar um lugar, ela vai ter que entrar num financiamento onde vai ficar tudo mais caro. Agora, se ela já começa a planejar dentro do que o bolso dela permite, dentro do que o caixa da empresa permite, quando ela surgir a oportunidade, ela vai estar contemplada ali e vai comprar o imóvel dela, né?
6: Para finalizar, existe a possibilidade de usar a carta de crédito para negociar descontos na compra do bem?
7: Como assim? Eu não entendi essa
6: pergunta. Por exemplo, ele tem uma carta de crédito lá de 100 mil reais. Ele quer comprar um imóvel, um carro, no valor de 150 mil. Ele pode usar essa carta de crédito?
7: Agora eu entendi o que ele... Não é? Eu acho que eu entendi o que ele quis dizer. Uh-huh. É o seguinte, a grande vantagem do consórcio é que ele vai te dar poder de compra à vista. Ou seja, quando você contemplar, você está com dinheiro na mão. Então vamos supor que eu fiz um consórcio para comprar algum bem de 100 mil. Quando eu for ser contemplado, eu vou ter 100 mil na mão. Quando eu for comprar para você, com você, eu vou falar, ô Ademir, eu pago 95. Entendeu?
6: Mas então, você pode pegar também se você quiser.
7: Então, tipo assim, o grande legal do uma das grandes pontos positivos do consórcio é esse.
6: Uma carta de 100 mil.
7: Que ele vai te dar o poder de comprar à vista lá no futuro, né?
6: Uma carta de 100 mil, o cara falou, eu te dou 95 nela.
7: E se for imóvel, os outros 5 mil você usa para fazer uma reforma, alguma coisa
6: é
7: ali.
6: É verdade, entendeu? É isso
7: então,
6: mesmo.
7: Então, é um planejamento que te dá poder de compra no futuro. E é aquilo que a gente fala. A urgência, ela tira o poder de escolha. Se você precisa fazer algo urgente, ela te dá o explico. Você vai ter que escolher o que está te fazendo ali. O planejamento devolve o poder de decisão, que é isso que a gente está te falando. Você faz algo aqui para te dar o poder de compra.
6: Pois é. 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
7: Exatamente, agora eu te falei, nós vamos até a empresa, vamos até a casa da pessoa, também recebemos na nossa agência ali para fazer um atendimento personalizado.
6: Quem tá fora, fica em Bracô, é lá no Horto?
7: Na Avenida Brasil, ali no Iguaçu.
6: Ah, tá no Iguaçu,
7: Entendeu? É perto ali do Burger King, onde abre, praticamente em frente ao Burger King ali. Pedro, e se a pessoa não mora aqui, a gente faz atendimento por videochamada. Temos muitos clientes que moram fora do país, que estão investindo no Brasil, que também é uma oportunidade, porque o dólar tem uma conversão baixa, então para ela ali, tem clientes tendo acesso à carta de 1 milhão e pagando bem baixo ali para ela, né?
6: Beleza. Olha, hoje nós perguntamos duas pessoas, ninguém e nenhuma fizeram uma casa. Ninguém saiu pela porta e nenhum saiu pela janela. Quem ficou lá dentro? A casa tá vazia, ninguém. Essa é a resposta certa. Você sabe que todo mundo acertou, parabéns. Amanhã tem mais, se Deus quiser. Gilberto Medeiros está chegando com a redação Vox. Depois tem o JL com o Vox Polícia, segunda edição. E também o Fernando Silva, 5:05, apresenta o Vox Cidade com toda a equipe de jornalismo. Como é bom e belo ter na consciência a graça do dever cumprido. Tchau, Vardoaço, meu amor.

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1: 4:01. 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
5: A defesa do ex-presidente Jair Bolsonaro informou ao Supremo Tribunal Federal que Bolsonaro não sabia que a carta escrita por ele seria publicada pelo seu filho, o senador Flávio Bolsonaro, nas redes sociais. A manifestação foi enviada nesta quarta-feira em resposta a um pedido de esclarecimentos do ministro Alexandre de Moraes. O caso começou depois que Moraes suspendeu por 90 dias as visitas do senador ao pai, que cumpre prisão domiciliar em Brasília. Para o ministro, a publicação da carta pode configurar descumprimento da proibição imposta ao ex-presidente de usar redes sociais, inclusive por meio de terceiros. Segundo os advogados, Bolsonaro não deu qualquer orientação prévia para que o conteúdo fosse divulgado. Em trecho da petição, a defesa afirma que o ex-presidente, nas palavras dos advogados, nunca tentou usar terceiros para driblar as restrições e que tem cumprido rigorosamente as medidas cautelares desde que Moraes abriu o prazo de 5 dias para que a Procuradoria-Geral da República se manifestasse sobre o episódio. Depois dessa manifestação, o ministro decide se houve descumprimento das regras. Dependendo do parecer da PGR, Moraes pode determinar o retorno de Bolsonaro à prisão na Papuda, em Brasília. Jair Bolsonaro foi condenado no ano passado a 27 anos e 3 meses de prisão pela trama golpista. Ele passou a cumprir prisão domiciliar após uma cirurgia e atualmente também se recupera de uma pneumonia bacteriana. Com informações da Agência Brasil, da Rádio Nacional em Brasília, Pedro Lacerda.
4: O senador Flávio Bolsonaro, que é pré-candidato à presidência, responsabilizou o presidente Luiz Inácio Lula da Silva pela decisão dos Estados Unidos de impor uma tarifa adicional de 25% sobre produtos brasileiros, anunciada na quarta-feira. Para 58% dos brasileiros, Flávio Bolsonaro não tem força para convencer Trump a reverter as tarifas contra produtos brasileiros. O dado é da pesquisa Genial Quest, divulgada nesta quinta-feira. Ela ouviu 2.004 pessoas com 16 anos ou mais entre 10 e 13 de julho.
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4: A ex-deputada e empresária Maria Elvira afirmou que é capaz de botar a mão no fogo, que não sumiu nada do Palácio das Mangabeiras. A declaração foi dada em entrevista ao Café com Política, exibido nesta quinta-feira no canal de O Tempo no YouTube, e ocorre em meio a cobranças da oposição na Assembleia Legislativa sobre o paradeiro de parte do acervo histórico da antiga residência oficial dos governadores. Para Maria Elvira, o caso envolvendo o palácio seria, na verdade, uma confusão e coisa mal feita.
9: A Prefeitura de Coronel Fabriciano deu mais um passo importante no fortalecimento da política de assistência social do município, por meio da Secretaria de Governança de Assistência Social e dos Conselhos Municipais de Assistência Social, dos Direitos da Pessoa Idosa e dos Direitos da Criança e do Adolescente. Foram assinados os termos de fomento que garantiram o repasse de R$ 1.966.025,63 para a execução de 20 projetos sociais, que beneficiarão diretamente 1.578 crianças, adolescentes e pessoas idosas nos quatro territórios da cidade. Os recursos provenientes da campanha Restitua Amor serão destinados às entidades socioassistenciais responsáveis pela execução dos projetos, fortalecendo iniciativas que promovem proteção social, desenvolvimento humano, inclusão, cultura, esporte, educação, convivência comunitária e garantia de direito. Para os canais Vox, repórter Marcelo Correia.
4: Próxima edição às 5 da tarde. 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
3: Quatro horas e 8 minutos. Boa tarde, Vale do Aço. Quinta-feira, 16 de julho. Este é o seu Vox Polícia, segunda edição. A apresentação do seu amigo JL. Edição e produção de Fernando Silva. Trabalho técnico de Júlio César. A direção geral, Dr. Jonaí Cordeiro. 4 e 8, Vox Polícia começa assim. Colisão frontal deixa motorista ferido em Fabriciano. Empresário é preso pela Polícia Federal durante operação sob suposto comércio de canetas emagrecedoras em Fabriciano. Criança de 8 anos denuncia ter sido agredida pela professora dentro de sala de aula em Patinga. 4 horas e 9 minutos, oferecimento de Alinhadão. 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

0: Eu volto em apenas um minuto.
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6: No Vale da Vox, 4:14.
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2: 4:15, aumente o volume porque agora a chapa vai esquentar. Presta atenção comigo, vem aqui. Empresário é preso pela Polícia Federal durante operação sobre suposto comércio de canetas emagrecedoras em Coronel Fabriciano. Um empresário foi preso na manhã de hoje, quinta-feira, durante uma operação da Polícia Federal em uma residência na rua Guarapari, no bairro Giovanini, em Fabriciano. Segundo a apuração em dois canais Vox, suspeita que a ação esteja relacionada à investigação sobre a comercialização das chamadas canetas azuis, utilizadas para emagrecimento. Após as diligências no local, o empresário foi conduzido pelos agentes federais. A reportagem dos canais Vox acompanhou a operação e registrou a presença de uma viatura caracterizada da Polícia Federal e outras duas viaturas descaracterizadas em frente ao imóvel, alvo da investigação. Durante a ação, os policiais também realizaram diligências em uma residência vizinha. Segundo apurações dos canais Vox, o alvo da operação teria arremessado um objeto ao imóvel ao lado, o que motivou a atuação dos agentes também na casa vizinha. Após as buscas, o empresário deixou o local sob custódia da Polícia Federal, sendo conduzido em uma viatura da corporação. Até o momento, a Polícia Federal não divulgou oficialmente detalhes sobre a investigação. 4:17. 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Uma criança de 8 anos, isso mesmo! A criança chegou em casa atordoada, chorando, assustada. E a mãe interrogou a criança. O que que aconteceu? O que que foi? Por fim, a criança acabou relatando o que havia acontecido. Segundo o relato da criança, a professora engarguelou a criança. Vou usar um tempo popular aqui, viu, produção? Vou sair dos trilhos aqui. A professora teria engarguelado a criança na escola. A criança, 8 anos de idade, teria sido agredida por uma professora dentro de uma escola em Patinga. O aluno relatou à mãe que foi segurado pelo pescoço com as duas mãos pela docente após errar, porque a criança errou uma atividade em sala de aula. A mãe informou que o filho foi à escola normalmente durante a realização de uma atividade proposta aí pela professora, cometeu um erro. Conforme o relato da criança, a educadora se aproximou e apertou o pescoço da criança com as duas mãos. Eu tô doido, eu tô querendo ficar doido. Ou eu quero ficar maluco, ou eu quero bater o platinado, JL. Ainda segundo a mãe, o menino somente contou o que havia acontecido quando chegou em casa. A mulher afirmou que o filho não apresentava marcas, aparências e agressões. A mãe também relatou que a mesma professora já teria praticado ou seja, ato semelhante contra outro aluno. No entanto, essa informação consta apenas como relato e não foi detalhada. A professora não estava na escola quando o caso foi registrado, mas a direção da instituição também se recusou a informar a identidade da docente, o que impossibilitou a sua qualificação no registro da ocorrência. Eu tô doido, a gente põe criança na escola para aprender. Para educar, deixa que os pais educam em casa do jeito deles lá. Eu acho que nenhum pai fica feliz, satisfeito que um filho está apanhando na escola ou que está acontecendo algo mais grave. se tratando de fazer uma correção, um corretivo em casa, que seja os pais que façam, não o professor. Professor nenhum tem autonomia, tem autoridade para bater e agredir um filho, não. Porque vamos inverter os casos aqui. E se pegar o filho de uma professora também descer o pau nele? Ela fica feliz? O marido dela vai ficar feliz? Não. Então dói, né? Dói. Então se dói, dói. Criança a gente educa. Escola é para educar. 4h20. Eu volto em apenas um minuto.
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3: Banda Vox 421.
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4: 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Na tarde de ontem, o motorista ficou ferido após uma colisão frontal entre um Fiat Punto e um Volkswagen Golf na estrada que liga os bairros Amalanari ao bairro Mangueiras em Fabriciano. O condutor do Fiat Punto foi socorrido e encaminhado ao Hospital Unimed. De acordo com informações apuradas no local, o Fiat Punto seguia no sentido da Malanari vindo do bairro Mangueiras, quando foi atingido pelo Golf, que trafegava na direção contrária. O impacto foi frontal, causando danos significativos aí no veículo, ou nos veículos, né? O motorista do Fiat Punto sofreu ferimentos e recebeu atendimento de equipes de resgate, sendo encaminhado ao Hospital Unimed. Não foram divulgadas informações sobre o estado de saúde da vítima. 4:27. E a Cetran, Seção de Trânsito de Ipatinga, recuperou ontem uma motocicleta com registro de furto. O veículo foi localizado durante a ação dos agentes de trânsito e será devolvido ao proprietário após os procedimentos legais. O agente de trânsito, Melques, traz mais detalhes. Confira.
5: Patrulhamento ali pelo bairro Panorama. Eu estava até acompanhando uma obra de remoção dos quebra-molas quando chegou para nós a informação de uma moto onde possivelmente era produto de furtos. E dando credibilidade a essa informação passada por um munícipe, né, resolvemos conferir. E chegou lá, a moto realmente tratava-se de uma XRE 300 furtada na noite de ontem. E agora na parte da manhã a gente acabou localizando e recuperando essa motocicleta aí.
6: Agora a importância, né, Melques, da participação da sociedade, trazendo para vocês informações com riqueza de detalhes para que realmente a pronta resposta aconteça.
5: Ah, com certeza. A população, a sociedade em si, ela é a peça-chave, inclusive na elucidação de crimes hoje. Então não somente nós da segurança pública, né, a polícia militar, a polícia civil, né, ela já trabalha com esse tipo de situação, onde a informação, não importa de onde ela seja, é importante para nós. E fica aqui um aviso, a população ela tem que acreditar mais nas forças de segurança.
6: Outro detalhe que chamou a atenção também, Melques, parece-me que a motocicleta, ela está com várias avarias, né? Certamente quem furtou danificou bastante.
5: É, justamente, a gente observa aqui, né, olhando ela, é, aparentemente judiaram muito dessa moto, né, cortaram aqui os cabos, né, da ignição, onde fizeram aqui uma ligação direta, né, e como você percebe aqui, tanque de combustível tudo amassado aqui, então quer dizer, né, zoaram muito essa moto, né.
6: Conseguiram pegar alguém responsável que praticou esse furto? Ou tem alguma coisa no sentido de elucidar esse crime ou não?
5: É, nesse caso aí, as informações são passadas à Polícia Militar, né? E a Polícia Militar, ela é responsável agora por essa, é, pela investigação, né? Então vamos deixar com a Polícia Militar.
6: Ok, e os agentes que trabalharam ao lado do agente Melks, nesta que eu reputo como uma operação importante, uma vez que houve a recuperação de um dano precioso?
5: Ah, com certeza. É, o munícipe, né, o proprietário da moto, ele fica muito satisfeito e é uma resposta rápida que a gente procura dar aí para a população.
6: Ok, agente de trânsito Melks, conosco aqui dentro dos canais Vox, sem tropeço, seu nome e endereço, repórter J. Passos.
4: 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Vou repetir, 93-68-12-73. 4h31, fique comigo porque eu volto já.
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3: No Vale da Vox, 4h32.
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7: 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O crime ocorreu quando a vítima recebia atendimento durante o socorro. A Polícia Militar agiu rapidamente e localizou o suspeito e recuperou o aparelho. Já na delegacia, o homem, conduzido, concedeu entrevista aos canais Vox. Confira comigo.
8: José Rogério mora na rua Ipatinga. Estava passando no lugar errado na hora errada. Fui ajudar uma pessoa na rua que foi acidentada, porque, como diz, eu tenho o curso de primeiro socorro, essas coisas todas. Automaticamente, a vítima me autorizou o celular dela, desbloqueou ele para me ligar para a família dele, para a esposa dele, avisar que o acidente, o endereço, aquela coisa toda. Eu fiz o meu papel. Nisso aí, que eu não estava nem a 1.000 metros de distância da onde foi o ocorrido, o SAMU veio, levou a vítima, que eu não conheço a vítima em lugar nenhum. Fiquei até então aguardando chegar a esposa ou alguém para pegar o telefone. Nisso a polícia me abortou com o celular da vítima. Tudo dela, assim, documento, tudo ok, não foi mexido, não foi em nada. E me trouxe falando que era um roubo, sempre sabendo que a própria esposa da vítima falou que eu liguei nela, eu avisei ela do acidente, eu avisei ela o endereço onde a gente estava. E até então eu estou aqui aguardando ser ouvido para ver o que vai acontecer. Mas não sou ladrão, sou trabalhador, graças a Deus.
9: Inclusive, está até de uniforme, você trabalha em algum... Qual a profissão?
8: Eu sou mecânico, trabalho dentro da área 12 Minas, entendeu? Tava vindo até dando baixa na minha carteira, fazendo os exames e tal. Aí tô aí agora, cabeça ruim por causa desse problema já.
9: Tá. O problema é que o acidente, eles... Como é que eles localizaram você? Você saiu do local lá, por qual motivo?
8: Por motivo nenhum, simplesmente porque ninguém poderia pôr a mão na vítima. Eu simplesmente, só o dono do aparelho, que é o acidentado, me pediu, ele desbloqueou o aparelho dele para me ligar para a esposa e avisar onde eu estava, o endereço e tudo. Eu avisei. E nisso era 500 metros da minha onde eu fui abortado. Tanto que os policiais chegaram, o celular na minha mão, bloqueado, documento da vítima, de carro. E a vítima mesmo, se fosse para procurar, eu não saberia. Nem a mulher, eu não sei quem que é. Aí os policiais pegaram, entregaram a vítima e pronto, gente.
9: E você foi muito tranquilo lá, né, na abordagem, foi tranquilo?
8: Graças a Deus, graças a Deus.
9: Tá legal, tá aí o depoimento do conduzido comigo aqui dentro dos canais Vox. Sem tropeço, seu nome e endereço, repórter J. Passos.
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7: Vale da Vox, 4:46.
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7: 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Uma motocicleta foi atingida por um veículo e o motociclista ferido foi socorrido e encaminhado até a UPA. O condutor do automóvel fugiu sem prestar socorro à vítima. A reportagem Vox ouviu o agente de trânsito, Melques, ainda no local do acidente. Confira.
10: Aqui a situação foi o seguinte: trata-se de um acidente envolvendo uma motocicleta que, até informação chegada para nós aqui, foi fechado com um veículo Escort, né, no sentido centro da cidade, sentido Ipatinga. E o fato aqui, a curiosidade aqui, que nós já estávamos atendendo outro acidente na entrada do Horto aqui, quando fomos acionados para dar um suporte aqui, através do pessoal do SAMU, né? Então o corpo de bombeiro já chegou no local, conduziu aqui a vítima para a UPA, né? Onde estão os cuidados médicos agora.
11: Ah, no primeiro momento, lesões sérias não, né?
10: Então, Jota, a princípio não, lesões, né? Não muito sérias, mas ele teve aí uma luxação muito forte aí, né, na área das mãos.
11: Qual a orientação aí da agência de trânsito aqui do município com relação ao trânsito em Ipatinga, sobretudo no horário de pico, hein, o agente Melks?
10: Então, a gente pede aos motoristas aí, condutores, motociclistas em geral, né, até mesmo pedestres, que redobrem a atenção. Né? A prática do uso de celular, ele tem sido hoje uma criptonita, né, como a gente fala aí, né, o vilão aí, né, maior causador de acidentes. Evitar, né, e lembrando aí das normas de circulação e principalmente segurança no trânsito.
11: Ok, agente de trânsito Melks, aqui da Prefeitura de Ipatinga, conosco aqui dentro dos canais Vox. Sem tropeço, seu nome e endereço, repórter J. Passos.
7: 4:49, a equipe da Guarda Municipal em Ipatinga, comandada pelo GCM Lucas, abordou dois homens em atitude suspeita durante patrulhamento da região do 7 de outubro no Veneza, em Ipatinga. A ocorrência foi registrada durante as ações preventivas pela corporação. E o próprio GCM Lucas tem mais detalhes. Confira.
12: É a equipe GPR, durante o patrulhamento ali preventivo ali nas proximidades do colégio 7 de outubro, na avenida ali Marechal Carlos Randon, ao avistar ali dois indivíduos que, quando avistaram a guarnição, em atitude suspeita, tentaram ocultar uma bag, né, uma bolsinha comumente chamada aí como bag, e também repassou uma sacolinha, um objeto para o outro indivíduo. Diante dessa atitude suspeita aí de tentar ocultar essa bolsa, a equipe abordou os dois indivíduos e, durante ali a busca pessoal, foi localizada ali uma sacolinha contendo oito pedras de análoga ao crack, e também foi localizada essa bagzinha, essa bolsa, contendo uma grande quantidade de dinheiro.
11: E quando da abordagem, eles tentaram algum tipo de reação ou foram tranquilos?
12: Não reagiram, foram tranquilos ali, e solicitamos o apoio da equipe VTR 4 Rodas para fazer as demais ali buscas no local, já que é um local de intenso movimentação ali de usuários de droga e também de traficância de drogas.
11: E na delegacia ele dando, surgindo uma situação diferente, né? Quer dizer, vocês tendo aí uma certa dificuldade para a identificação do mesmo, uma vez que supõe que ele esteja dando o nome do irmão dele.
12: Isso, ao chegar aqui na delegacia aqui, foi verificado que o mesmo está tentando passar ali a sua identificação falsa, e no sistema já consta que ele já em abordagens anteriores já se identificou falsamente.
11: E os GCMs que trabalharam ao lado do GCM Lucas nesta abordagem, na prisão deste cidadão e na apreensão das drogas?
12: Foram grupamento de GPR, contendo os policiais, os GCMs Lucas e o GCM Braga, com apoio também das VTR 010 e 03.
11: GCM Lucas, conosco aqui dentro dos canais Vox. Sem tropeço, seu nome e endereço, repórter J. Passos.
7: 4:52, carro bate em veículo estacionado em frente a restaurante em Timóteo. Um acidente de trânsito foi registrado na tarde de hoje, quinta-feira, na Avenida Pinheiros, próximo ao Brasil Supermercados, no bairro Limoeiro, em Timóteo. Um carro colidiu contra o outro veículo que estava estacionado em frente a um restaurante. O carona do automóvel que provocou a batida sofreu ferimentos leves e foi encaminhado a uma unidade hospitalar. De acordo com informações apuradas, o veículo atingido estava sem ocupantes no momento da colisão, pois os proprietários estavam almoçando em um restaurante. 4:52. Lei cria reserva de vagas para egressos do sistema prisional. A reportagem é de Janaína Oliveira. Confira.
13: O estado do Piauí deu mais um passo para ampliar as oportunidades de trabalho e fortalecer a ressocialização de pessoas privadas de liberdade e também de egressas do sistema prisional. Uma nova lei estadual determina a reserva de vagas em contratos administrativos firmados pelo governo. O Ministério Público do Trabalho participou da construção da proposta. O procurador do Trabalho, Carlos Carlos Henrique Leite destaca a importância dessa lei.
14: Com essa iniciativa, fruto da organização da sociedade civil e também dos órgãos que trabalham com direitos humanos e com sistema prisional, o Estado do Piauí dá um passo importante para ressocializar parte dos egressos que saem do sistema prisional. É um passo importante porque isso é mais uma iniciativa de ressocializar esse público que saiu do sistema prisional e que precisa de uma oportunidade para retomar a sua vida, seus laços familiares e o seu senso de pertencimento.
13: Pela regra, empresas do Piauí contratadas pelo Estado que empregarem a partir de 25 trabalhadores deverão destinar, no mínimo, 5% das vagas para pessoas em regime semiaberto, aberto, em livramento condicional ou que já deixaram o sistema prisional. Nos contratos menores, com 6 a 24 funcionários, pelo menos uma vaga deverá ser reservada. O MPT informou que vai acompanhar a implementação da política e apoiar outras iniciativas que ampliem o acesso ao mercado de trabalho para pessoas em processo de ressocialização. Produção e reportagem, Janaína Oliveira.
7: 4:54, reta final do Vox Polícia, segunda edição. Lembrando que amanhã, às 7 horas, tem o meu xará J Passos também, com Vox Polícia, primeira edição. Bacana. Vem aí pra você Gilberto Medeiros com a redação Vox. Na sequência, tem o Fernando Silva aí pra você com Vox Cidade, ao vivo aqui da Vox, em Timóteo. Pra você, ótima tarde de quinta-feira, porque agora eu fui.
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1: O Vale da Vox, 5 horas.
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5: Associação Amor Azul realiza no dia 16 de agosto a terceira feijoada beneficente em Timóteo. O evento acontecerá das 11h30 da manhã às 2h da tarde e tem como objetivo arrecadar recursos para manter as atividades desenvolvidas pela entidade. Os participantes poderão almoçar no local ou levar a refeição para casa. O ingresso custa R$ 40,00. Crianças de até 5 anos não pagam, enquanto aquelas com idade entre 6 e 10 anos pagam R$ 20,00. Além da feijoada, o público contará com música ao vivo com apresentação de Biscoito do Cavaco. O evento será realizado na rua Edgar Alves Bittencourt, número 15, no bairro João 23, em Timóteo. Mais informações podem ser obtidas pelo telefone 31 97174-8168. Para os canais Vox, repórter Júlia Ferreira.
1: A Federação da Agricultura e Pecuária do Estado de Minas Gerais, Sistema FAENG-SENAR, lançou na quarta-feira o seu primeiro relatório de sustentabilidade. De acordo com a FAENG, o relatório tem indicadores dos impactos sociais, econômicos e ambientais dessas iniciativas e mostra como os produtores rurais contribuem para a conservação de florestas, proteção de recursos hídricos, recuperação de solos e a adoção de práticas de produção sustentável.
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1: Com a proximidade das eleições, o Tribunal Regional Eleitoral de Minas Gerais tem reforçado as estratégias para combater a desinformação. Segundo o presidente da corte, desembargador Carlos Henrique Perpétuo Braga, a Justiça Eleitoral está se preparando para o pior cenário durante o período eleitoral. As ações foram apresentadas nesta quarta-feira, 15 de julho, durante a assinatura do Pacto Mineiro pela Integridade das Eleições de 2026, documento firmado por 19 partidos, uma federação e o TREMG.
8: A Prefeitura de Coronel Fabriciano, por meio da Gerência de Meio Ambiente, lançou o programa Papa Pilhas e Papa Lâmpadas, uma iniciativa voltada para o descarte ambientalmente adequado de pilhas, baterias e lâmpadas fluorescentes. O objetivo é ampliar as ações de preservação ambiental no município, promovendo a destinação correta desses resíduos e contribuindo para a economia circular. Os materiais podem ser entregues diretamente nos ecopontos instalados na sede da prefeitura. Um dos recipientes é destinado exclusivamente ao descarte de lâmpadas fluorescentes, enquanto o outro recebe pilhas e baterias usadas. Para moradores que possuem uma quantidade maior desses resíduos armazenados em casa, a Gerência de Meio Ambiente também disponibiliza o serviço de recolhimento mediante agendamento pelo telefone 31-3406-7595. Para os canais Vox, repórter Marcelo Correia.
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9: Alô Brasil, alô você que se liga nos canais Vox, muito boa tarde, são 5:06, 5:06, hora certa no Vale do Aço. Começa agora o Vox Cidade, o programa que você ouve e que ouve você. 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O dia tá frio, graças a Deus, eu amo frio. O programa tá efervescente. 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
2: No Vale da Vox, 5:11, boa tarde.
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4: E as primeiras coletas de sangue no posto avançado de coleta externa, o PASSE, da Fundação Hemominas em Ipatinga, foram realizadas ontem. A unidade registrou, já em seu primeiro dia de funcionamento, a participação de 30 doadores. Durante muitos anos, quem desejava doar sangue no Vale do Aço precisava se deslocar até Governador Valadares para realizar esse procedimento. A coordenadora do PASSE Ipatinga, Monize Fonseca, falou aos canais Vox.
5: Então hoje, com muita gratidão, com muito respeito aos nossos doadores, que a gente informa que as doações agora ficaram mais fáceis de serem realizadas por serem aqui em Ipatinga. Até então, até semana passada, as doações eram realizadas na Fundação Hemominas em Governador Valadares. Isso sempre foi um empecilho, porque às vezes é difícil a pessoa dedicar um dia da rotina dela para fazer esse deslocamento. O processo todo demora de 60 a 90 minutos e a gente pretende atender exatamente no horário agendado para que a pessoa já venha, faça todo o processo e tenha, né, o dia livre, lembrando também que a pessoa recebe um atestado para poder ter a sua falta abonada no trabalho. Uma doação, são retirados 450 ml de sangue. Para o doador não faz falta nenhuma, porque o nosso organismo repõe esse volume doado. E a partir dessa doação são produzidas 4 bolsas de sangue que vão atender 4 pacientes diferentes. Então, com uma doação, nós vamos salvar 4 pessoas, 4 vidas. Você que está nos ouvindo, que quer ser um doador de sangue, o PASSE Hemominas Ipatinga está localizado na Rua Graciliano Ramos, 954, Cidade Nobre. Ele fica exatamente atrás do Hospital Municipal. E é só a pessoa realizar o agendamento através do telefone, que também é o WhatsApp, 3828-5671. E nesse momento nós passaremos todas as orientações. Mas lembrando que para ser um doador nós temos que ter e estar com boa saúde, ter entre 16 e 69 anos, pesar acima de 51 quilos. Caso a pessoa tenha feito tatuagem, piercing, é importante nos relatar que a gente vai observar se a pessoa já está apta a doar, se fez tratamento dentário, cirurgia, se usa algum medicamento. Tudo isso a gente responde pontualmente e faz o agendamento para melhor data e horário. O nosso funcionamento será toda quarta-feira, de 7 às 13, ao longo do ano.
2: Ok, são 5 horas e 16 minutos, 5:16, mandando um abraço para meu queridíssimo amigo Marcos Vinícius Cabeça Grávida. Tá aqui em Timóteo, hoje mora em Timóteo, hein? Ele que é um grande atleticano, meu querido amigo, hein? Tá sumido, hein, mestre? Grande Cabeça Grávida, um abraço para você, meu irmão. Tudo de bom e grande parceiro de longa data, hein? Marcos Vinícius, Cabeça Grávida. São 5 horas e 16 minutos. Agora uma

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0: No Vale da Vox, 5:19, boa tarde.
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0: Meus amigos, são 5:22. Joaquim Roberto, muito obrigado pela sua audiência, o seu neto Heitor, aí em Santana do Paraíso, Ipaba do Paraíso. Não pode falar Ipabinha, senão toma processo. Um abraço aí, amigos de Ipaba do Paraíso. Grande abraço, valeu pela audiência. 5:22, põe um áudio do Rio aí. Rio, Rio, agora ele tá metendo um eco no encerramento. Rio, Rio, é. Que coisa, hein? Na bola.
12: Ô, meu amigo Fernando Silva.
13: De racismo.
12: Boa tarde, aqui é o Chico da Vila Formosa. Eu peço que você mandar, Fernando Silva, um abraço para meu amigo Marquinhos da Vida Marcos, Marcos Teixeira, que está agora de portaria nova, climatizada, com cafezinho e água gelada para todo mundo. E um abraço para Rodrigo Lima, Neto Souza, compadre Falcota, só do Couto aí da carne, da Calçada Vermelha, para meu irmão Vadinho, meu sobrinho Gustavo Rocha, para Fernandinho Rocha e Romilton, Fufoinho do Frigonando, e para Rafael Lima, da Casa de Carne do Parente, e para Costelinha, da Casa de Carne JR, no Parque Caravelas. E desde já, muito obrigado. Rio! Rio, Rio!
0: É, agora é com Equio, como diria Caceta e Planeta. Agora, ele faz um jabá também, vocês já repararam? Citou uns 50 mil estabelecimentos comerciais. Fulano da Casa de Carne, não sei o quê. Não sei onde, da Vidro, não sei o quê. É o jabá, gente. É o jabá. Uma hora, Jonaí. Vai cortar esses áudios seus aí, viu, Rio? O Jonaí vai passar a tesoura aí. Daqui a pouco, se você continuar mandando esse tanto de jabá aí, meu irmão, daqui a pouco só vai sair o Rio aqui no ar. Aqui é o Tico da Vila Formosa. Aí vão cortar. Rio, Rio, Rio. 5:24. E amanhã, a partir das 18 horas, no bairro Macuco, as associações de moradores locais do setor 7, o vereador Fabiano Ferreira, e o Ferreira dele tem um H no final. Que coisa, hein? É muita mateusada. E a Prefeitura de Timóteo darão início ao projeto Feira dos Empreendedores do Setor 7. A iniciativa tem como objetivo promover a geração de renda, criar espaços de convivência comunitária, valorizar os talentos regionais e destacar o potencial econômico e turístico do setor 7. Os organizadores reforçam que o convite é aberto a todos os moradores de Timóteo e do Vale do Aço. As feiras serão realizadas em diversos pontos do setor 7, incluindo o Recanto Verde, Praça Jutaí, o Macuco, é só a praça lá, né, mestre? Perto da sua casa, o cunhado mora lá. O Macuco, ao lado da Igreja Assembleia de Deus, o Quiosque do Alegre e a Praça do Alphaville, onde tem pertinho a Igreja Cristã Maranata nossa lá. Acho que o pastor lá ainda é o pastor Davi Mariano. Se não for, alguém manda pra cá. Quem que é o pastor da Igreja Maranata? Do Alphaville? Hoje eu não sei. Era o meu querido amigo pastor Davi Mariano, que trabalha como um dos grandes nomes do corpo jurídico da Câmara de Timóteo. E eu sei que as ovelhas do pastor Davi Mariano ouvem esse programa e repercutem com ele. Outro dia eu falei que ele estava usando um belo pullover vermelho, agora está estampando um belo bigode, em homenagem ao grande pastor Lúcio Aguiar Ferreira, o popular Laf. Alô, pastor Lúcio, a Bíblia dele tem um Laf, Lúcio Aguiar Ferreira, da Igreja Maranata, que a gente outro dia fez uma homenagem aqui no Vox Cidade para ele. Alô, pastor Lúcio, muita saúde pro senhor aí, que Deus abençoe. Quem é a ovelha aí do Alphaville aí? Manda para nós aí, da Igreja Maranata aí, tá bom? Mais do que um espaço de comercialização, a feira, manda o nome do pastor, tá? Mais do que um espaço de comercialização, a feira empreendedora do setor 7 pretende demonstrar o potencial de crescimento de Timóteo por meio do desenvolvimento desse setor. O vereador timotense Fabiano Ferreira, por telefone, falou aos canais Vox. Na bola.
13: Alô, Fernando Silva. Aqui é o vereador Fabiano Ferreira, Fernando. E eu vim convidar você, toda a equipe da Rádio Vox e comunidade ouvinte para participar da Feira dos Empreendedores do Setor 7. Esse é um projeto que vai acontecer em todo o Setor 7. E nessa sexta-feira agora é a vez do Macuco. Dia 17 agora, a partir das 18h30, você está convidado para participar, chegar junto. Terá ali comidas típicas, música ao vivo, claro, aquela gastronomia, e você está convidado para participar desse grande projeto de desenvolvimento do Setor 7. É um espaço para toda a família. Nós estamos em busca de talentos locais. Ó, se você canta, se é morador aqui do Setor 7, você quiser apresentar o seu talento, depois será escolhido aqui aquele cantor que mais badalar ali a feirinha aprovar, ele vai receber um cachê, Fernando. Olha só que legal. Gente, então você está convidado para mostrar o seu talento, rasgar a garganta nesse frio e esquentar o peito com caldo quente. Venha participar.
0: Ok, vereador Fabiano Ferreira, bom evento para vocês amanhã aí, muito obrigado pela sua participação. Eu tô curioso, quem que é o pastor da nossa gloriosa congregação aí? Glorioso é o nome do senhor, né? As ovelhas aí da Igreja Maranata do Alphaville, aí perto do Manaim aí, ó. Quem que é? O pastor Moraes, é o pastor Amantino, é o pastor Davi Mariano, é o pastor Lúcio? Pode mandar aqui no 983-763-371, 983-763-371, amém? Uma igreja muito bonita, ali no Trevo do Alphaville, a Igreja Maranata, uma área muito boa ali, né? Nunca assisti um culto ali não, mas eu um dia ainda estarei lá, tá? Igreja muito bonita aí, Deus abençoe os irmãos ali, tá bom? São 5 horas e 28 minutos, Chiquinho Sorvetes. 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O que eu faço agora aqui, ô mestre? Vou trazer o Fala Comunidade. Podemos? Ou deixo para depois? Vamos deixar para depois, né? Depois do intervalo, nós vamos aí para Tinga. Os moradores da região, da parte alta do bairro Iguaçu, estão cuspindo abelha africana. Vocês vão saber daqui a pouco. Voltamos já.

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3: No Vale da Vox 531, boa tarde.
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2: Bom dia, Fabiano. Bom dia, Fernando. Fernando, tô na escuta. Tá fazendo xarope, ô Fernando. Tô vendo aí que vai vir aí a feirinha, né, de setor 7. Vai começar no Macuco, né? Parabéns aos envolvidos, administração municipal de Timóteo, né? Parabéns ao vereador, né? Vai começar no Macuco. A minha fala negativa em relação a isso, que parece que quando chega na favela, o pessoal só pensa na favela de baixo. Nunca lembra da favela de cima. Tem uma praça aqui que chama Vila Lobo, né? Tem um contorno da rua certinho, cabe muita gente que podia ser feito aqui, mas não. Vai levar lá para baixo de novo. Tudo é feito lá na favela de baixo. O pessoal aqui de cima esquece. Esquece o pessoal daqui de cima. Sempre foi assim. Teve vereador, teve presidente de bairro que esquece. Tudo é feito lá embaixo. Agora o pessoal aqui de Alphaville de cima esquece. O pessoal, toda administração, qualquer administração que passa, qualquer vereador que passa no município de Timóteo, que é daqui do setor 7, esquece de Alphaville de cima. Fabiano, administração, olha aqui. Aqui tem gente também que faz tropeiro, que faz feijoada, né? Que tem suas, tem gente que vende bolo, entendeu? E faz essa feirinha aqui também. Você só pensa lá no Alphaville de baixo. Alphaville de baixo. Alphaville de baixo. É a mesma coisa, gente. No mais, tenha uma boa noite. Eu fico indignado com isso. Indignado com isso. Tudo é Alphaville de baixo. Tudo é lá Alphaville de baixo. Mas fique com Deus aí, Fernando. Desculpa aí o áudio de 1h40. Tem uma pracinha aqui, Fernando, que acabou de as aves ser bodada. Amanhã o pessoal da administração vai limpar, né? É uma pracinha bonita, mas tudo tem que fazer na favela de baixo. Vai me desculpar, vai me desculpar como você fala mesmo, eu tô cuspindo a abelha africana, entendeu? Mas tudo que vai fazer aqui na favela, só pensa lá na favela de baixo, entendeu? Alphaville de cima também tem gente. Tem uma pracinha enorme aqui, tem uma pracinha que cabe gente aqui à vontade. Não faz nada aqui nessa pracinha. Faz nada. Tchau, fique com Deus. É a última de hoje, tá? Então eu peço o Fabiano, peço a administração para rever. Traz essa feirinha aqui para Alphaville de cima. Tem gente aqui que vende bolo, tem gente aqui que vende tropeiro, tem gente aqui e tal. Vai trazer um movimento para cá, entendeu? E no mais, obrigado.
3: Só vai sair o rio aqui do rato.
4: Boa tarde, Fernando. Tô morrendo de rir de você aqui, do Tico. Eu conheço o Tico há muitos anos. Eu trabalhei no depósito Gomes, lá em Patinga, muitos anos, 18 anos que eu fiquei lá. O Tico todo dia tava na loja. Ainda mais quando tinha as pegadas lá de promoção, que tinha salgado e refrigerante. Você tem que ver esse bicho comendo, rapaz. Nossa senhora. Ele é os bichos, tá? Aí eu vejo ele todo dia te alugando aí. E cheio das propagandas, hein?
5: Valeu, Miltinho Miranda, que era gordo, hoje tá magrinho, é um exemplo. O homem faz mais... Olha, ele corre mais que o Usain Bolt nos áureos tempos, tá? O homem tá... O homem, se botar um radar, pega ele. Porque ele tá sempre correndo em altíssima velocidade. O homem tá voando. Tá fininho o garoto. Entendeu? Miltinho Miranda aí no centro de Coronel Fabriciano, região central. Pô, se botar um radar aí, Patinga tá começando radares hoje. Você não pode andar por lá não, Miltinho. Se ele correr demais, o radar pega. O homem tá voando. O homem tá uma pluma. É, ué. É isso aí. Valeu, Miltinho. E o pastor Davi Mariano já me falou que ele é sim o pastor, está como pastor das igrejas cristãs Maranata, do Limoeiro, igrejas cristã Maranata, né? Das igrejas ICM. Ele está como pastor no Limoeiro, Timóteo e Alphaville, Timóteo. Então eu acertei, não estou tão desatualizado assim. Um abraço se você congrega aí com o pastor Davi Mariano, um abraço. Muito obrigado pela sua audiência. Outro dia eu falei que ele tava usando o pullover vermelho, as ovelhas dele mandaram, falaram de você lá, aquele cara lá falou lá, o apresentador lá. Tá bom? É isso aí, minha gente. 5h39. eu vou trazer o quadro Fala Comunidade, que o pessoal lá do Alto do Iguaçu tá cuspindo abelha africana. Vamos saber de quem que é a culpa, se é que tem culpado nessa história aí, com a repórter Andressa Estevão. Moradores de Ipatinga cobram rede de esgoto em parte alta do bairro Iguaçu. Fala Comunidade.
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6: Hoje eu estou aqui com a Maria Aparecida, ela que é moradora da rua Tupis 366, bairro Iguaçu, e ela vai me falar da dificuldade que ela está enfrentando na casa dela por conta de uma fossa que há muitos anos não tem um problema resolvido. Queria que a senhora me explicasse qual é esse problema que há tanto tempo a senhora vem enfrentando aqui na sua residência.
7: Ô Andressa, desde 1995 já foram feitas várias assinaturas para poder estar sendo resolvido o problema. Só que vão na prefeitura, o processo é arquivado. Outra moradora daqui de cima também da rua Pérola, inclusive até faleceu tentando esse mesmo processo que eu. Só que até que de 2024, veio cair na minha casa três fossas. Rebentou três fossas aqui no morro, já foi diretamente para minha casa. Me atingiu, rebentou minha parede. Desde janeiro que eu estou em busca da solução na prefeitura, pedindo apoio, pedindo ajuda, para poder a prefeitura, junto com a Copasa, estar entrando aqui no morro e fazendo uma grande canalização aqui para nós. Só que eles vieram, falaram esses anos todos e nada foi feito. A Copasa está exigindo que o pessoal que desça com a encanação até embaixo, só que muita população que não tem condições de puxar essa encanação. Então, resumindo, se alguém não me ajudar e não fizer nada por nós aqui no morro, que afinal de contas é o morro inteiro que está tomado por fossa, não é só que caiu na minha e tem muito mais para cair. Então, se ninguém tomar providência, vai morrer pessoas, vidas vão ser perdidas aqui em cima. E então, até então, estou pedindo apoio, todas as autoridades, Copasa e Prefeitura. Prefeitura e Copasa, ajudem nós, por favor.
6: Maria, estamos chegando no período de chuva, né? Daqui 2, 3 meses a gente entra no período de chuva. Isso também te preocupa?
7: Demais, Andressa. Aqui, quando começa a ameaçar falar comigo que vai chover, a gente nem dorme, nem eu, nem minha família. Eu tenho pessoas idosas na minha casa, né? Então, assim, é uma correria. Eu tenho que ficar correndo para casa de vizinhos, entendeu? É para frente, na frente da rua, porque não tem condições de dormir atrás. Pelo amor de Deus, gente, ajude nós, porque aqui tá difícil, tá?
6: E o que causou esse problema aqui nessa rua?
7: Que causou por causa que a Copasa fez a encanação da rede de esgoto pro pessoal aqui em cima, mas só tá servindo para aqueles que têm a parte de cima. Mas os que moram a parte de baixo do acesso aqui à encanação não tem rede de esgoto. Aí cada um vai só furando buraquinho, porque não tem aonde jogar, né? Então a minha dificuldade é essa. Quem tá na parte de cima tá tudo bem, mas que aqueles que moram na parte de baixo aqui da rede, não tem como puxar a rede. Então isso aí eles não querem entender. Mas a cobrança da rede de esgoto nas contas deles aqui, todo mês cai. Quer dizer, estão pagando a taxa de rede de esgoto sem ter a rede de esgoto.
6: Agora eu estou aqui também com o morador da rua Tupi, seu Geni Henrique. Ele vai me falar da situação que ele está enfrentando também por conta da falta da rede de esgoto.
8: Eu sou morador da última casa. Já mudei para a rua de cima, cada rede de esgoto. Na rua de cima, põe rede de esgoto novata. E embaixo tem problema de rede de esgoto também. Tudo aqui é pesado. Só que eu não fiz rede de esgoto ainda, não, na rua de baixo. Embora aqui já uns 30 anos já. Estou pejando com a vida, ver se vocês melhoram vocês para eles aqui, para nós.
6: A prefeitura deu alguma... Já assinou alguma ordem de serviço para ser feito esse serviço? Como está a situação?
8: Fazer bastante papel fez, mas o papel some no meio do caminho. Faz todo dia, faz bem que um caderno passa, assina, outro passa, assina. Tudo é sumido do caderno. Aí nós temos que achar um xerox, um guardão de reserva, para ver como é que faz, que a prefeitura só trabalha certo.
6: E o que vocês esperam para esse problema ser resolvido aqui nessa rua?
8: Ela arrumar a rede de esgoto aqui em cima para todo mundo aqui. Os moradores ficam tudo felizes. Que a rede de esgoto vir rebentando aqui, não pode. Rebenta uma, já foi umas três já e vai rebentar mais. Vocês andar por baixo, vocês vê muita rede de esgoto, buraco de cisterna, para usar no rede de esgoto.
6: Para os canais Vox, repórter Andressa
5: Estevão. 5:43, 5:43, valeu Andressa Estevão, muito obrigado. Em nota, a Prefeitura de Ipatinga informou que o Departamento de Saneamento, em conjunto com a Copasa, realizou uma vistoria técnica na rua Tupis, bairro Iguaçu, e constatou irregularidades. Segundo o município, parte das moradias foi construída de forma irregular, sem acesso às redes públicas existentes, entre as ruas Tupi e Pérola, o que impede as intervenções pela concessionária, no caso a Copasa. A administração municipal também informou que alguns imóveis utilizam fossas e sistemas individuais de esgotamento sanitário em desacordo com as normas técnicas, embora exista rede pública disponível na rua Tupis. Ainda conforme a prefeitura de Ipatinga, os proprietários dos imóveis foram notificados para providenciar a ligação de suas instalações à rede pública de esgoto. O município afirmou que, por se tratarem de intervenções em áreas particulares, a execução das obras e os custos são de responsabilidade dos proprietários. A administração municipal de Ipatinga também assegurou que não há necessidade de ampliação da rede de esgoto naquela região. A prefeitura ainda frisou que segue acompanhando a situação junto à comunidade e também junto à Copasa e que, até o momento, não há registro formal de solicitação relacionada a danos causados pelo rompimento de fossas. Já a Copasa, também em nota e aos canais Vox, ela informou que a rua Tupis, no bairro Iguaçu e Ipatinga, não possui restrições relacionadas à rede coletora de esgoto e que está disponível para atendimento aos clientes. A concessionária orientou que os moradores interessados em solicitar o serviço entrem em contato pelos canais oficiais de atendimento da própria Copasa para dar início ao processo de ligação à rede. 5h46. O Adriano Xaropinho de Timóteo bateu na tecla aí de Alphaville 1 e 2. Eu nem sabia que tinha... Eu sou de Fabri. Eu nem sabia que tinha Alphaville 1 e 2. É claro, o bairro ali é cortado, né, pela via que vai pro Macuco, não é isso? Não sei o nome daquela via. Você sabe? Você que é de lá? O nome daquela avenida é Pinheiros? Que tinha um monte de buraco, não sei se ainda tem, perto do Distrito Industrial. Ali tinha um lago ali que tinha um cheiro terrível, acho que acabou, né? Perto até da Igreja Maranata ali. Aqui, ó. Eu não sabia que tinha Alphaville de cima e de baixo, não. Alphaville 1 e 2. Entendeu? Pra mim tem aquela parte à direita, que é pro lado do Manaim, Vale do Aço, e a parte à esquerda, que é maior, né? Que tem mais ruas. Hein? Como é que é? Pega na reta lá, esquerda. O de baixo é o da esquerda. Quem tá daqui pra lá indo pro Macuco, o de baixo é da esquerda. E o Alphaville de cima é aquele que tem menos ruas. Tem até uma lanchonete lá. Eu tô fazendo jabá, hein? Uma lanchonete que tem meio que em frente à igreja ali, não é? Que vai à direita. Entendi. Ok. Então é isso. Como é que é o nome da avenida aí, mestre? Pinheiros. Aí, ó. Perto da casa do meu querido amigo pastor Amantino Pimentel Maciel, hein? Da Igreja Maranata. Fez meu casamento lá. Foi o pastor do culto do meu casamento. Aliás, eu vou fazer aniversário de casado aí. 4 de agosto de 2012 eu tava me casando, hein? E hoje tá quase no, na, eu não esqueço não, se esquecer, meu filho, você pode ter um bom plano de saúde. Hã? Avenida Pinheiros até a entrada do Macuco. Aí, esse é o cunhado dando as informações. O apelido dele é cunhado aqui na rádio, tá? Então não tem nada com a irmã dele, não tem nada não. Sou casado, acabei de falar do aniversário do meu casamento aqui. E eu também não tenho irmã pra ele se casar, nem namorar, nem nada não. 5h48, atenção, hein? Atenção! Daqui a pouco tem informação sobre mais um capítulo dessa operação Sanitas da Polícia Federal em Ipatinga. O repórter J. Passos entrevistou a influenciadora, eu amo esses nomes, influenciadora digital. É, o Brasil está no rumo certo. Influenciadora digital. Larissa Oliveira e também do outro cidadão, que se não me engano é esposo dela, se não é, me desculpe, eu acho que é. Os advogados falaram a respeito, tá bom? É daqui a pouco, a gente volta já.

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5: No Vale da Vox, 5:52, boa tarde.
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5: 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Jogo treino agora à tarde na Toca da Raposa em Belo Horizonte. A Dengue informa: Cruzeiro 8 e Ipatinga 1. O que chama atenção é que o Cruzeiro conseguiu tomar um gol desse Ipatinga. É inacreditável. 8-1. E eu falei aqui, eu reconheço as limitações que o Ipatinga tem de dinheiro, de não ter tido nesse ano que caiu uma condição para inscrever jogadores, uma condição financeira, tem um transfer ban e tal. Mas, do jeito que o Ipatinga, esse aí não é jogo, é jogo treino. Mas se a gente somar tudo, olha, se tivéssemos 14 meses em 2026 ao invés de 12, eu acho que o Ipatinga tomou uns 100 gols, cara. Não é possível. O Ipatinga tomou gol demais aí depois que montou esse time, claro, com todas as condições, entrou em campo com um número mínimo de jogadores, e eu não tô criticando os jogadores, muitos jogadores foram lá porque são profissionais, garotos, não podem ser queimados, eu acho que tem que, os caras jogaram numa subcondição, tá? Mas eu acho que é muito ruim, assim, para a imagem do clube tomar essas goleadas, esses massacres. Talvez fosse o caso de fechar as portas, mas eu entendo também que se fechar, depois tem que pagar uma multa, tem que voltar daqui a não sei quantos anos. É uma situação muito difícil, uma pena. São 5h55. A Federação das Indústrias do Estado de Minas Gerais, a FIENG, informou que avalia com grande preocupação a decisão do governo dos Estados Unidos, anunciada ontem, de aplicar uma tarifa adicional de 25% sobre produtos brasileiros. A medida, conforme destacado pela FIENG, cria uma diferença relevante em relação a fornecedores de outros países que disputam os mesmos compradores. O impacto efetivo, conforme a Federação Estadual, vai depender dos produtos alcançados, da classificação tarifária de cada mercadoria e do tratamento concedido aos concorrentes internacionais. Entre as possíveis consequências estão a substituição de fornecedores brasileiros, a pressão pela redução de preços e margens e a renegociação de contratos, prazos e condições comerciais. A coordenadora de facilitação de negócios internacionais do Centro Internacional de Negócios da FIENG, Verônica Winter, falou por telefone aos canais Vox na Bola.
8: O anúncio da medida em relação à investigação 301 contra o Brasil, que vai impor aí 25% de tarifas para os produtos exportados para os Estados Unidos, preocupa muito a indústria. Tivemos a boa notícia de que o ferro gusa não está mais incluído em produtos que serão tarifados, então ele entra para a lista de isenção. No entanto, a gente ainda observa alguns impactos para a indústria mineira, principalmente em relação às pedras preciosas, ardósias, disjuntores, que são produtos que têm os Estados Unidos como um principal ou como um dos parceiros comerciais e que serão tarifados a partir do dia 22 de julho. Então, essa medida, ela traz uma preocupação de novos impactos na nossa balança comercial com os Estados Unidos, que é um parceiro tradicional do Brasil, né, no comércio internacional. E a gente tem as possibilidades atuais em relação a esse tarifaço, é realmente uma negociação do governo brasileiro com o governo americano, né? Uma continuidade dessa negociação e dessa tentativa de minimizar esses impactos. E uma segunda possibilidade é acionar o órgão de solução de controvérsias da OMC, que também é possível nos casos de tarifas implementadas no âmbito da seção 301.
5: 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Um abraço para o pastor Kleiser e para o irmão dele, que também é pastor na ICM lá em Patinga, mas eu não me esqueci o nome agora. Um abraço para todos na Eficaz. Intervalo, momento religioso. Na segunda hora, vamos falar aí sobre o caso da Operação Sanitas aí, mais um capítulo hoje. E o Paulo Roberto Malta, do Ideal em Patinga, manda aqui: influenciador é professor. Eu concordo contigo. A gente volta já.
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1: 6:03. 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
3: Muito bem, são 6:04, 6:04, hora certa no Vale da Vox. Daqui a pouco, doutor Hélio Simini aqui conosco, hein? A continuidade daquele assunto de ontem, que foi tema de entrevista com o vereador de Timóteo, professor Diogo. Eu vou acionar aqui o repórter Marcelo Augusto. Com a seguinte informação, o FOP, Universidade Federal Ouro Preto, publica edital e abre primeiras 50 vagas para o curso de Direito em Ipatinga. Repórter Marcelo Augusto na bola.
4: A Universidade Federal de Ouro Preto, a UFOP, publicou o edital número 62/2026, que regulamenta o processo seletivo para a primeira turma do curso de Direito no campus de Ipatinga. Serão ofertadas 50 vagas para aulas presenciais no período vespertino, com início previsto para 24 de agosto de 2026. As inscrições estarão abertas entre os dias 20 e 23 de julho, exclusivamente pela internet. O processo seletivo utilizará as notas obtidas pelos candidatos no Exame Nacional do Ensino Médio, o ENEM, das edições de 2023, 24 e 2025, sendo considerada automaticamente a melhor média alcançada pelo participante. As inscrições deverão ser realizadas no portal do vestibular da UFOP,

município. A iniciativa também fortalece a formação acadêmica na região e contribui para o desenvolvimento social, econômico e institucional de Ipatinga e do Vale do Aço. Patrícia Avelar, secretária de Assuntos Institucionais, comemorou

0: Washington. E aqui, a possibilidade de transformar o futuro por meio da educação. Por isso, fiquem atentos. O nosso convite é para que você leia o edital com atenção. Confira os prazos. Faça sua inscrição e não deixe essa oportunidade passar. Nós acreditamos que investir na educação é abrir caminhos e criar novas possibilidades para a nossa população.
1: Para os canais Vox, repórter Marcelo Augusto.
2: São 6 horas e 7 minutos. 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Ipatinga e Coronel Fabriciano, 6 horas e 8 minutos.

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2: Bom, vamos entrar no caso aqui, daqui a pouco o Dr. Hélio Simini ao vivo aqui conosco. Mais um capítulo da Operação Sanitas da Polícia Federal em Ipatinga. Não deve ser Sanitas, porque não tem acento, então o respeito está escrito Sanitas. E eu vou trazer a palavra do... a participação do repórter Jorge Passos, dos canais Fox. Teve uma coletiva de imprensa hoje. E a defesa da influenciadora digital Larissa Oliveira afirma que a operação da PF não resultou em apreensões além de celulares. Alô, repórter Jota Passos na bola.
3: E os canais Vox vieram aqui na coletiva que foi solicitada aqui pela defesa da Larissa, e nós viemos aqui para ouvir o doutor Munhães, que ele está conosco, para nos passar detalhes.

0: ia dar logo de manhã, né? Um frio desses.
1: É, não foi agradável não, né? E lá faz frio mesmo, né?
2: Nossa, Deus.
1: Mas faz parte do trabalho da Polícia Federal, né? A gente ressalta sempre que a Polícia Federal, a gente é um órgão de respeito, né? A gente respeita, né, o trabalho do

0: nariz rápido, né? Pra que a vida dela possa continuar.
1: Ok, vamos ouvir também a Larissa, né? Falar um pouquinho dessa situação. Uma situação que já está no meio do caminho para frente, né? Do jeito que não se já, se Deus quiser. E você voltar à normalidade, né? Que é um ponto que a gente não falta. Boa tarde.
2: Boa tarde. Foi uma surpresa para mim, mais uma vez. Desagradável, como você disse. Mas assim, acho que a gente vai ficar mais tranquilo, né? Conforme vai entendendo a situação, a investigação. Eu tenho muita clareza em sobre que eu, enfim, não fico de nada. Mas até a minha própria defesa também, que me ajuda muito, me tranquiliza muito. Mas é desagradável demais se acordar com a PF batendo, batendo não, né? Roubando na sua casa, entrando na sua casa, e fazer seus amigos chorar, não sei o que, aquela coisa toda.
1: Tudo isso gera também que trabalho psicológico com as crianças e tudo mais.
2: Sim, a minha única

0: minha maior preocupação é essa, fazer esse adjetivo.
1: Agora, Larissa, uma coisa que a gente não pode negar, né? Você está sendo abraçada por todos, né, com relação a essa situação, inclusive a empresarial, como ela foi com você, e claro, não sei como é que está as negociações, se você aceita esse apoio, se não aceita o certo, a gente percebe que todos preocupados com vocês.
0: Assim, vocês são 15 anos, né? Trabalho há 15 anos ajudando o comércio com o meu trabalho, então eu construí um legado, construí uma marca, e hoje eu colho os frutos disso. Fiquei 3, 4 meses em rede social e continuei trabalhando no Instagram.

0: vai continuar não gostando.
1: O certo é que você está colhendo fruto daquilo que você plantou.
0: Colhendo fruto daquilo que eu plantei. Por isso que eu estou sendo.

0: Os caras vão desagradecer essa cordialidade mais uma vez.
1: É só me chamar, tá? Quando vocês forem falar de mim, me chama, pô. Eu tenho o maior prazer em responder pra vocês.
2: Paulo Roberto Ronaldo, você tem razão. Vamos ouvir agora o advogado do Marcelo Peixoto, que é o advogado do esposo da influenciadora Larissa Oliveira. O Rafael Estopa é o meu esposo, o advogado dele é o doutor Marcelo Peixoto, que também deu entrevista hoje na Bola.
3: Olha, a situação do caso do Rafael, ela é similar da Larissa. Nós, hoje, tivemos uma tranquilidade esse mandado de busca e apreensão da Polícia Federal. Eu estive lá às 7 horas da manhã. Foi tudo correu da melhor maneira possível. Nada de indícios foi angariado pela Polícia Federal, o que era, talvez, o intuito deles. E, da mesma forma, isso ocorreu nas questões das redes sociais. Inclusive, hoje, o Ministério Público Federal, em segunda instância, deu parecer favorável para ratificar a liminar em prol do Rafael para que as redes sociais dele sejam concedidas do lado dos corpos. Então, há uma decisão provisória que ele pode permanecer nas redes sociais e também há uma decisão no sentido de que o recolhimento do domiciliado público é que ele seja extinto. Rafael já foi concedido a resposta para ele. Nós, com relação à tornozeleira eletrônica, iremos tomar medidas no Superior Tribunal de Justiça com relação a isso, para que não vigore mais o monitoramento eletrônico, porque não há nenhum risco ao processo, sobretudo ao mundo público. Nós estamos aqui.

0: defesa não tenha os elementos de informações que já foram colhidos e documentados. A polícia não pode, sob hipótese alguma, tolher a defesa de ter acesso aos elementos de informações. É um direito constitucional.
1: Todo esse processo já vem, né, durando mais de 100 dias, mais de 120, se não me engano. Tem sido mais demorado do que o senhor espera, falando sobre essa dificuldade de ter acesso aos documentos que está isso?
0: Olha, é uma situação atípica, até porque a Polícia Federal é a polícia mais bem equipada na polícia. Todavia, entretanto, a Polícia Civil, que tem menos elementos, faz experiências e operações num período temporal muito mais rápido, dão resposta à sociedade muito mais rápido. Então nós estamos assim, consternados com essa situação, que diz respeito à demora da investigação. Porque nós queremos, nós ensinamos que a verdade vem à tona.
2: Já tem um tempo determinado para ser brasileiro?
0: Não, não. Diferentemente de juízes estaduais que fixam prazo normalmente de 6 meses, o juízo federal titular da Vara de Montes Claros para os juízes de garantias, ele não fixou. Questão seguinte, no dia do mandado de busca e apreensão, tão somente foram encontradas canetas que eram de uso legítimo e endossadas pela medicina com receita médica. Não havia nada, tanto que não existe a materialidade até hoje desses delitos. Não foram feitos os exames toxicológicos nessas canetas para saber o que se trata, se de fato é uma substância, porque nós podemos estar aqui diante de um crime impossível. Caso não seja este tipo de medicamento. Então, para além disso, eu vou dizer, eu só tenho essa informação, renovo as minhas informações aqui, de que o magistrado, o Ministério Público Federal, a Polícia Federal, estão trabalhando de forma descompassada com a defesa e não estão demonstrando e não estão entregando nada para a defesa. Nós estamos às escuras. Só que o tribunal tem dado uma voz da forma desproporcional com que tem agido todos os entes de percepção penal.
3: Professor Fernando, e mais uma vez fica agradecido aí pelo prêmio do Chifre lá, né? A criança agradece. Isaac, contornou um sorvetinho. Agora é meio frio. Vocês vão pra cá também.

0: Valeu, Nelson, muito obrigado, um abraço pro teu neto aí, Isaac, muito bom, né, ouvir isso aí, esse relato da Chiquinho Sorvetes. Valeu, meu irmão. O Renato de Tibota, Fernando, boa noite. Sua cidade foi acordada hoje pela Polícia Federal. Você e Fabrício Messi não são fáceis, hein? Argentina campeã, Dali Messi. Tomara que não, hein? Aqui, ô Renatão, eu só nasci e moro lá, né? Não tem nada com isso. Inclusive, essa informação está no portal Vox, no Instagram Vox, desde cedo. Já saiu também aqui na programação dos canais Vox. Ô mestre, eu chamo o intervalo, podemos cortar direto aqui lá ele com o nosso convidado. Podemos? Por favor, dá essa moral para nós. Jonaí vai pagar essa conta depois, ele pode ser? Vamos lá, eu peguei você no pulo do gato, hein, mestre? Essa entrevista a partir de agora vai também para o nosso canal de YouTube, que eu estou mandando aqui, inclusive para o próprio convidado, que já está aqui conosco, brilhante, advogado, especialista em direito constitucional e outras atribuições. O cara tem tanta atribuição que eu vou falar um negócio com o seu espaço para anunciá-lo, que foi pequeno, né? Porque é uma das referências do direito brasileiro. Eu falo do subprocurador da Prefeitura de Timóteo, do município de Timóteo, doutor Hélio Simini, de Inhapim para o Mundo, que está aqui conosco, e a gente vai falar sobre o PL do credenciamento de clínicas pelo município, projeto em tramitação. Eu recebi agora informações novas, mas vou passar a palavra para o representante da Prefeitura, o doutor Hélio Simini, que é fixo no Vox Debate, assim como o nosso convidado de ontem, que falou primeiro, o vereador de Timóteo, professor Diogo, a quem eu agradeço mais uma vez. Lembrando que esse espaço foi dado amanhã para o presidente da Câmara de Timóteo, o vereador Adriano Alvarenga, que optou por não se manifestar. E está tudo certo, um abraço para o presidente. Doutor Hélio Simini, já falei demais pelo teu ganho. Boa noite, muito obrigado pela sua presença. Quem está ligado e te mandando um abraço é o doutor Davi Mariano.
1: Davi Mariano, o bigode. Maior bigode da Câmara.
0: Isso ali. Tá no microfone, tem que ajeitar melhor aqui, ô mestre. Pode falar mais perto, hein, doutor?
1: Fernando.
0: Boa noite, muito obrigado.
1: É sempre uma satisfação estar aqui na Vox, que é o espaço que nós temos a oportunidade de debater, de com muita consciência. E ciência levar a informação para os outros, seja uma informação ainda que discordante, mas é a partir dessa discordância que nós vamos de chegar ao ponto comum, como chegamos hoje, ao fim da tarde, ao Procurador Municipal, no substitutivo.
0: Já fique à vontade, esse PL foi dito, só chegou a ver a entrevista ontem do professor.
1: Cheguei a ver a entrevista do professor Diogo,
0: que lhe admira muito, tá?

0: disposição seja divergente. É porque agora na Câmara Municipal, o substitutivo, o que é o substitutivo? É uma alteração daquela entidade, no caso do Poder Executivo, que propôs o projeto para que alguma coisa seja mudada. No caso, mais interessante é que retirou aquele artigo do projeto que tratava do CAD único dos beneficiários do Bolsa Família, que eram destinatários do programa, para manter o atendimento universal.
1: Então, o que o senhor achou das pontuações dele e se o município considerou o que ele falou ou já tinha em mente fazer essas alterações?
0: Fernando, a administração pública, ela é sempre viva. Em que sentido? Ela traz consigo os seus problemas, os seus sucessos, e a oposição, ela parece triste o que nós devemos falar, mas ela é sempre muito bem-vinda, porque é através da oposição que a gente vai refletir, que a gente senta, reflete naquilo que encaminhamos, no nosso caso, para a Câmara de Vereadores. Ocorre que, vou usar uma expressão que eu vou admitir, com todas as vênias, com todas as homenagens, eu queria, nesse momento, dizer para o professor Diogo que ele está no hall das pessoas por serem admiradas, mas aqueles argumentos utilizados ontem, quais sejam de inconstitucionalidade da lei e de do projeto de lei, perdão, e de ilegalidade do projeto de lei, nenhum deles guarda pertinência. Então, essa oposição, no sentido de demonstrar um equívoco inexistente, ela não é, não seria do todo salutar. Porque o projeto de lei não guarda nenhuma, mas nenhuma inconstitucionalidade, até mesmo porque não foi dito qual a inconstitucionalidade aqui, foi dito que feriu, em tese, a lei orgânica do município, não é isso. E depois bateu-se na questão da descrição do CAD único do Bolsa Família como prioridade daquelas pessoas, como se fosse criar duas filas ou duas frentes de espera por aquele serviço. Pois bem, Fernando, e queridos ouvintes, não é um projeto de lei que passou pela Comissão de Justiça da Câmara,

0: material da matéria. Com relação à matéria, o artigo 24 fala a possibilidade de complementar com a iniciativa privada, havendo déficit na entrega do poder público em relação aos serviços de saúde. Isso a própria lei orgânica do SUS estabelece. Com relação à inconstitucionalidade formal, falou-se que ontem que bastava que o prefeito municipal fizesse um decreto para fins de credenciamento. É isso que nós...
1: Ele precisava mandar para a Câmara a matéria ou ele tinha...
0: Precisava. Por quê? E explica. Para fins de credenciamento, decreto. Mas para fins de instituição do programa. Que instituição do programa, conforme está lá no artigo 1º do projeto, para criar um programa que pode criar despesa para o município, inclusive, conforme está em determinado artigo, criando na modalidade de créditos adicionais, especiais ou suplementares, nesse caso, porque os extraordinários não entram, nesse caso, é necessário uma lei. Porque o decreto ele não pode inovar no ordenamento jurídico. Existe hoje aquilo que nós chamamos de reserva legal, não é nem legalidade. O que é a reserva legal? A administração pública, ela só pode fazer aquilo que determina a legislação. Este projeto de lei, uma vez sendo aprovado, e nós esperamos que seja aprovado, ele pode ser regulado por decreto. Agora, aprovado e criado por decreto, aquilo que traz despesas não pode, inclusive, por força de dispositivo constitucional, como quando você abre lá o 167 da Constituição da República. Então, vício de iniciativa não tem. É do prefeito. Por quê? Mas o artigo 11 fala que é um caso de delegação. Não, delegação não pode delegar atribuição. Mas na hora que você abre o artigo 31 da lei orgânica da nossa cidade de Timóteo, fala assim: a iniciativa de leis compete, blá, blá, blá, mesa, vereadores, a população e a prefeita. Isso é terceiro, só me engano. Depois o artigo 59 está lá: compete ao prefeito legislar sobre saúde. Depois, na Constituição, que nós guardamos uma simetria, Fernando, o que é uma simetria? Para o ouvinte, é um sistema de obediência, os pequenos obedecem os grandes, o princípio da simetria do centro, lá no artigo 24 da Constituição Federal, retornando à questão da lei, da necessidade lá, e fala assim, da competência concorrente entre a União, o Estado, o Distrito Federal e os municípios legislar sobre saúde. A competência administrativa para os atos normativos, ou seja, o decreto regulamenta uma lei pré-existente. O decreto ele não cria, ele não inova no ordenamento jurídico. Isso está tudo dentro da Constituição Federal e qualquer coisa que vai mexer com despesa, com fundo, lá no decreto, no projeto de lei, está falando que para fazer frente a essas despesas, não usar as próprias, recursos de fundo a fundo. O que é recurso de fundo a fundo? Do Estado para o município, da União para o município, isso tudo prescinde de lei, porque vai mexer no... Prescinde não, é necessário a lei, porque vai mexer no orçamento municipal. Não é um decreto que não passa pelo parlamento. Então nós, quando fizemos esse projeto de lei, estávamos atendendo a legalidade e homenageando a estrutura de poder do parlamento de Timóteo. Então não há nenhuma, salvo voz em contrário aí, não há nenhuma inconstitucionalidade. Isso ainda mais uma ilegalidade.
1: No caso aí, essa questão, tem gente chegando agora e está perguntando, a pessoa não quer se identificar, pede para pontuar o que foi mudado aí no substitutivo e o que é substitutivo, que o povo não entende, se foi aprovado na Comissão de Legislação, Justiça e Redação. Recebo um abraço do doutor Vinícius Milanês, que está mandando aqui. Fernando, boa noite, doutor Hélio, um ícone do direito, um abraço a todos. Valeu, doutor.
0: Para o ouvinte
1: que... O Ailton disse. Martins manda a bandeira do Brasil. O Brasil já está fora da Copa, mas ele continua como patriota.
0: Não é? Para o ouvinte que perguntou o que é um substitutivo, antes da votação final, no momento da discussão, pode o autor da proposição do projeto de lei mandar um substitutivo com base em algumas questões, inclusive aquelas que foram discutidas na comissão.
1: Mas ele tem que voltar para a comissão ou já vai para o plenário?
0: Não, ele volta para a comissão ou, a depender do regimento interno, ele vai para o plenário. Este substitutivo, Fernando, ele retirou do projeto de lei aquela condicionante automática de quem teria direito a este programa, aquelas pessoas que estavam no CAD, cadastradas no CAD único. Mas nem isso era ilegal. Você sabe por quê, Fernando? E ouvinte, a lei do Bolsa Família, chamada Lei do Bolsa Família, que institui o programa de Bolsa Família, a Lei 14.601 de 2023, olha só o que ela vai falar. Ela fala, inclusive já foi objeto de debate aqui entre eu e o professor Jorge Caldeira, o CAD único é um cadastro que ele é o mais completo possível, de modo a provar a vulnerabilidade, entregar mais àqueles que mais precisam. Essa foi a intenção da legislação. E o CAD único, ele pode sim. Nós não fizemos essa lei, aí vai uma crítica às pessoas que... Ó, professor Diogo, nós não fizemos essa lei a toque de caixa. Nós estudamos para fazer essa lei. Então, chegar e falar que o nosso procurador presta um serviço e tal, nós estudamos e existem pessoas muito sérias e prudentes ali dentro, assim como o procurador geral do município. Veja bem, utilização do cadastro único, que é o CAD único, para programas sociais do governo federal, CAD único, instituído no artigo 6, e a sua promoção como plataforma, ou seja, como modelo de integração de programas e ações executadas pelos governos federal, estadual, municipal e distritais. Então, o CAD único, ele pode sim ser utilizado como um modelo para as plataformas das políticas públicas realizadas no âmbito dos municípios, como ação afirmativa para dar mais a quem mais precisa. E o governo, como substitutivo, houve por bem tirar, mantendo a universalidade, para que esse programa sirva para todas as pessoas e não só aqueles já comprovadamente vulneráveis. É o objeto desse substitutivo de hoje.
1: Tá, e agora, os próximos passos, que também é uma pergunta natural aqui, ele voltando para a comissão, é reunião de comissões de novo?
0: É reunião de comissão de novo e depois vai para votação.
1: Vai para votação. É. Tá, aquela questão de... Eu tenho déficit de atenção, viu, doutor? Aquela questão de dissipar os atendimentos, que foi colocada pelo presidente, professor Diogo Chama, assim, porque já foi presidente. Uhum. Aquela questão de um atendimento ser aqui, outro ali, de não ficar tudo em um lugar só, né? Não sei se estou me fazendo entender.
0: Tô
1: aquilo entendendo. Aquilo ali está sendo modificado também ou não há necessidade?
0: Olha, de início não há necessidade, porque aquilo decorre do próprio credenciamento que o próprio professor Diogo defendeu ontem. E ele só esqueceu de falar que o credenciamento não é uma modalidade de licitação. O credenciamento é um procedimento auxiliar das licitações. O credenciamento, conforme está aqui na mensagem, eu vou até pedir a permissão para ler a mensagem do projeto. Inclusive, Fernando...
1: Pode falar bem pertinho, viu, doutor? Doutor Davi Mariano lembra que volta para as comissões CCJ para admitir.
0: Volta.
1: Valeu, aqui. Doutor.
0: Aqui...
1: E ele fala depois as comissões conjuntas, deve ser isso.
0: O credenciamento, dentre várias, são quatro circunstâncias, neste caso é de contratação paralela e não excludente. O que é isso? Quando a administração pública contrata simultaneamente todos os interessados que preencham os requisitos. O destinatário escolhe o laboratório, escolhe o consultório para que ele possa permanecer e fazer uso do serviço dentro daqueles que ele achar melhor. O mais próximo da casa dele, por exemplo, aquele que vai lhe atender melhor.
1: Destinatário, leia esse paciente.
0: O paciente. Entendo. Dentre aqueles credenciados. E há também uma incoerência com aquilo que foi falado ontem com relação ao impacto orçamentário.
1: Sim,
0: falou que ele não chegou. Pode falar.
1: Sim, o impacto seria sobre o macro. E o atendimento seria sobre os beneficiários dos programas. Uhum, eu exato. Até falei, uai, se é como o senhor diz, eu lembro de ter usado essa frase, se é como o senhor diz, ou como você diz, que é um nosso entrevistado, grande professor, eu falei, se é como o senhor diz, ou como você diz, então por que se o impacto financeiro está pegando o macro, o global, digamos assim, por que o atendimento também não é estendido. Essa foi uma pergunta que eu fiz ontem.
2: E esse impacto, ele pegou sim o macro, e ele chegou, contrário do que foi falado ontem, ele chegou no dia que foi protocolado o projeto. Nós temos um impacto, o projeto foi assinado pelo prefeito no dia 26 de maio, e o impacto foi assinado pelo Daniel, secretário de Fazenda, também no dia 26 de maio. Daniel Alves da Silva, secretário municipal de Fazenda, também no dia 26 de maio. Ele aportou na Câmara Municipal no dia 27 já, com impacto e as demandas reprimidas à saúde.
1: Mas houve o estudo de impacto financeiro orçamentário corrigido. Mais cedo eu recebi essa mensagem, isso foi às 3h57. Teve uma correção de impacto do deixa eu ver aqui. Quem me mandou foi o próprio professor Diogo, claro. Tá? Ele não pediu segredo, mandou às 3h57. O governo cedeu em quase tudo que eu e Renária criticamos no projeto. Vai enviar emendas hoje ainda para ampliar o acesso a todos e corrigir o critério de pagamento. Vai enviar também o estudo de impacto financeiro orçamentário corrigido. Só não cedeu ao critério de credenciamento que exige a capacidade global integral de atendimento. Debate vale a pena.
2: De fato, é o que nós acabamos de falar, o debate vale a pena. Agora, o impacto, ele deve sim ter chegado, porque foi uma exigência hoje do capitão Vitor lá para que pudesse ser corrigido esse impacto.
1: O município, então, garante que não haverá prejuízos a nenhum aspecto se esse projeto for aprovado pelo
2: parlamento. E nem haveria se fosse aprovado com a redação original.
1: Não haveria?
2: Não, também não haveria. Porque nós estaríamos...
1: Mas então por que das modificações? Desculpa a pergunta
2: a pergunta não é...
1: Você sabe que a minha admiração por você, é possível que eu faça alguma pergunta de besta aqui.
2: Não, a pergunta não é de besta. Porque em razão de ser regulamentado por decreto,
1: sim,
2: a lei, quando aprovada, teria sim maior dificuldade de regulamentar por decreto com base naquele critério do Cade Único, do critério do Bolsa Família.
1: Sim.
2: Então, para universalizar, resolveu sim tirar o critério do Bolsa Família e do Cade Único e deixar para indistintamente para todo mundo.
1: Aquela questão de que eu até perguntei ontem se poderia, do jeito que o professor Diogo falou ontem, se isso poderia incorrer lá na frente, mediante um órgão fiscalizador, ir para cima, ó, isso aí não deveria ter ocorrido, de trazer até uma eventual improbidade administrativa para o gestor. Isso aí é totalmente descartado?
2: Isso é totalmente descartado, inclusive o contrário que é a verdade. Se ele fizesse esse credenciamento, essa matéria fosse trazida por meio de decreto, aí sim ele estaria incorrendo nas sanções do decreto-lei 201/67, que é ordenar pagamento, que é governar quando, por decreto, quando a legislação exige o princípio da reserva legal. Isso está no artigo 1º, artigo 2º do decreto-lei 201. O contrário é que iria ocorrer.
1: O Luciano Taveira, dizem que joga bola, hein? Não tem pinta, não. Fala, boa noite, mestre, e um abraço ao doutor Hélio. O cara é fera. Tá feito o registro.
2: Luciano, muito obrigado, meu irmão. Se joga bola, é boa, gente.
1: É. Agora o Ricardo Quintão tá no Instagram. Grande doutor Hélio, esse credenciamento será benéfico para a população, vai ajudar demais para quem precisa. Só que tem o Ivanildo Medeiros Andrade, tá no Instagram, dizendo o seguinte: artigo 24 não vale nada na prática. Lei existe, mas infelizmente no papel, na prática, infelizmente, vereador, prefeito faz o que eles querem acordar, Fernando. Que artigo 24 é esse?
2: O 24, Fernando,
1: pela mensagem.
2: É lá nas competências legislativas. Existem dois tipos de competências. Quando a gente começa a estudar direito constitucional, a competência administrativa, que é um fazer essa do Poder Executivo, e uma competência legislativa, que ela é uma competência, no caso do 24, concorrente. Quando o artigo 24 vai dizer lá no caput, compete é uma competência concorrente, compete à União, ao Distrito Federal, aos municípios no assunto de interesse local e para suplementar a legislação federal e estadual, legislar. Por quê? Porque nós vivemos, pelo menos deontologicamente, lembrei do Jornaí, o que é deontologicamente? No plano do dever ser, né, sob o império, sob a regência do Estado de Direito, da lei. Está escrito, ninguém vai fazer ou deixar de fazer alguma coisa, senão é virtude de lei, Ivanildo. E está lá no artigo 37. A administração pública, ela rege com base em outros princípios, mas em especial no da legalidade. Então, quando a legislação fala, quando a Constituição fala, isso é lei... Então, compete legislar sobre saúde tudo que cria programa e possa vir criar despesa, inclusive para o crédito adicional. E repasse de fundo a fundo tem que ser por lei, não pode ser por decreto. Porque a única hipótese de decreto autônomo, o que, que seria um decreto autônomo? Um decreto que não precisa de lei é extinção, criação de cargo ou extinção de cargo vago. Está lá no 84, inciso 12, salvo engano, da Constituição Federal. Quanto ao mais... É legislação ou decreto que regulamenta a lei já existente. Conforme disse mesmo ontem o professor Diogo, o credenciamento pode ser por decreto? Pode, mas a criação de um programa é hipótese nenhuma. Nós não podemos admitir que seja por um decreto.
1: Bom, se o município ele está chancelando esse projeto, é de autoria dele, então qual a mensagem que ele, por meio né, da sua competência, doutor, traz para o cidadão de Timóteo nesse momento? Claro, gente, é muito bom você ver a gente assistir a essa, né, com a melhor das intenções dos dois poderes instituídos, constituídos, né, o executivo e o legislativo, de um lado, a preocupação de vereadores, né, com o melhor para a sociedade, assim como do outro lado, o executivo também pensando no melhor para a sociedade, assim cremos. É muito bom ver as casas, não sei se o executivo posso chamar de casa, eu acho que sim, tendo esse debate público. E aí é o seguinte, o que que o município pode dizer, já que ele é o pai da criança, ele é o autor da matéria, para a população que vai precisar desse serviço?
2: Oh, o que nós podemos dizer, eu falo que não como porta-voz, mas como a que participou ativamente da confecção desse projeto, é que é uma das poucas vezes que nós damos cumprimento aqui no município de Timóteo à Constituição Federal quando institui normas de programas de saúde e a lei do SUS que estabelece a possibilidade de trazer as parcerias privadas para implementar a saúde quando tem demanda reprimida. E um dos grandes problemas do Brasil são as demandas reprimidas de saúde que Timóteo, inclusive com o novo secretário que chegou em breve tempo, ele tem essa preocupação constante, não só com a saúde, mas com outras questões, alguns outros gargalos aí que é típico das administrações. Não vamos aqui falar aqui desta, daquela outra e tudo, como eu comecei a dizer hoje, toda administração pública, ela é muito viva, ela é cheia de nuances diariamente.
1: Ô doutor, o meu amigo Marcos Vinícius, tem um apelido que eu não vou repetir aqui, eu falei na primeira hora, ele falou que começou a assistir depois. E ele está querendo saber se os beneficiários dos programas sociais de ontem, o BPC, qual que é o outro?
2: CadÚnico.
1: CadÚnico, se eles continuam, se está restrito a eles.
2: Não, com esse substitutivo, é o Marcos Início, né?
1: Marcos Início, o apelido dele é Cabeça Grávida.
2: O Marcos Início, com esse substitutivo de hoje... o governo já universalizou o acesso.
1: Ele ampliou.
2: Restrito, já ampliou. Já ampliou.
1: Ok.
2: Tá? Face ao critério da universalidade do SUS.
1: Tá, então ele amplia admitindo que o projeto precisa. Porque você falou que poderia ser aprovado com redação final, até te perguntei. Mas isso não seria um erro?
2: Não, de maneira nenhuma seria um erro, seria um critério.
1: Entendi.
2: Tá escrito aqui.
1: Não daria problema pro gestor. Não,
2: o CadÚnico é um critério para entregar de uma maneira mais efetiva aquele que mais precisa. É mais ou menos igual a cirurgia e o remédio. É aquilo que tantas vezes nós já ouvimos falar lá dentro do direito. Reserva do possível. É tratar com certa desigualdade aquele que se encontra em situação desigual. Todo mundo tem direito ao SUS. Mas o doutor... Exemplo, o doutor Delgrácias, é um personagem da literatura de Guimarães Rosa, o doutor Delgrácias, sendo cidadão brasileiro, tendo dinheiro, ele tem também direito ao uso do SUS, mas a administração pública pode criar critérios para entregar àqueles que mais precisam, que é o caso do CadÚnico. E ele não tirou isso de qualquer lugar, ele tirou isso da própria legislação, que o CadÚnico serve como plataforma, repito, para acessar programas regionais de política pública de governo.
1: Ô, doutor, já nos caminhando para o final aqui, Agora, ontem foi falado pelo professor Diogo sobre a questão de que havia no início até caráter de urgência para a tramitação desse projeto. Com o substitutivo, ele traz algum caráter de urgência embutido para esse momento?
2: Oh, não por tem? Por hora não, porque o caráter de urgência está no artigo 36 da nossa lei orgânica do regimento, se não me engano. Perdão, regimento, e na medida que ele foi retirado para melhores discussões e veio substitutivo, eu creio que ele permanece sem caráter de urgência.
1: Eu vou fazer o intervalo, vou voltar com o destaque final do doutor Cimini, ok, doutor?
2: Perfeito.
1: A gente volta e o senhor faz o destaque final, alguma pergunta que de repente este humilde, limitado apresentador não tenha feito, e aí o senhor volta com o seu posicionamento final. A gente volta já.
2: Perfeito.
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4: Doutor Hélio Cimini, já nos caminhando para o final. Uma pergunta: se não tinha erro, por que reescrever?
5: Respondo peremptoriamente: por amor ao debate. Em homenagem à oposição, inclusive. Erro ele não tinha. Mas, como eu disse, podíamos ter problema ou maior dificuldade na redação do decreto regulamentador. O professor Diogo falou uma coisa muito interessante, e o debate ele é muito profícuo. Através do debate, nós achamos por bem da necessidade de mandar o substitutivo. O substitutivo é um instrumento utilizado constantemente na Câmara. Haja vista a importância desse projeto. A administração, o prefeito, o secretário de saúde, ele tem uma vontade muito grande que este projeto seja implementado, seja aprovado, será sancionado, para que essa demanda reprimida da saúde de Timóteo, ela seja mitigada. E ela será.
4: O professor Diogo mandou aqui um texto breve. Posso ler, senhor?
5: Perfeitamente.
4: Que ele esteve aqui ontem.
5: Claro.
4: Posso? Então, tudo bem. Muito obrigado. Uma correção, ele diz. O governo não enviou o substitutivo. O que chegou foi uma mensagem modificativa que altera a ementa e dois artigos do projeto. Ele está escrevendo lá, mas é princípio.
5: Sim, sim. Perfeito.
4: Ele tem razão?
5: Tem razão, que eu fiquei sabendo que era um substitutivo.
4: Ele falou
5: que o conceito de substitutivo é diferente. São diferentes, mas na consequência decorre da natureza do debate. Sim.
4: Um abraço para o vereador de Timóteo, Fabiano Ferreira, com H no final de Ferreira, que está ouvindo a gente, nos vendo, e já entrou mais cedo um material dele. A gente vai repetir amanhã sobre o evento lá no setor 7. Doutor Davi Mariano, doutor Hélio, direto das arcadas do Capim, nas cercanias da Açucareira. Olha, isso aqui tá mais longo do que o nome do Dom Pedro, hein? Onde que é esse lugar?
5: Isso é o governador Valadares.
4: O resumo de toda essa equação
5: aqui. Davi Mariano, nós estudamos juntos durante 2 anos em governador Valadares, e o Capim é um bairro de governador Valadares que eu ia de bicicleta pra faculdade, de calça social e tudo, e eu passava ali pelo bairro Capim, da Açucareira.
4: Seu destaque final, doutor. O que não foi perguntado, o que faltou ser respondido? Muito possivelmente por conta de alguma não pergunta feita por mim. Fique à vontade para o seu destaque final. Muito obrigado desde já, hein?
5: A título de destaque final, nós estamos abertos, sim, aos debates, abertos à discussão, em especial de uma maneira muito respeitosa com a qual o professor Diogo sempre nos tem conferido. E eu só queria fazer aqui uma defesa dos debates, que por vezes eles também são acolorados, e a gente debate sem raiva. Preferia estar pegando na mão da pessoa quando a gente está debatendo com ela para mostrar que não tem raiva. Mas as pessoas que estão naquela administração são, de fato, pessoas muito sérias e querem sim o bem para Timóteo. É claro que nem sempre a gente acerta, mas temos feito tudo para errar o mínimo possível, e assim será.
4: Muito obrigado, doutor. Boa noite e volte mais vezes.
5: Muito obrigado, Fernando. Muito obrigado a todos os ouvintes da Vox.
4: Ok. Gente, vamos embora. Termina aqui mais uma edição do Vox Cidade. Vem aí 98 Talks. Boa noite a todos. Muito obrigado pela sua audiência, você que nos acompanhou. Ah, tá. Matheus Henrique, professor Hélio, em muito enriquece a Procuradoria. Quase que acaba o programa, hein, Matheus Henrique? Professor Hélio, em muito enriquece a Procuradoria da Prefeitura de Timóteo. Aqui fala um aluno e colega de trabalho. Mandem mensagens mais cedo, porque senão
5: Mateus, eu acho... Matheus Henrique é uma das pessoas que mais conhece de licitações. Vou levá-lo para fazer um seminário de licitação na FADIPA muito em breve.
4: Ok. É porque eu me dá uma pena quando eu vejo as mensagens chegarem depois do horário aqui. Eu fico, me sinto mal porque... Eu quero registrar o máximo de mensagens possível, o máximo possível, dentro do programa. Vamos embora? Vem aí 98 Talks. Boa noite a todos, um abraço do tamanho do Brasil, arrivederci.
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0: 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Vem de zap. Ao meu lado direito, Rodrigo Lopes. Boa noite, Rodrigo.
1: Ótima noite. Ótima noite, Vitor, para todos os ouvintes. Ótima noite, Paulo. Eu tô aqui já compartilhando aqui, porque eu tava olhando para baixo aqui com todo mundo que acompanha e gosta de acompanhar o Talks aqui pelo YouTube. Tem gente que ainda não consegue achar, né, como que, onde que tá, mas pelo YouTube, pelo site, pela televisão, canal 29, tem vários canais aí para você estar acompanhando de casa.
0: Isso. Se bobear até no micro-ondas passa, né, Paulo?
2: Boa noite. Ah, não, pra você. Passa. Até tijolo de obra. Outro dia em tijolo de obra, estavam passando lá o 98 Talks. Tudo bem?
0: Comentários sobre o jogo de ontem?
2: Boa noite, Vitor. Boa noite.
1: Boa noite, Paulo.
2: Rodrigo. O jogo de ontem?
1: É.
2: O jogo de ontem mostrou que a seleção brasileira de futebol deveria ser tratada com remédio para lombriga. Porque eu nunca vi uma comparação tão grotesca assim de raça, de determinação, de vontade. Quando você vê um time que junta tudo isso e faz valer, aí sim, futebol e mais todos esses ingredientes, se disputa uma partida de futebol de Copa do Mundo, mostrando que aquilo que foi representar o Brasil, aquele catado que fizeram para representar o Brasil, devia ter passado antes por uma sessão de desentupimento das lombrigas para poder jogar a bola.
0: Mas olha só pelo outro lado, o Messi não dança igual o Paquetá. O Messi não farma aura igual o Lucas Paquetá.
1: A Argentina ganhou e eu não via ninguém... agradecendo, aquela coisa teatral, né? Assim, ganhamos, bateu no peito e vamos pra próxima.
0: Eu reconheço o futebol do Messi, reconheço o futebol da Argentina, o que ele jogou ontem, o que ele tem feito nessa Copa do Mundo é realmente de outro mundo. Aos 39 anos que ele tem?
2: 39
0: anos. Aos 39 anos, mas torcer pra Argentina aqui, pra mim, é zero chance, viu? Você torce pra Argentina, Rodrigo?
1: Não, eu acho que eu quis que o... Assim, torci e fiquei feliz do Messi ter ganhado uma Copa pelo merecimento, pela capacidade dele. Mas já tá bom, né?
0: Não, tá ótimo. Minha conta de torcer pro Messi acabou lá em 22.
2: E eu vou te falar uma coisa muito, muito séria aqui. Não é torcer pra Argentina, é gostar de futebol.
0: Não, com certeza.
2: É gostar de futebol.
0: Futebolisticamente falando...
2: É gostar de futebol.
0: Nada...
2: Os caras mostram pra gente aquilo que nós víamos nas seleções... E a última seleção que teve lampejo de bola foi 2002. O que a gente viu em algumas seleções, 70, 82 mesmo perdendo, e 94
0: perdendo também, 98 jogando bem.
2: 98 perdendo para a França, 2002 ganhando. A gente via ali um grupo de jogadores que saíam de casa e iam trabalhar. Iam jogar bola e trabalhar. Agora, esses carregador de caixa bombox, passador de creme no cabelo, chega, não dá.
0: Fazedor mais de dancinha.
2: Não dá mais.
0: A questão é que se fizesse e jogasse bola, trouxesse resultado, eu vi uma entrevista do Edilson Capetinho, que inclusive estava no time de 2002, falando que na época não tinha essa de visitar família, tinha os dias de folga, mas eles ficavam ali concentrados na concentração máxima. Eu te pergunto, os jogadores recebem tão bem pra isso, não conseguem ficar ali um mesinho, duas semanas sem ver a família? Tem estrutura, tem gente que pode acompanhar ali seus familiares, seus filhos. Precisa disso?
1: Ô, Vitor, teve jogador que levou 40, 50 convidados. Tinha jogador que dava a pausa de hidratação, ficava olhando pra arquibancada, procurando familiar no meio do jogo. Então, assim, eu acho que faltou pro Brasil, né, a seriedade que a gente vê em outras seleções. Porque tem várias formas de perder. A gente, claro, toda seleção mais perde do que ganha Copa do Mundo. O Brasil ganhou 5 das 20 e tantas edições de Copa do Mundo que já houveram. Então, 23, colocar aqui. Então, claro que vai mais perder do que ganhar. Agora, você tem derrotas, né, como a de 82, que o Paulo citou, a própria derrota de 98, que são dolorosas, claro, mas você vê que o time tinha o brilho, você vê que o time queria ganhar, estava jogando ali, disputando cada bola. A seleção que entrou nessa Copa do Mundo, aliás, nas últimas três edições, quatro edições de Copa do Mundo, talvez até mais, não disputa campeonato, não disputa Copa do Mundo. Disputa para ver quem ganha mais like, quem ganha mais curtida,
0: quem faz mais publi, seguidor,
1: quem faz
0: quem
1: mais
0: tira publi. Foto com a Virgínia.
1: Exatamente.
0: É. Acho que com a Virgínia nessa foi só
1: a seleção lenta, né, gente? Vamos falar a verdade, né, Paulo?
2: Então vamos falar de política, que é melhor do que
0: isso. Vamos lá. Vamos começar falando da política aqui em Minas Gerais, porque deputados federais do União Brasil e do PP, da federação, né, União Progressista, defendem o nome de Marcelo Aro como pré-candidato ao governo de Minas. Sim, mais um nome aparecendo aí na disputa. Essa defesa aconteceu em uma reunião da cúpula nacional da federação entre os partidos. A proposta recebeu apoio dos presidentes nacionais das duas legendas e pode alterar as negociações para a disputa estadual de 2026. Aro vinha sendo cotado para disputar o Senado, mas a possível candidatura de Carlos Viana pelo PSD mudou o cenário. Integrantes da federação avaliam que um nome próprio ao Palácio Tiradentes pode ampliar alianças e aumentar o poder de negociação dos partidos na formação da chapa para as eleições. Vou começar com o Paulo, que eu sei que tem informações sobre isso. E aí, Paulo, mais um nome? Marcelo Aro vem para ganhar ou vem para perder?
2: Eu não sei ainda a posição do Marcelo. Eu tentei conversar com ele. Deve estar cheio de costuras e conversas. Mas tenho certeza, Marcelo Aro sempre retorna. Eu não sei ainda qual é a posição dele. Mas conversei com deputados do União Brasil e do PP. E conversei com um membro da Executiva Nacional do União Brasil. E essa montagem de chapa com o Marcelo Aro na cabeça, ela tem um desdobramento desenhado com quem eu conversei. Nesse desdobramento, é um desdobramento de composição forte, porque eles entendem que eles conseguem atrair o Republicanos, oferecendo ao Republicanos a vaga de vice com Luiz Eduardo Falcão, trazendo o apoio de Cleitinho. E eu banquei aqui a questão de cinco meses. Vou voltar a dizer o que eu disse no início do ano sobre as eleições. Cleitinho não disputa o governo de Minas Gerais. Tem coluna escrita, eu já disse aqui mais de uma vez e volto a repetir. Cleitinho nunca pensou em disputar o governo de Minas Gerais. Sempre fez um balão de ensaio, necessário inclusive para manter sua posição política. Mas aí eles atraindo Cleitinho, levando o nome de Luiz Eduardo Falcão como vice e buscando com isso atrair o PL, trazendo Domingos Sávio como candidato ao Senado nessa chapa. É uma montagem, uma arquitetura muito forte. Uhum. E criaria para o PL aquilo que o PL mais precisa, um palanque para Bolsonaro.
0: Uhum.

0: e Domingo Sávio traz o bolsonarismo.
1: Uhum.
0: Então você tem uma união de forças que deixa essa composição bastante forte,
1: uhum,
0: bastante parruda para disputar a eleição. Mas não para aí não, eu queria ouvir o Rodrigo sobre isso, mas o outro lado também está se mexendo.
2: É, nós vamos falar sobre isso também. O Rodrigo, e o Matheus Simões nessa história toda? Como que fica a campanha dele? Queria te ouvir sobre isso. Queria te ouvir também sobre o que o Paulo falou da importância de se ter políticos municipalistas. O Luiz Eduardo Falcão, para quem não sabe, ele é presidente da Associação Mineira de Municípios. É ainda, né, Paulo? Ele ainda é presidente?
0: Não, ele foi, né?
2: Ele foi presidente,
0: se afastou. Com o interesse de concorrer à eleição.
2: Então, duas perguntas que eu te faço, Rodrigo. Como que fica Matheus Simões nessa questão? E se esse apoio de prefeitos, né, e de políticos municipalistas pode fazer a diferença lá na urna?
1: É mais uma pedra no meio do caminho dessa jornada de Matheus Simões, né? Que, de fato, vem enfrentando muitas dificuldades de ser o nome, de forma singular, dentro do campo da direita. Dentre várias pedras no caminho, ele encontra muito mais dificuldades ali no próprio campo da direita, de organizar uma base, de fazer uma composição que vai entremear todos os partidos, fazer uma trama dentro da direita, unificando tanto os partidos mais ligados a Bolsonaro quanto outros partidos. E a composição já nasceu com uma complicação. Ele migra para o PSD, que tem um candidato próprio a presidente.
2: Uhum.
1: Ele tem um acordo muito claro com o Zema, de apoiar Zema aqui em Minas Gerais, que também é candidato a presidente da República. E agora entra uma dificuldade terceira. Ora, Flávio precisa de uma base, precisa de um palanque aqui em Minas Gerais, e o apoio de Flávio é decisivo para saber para onde que o PL vai. Não bastando, quarta dificuldade. Vem para o seu partido o atual senador Carlos Viana para o PSD. E aí, aonde que caberia Marcelo Aro, né? Um grande articulador do governo Zema, que desde muito tempo colocou ali de forma clara: em 2026 sou candidato a senador. Marcelo Aro nunca escondeu isso. E agora em 2026, todas essas pedras no meu caminho vai desembocar nisso aí. Marcelo Aro agora pode ganhar, podemos chamar isso de promoção, Paulo? Uma promoção, um upgrade para se tornar aí o novo candidato a governador, capitaneando aí toda essa direita.
2: Mas vamos falar rasgado aqui. Na sua opinião, Paulo, Marcelo Aro tem chance de ganhar um político carismático, né? Ele consegue talvez ali na campanha angariar votos, mas não tão conhecido assim nos rincões de Minas Gerais, digamos
0: mais
2: assim.
0: Mais do que você
1: mais
0: imagina.
1: Mais do que o Matheus. Eu acho que ele até mais imagina. Do que o Matheus.
0: Marcelo Aro tem uma penetração com prefeitos. E vou dizer para você, dois políticos mineiros.
2: Mas aí ter essa interlocução com prefeitos não significa necessariamente
0: significa
2: que ele é conhecido.
0: Tudo. Mas, significa tudo para quem quer ser candidato ao governo.
1: Ele consegue.
2: Quais
1: um
2: são
1: apoio?
2: Os candidatos hoje que você não, tem consegue... na disputa que são amplamente conhecidos no interior de Minas Gerais?
0: E outra coisa, o conhecimento. Vamos lá. Vamos pegar as duas últimas eleições. Quem venceu as eleições foi o Romeu Zema.
2: Uhum.
0: Que conhecimento tinha?
2: Verdade.
0: A questão de uma campanha política é a estrutura que é montada para essa campanha política. A estrutura de convencimento que é montada para essa
1: campanha política. Qual projeção você consegue a partir do campo que você está dialogando? Então, se o Marcelo Aro, se essa composição se confirmar, né? A gente está falando ali de Vim Cleitinho apoiando, Domingos Sávio apoiando, uma parte importante da direita apoiando, que é uma direita muito ligada a esse conceito de municipalismo, né? Que é o próprio Falcão. Então, se nós tivermos a conjunção disso, Vitor, a possibilidade dele se tornar um campo majoritário dentro da direita em Minas Gerais é enorme. E a gente sabe que a eleição de 2026 em Minas Gerais tende mais a eleger um candidato à direita do que à esquerda. Então, assim, é real a chance desse candidato que dominar o discurso da direita hoje, ele já larga na frente.
0: Não, e você tem que considerar, por exemplo, tira o apelo popular do Cleitinho, que dá a ele, e vamos considerar as pesquisas um norte aí para a gente não sair do zero.
2: Claro.
0: Tira o apelo popular que o Cleitinho tem, que lhe dava uma posição nas pesquisas acima de 30 pontos. Tira, o Cleitinho está fora da eleição. Pulveriza isso e joga para baixo. Você tem aí um Calil com 13.
1: Em algumas pesquisas com 18.
0: Em algumas pesquisas com 18, média de 15 de pontos. Então você tem um Calil com 15 pontos. O resto, os outros

0: pontos todos vazios e soltos. A direita sem definição, o nome do Marcelo Aro, se composto dessa forma, ganha uma projeção para o eleitorado de direita.
1: Qualquer um que compor dessa forma ganha. Agora, a dificuldade dos outros candidatos, Paulo, é essa. A gente pega o próprio Matheus. Ele está no partido PSD, que tem um candidato próprio à presidência da República.
0: Que é o Ronaldo Caiado.
1: Ele tem um acordo formal, muito divulgado isso, com o Zema, que também é candidato a presidente. E ele precisa de Flávio, né, do Flávio Bolsonaro apoiando ele, que também é candidato a presidente. É, não bastando a confusão, não, temos
2: Matheus Simões foi rifado, né, Paulo? Podemos falar que eles estão rifando Matheus Simões.
0: Eu não diria, é difícil você não, dizer
1: não
0: que
1: acho
0: você
1: que tá rifado, eu não acho que está fora do jogo, não. Isso é também pode ser um movimento, aí eu estou fazendo especulação aqui. Pode ser um movimento desses partidos para chegar em Matheus Simões e falar, meu filho, decida. Né, tome uma decisão de quem vai ser o senador na tua base, qual candidato você efetivamente vai apoiar para presidente, porque ou você toma uma decisão e vamos contigo, ou então a gente já tem uma forma de organizar.
2: Acho que ele estava esperando o PL para decidir isso, não?
0: Eu acho que o PL seria a última opção para ele. Ele estava esperando realmente uma definição dos republicanos. Uhum. O PL tem vida própria, o PL não tem facilidade para chegar e entrar. Agora, esse movimento pode ter uma outra leitura também. Na semana passada, no início da semana passada, dentro do PSD mineiro, havia uma conversa de que tentariam se mobilizar para que convencessem Carlos Viana a desistir da candidatura ao Senado.
2: Pelo visto, ele bateu o pé, né?
0: E, desistindo da candidatura ao Senado, ele iria a deputado federal.
2: Uhum.
0: Luiz Fernando até brincou aqui, perguntando se
2: isso não seria um
0: downgrade para a carreira de Carlos Viana, para a carreira política do Carlos Viana. A questão é, Marcelo Aro e Carlos Viana no mesmo palanque é impensável e dificilmente pode fazer uma composição. Esse é o primeiro passo. O segundo problema a ser resolvido é que o presidente nacional do PSB mais Matheus Simões, na adesão de Matheus Simões ao PSD, Gilberto Kassab, na adesão de Matheus Simões ao PSD, deixou claro que o palanque de presidente da República em Minas Gerais na campanha de Matheus seria de Zema.
2: Uhum.
0: Então, mais um problema.
2: Foi um acordo lá atrás,
0: inclusive. Mais um problema para ser resolvido nisso que falou o Rodrigo. Porque há um acordo, se rompe. É igual contrato. Contrato foi feito para ser contrato e depois ser distrato. Acordo foi feito para ser montado e depois rompido.
1: Uhum. Ainda mais na política mineira, né?
0: Ainda mais na política mineira. Então, quando você vê esse acordo que surgiu lá, na filiação de Matheus, que até agora está se valendo dele para dizer que o palanque de Matheus é o palanque de Zema, deixa Matheus numa condição dificílima dentro até do próprio PSD. Porque como é que o Matheus vai dizer o palanque aqui é de Zema se Gilberto Kassab, o presidente do partido, é o vice na chapa de Caiado?
2: Não
0: faz sentido. É uma costura de malucos. É uma costura de malucos. Agora, rifar Matheus agora é precipitado.
2: Mesmo porque ele tem a máquina na mão.
0: E esses movimentos todos que estão acontecendo começam a se consolidar a partir da semana que vem, no início das convenções. E veja bem, convenção é o seguinte: não espere a festa da convenção. Espere o que estará escrito na ata pós-convenção. Porque se na ata pós-convenção disser assim, remetendo a decisão à comissão executiva, fica com a barba de molho, porque tudo pode acontecer.
2: Uhum.
0: Agora, se na ata disser o nosso candidato é fulano, acabou a brincadeira, está decidido daí para
2: frente. Mas eles, mesmo depois da convenção, eles ainda têm um tempinho para trocar, né? Só para a gente esclarecer.
0: Se na convenção estiver o nome do indicado, a convenção está fechada.
2: Então não tem como voltar atrás.
0: Se a convenção indica a decisão para executiva, a convenção está em aberto.
2: Uhum.
0: Então tem que ver o que vai sair da ata da convenção. A ata da convenção é o documento certo para você observar o que vai acontecer.
2: Antes da gente falar sobre as movimentações da centro-esquerda, eu queria te chamar para participar, você ouvinte. Mande sua mensagem lá no WhatsApp, no 31 99149-9898. O que você acha dessa movimentação política para o governo de Minas? Quem que vai ser o candidato? Quem que é o seu candidato? Fale pra gente. Mande lá, então, no 31 99149-9898. Paulo, tenta informações também da movimentação do outro lado, né? Com Patrus e Jarbas?
0: É, aconteceu uma reunião, aconteceu agora à tarde, eu não sei exatamente o começo da reunião, mas sei que ela estava pronta, pelo menos o ritual da reunião pronto para acontecer, entre Patrus Ananias e Lula. Patrus Ananias e Lula tem uma conversa econômica e uma conversa política entre os dois. A conversa econômica Patrus deixou bem claro, os recursos da campanha devem ser garantidos. Porque o que se tem receio é de uma campanha que servirá só para palanque e que os recursos não cheguem até o final, com compromissos assumidos, e aí você sabe para quem sobra o pepino.
2: Uhum.
0: Só para o candidato e para o partido local. O Nacional vai embora, o Executivo Nacional vai embora e o pepino sobra para cá. Então o Patrus quer conversar muito claramente sobre isso. Um segundo aspecto que o Patrus quer conversar é uma costura política. E essa costura política envolve um acordo maior do que o PT pretendia. O PT Executiva Estadual, que não é extremamente favorável às alianças e também não vê com muitos bons olhos a possibilidade de Patrus Ananias, vão falar muito claramente sobre isso. Uhum. Existe uma resistência dentro da Executiva Estadual do PT, mas Patrus é quadro, Patrus tem respeito, tem capital político.
2: Sim.
0: E ele tenta com isso costurar alianças fora do PT. Uma das alianças possíveis é uma aliança com o PSD. E aí tem um reflexo na aliança nacional. Porque João Campos hoje enfrenta dificuldades para vencer Raquel Lira no Pernambuco. E ele quer o apoio do presidente Lula em Pernambuco para poder disputar essa eleição. E pode fazer aí uma composição com o PSD, PSB de bola mineiro, nessa composição com Patrus Ananias, que formaria uma chapa de centro-direita e direita maior um pouco do que o tamanho do PT. O tamanho do PT hoje é muito pequeno em Minas Gerais.
2: Uhum.
0: Ele seria maior um pouco do que o tamanho do PT. Mas tudo isso depende de outras costuras. Essa possibilidade, conversei com pessoas ligadas a Jarbas Soares, ele não vê como boa possibilidade até então.
2: Porque ele tinha falado que ele não queria ser vice, né, lá atrás, né?
0: E segundo o que eu apurei, a conversa de Otacilinho, prefeito de Conceição do Mato Dentro, presidente do PSB de bola estadual, é de que a candidatura do PSB é de Jarbas Soares. Jarbas Soares hoje, por exemplo, estava em Varginha, se reunindo com lideranças, em Varginha, lideranças políticas e econômicas, para a continuidade do seu desenvolvimento de candidatura. Então, resta saber se isso vai ser acordado de acordo com o que é a vontade da Nacional.
2: Rodrigo, queria te ouvir então sobre essa possível chapa Patrus Jarbas, só pra gente trazer um pouquinho sobre o Patrus. Patrus já foi vereador para Belo Horizonte, foi prefeito de Belo Horizonte, foi deputado federal, foi ministro do governo Lula, duas vezes e é isso. Então a carreira política
1: voltou
2: longa.
1: Voltou a ser deputado federal, né?
2: Voltou a ser,
1: ele é atualmente deputado federal.
2: Deputado federal. E uma chapa forte, né, Rodrigo? Acho que até o momento a chapa dessas especulações é a chapa mais forte que o PT apresentou até agora, não?
1: Eu não sei se seria mais forte, né? Porque é um deputado que tem a sua base, né? Tem a sua representatividade, mas talvez seja a chapa mais claramente ligada àquilo que o PT trabalha dentro da nacional e dentro da regional. Porque uma chapa do PT apoiando Rodrigo Pacheco seria uma coisa distante daquilo que o PT tem dentro da sua história. Uma chapa colocando a reitora da UFMG, né, que é a professora Sandra, não, obviamente, a desmerecendo, mas ela tem pouca representatividade política, né? Seria uma novata no ambiente político. Poderia ter a aderência ideológica, mas não ali de carreira e de trajetória.
2: Mas mesmo ela perdendo, ainda seria desinteressante pro Lula, né? Porque seria um palanque mais fraco. Patrus até, às vezes, o Patrus até perdendo,
1: é isso
2: ainda
1: que eu
2: ia... é um palanque mais forte, pode angariar mais votos pro Lula, né?
1: Exato, é isso que eu ia trazer, né? O Patrus, ele traz essas duas condições. Ele tem uma aderência ideológica e ele tem uma representatividade política. Então, certamente, eu não diria que ela é a mais forte, mas ela é aquilo que tem mais próximo hoje do trabalho que o PT faz em termos de tanto representatividade, busca de espaços, né, e de votos, quanto esse atestado ideológico que, no caso do Patrus, ele tem. Né, diferente do Rodrigo Pacheco, que não é um candidato de esquerda.
0: É, tem que levar em consideração que se isso que a gente está desenhando aqui, que são cenários, ninguém está bancando isso aqui, não dá para ninguém assinar em papel aqui, não. E volto a repetir, hoje, candidaturas para o governo estabelecidas por indicação dos seus partidos, nós temos três. Matheus Simões, Gabriel Azevedo e Alexandre Calil. São as únicas três candidaturas até agora que foram, pelo menos, nominadas pelas executivas dos seus partidos. Então, vamos deixar bem claro que até então o cenário consolidado é esse. Mas esses cenários que estão sendo desenhados, com a possibilidade de Marcelo Aro representando uma centro-direita-direita, mais uma direita, com a possibilidade de Patrus Ananias junto do PSD, fazendo uma composição de centro-esquerda, esquerda mais esquerda, pode inclusive mudar o cenário do segundo turno da eleição.
1: É. Agora tem uma coisa interessante, né? Vamos falar um pouquinho, vamos colocar que o cenário seja esse. Patrus representando esse campo da esquerda e Marcelo Aro representando esse campo da direita. São dois políticos mais conciliadores. Eu não vejo os dois numa discussão mais aguerrida ali, como a gente poderia imaginar Lula e Bolsonaro. A gente viu, na verdade, Lula e Bolsonaro em 22. Tanto o Marcelo Aro quanto o Patrus Ananias, né, são políticos que são muito mais da conciliação, do diálogo, do que do embate, daquela coisa mais acirrada, daquela briga que a gente tem visto, que dá o tom da polarização política hoje no Brasil.
0: Agora eu queria voltar a uma fala do Rodrigo, que eu acho que é fundamental a gente lembrar, que uma chapa de centro-esquerda e esquerda em Minas terá muita dificuldade na eleição. Sim. A eleição em Minas, ela será decidida com grande possibilidade, claro que ninguém fecha a questão em política porque é loucura, mas com grande possibilidade de uma vitória da direita, sendo direita e direita, sim, com muita tranquilidade, inclusive, essa vitória.
2: Também acho. Aqui em Minas Gerais, obviamente.
0: Em Minas Gerais.
2: Olha só, eu ia fazer...
0: E no Brasil, a situação ainda é difícil de você cravar, mas tem mudado cenários e a gente tem que entender o que vai acontecer.
2: Eu acho que o Flávio, né, na questão nacional aí, se a gente for parar pra pensar, o Flávio teve um desgaste bem grande aí nesses últimas semanas.
1: Se fosse outro candidato hoje à frente do palanque da direita, qualquer outro, o Zema, o Caiado, até o Renan,
2: estaria melhor.
1: Eu acredito que estaria à frente. Porque hoje, o que o Flávio Bolsonaro carrega de rejeição e o que ele cria para si mesmo de rejeição, coloca ele, pelo menos nas pesquisas, numericamente atrás de Lula. O Lula, ele enfrenta uma rejeição da sua trajetória política, são anos no poder e aí você acumula várias crises de corrupção e de outros problemas. A própria situação econômica de inflação que a gente vive, a inflação dos preços, né, que não aparece tão forte nos indicadores macroeconômicos, mas no dia a dia a gente percebe. E a própria situação de segurança do país. Então o Lula carrega uma rejeição muito grande. E ainda assim o Flávio não consegue aproximar nas pesquisas.
0: Eu fico assustado com a incompetência da oposição nesse país.
1: Terrível.
0: Porque, veja bem, um governo que apresenta tantas deficiências, Rodrigo colocou economia com problemas para ser explicado. Segurança com problemas para ser explicado. Combate à corrupção com problemas para ser explicado. Tudo isso faz com que...
2: Fiscal.
0: Responsabilidade fiscal que está lá no processo econômico, né? Na agenda econômica. Se você olha para esse cenário, Vitor, Rodrigo, vocês que estão nos acompanhando, a oposição tem tanto argumento para ser contrário à eficiência desse governo Lula, que é duvidosa. Se usasse como argumento para a campanha essa deficiência...
1: Mas começou errado, velho. Eu vou bater agora, na tecla,
0: é um embate num campo nebuloso, num campo de ideias...
1: A escolha da opção da direita foi Flávio Bolsonaro.
2: A gente já sabia desde o início.
1: Qual
2: que
1: é a questão? Que
2: apontou, vai ser Flávio. Desde aquele dia a gente já falei isso aqui. A família Bolsonaro prefere perder com Flávio do que dar o apoio a um nome que não tenha Bolsonaro. Por isso que o Tarcísio foi jogado para escanteio. Bolsonaro era a eleição do Tarcísio. Perder, era a eleição do Tarcísio. Tarcísio poderia ganhar talvez o primeiro turno, tá, Paulo? Eu acho. Tá bom?
0: Vitor, eu só vou. Tem uma coisa que a gente tem que sempre argumentar quando fala em Bolsonaro. O maior capital da direita hoje ainda é o nome de Jair Bolsonaro.
2: Sim.
0: É o maior capital da direita.
2: E ele não está errado de não querer
0: então,
2: abrir
0: veja
2: mão desse
0: bem,
2: capital.
0: Esse capital teria que ser muito bem negociado. Houve uma inabilidade de todo o conjunto que estava ao entorno dessa campanha.
2: Uhum.
0: Então, hoje a direita, se vê em problemas nacionais, diferente de Minas Gerais, que a direita ganhará com maior tranquilidade, se vê em problemas que podem ser resolvidos, mas se vê em problemas nacionais, porque não fez uma composição que fosse uma composição para a disputa de uma campanha política.
2: Uhum.
0: Eles fizeram uma composição para satisfazer a imagem e o desejo de Jair Bolsonaro.
2: E politicamente o Jair Bolsonaro não está errado. É esse que é meu ponto. Politicamente ele está certo. Ele quer manter o capital dele, ele quer manter a direita girando em torno dele. Se for pensar politicamente, ele não está errado. Vamos fazer um break. Na volta a gente continua esse assunto.
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2: De volta a 98 Talks, às 7:36. Repetindo os nossos canais para você poder mandar a sua mensagem. youtube.com/98newsoficial. Estamos ao vivo por lá e por lá. Tem o chat da felicidade que você pode mandar o seu pitaco. Ou então pode vir de WhatsApp, 319-9149-9898. Deixa eu ler uma mensagem que chegou aqui do Júlio Carro de Boi. Júlio Carro de Boi.
0: Opa, fala.
2: Ele mandou assim: Victor foi a caráter, Argentina. Pra quem tá no rádio, tá vendo? Eu tô com uma blusa azul e branca, azul e cinza aqui. Não, Argentina não, viu, gente?
0: Mas você tá de Argentina hoje.
2: Não, Argentina nunca. Argentina, Hamas.
0: Dale.
2: Vamos ler algumas mensagens aqui do nosso chat do YouTube. Todas as vezes que o Carlos e a Doralice mandar mensagem, eu vou ler. Sabe por quê? São os nossos ouvintes mais assíduos e eu agradeço demais a audiência deles, mesmo eles terem me chamado de Vinícius, tá? Boa noite, Vinícius, Paulo e Rod.
9: Não, mas ele corrigiu depois.
2: Ah, ele corrigiu depois? Corrigiu. Ah, tem problema não, viu, Carlos? Vocês podem tudo. Chamou até de Roger, tá íntimo. Pensei que não teria a alegria de ouvir vocês na bancada de primeiro 98 Talks, o melhor da política. Carlos Teixeira e Doralice Teixeira, lá de Montes Claros, no norte de Minas. Tem críticas ao Flávio. Pensa, Flávio é político há mais de 20 anos. Wesley Torres também está sempre por aqui. Pensa, Flávio é político há mais de 20 anos e nunca fez nada, não tem projeto, nada para ajudar o povo, só ficou lá para ganhar dinheiro público. Tem um questionamento até interessante aqui do... Sebastião Geraldo Silva. Enquanto não acabar com esse monte de partido e legendas, será esse eterno toma lá da cá. É isso, Paulo?
0: Mas houve alguma transformação aí na busca da cláusula de barreira, mas que não resolveu coisa alguma. É muito difícil essa discussão de mais ou menos partidos. Eu acho que deveria mudar é a regra de manutenção dos partidos.
2: Uhum.
0: Porque hoje em dia... é um emprego genial, viu? Se você está aí agora pensando em constituir algum negócio e tem aí influência na sua comunidade, na sua região ou no seu bairro ou bairros, monte um partido político.
2: E seja presidente dele.
0: E seja o presidente
2: que
0: dele,
2: é o
0: porque você será remunerado, você vai administrar fundo partidário em eleição, fundo eleitoral, terá passagem aérea, hotel, hospedagem, idas e vindas a Brasília, a locais onde você será recebido com honra, pompa e circunstância como presidente do partido. É um excepcional negócio montar um partido político no Brasil hoje.
2: Agora, se você não quiser montar um partido político e tiver ali, quiser ali mais auxílio para o seu negócio, faz o quê, Paulo?
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2: Tá falado. Ô Rodrigo, eu queria te ouvir sobre isso, porque eu achei interessante aqui esses comentários aqui que a gente recebeu. Primeiro eu queria te ouvir sobre o número de partidos. Você, a gente sabe que é um defensor do voto distrital. Queria te ouvir também sobre o número de partido e um outro questionamento que acabei de ver aqui. Deixa eu só ver se eu consigo achar. O que tem que mudar é do J. Ricardo de Albuquerque, JF, não sei se ele é de Juiz de Fora. O que tem que mudar é a obrigatoriedade do candidato de estar filiado a um partido.
1: É, essa é uma situação realmente complicada, né? Porque a partir dessa identificação de um partido é que a gente consegue entender, pelo menos em tese, na teoria, qual que é o alinhamento ideológico que esse candidato, qual que é o programa que ele tem, qual que é a proposta que ele vai percorrer. Mas eu entendo o ouvinte, né? Porque de fato os partidos hoje não representam nenhum campo ideológico, na verdade representam um balcão de negócios, né? Muitas vezes servem para negociar candidaturas e até cobram por isso. Infelizmente existem essas situações. E assim, tirar essa quantidade de partidos, a gente quebrar essa regra, eu não mexeria nisso. Eu acho que o partido, você ter a liberdade para criar um partido, é essencial dentro de uma democracia. E que bom que a gente pode sentar aqui agora, discutir, montar um partido e ir adiante com isso, seguindo as regras, claro. O problema é o recurso. Acho que é aí que a gente tinha que discutir. Cabe a gente ter um fundo eleitoral de bilhões e bilhões e bilhões de reais e isso não ser nem um pouco auditado? Acho que o problema que eu vejo é nisso, sabe? O problema não é a gente ter a liberdade de criar partidos, é não ter regra de como usar o recurso.
2: Beleza, vamos trazer agora para a política nacional.
1: Tem um questionamento aqui que eu achei interessante, claro. Eu achei que você ia ler,
2: traga.
1: Do Marcelo Justo. Pessoal, eu tenho uma dúvida, vimos candidatos aqui que não conseguem chegar nem em 1% nas pesquisas, às vezes de partidos grandes, e mesmo assim... ele se candidata.
2: Uhum.
1: E isso é só para usar o dinheiro das campanhas, né?
2: Porque ou para tirar voto dos opositores das coligações, ele complementou.
1: É, então assim, você teve isso, né? Na eleição para presidente passada, por exemplo, você teve alguns candidatos, talvez o mais folclórico, né? Foi o Padre Kelmo, que entrou na disputa ali meio no final para bagunçar um pouco o rito, o processo eleitoral. Mas é interessante a gente observar, o ouvinte está correto, né? Corrobora com aquilo que eu acabei de falar. A gente não tem, eu pessoalmente não vejo problema na criação de partidos, na organização política, pelo contrário, acho que isso é muito saudável para a democracia. O problema é como a gente usa o recurso, o problema é como algumas pessoas utilizam disso para poder utilizar recurso e muitas vezes não fazer o exercício da democracia.
0: E é bom lembrar que alguns candidatos se candidatam em eleições majoritárias, mesmo sem nenhuma condição, com 1%, 2% que ele acabou de dizer aí, porque eles inflam as suas carreiras políticas. Eu me candidato a governador do estado nessa eleição e na eleição de 2028 eu me candidato a prefeito da minha cidade. Ou me candidato na próxima eleição, hoje a presidente da república, e na próxima eleição em 2030 a governador do meu estado. Então eu inflo a minha carreira e alguns até vão para inflar a carreira para candidatar-se a presidente da república ou governador para depois concorrer a vereador na sua cidade ou a deputado federal ou estadual na outra. Uhum. Então isso é só para inflar a carreira, para fazer o nome dele aparecer num espaço que ele vai ter garantido. Ele vai ter garantido. Se o partido dele tiver presença na Câmara dos Deputados, tiver cadeira na Câmara dos Deputados, ele será convidado para os debates.
1: Se é que a gente vai ter debate esse ano para presidente, né? Eu acho que nós não vamos ter, não.
0: Mas será convidado.
1: É,
0: mas... um candidato que tem 1%.
1: O da bandeira já tá marcado, viu?
0: Duvido. Para presidência?
1: Aham. Assim,
0: eu acho que vai acontecer. Debate nós vamos ter,
1: mas Flávio e Lula, eu duvido que apareça.
0: Eu duvido que os dois estejam juntos em qualquer debate.
1: É, só no segundo turno.
0: No primeiro turno, eu duvido que os dois se compareçam. Os dois...
1: também acho que...
0: haverá, sim, a confirmação de um e a desconfirmação do outro no primeiro turno. É. No segundo turno é o seguinte, quem não for...
1: O Lula ir para debate agora?
2: No 16 turno. De agosto está marcado o primeiro debate, que é o de sempre, né? A primeira a fazer é sempre a Rede Bandeirantes, né? Então eles vão fazer já marcado 16 de agosto às 20 horas.
1: Assim,
2: vai ser um pool também.
1: É, vamos lá. Você iria, Paulo? Você no lugar do Lula ou do Flávio? Já tá garantido no segundo
0: lugar
1: turno.
0: De nenhum dos dois
2: iria. Eu também não iria.
1: Então, assim, a conta é essa, é simples.
0: Eu não iria no lugar de nenhum dos dois.
1: Agora, o que pode, sim, acontecer, a gente tá vendo, a pesquisa que saiu essa semana da Quest, né, já mostra a famosa abertura de boca de jacaré. Né, que é o que a gente fala nas pesquisas, que é indicações de tendência. Então, a gente vê uma tendência, uma desidratação do Flávio e um pouco de aquecimento do Lula no primeiro turno. O segundo turno está embolado e praticamente empatado. Poderia acontecer? Poderia, né? Um desses nomes que estão ali gravitando nesse terceiro bloco, tem ali o Caiado, o Zema e o Renan. Poderia um despontar e bater ali 14%, 15%, 16%, que foi o que aconteceu com o Zema em 2018.
0: Sim.
1: O que aconteceu com o Zema em 2018 foi... perto da eleição, o Zema desprendeu daquele terceiro grupo e alcançou ali um...
2: colou no bolsonarismo,
1: né? Não, ele não colou. Na última pesquisa que saiu ali uma semana antes...
0: antes do debate.
1: Isso.
0: E aí é bom você ter colocado isso, porque
1: ele bateu
0: um engano.
1: 15 a 20%. Exatamente. Ele não colou.
0: O debate da Globo em que ele se posiciona ao lado a favor de Bolsonaro já era depois daquela pesquisa que o tira...
1: Que o
0: traz para 15% acima.
1: Isso, desprende.
0: Claro que aí ele infla um pouco mais a sua candidatura.
1: Exato. E aí o que o eleitor leu? Eu não quero A, eu não quero B, já que tem um aqui com alguma competitividade.
0: Eu vou nele.
1: Vou nele. Pode acontecer algo assim?
2: Foi a eleição dos outsiders, né?
1: Foi uma eleição dos outsiders.
2: A eleição da não política, né?
1: Mas só estou trazendo como exemplo de que é possível acontecer algo assim.
0: É, e que pode acontecer não pela via do outsider, mas pela terceira via, que é um desejo. Gente, pega a pesquisa. Quest, a última pesquisa.
1: 50% não quer nenhum dos dois.
0: 54% dos eleitores, de acordo com a última pesquisa Quest, quando é, esse, quando é espontânea, ou seja, eu digo o que eu quero para a eleição, ninguém me estimulou a nada, 54% dos eleitores dizem que não votam em nenhum dos candidatos. Então, veja bem, é mais da metade dos eleitores entrevistados não tem candidato para essa eleição.
1: É, exatamente.
0: Eles estão aí soltos. Uma terceira via que se apresente vigorosa, ou que comece a apresentar sinais de vigor, vai atrair esse núcleo.
2: A gente tem ali, né, de 25% a 30% fixos já para Lula e para Bolsonaro, que esses aí não vão largar de jeito nenhum.
0: Hoje é menos, tá?
2: Hoje está na casa dos 20 e poucos.
0: Não, hoje está abaixo de 20. Tanto
2: não sei. No fritar dos ovos vai ficar ali na casa dos 20.
0: Quando você 30, fala
1: sempre hoje, foi, Paulo. Quando, sempre foi um quarto de. Um quarto Lula e um quarto do eleitorado.
0: Quando você vê as últimas pesquisas espontâneas, você já começa a notar que o Quinhão está diminuindo para os dois. Tá na casa dos 17, 18%.
2: Vai ser interessante.
1: Não, mas é porque. Não. Aí eu discordo, Paulo. Porque pesquisa espontânea não é uma questão de aderência, é uma questão de estar posicionado e preocupado com a eleição. As pessoas que já estão pensando em eleição no Brasil hoje representam sempre 30, 40% do público como um todo. Então, se você bater na. Sair aqui na rua agora, né, andar aqui no centro de Belo Horizonte, na Savana, onde a gente está aqui, perguntar quem que você vai votar? Não estou nem pensando em eleição. Então, assim, a cabeça do eleitorado brasileiro, ele começa a se atentar a isso em agosto, setembro. Uhum.
2: Quando começa a campanha.
1: Quando começa, né, a campanha. TV, aí que ele vai, deixa eu ver quem que vai ser para deputado, para governador. Existem as torcidas, que aí eu concordo com o Paulo, assim, que são as torcidas.
0: As torcidas não são superiores a 15%.
1: As torcidas, no meu ver, são superiores, estão ali entre 20% e 25% para cada lado.
2: O Ricardo Albuquerque fez um comentário aqui interessante no nosso youtube.com/98newsoficial, que a esperança da isentosfera da terceira via é comovente, né? Sempre a terceira via aparece.
1: Não, eu não me coloco nessa, não. Eu tenho meu posicionamento muito claro, viu, Ricardo?
0: Primeiro eu vou lembrar isso.
1: Agora, cidadão, teve em 2014, a terceira via não ganhou. Não, ia, na verdade, não ia ser a Marina.
2: 2014?
1: Não ia ser a Marina. Né? A terceira via em 2014 era o Eduardo Campos. Que sofre um acidente de avião, né? Enfim, mas ele tinha uma grande chance de vencer
2: aquela eleição. Acho que foi a última terceira via mais alinhada à esquerda. Porque agora, depois não, a gente
1: teve... O Eduardo Campos ali, apesar dele estar dentro do PSB, né, ele tinha um apoio, tanto que a Marina também tinha um apoio do empresariado fortíssimo.
2: Mas a segunda, até mais via, que mas a segunda via, depois disso, foi só
1: de a direita, terceira via nunca
2: vamos
1: teve.
2: Vamos dizer, né? Assim, né?
0: Eu queria me opor radicalmente contra essa palavra isentosfera. E vou dizer por quê. É um desrespeito a quem diz claramente que não quer nenhum nem outro.
2: Concordo.
0: Isso é posição. Quando alguém diz eu não quero A ou B e procura o C, isso não é isenção, não. Então não há isentosfera, meu caro amigo. Existem pessoas, 54% dos eleitores, que não concordam com os nomes postos. E isso tem que ser discutido com muita clareza.
1: Não concorda com o Lula e não concorda com o Flávio. Você tem outros nomes.
2: Às vezes não concorda
1: nem com a terceira via. Às vezes não concorda nem
0: com a própria terceira via. Não concorda com os dois nomes que lideram.
1: Não, mas eu falo assim, você tem hoje, Vitor, dois nomes que estão liderando a eleição. Que a gente começou esse debate aqui, que aprofundamos nele, que é quem que vai para os debates? Nós estamos falando aqui que Flávio e Lula dificilmente vão participar de debates no primeiro turno. Eu acho muito pouco provável.
2: Acho que o Lula talvez tenha
1: Lula menos chance do que o Flávio.
2: Não, mas
1: se o Flávio continuar desidratando. Se o Flávio continuar desidratando, ele vai ser obrigado a participar.
2: Uhum.
1: Se o Flávio continuar nessa tendência e continuar. Porque o Flávio. Gente, o Flávio em fevereiro, ele estava à frente do Lula no primeiro turno.
0: E o Flávio. Em quase todas as pesquisas.
1: O Flávio, hoje, 3-4 meses depois. Está 15 pontos atrás, em média, nas pesquisas. 10, 15 pontos atrás nas pesquisas no primeiro turno. No segundo turno, empata, porque você tem o antilulismo. É a soma de todo mundo, que é o que o Flávio está apostando. Que ele vai para o segundo turno, independente da crise que ele está vivendo e causando para si mesmo, né?
2: É, vamos mudar de assunto, porque nós já estamos aqui indo para os finalmente. Eu queria trazer esse assunto que ficou de a gente trazer ontem. O presidente do Senado, Davi Alcolumbre, passou a acelerar a votação de propostas com alto impacto nas contas públicas em meio à pressão do PT pela análise da PEC que acaba com a escala de trabalho 6x1. Segundo reportagem do Estadão, a reação ocorreu após o partido lançar uma campanha para cobrar o avanço da proposta e direcionar críticas ao comando da casa. Nessa semana, o Senado aprovou a PEC da aposentadoria especial para agentes comunitários de saúde e de combate às endemias, com impacto estimado pelo governo em 27 bilhões de reais em 10 anos. A movimentação ampliou a tensão entre o Palácio do Planalto e a presidência do Senado. O Dário Durigan, o ministro da Fazenda, até pediu para que essa PEC não fosse ali analisada agora. Mas a gente sempre vê isso, né, o Paulo e Rodrigo, quem quiser aí já comentar, setores da política querendo agradar alguns setores do eleitorado para poder angariar voto e aprovando essas pautas bomba, né?
0: O Rodrigo tem uma opinião muito forte sobre isso, fala muito sobre essa questão da captura do executivo, que é uma coisa que você já fala há mais tempo. E eu acho interessante, até gostaria que você falasse um pouco sobre isso, porque essa lógica da captura do poder executivo é que é o fator detonador do que a gente está vendo aqui, né?
1: É, de fato, o que a gente vive hoje, né? O semi-parlamentarismo no Brasil, né? Então, assim, a gente não tem hoje um governo que consegue se desdobrar em ações, consegue fazer a governabilidade. E, Paulo, o que vai acontecer, independente da eleição, de quem vencer essa eleição, é que nós não conseguimos sair dessa estagnação política. Nós estamos estamos estagnados politicamente em termos de projeto, porque não há a possibilidade mínima de articulação. Então você vê o governo travado em si mesmo e não conseguindo avançar para lado nenhum.
0: E é interessante porque mesmo em cenários em que o governo tinha maioria nas casas do parlamento, o governo não conseguia fazer valer os seus projetos e os seus caminhos apontados. Eu aqui não estou julgando se projetos ou caminhos são os melhores apresentados, mas aqueles que são apontados pelo executivo. Nesse caso, o embate é maior ainda, porque nesse caso, o que o Poder Legislativo quer mostrar ao Executivo é que o Executivo está drenado em poderes dentro do Legislativo. Não há base, não há articulação, não há fidelidade da base governista, o que é mais sério ainda. A base governista está escorregando das mãos do governo.
1: Eu nunca tinha visto uma pessoa, um deputado federal, e aí com todo respeito, um deputado federal de um estado de menor expressividade política, recusar o cargo de ministro. O que aconteceu agora,
0: sim,
1: nesse governo. Sim. Depois a gente pode até o nome do candidato, do deputado, e eu sei que foi o Ministério das Comunicações.
0: Comunicações.
1: Que é um ministério ali de segundo escalão de importância do governo. É. Né?
0: Então, acho que tem verba.
1: Tem verba, tem poder. Não é aqueles ministérios.
0: Não, tem verba, tem poder.
1: Efeito de árvore de Natal,
0: né? É o responsável, por exemplo, por concessões de rádio.
1: Não, é um ministério importante.
0: É.
1: E foi recusado. Então, assim, o que a gente via em governos anteriores, né? Fernando Henrique, Lula 1, Lula 2, até a Dilma, até aquele momento, você via uma capacidade de articulação para quê? Bom, eu vou compor com vocês aqui, partido A, B e C, vocês vêm para a base do governo, a gente libera ministério, libera estatais, enfim, essas articulações que hoje o deputado federal, por causa da quantidade de emenda que possui, por causa do poder que tem concentrado o Congresso, não consegue mais ver valor nesse tipo de oferta. Pede cada vez mais. O governo não tem mais o que entregar. E eu fico pensando, daqui para frente, se não houver uma reforma administrativa, até para reorganizar esses poderes, Paulo?
0: Não, uma reforma política que se discuta a questão das instituições, embarcando uma reforma administrativa ou institucional, o país precisa passar por isso, mas mais do que isso, veja bem, olha a situação de qualquer que seja o incumbente, qualquer que seja o governante. Primeiro, ele tem as despesas obrigatórias, que hoje estão todas elas expressas por lei. Então você fica com um compromisso, ou compromissos que às vezes são ineficientes na execução, mas que consomem verba.
1: Não, já é mais de 90%.
0: Mais de 90%.
1: Já vai para
0: tá, então carimbado. Então você tem o carimbo, a chancela, a rubrica. Além disso, você tem as emendas que são coordenadas pelos parlamentares. Então, hoje, o Poder Executivo e qualquer Poder Executivo no país, porque aí, a reboque do que acontece na Presidência da República, isso é espelhado nas Assembleias Legislativas, isso é espelhado na Câmara dos Vereadores, você não tem mais o Poder Executivo como aquele que é o responsável pela execução das políticas públicas. Ou ele executa o que é verba obrigatória, e mesmo assim não tem poder para discutir. A Constituição brasileira trata algumas verbas como cláusulas pétreas, alguns recursos como cláusulas pétreas, independente se esse recurso é eficiente ou não. Ele é considerado cláusula pétrea. Então, o país na estrutura como está, ele caminha para a ingovernabilidade de qualquer que seja o incumbente.
1: Nós já estamos na ingovernabilidade. Esse é o ponto que eu bato. A gente desce o cacete no Lula. Fala, o Lula está governando mal, o Lula isso, o Lula aquilo. Assim, não estou nem discutindo se a crítica está certa ou está errada, mas se a gente olhar a raiz do problema, que o Bolsonaro também enfrentou isso, né? A ingovernabilidade já está aí, já está posta. Começa com a Dilma 2. Quando o Eduardo Cunha começa a mandar a pauta bomba uma atrás da outra e inviabilizando a governabilidade da Dilma, que também tinha uma dificuldade extrema de articular politicamente com o Congresso, ali foi formada a receita. O que aconteceu depois, Paulo, foi simplesmente a execução de uma receita que vem desde 2015. O Congresso, toda vez que ele se sente acuado, o que ele faz? Solta a pauta-bomba. Tá aí agora a quantidade de pauta-bomba que saiu nas últimas três semanas.
0: Para esse governo ainda tem um peso maior. Quando você analisa esse governo, tem um peso que lhe dá uma responsabilidade por erros muito maior. Porque esse governo não discute economia com responsabilidade fiscal. E isso é muito pior.
1: Mas aí, se a gente pegar, o único que discutiu responsabilidade fiscal foi o Temer.
0: Michel Temer foi o único.
1: Então pronto.
0: Veja bem.
1: Ele não era um político que tinha compromisso com urna. Ele não foi eleito pela urna e já entrou sabendo que não ia para a reeleição. Até cogitou em algum momento ali, algum sonho de verão de madrugada ali, mas foi só.
0: Mas veja bem.
1: Então assim, o político que tem compromisso com urna, ele não vai se ater a debate fiscal, Paulo.
0: O Rodrigo, esquece. Veja bem, se nós temos... Olha que engraçado, nós estamos falando aqui de uma verdadeira armadilha montada nesse país. Se eu tenho despesas obrigatórias engessadas por preceitos legais ou constitucionais, se eu tenho emendas parlamentares e aderido a tudo isso, eu sou irresponsável fiscal, aí, meu amigo, não tem solução. Porque se houvesse ao menos responsabilidade fiscal para que...
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11: Olá, boa noite.
12: Boa noite para você que nos acompanha em todo o país. Vamos ao destaque do dia, Nova Indústria Brasil.
11: No Rio de Janeiro, o presidente Lula anuncia investimentos de mais 140 bilhões de reais para desenvolver o Parque Industrial Brasileiro.
12: Fertilizantes, máquinas agrícolas, medicamentos e vacinas, mobilidade e inteligência artificial estão entre os setores que receberão estímulos.
11: O presidente destacou que o desenvolvimento do país deve ser feito em parceria por setores público e privado.
13: O Brasil não pode comportar mais aquele discurso atrasado entre a competência privada e a competência pública. O que importa é que os dois produzam.
12: E ainda no Rio, o presidente também anunciou R$1 bilhão em investimentos para a urbanização de favelas e desenvolvimento de comunidades.
11: Recursos também serão investidos em educação e em obras de um dos maiores bairros da capital fluminense, Graziele Bezerra.
14: Serão mais de R$700 milhões do novo PAC para a construção de redes de esgoto, parques e praças, obras de pavimentação e melhorias na rede elétrica.
12: Você vai ouvir também acolhimento a refugiados.
11: Relatório mostra aumento do número de pedidos de asilo e de regularização de migrantes no Brasil.
12: O país busca fortalecer mecanismos de acolhida e integração para pessoas que chegam em busca de proteção internacional. Caroline Blaut.
15: Como parte desse esforço, o governo do Brasil lançou uma consulta pública do primeiro Plano Nacional de Migrações, Refúgio e Apatridia.
11: Hoje, na apresentação da Voz do Brasil, Mariana Jungmann e Luciano Seixas.
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11: O presidente Lula cumpriu hoje uma série de agendas no Rio de Janeiro.
12: Entre elas, o anúncio de mais R$140 bilhões para o programa Nova Indústria Brasil.
11: Os recursos vão priorizar investimentos em setores essenciais para a economia do país, como fertilizantes, máquinas agrícolas e indústria da saúde.
16: Lançada em 2024, a Nova Indústria Brasil tem o objetivo de impulsionar o desenvolvimento industrial até 2033. No seminário sobre os 74 anos do Banco Nacional de Desenvolvimento Econômico e Social, foi anunciada a ampliação da NIB, com mais R$140 bilhões até o fim de 2026. São recursos do BNDES, da Financiadora de Estudos e Projetos e da Empresa Brasileira de Pesquisa e Inovação Industrial, o que eleva o investimento na política industrial para R$750 bilhões em 4 anos. O presidente do BNDES, Aloysio Mercadante, detalhou as prioridades.
17: As áreas prioritárias são fertilizantes e máquinas agrícolas, depois saúde, biofármacos, terapias avançadas, IFAs, vacinas, mobilidade sustentável, inteligência artificial e audiovisual. Toda essa indústria criativa que nós queremos olhar também com atenção.
16: A ministra da Ciência, Tecnologia e Inovação, Luciana Santos, anunciou que o Ministério vai liberar também R$440 milhões para que a Embrapi desenvolva projetos de inovação.
18: Os recursos vão alavancar investimentos privados e permitirão contratar 550 projetos de inovação de empresas em um valor total de R$1,2 bilhões.
16: Na área socioambiental, foi divulgado o resultado do primeiro processo público para a compra de créditos de carbono, o Profloresta Mais. O programa, uma parceria do BNDES com a Petrobras, financia projetos de restauração ecológica na Amazônia. As empresas vencedoras vão fornecer 5 milhões de créditos de carbono com replantio de espécies nativas, como detalhou a presidente da Petrobras, Magda Chambriá.
19: Nós recebemos 16 propostas, 3 foram selecionadas e cada um comprometido com a restauração de pelo menos 3 mil hectares de áreas degradadas no bioma amazônico.
16: Além disso, foi oficializada com a Petrobras uma parceria para pesquisas sobre minerais críticos essenciais para a transição energética. O presidente Lula destacou a importância dos investimentos públicos e privados para o crescimento do país.
13: O que nós estamos assistindo hoje é apenas uma demonstração de que o Brasil não pode comportar mais aquele discurso atrasado entre a competência privada e a competência pública. O que é público e que funciona tem que continuar público e funcionando. O que é privado e funciona tem que continuar sendo privado e funcionando. O que importa é que os dois produzam.
16: No evento, houve ainda o anúncio de financiamento de R$340 milhões a uma empresa de mobilidade urbana para aquisição de 85 mil bicicletas elétricas, voltadas para entregadores de aplicativos. O projeto utiliza recursos do Fundo Clima. Reportagem Nazi Brum.
12: Obras também de drenagem, saneamento, pavimentação e melhorias da rede elétrica em comunidades do Rio de Janeiro.
11: E ainda um grande projeto que vai ajudar a conter as enchentes na região do Jardim Maravilha.
12: Investimentos do governo federal que somam mais de R$1 bilhão.
11: O presidente Lula fez os anúncios hoje no Rio de Janeiro e autorizou o início de obras que devem melhorar a vida de quem mora nas periferias.
14: Com a assinatura da ordem de serviço, está autorizado o início das obras para controle de enchentes no Jardim Maravilha, em Guaratiba, zona oeste do Rio de Janeiro. Um dique de mais de 3 quilômetros vai funcionar como uma barragem, evitando que as águas cheguem às áreas habitadas. O projeto conta com drenagem e construção de reservatórios. Serão investidos 340 milhões de reais por meio do novo PAC, o Programa de Aceleração do Crescimento, beneficiando cerca de 30 mil pessoas. Gente como a Ivone Abrantes, que sofre há décadas com as inundações.
20: Cada enchente que tem, a gente é mais uma perda de tudo, aí a gente fica sem nada novamente, então fica muito difícil. Eu passei aqui esse tempo todo, que são décadas e décadas, vivendo nessa situação.
14: As obras terão duração de 3 anos. O presidente Lula pediu atenção da comunidade na execução dos trabalhos.
21: Eu queria que vocês fiscalizassem essas obras. Alguém está fazendo alguma coisa ou não está fazendo? As obras estão andando ou não estão andando? Porque se vocês não fiscalizarem e não denunciarem pra gente, a gente fica lá em Brasília achando que está tudo maravilhoso. Essas obras precisam andar rápido.
14: Favela da Maré, Complexo do Alemão e Rocinha também vão receber obras de urbanização. Serão mais de 700 milhões de reais do novo PAC para a construção de redes de esgoto, parques e praças, obras de pavimentação e melhorias na rede elétrica. O ministro das Cidades, Vladimir Lima, comentou os investimentos.
22: Nós estamos trazendo aqui hoje também cerca de 170 milhões de reais para o Complexo da Maré, onde hoje damos ordem de serviço para início do parque linear e do ecoponto que vai auxiliar no descarte de lixo no Complexo da Maré, gente. Além disso, hoje nós concluímos aqui no mês de junho o endereçamento CEP de todas as ruas, becos e vielas do Complexo da Maré. Com isso, a gente trazendo a oportunidade de você receber uma encomenda em casa ou de você acessar um serviço social.
14: Na área da educação, o governo anunciou um novo campus do Instituto Federal do Rio de Janeiro, na Cidade de Deus, em Jacarepaguá. A construção de uma nova escola em Realengo e também autorizou o início das obras do campus do Instituto Federal no Complexo do Alemão. Serão criados ainda 10 MovCels, equipamentos de cultura itinerantes que contam com biblioteca, estúdios para produção e edição audiovisual. Reportagem Graziele Bezerra.
23: E o governo do estado do Rio de Janeiro aderiu hoje ao PROPAG, Programa de Pleno Pagamento de Dívidas dos Estados.
24: O Rio possui uma dívida de 210 bilhões de reais com a União e todo mês são cobrados sobre ela o valor da inflação oficial, o IPCA, mais 4% de juros.
23: Mas com a adesão ao PROPAG, o estado fluminense pagará agora apenas o IPCA e a dívida foi renegociada por 30 anos.
24: Isso significa uma economia para os cofres locais de 3 bilhões e 100 milhões de reais somente neste ano.
23: Em contrapartida, o estado deve investir em programas sociais.
24: Ao assinar o termo de adesão ao PROPAG, junto com o governador em exercício do Rio, Ricardo Couto, o presidente Lula destacou os ganhos para a população.
21: O que é importante é que vai sobrar mais dinheiro para o governador administrar o Rio de Janeiro. E esse dinheiro, uma parte dele tem que ser alocada em políticas sociais, de preferência em duas áreas que são cruciais: saúde e educação.
23: E agora à noite, ainda na capital fluminense, o presidente Lula participa da cerimônia nacional de premiação da 20ª edição da Olimpíada Brasileira de Matemática das Escolas Públicas, a OBMEP.
24: A competição é voltada a alunos do 6º ano do ensino fundamental até o 8º ano do ensino médio de escolas públicas e privadas.
23: A repórter Thaís Antônio preparou uma reportagem pra gente sobre esse que é um dos principais estímulos ao estudo da matemática no Brasil.
25: Criada em 2005, a Olimpíada Brasileira de Matemática das Escolas Públicas, OBMEP, busca estimular o interesse pela matemática, descobrir novos talentos e incentivar estudantes a seguirem trajetórias nas áreas científica e tecnológica. Foi o que aconteceu com Luana Aparecida Costa, mestre em matemática pelo Instituto de Matemática Pura e Aplicada. Ela conquistou 5 medalhas na OBMEP, mas nunca se esqueceu nasceu da primeira, que despertou-a para o sonho de estudar essa disciplina.
3: Eu tenho uma irmã um ano mais velha que eu e ela ganhou uma medalha de bronze, então eu fiquei com vontade de ganhar a medalha também e comecei a estudar. E comecei a me apaixonar pela matemática. E assim eu pude ganhar minha primeira medalha, que foi a medalha de ouro, tão sonhado ouro. Foi o melhor dia da minha vida, a cerimônia nacional de premiação do UBMEP. Eu lembro até hoje.
25: A iniciativa também contribui para fortalecer a educação básica, ampliar o acesso a materiais de qualidade e incentivar a formação e valorização de professores. Sanduel Vieira, professor da Universidade Federal do Piauí e medalhista da primeira edição da UBMEP, conta que descobriu sua vocação por meio da participação nas Olimpíadas.
4: Foi um divisor de águas na minha vida, me ajudou a escolher o curso que eu ia fazer. Fiz matemática, mestrado, doutorado em matemática e hoje sou professor da Universidade Federal do Piauí. Sou quem eu sou hoje, a pessoa que eu sou, por causa da UBMEP.
25: A UBMEP é realizada pelo Instituto de Matemática Pura e Aplicada, o INPA, com apoio dos Ministérios da Educação e da Ciência, Tecnologia e Inovação. Voltada para estudantes do sexto ano do ensino fundamental até o último ano do ensino médio, a Olimpíada segue mobilizando escolas de todo do país. Na edição de 2025, mais de 18 milhões de alunos se inscreveram para a prova, alcançando mais de 99% dos municípios brasileiros. Reportagem Thaís Antônio.
24: A plataforma de envio do Defesa Civil Alerta foi tirada do ar na madrugada do

0: que avaliar e ter informações bastante seguras de como é que aconteceu esse ataque, como é que essas pessoas conseguiram furar a nossa segurança, ver se está atendido por esse desenvolvimento que está em andamento no Ministério e, no menor tempo possível, é uma questão de prioridade, né, do governo federal, colocar essa nova versão que garanta mais segurança ao sistema e, enfim, aos usuários do Sistema Nacional de Proteção e Defesa Civil.
1: A Polícia Federal está investigando o caso e uma perícia técnica vai apurar o alcance dos disparos não autorizados.
2: O Ligue 180, canal de atendimento às mulheres, tem registrado aumento expressivo de violência nos ambientes digitais.
1: De acordo com o Ministério das Mulheres, o número de denúncias saltou de 5 mil para mais de 16 mil casos em 2026.
2: Isso representa tanto um crescimento nos casos, como também maior confiança da população no canal de denúncias.
1: Diante dessa realidade, a central passa a operar um novo protocolo para se adaptar às novas dinâmicas da violência digital.
3: O Ligue 180, Central Telefônica de Atendimento à Mulher, registrou 16.725 casos de violência contra mulheres em ambiente digital nos primeiros 5 meses deste ano. Esse número é 188% maior que o registrado nos 5 primeiros meses do ano passado, quando chegou à marca de 5.795 denúncias. De acordo com a ministra das Mulheres, Márcia Lopes, nos últimos anos, houve uma subnotificação dos casos. Com melhorias no sistema, o Ligue 180 passou a receber mais denúncias. Segundo a ministra, isso é importante para investir nas políticas públicas de combate à violência.
4: A gente está percebendo que o grau de confiabilidade no 180 tem aumentado muito. Tem um espaço que não é só de denúncia, mas é de mapear a realidade.
3: Para lidar com o aumento expressivo, a central de atendimento Ligue 180 passou por atualizações. A ideia é aprimorar o atendimento para acolher e orientar vítimas de violência digital. Para isso, os atendentes passaram por capacitação. O sistema de registro também foi reformulado e passa a contar com um registro mais detalhado das ocorrências. Com isso, é possível especificar a atuação do governo federal, como detalha a ministra das Mulheres, Márcia Lopes.
4: Todas as medidas estão sendo pensadas a partir das realidades do Brasil. E nós estamos hoje num ambiente absolutamente favorável para a gente tomar as medidas. É só assim que a gente vai romper esse ciclo estarrecedor de violência contra as mulheres.
3: A Central de Atendimento à Mulher, Ligue 180, funciona 24 horas por dia, todos os dias da semana. Também é possível falar com a central por mensagem de WhatsApp pelo número 61 9610 0180. Reportagem Márcia Fernandes.
2: Se você já tirou a nova carteira de identidade nacional, essa semana você deve receber uma notificação pelo WhatsApp e pela caixa postal do gov.br, avisando sobre a possibilidade de uso da versão digital do documento.
1: A versão digital fica disponível no aplicativo gov.br e tem benefícios, como a inclusão dos dados referentes ao título de eleitor e à carteira nacional de habilitação.
2: Além da carteira de identidade nacional, a conta gov.br também tem uma nova funcionalidade, um formato digital de procuração para que beneficiários do INSS sejam representados por outras pessoas.
1: A procuração eletrônica pode ser usada somente no aplicativo ou site do meu INSS e não tem validade se impressa ou compartilhada como documento.
2: Ao aceitar a procuração eletrônica, o cidadão deve também indicar quais serviços ele autoriza que o representante possa consultar e o período de validade da procuração.
1: Por enquanto, 2 serviços estão disponíveis: consultas de documentos e de serviços online e consultas de pedidos e de benefícios.
2: Mas atenção com as fraudes. O governo do Brasil não envia mensagens por WhatsApp solicitando seus dados pessoais ou pedindo que você clique em nenhum link.
1: E tanto para a carteira de identidade nacional quanto para a procuração do INSS, você deve fazer os procedimentos dentro do site ou aplicativo do gov.br após inserir a sua senha.
2: Considerada a maior obra ferroviária do país, a Malha Norte teve concluído o trecho de 163 quilômetros entre Rondonópolis e Dom Aquino, no Mato Grosso.
1: O vice-presidente Geraldo Alckmin participou da entrega nesse fim de semana.
2: Integrado ao novo PAC, o empreendimento prevê 743 quilômetros de trilhos, ampliando a conexão das regiões produtoras de Mato Grosso com a Malha Ferroviária Nacional e o Porto de Santos.
1: A etapa entregue contou com investimentos privados de 5 bilhões de reais.
2: Alckmin lembrou que

0: o avanço ferroviário é essencial não só para o escoamento da produção brasileira.
1: Reduz emissão de carbono, de gás de efeito estufa, diminui acidente. Então ajuda o meio ambiente, ajuda a saúde pública, reduz custo Brasil, melhora a competitividade e o país cresce mais, gera mais emprego e mais renda.
2: Conflitos, perseguições e crises humanitárias contribuíram para um aumento de pedidos de refúgio no Brasil.
0: O estudo divulgado hoje pelo Ministério da Justiça e Segurança Pública mostra que o país recebeu quase 76 mil solicitações de refúgio em 2025.
3: Pela primeira vez, os cubanos lideraram os pedidos de refúgio no Brasil, superando os venezuelanos. Foram 41.919 solicitações feitas por cubanos e 21.233 por venezuelanos ao longo do ano passado. Os dados fazem parte do relatório Refúgio em Números 2026, apresentado durante evento realizado em Brasília, que marca os 75 anos da Convenção sobre o Estatuto dos Refugiados. O ministro da Justiça e Segurança Pública, Wellington César Lima e Silva, avalia que o documento continua atual diante do crescimento dos deslocamentos forçados em todo o mundo.
4: Essa data não marca apenas a assinatura de um tratado, mas a reafirmação da própria dignidade da pessoa humana diante do desafio do deslocamento forçado. É essa força da expressão direito a ter direitos. E é esse vazio que a política de refúgio busca enfrentar.
3: Por trás das estatísticas estão histórias de pessoas que precisaram abandonar suas casas em busca de segurança ou melhores condições de vida. É o caso da cantora iraniana Mamoni, refugiada no Brasil desde 2012.
5: Saí do Irã para falta de liberdade, para direitos mulheres. Eu saí do Irã, eu sou cantora, mas cantar no Irã para mulheres é proibido. Você não pode subir no palco cantar, porque você é mulher.
3: O aumento dos deslocamentos forçados tem exigido o aperfeiçoamento constante das políticas de proteção e acolhimento. Segundo a secretária nacional de Justiça, Maria Rosa Loula, o Brasil tem buscado fortalecer mecanismos de acolhida e integração para pessoas que chegam ao país em busca de proteção internacional.
6: Num mundo em conflito, num mundo em que os deslocamentos forçados crescem a cada dia, o Instituto do Refúgio precisa e deve se aprimorar também a cada dia. O acolhimento que o Estado brasileiro tem proporcionado com o resguardo dos direitos humanos, da identificação, da segurança, promovendo a tão desejada migração segura e ordenada, é um exemplo para o mundo hoje.
3: Como parte desse esforço, o governo do Brasil lançou uma consulta pública do primeiro Plano Nacional de Migrações, Refúgio e Apatridia. O documento vai orientar pelos próximos 4 anos, ações voltadas ao acolhimento, à proteção de direitos e à integração social e econômica de imigrantes, refugiados e apátridas no Brasil. Participe e contribua pelo site brasilparticipativo.presidencia.gov.br. Reportagem Caroline Blaut.
2: Pacientes que enfrentam câncer de mama avançado agora contam com uma nova aliada na luta contra a doença.
0: A Anvisa aprovou hoje um tratamento oral inédito com o uso do medicamento Inlurio, fabricado no Brasil.
2: A medicação é indicada para pacientes adultos cujo tumor já se espalhou ou não pode ser operado.
7: Foi registrado nesta segunda-feira pela Agência Nacional de Vigilância Sanitária, Anvisa, o medicamento de nome Inlurio, que é o tocilato de inlunestranto. Ele é indicado para adultos com câncer de mama avançado, que não pode ser removido por cirurgia ou que já se espalhou para outras partes do corpo. O novo medicamento bloqueia os receptores de estrogênio do tecido mamário, ajudando a impedir o crescimento e a disseminação das células cancerígenas. vacinas. O produto, desenvolvido pela Eli Lilly, do Brasil Limitada, é oral e indicado como monoterapia. Segundo dados do Instituto Nacional do Câncer, o INCA, o câncer de mama é a neoplasia maligna mais incidente em mulheres. Entre 2023 e 2025, foram registrados 73.610 casos da doença, o que representa 30% dos cânceres em mulheres. Daniele Popov para A Voz do Brasil.
0: Pais e responsáveis por crianças menores de 5 anos já podem procurar os postos de saúde e garantir a proteção contra doenças graves como pneumonia, meningite e otite.
2: O SUS começou a disponibilizar a nova vacina Pneumo 20, que substitui a versão anterior e amplia a cobertura para 20 tipos da bactéria pneumococo.
0: O Ministério da Saúde já distribuiu mais de 570 mil doses para os estados e espera entregar mais de 6 milhões até o fim do ano.
8: Crianças menores de 5 anos que ainda não completaram a vacinação contra o pneumococo já podem receber a nova vacina Pneumo 20 pelo Sistema Único de Saúde, o SUS. O imunizante passa a integrar o calendário nacional de vacinação e protege contra 20 tipos da bactéria responsável por doenças como pneumonia, meningite e otite. Segundo o Ministério da Saúde, mais de 570 mil doses já foram distribuídas nos estados e a previsão é entregar mais de 6 milhões de doses até o fim deste ano. A vacina amplia a cobertura contra os sorotipos mais associados aos casos graves da doença pneumocócica. Dados da Organização Mundial da Saúde, OMS, apontam que essa é uma das principais causas de morte infantil por doenças que podem ser prevenidas com vacinação. Além das crianças, a Pneumo 20 também vai ser oferecida a povos indígenas sem histórico de vacinação pneumocócica, idosos acamados ou que vivem em instituições e pessoas atendidas pela rede de imunobiológicos para pessoas em situações especiais. Com redação de Diego Freitas, Gilson Santa Fé, para A Voz do Brasil.
2: E essas foram as notícias do governo do Brasil.
0: Fique agora com as notícias do Poder Judiciário e do Congresso Nacional. Boa noite.
2: Boa noite para você e até amanhã.
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10: Você vai ouvir agora notícias do Poder Judiciário.
11: Supremo Tribunal Federal mantém critérios de distribuição de receitas do ICMS Educacional a municípios mineiros.
12: STJ decide que plano de saúde deve cobrir cirurgia robótica para câncer de próstata, mesmo fora do rol da ANS.
11: Dois municípios de Minas Gerais, dois de São Paulo e um de Goiás, elegeram novos prefeitos.
12: Boa noite, eu sou Marcela Luiz.
11: E eu sou Walter Lima.
12: O Supremo Tribunal Federal manteve critérios de distribuição de receitas do ICMS Educacional a municípios mineiros.
11: A ação foi julgada em sessão no plenário virtual. Marta Ferreira.
13: A controvérsia teve origem nas alterações promovidas pela Emenda Constitucional 108 de 2020, que autorizou os estados a definir critérios para distribuição de até 35% da cota parte municipal do ICMS. Relatora do caso, a ministra Carmen Lúcia, votou pela improcedência do pedido. Em seu entendimento, a regulamentação da norma incorporou dados quantitativos relacionados ao número de alunos, afastando a afirmação de que o critério populacional teria sido ignorado. Os demais ministros acompanharam a relatora e assim validaram os trechos questionados.
12: Plano de saúde deve cobrir cirurgia robótica indicada a beneficiário para tratar câncer de próstata.
11: Essa decisão é do STJ. Fátima Uchoa.
14: O beneficiário ajuizou ação contra o plano de saúde pedindo o ressarcimento de despesas médicas e consultas, além de indenização por danos morais. O Tribunal de Justiça do Rio Grande do Sul reformou sentença que havia concedido os pedidos. Já no STJ, a quarta turma determinou a devolução de valores gastos com a cirurgia, mas entendeu que o dano moral deverá ser rediscutido no Tribunal Estadual por necessitar análise de fatos e provas. Segundo o relator ministro João Otávio de Noronha, nesse caso deve ser flexibilizado o rol de procedimentos da Agência Nacional de Saúde Suplementar e observados critérios técnicos fixados pelo próprio STJ e pelo Supremo Tribunal Federal.
12: Dois municípios de Minas Gerais, dois de São Paulo e um de Goiás elegeram novos prefeitos nesse domingo.
11: As eleições suplementares são reguladas pelo Código Eleitoral. Fábio Ruas.
15: No estado de São Paulo, Reginópolis elegeu João Paulo Veríssimo. E em Tuiuti, quem teve mais votos foi Alexandre Tadeu Gonçalves. Em Goiás, Elisberto Luz foi eleito prefeito de Joviânia. E em Minas Gerais, Amparo da Serra elegeu uma mulher para ser a nova prefeita. Quem ganhou foi Ayla Barbosa. Já em Bonito de Minas, Miqueias Mota Figueiredo foi o mais votado e se tornou o novo chefe do Poder Executivo do município.
12: Técnica de enfermagem consegue encerrar contrato após ser transferida de cidade.
11: Para o TST, a mudança foi considerada uma falta grave do empregador. Marla Lacerda.
16: A técnica de enfermagem passou em um concurso público para trabalhar em um hospital de Itanhaém, São Paulo. 3 anos depois, acabou o convênio entre o hospital e o estado, e ela foi transferida para outra unidade de saúde, em Pariquerassu, a 155 quilômetros de distância. Para os ministros, a mudança violou o edital do concurso, uma alteração ilegal do contrato de trabalho. Por isso, a técnica de enfermagem conseguiu a rescisão indireta, ou seja, ela pôs fim ao contrato de trabalho, mas com direito a todas as verbas trabalhistas, como se fosse uma demissão sem justa causa.
12: Tribunal Regional Federal da Terceira Região mantém decisão que obriga o Estado de Mato Grosso do Sul a atender indígenas pelo telefone 190.
11: A ação foi proposta pelo MPF pela FUNAI. Vanessa Pereira.
17: Segundo denúncias da comunidade indígena Guarani Kaiowá, não há atendimento policial nas reservas, situação que se arrasta no Poder Executivo de Mato Grosso do Sul desde 2009. Em decisão, o TRF3 manteve a obrigação de atuação das polícias civil e militar do estado e fixou multa diária de R$1.000 ao governo de Mato Grosso do Sul em caso de descumprimento.
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12: Uma boa noite.
11: E até amanhã.
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1: Eu sou Paula Groba.
2: E eu sou Ricardo Nakaoka.
1: E estes são os destaques de hoje do Jornal do Senado, que começa agora.
2: O Congresso vai analisar veto ao projeto do contrato de primeiro emprego.
1: Parlamentares vão debater MP que exige prova nacional do MEC para exercício da medicina.
2: Lei garante até um ano para mulheres denunciarem violência doméstica e familiar.
1: Boa noite.
2: Boa noite.
1: Mulheres vítimas de violência doméstica e familiar passam a ter mais tempo para buscar a justiça. Uma nova lei ampliou de 6 meses para 1 ano o prazo para denunciar o agressor.
2: O objetivo da mudança é reforçar a proteção às vítimas, em sintonia com os princípios da Lei Maria da Penha. Repórter Bruno Lourenço.
3: A lei agora dá a vítimas de violência doméstica e familiar até 1 ano para tomar providências legais contra seus agressores. O prazo anterior era de 6 meses, com do dia em que a mulher tem conhecimento do autor do crime. A senadora Damaris Alves, do Republicanos do Distrito Federal, afirmou que essa extensão do tempo se insere no espírito da Lei Maria da Penha e no tratamento mais protetivo às vítimas.
4: Neste sentido, apenas com o decurso do tempo, com a progressiva conscientização da violência vivida e o consequente fortalecimento moral, é que a mulher possui condições de denunciar seu agressor. Assim, nada mais razoável que o direito de queixa possa ser exercido dentro do período de 12 meses, ao contrário dos 6 meses ora vigentes.
3: Em caso de falha do Ministério Público, esse prazo também vai a 1 ano e começaria a contar a partir do término do período reservado à promotoria para o oferecimento da denúncia à Justiça.
1: O senador Randolfe Rodrigues, do PT do Amapá, afirmou estar confiante na votação da proposta que acaba com a escala de trabalho 6x1 antes do recesso parlamentar, previsto para começar no dia 17 de julho. Para o líder do governo no Congresso Nacional, a realização de uma sessão de debates sobre o tema, marcada para 1º de julho, demonstra que a matéria está avançando no Senado.
2: Randolfe também avalia que há tempo para que a proposta que reduz a jornada para 40 horas semanais, sem corte de salários, seja analisada pela Comissão de Constituição e Justiça e pelo plenário ainda neste semestre.
5: E eu estou otimista que nós não entraremos em recesso sem a apreciação do fim da 6x1.
1: E foi vetado integralmente pelo governo o projeto que criava o programa Contrato de Primeiro Emprego, voltado à ampliação das vagas para quem ainda não teve a carteira assinada.
2: A decisão presidencial agora será analisada por deputados e senadores em sessão do Congresso. Mais detalhes com o repórter Márcio Maturana.
6: O projeto que criava o programa Contrato de Primeiro Emprego para jovens de 18 a 29 anos foi vetado integralmente. O governo argumentou que a proposta prejudica os estudos com jornadas de até 44 horas semanais e cria uma categoria de trabalhadores com menos direitos porque diminui a parte do patrão para o FGTS e para a Previdência. O autor foi o senador Irajá, do PSD do Tocantins, que pretendia com a proposta reduzir um problema dos profissionais iniciantes.
7: Os adolescentes, os jovens, que tanto sonham e almejam ter uma profissão, ter a sua independência financeira, de poder ajudar com o orçamento doméstico da sua família em casa, de poder ter um trabalho digno, hoje não possuem nenhum tipo de perspectiva, porque o próprio mercado de trabalho justifica que esses jovens não têm experiência profissional. Ora, é um dilema. Se ele não tem oportunidade, como é que ele vai ter experiência?
6: O veto precisa ser analisado agora numa sessão do Congresso Nacional.
1: E para obter registro profissional nos conselhos regionais, estudantes de medicina deverão ser aprovados no Exame Nacional de Avaliação da Formação Médica, o ENAMED, no último ano da graduação. A exigência foi determinada por medida provisória publicada pelo presidente Lula.
2: A prova será aplicada pelo Ministério da Educação, mas a obrigatoriedade valerá apenas para os alunos que ingressarem no curso após a publicação da medida provisória. Os candidatos reprovados poderão refazer o exame em edições posteriores, que ocorrerão semestralmente.
1: No Senado, aguarda análise do plenário um projeto que também estabelece prova de proficiência como pré-requisito para obtenção do registro profissional. No entanto, nesse caso, a aplicação do exame seria feita pelo Conselho Federal de Medicina. O relator da proposta, senador Dr. Irã, do Progressistas de Roraima, defende a iniciativa.
8: De 100 médicos que se formam, 30 não sabem nada. E aí, esses médicos vão cuidar da gente. E isso deixa as pessoas que principalmente vão procurar os ambulatórios do SUS, os prontos-socorros, uma situação de absoluta fragilidade.
2: O projeto que cria regras para regularizar áreas rurais embargadas por infrações ambientais terá de ser analisado pelo plenário.
1: Um recurso apresentado por senadores derrubou a decisão terminativa da Comissão de Agricultura. Os detalhes com a repórter Marcela Cunha.
9: O texto tinha sido aprovado de forma terminativa pela Comissão de Agricultura e seguiria direto para a Câmara se não houvesse o recurso. O documento foi assinado por senadores do PT, PDT, PSB e PSD, que defendem uma discussão mais ampla, por entenderem que a proposta envolve proteção ambiental, fiscalização e responsabilização por infrações. O projeto do senador Sérgio Petecão, do PSD do Acre, cria termos de compromisso entre produtores e órgãos ambientais para cessar a infração, reparar o dano e permitir o retorno da área à regularidade. Se o órgão ambiental não responder ao pedido em 60 dias, os efeitos econômicos do embargo, como restrição ao crédito rural, poderão ser suspensos. O relator, senador Zequinha Marinho, do Podemos do Pará, defendeu que a proposta dá mais previsibilidade sem comprometer o meio ambiente.
10: O embargo não pode ser via satélite. O embargo tem que ser com a presença do técnico, identificando a área e isolando aquela área para que não haja qualquer tipo de comprometimento no sentido inverso e liberando a área não embargada para a continuidade da produção.
9: Com o recurso, a proposta ainda não segue para a Câmara e terá que ser analisada pelo plenário do Senado.
2: E comprar um imóvel na planta pode representar a realização de um sonho, mas também envolve riscos para o comprador. Para aumentar a segurança de quem investe nesse tipo de aquisição, o Senado pode iniciar a análise de um projeto que cria novas garantias durante a execução da obra.
1: Entre as medidas previstas está a constituição de garantia até a conclusão do empreendimento. A reportagem é de Alexandre Campos.
11: Pelo projeto do senador Paulo Paim, do PT do Rio Grande do Sul, o valor da garantia correspondente a 5% do custo estimado do empreendimento deverá ser oferecido antes mesmo do início da obra, por meio de caução em dinheiro, seguro-garantia, fiança bancária ou em caução em títulos da dívida pública. Na opinião dele, isso pode evitar prejuízos aos consumidores em cenários de crise, por exemplo.
12: Além disso, os contratos deverão ser muito mais claros, apresentando o projeto completo, o cronograma e as datas exatas de início e entrega da obra. É mais respeito com o bolso do consumidor e é muito mais segurança para o patrimônio das famílias.
11: O projeto ainda torna obrigatório submeter o empreendimento ao regime de afetação. Assim, o terreno, direitos e bens relacionados a determinada incorporação imobiliária não poderão ser usados para, por exemplo, cobrir eventuais dívidas do incorporador sem relação com a obra em execução.
2: O Senado debateu em plenário a criação do Estatuto dos Cães e Gatos.
1: A proposta estabelece deveres e políticas públicas para a proteção e bem-estar desses animais. Repórter Patrícia Oliveira.
13: A proposta surgiu a partir de sugestões de entidades civis protetoras dos animais, após a repercussão da morte do cão Orelha. O texto define regras para o cuidado de cães e gatos comunitários, a responsabilidade do poder público no atendimento veterinário, castração em massa, microchipagem e apoio a ONGs e protetores. Fernanda Becker, presidente da Associação dos Amigos dos Animais, destacou o reconhecimento no texto de que cães e gatos são seres sencientes, que sofrem, sentem medo, prazer e afeto.
14: Eles não sabem o que é o Senado Federal, o que é uma lei, o que é um estatuto, mas eles conhecem na pele o que é a fome, o frio, a dor.
13: O estatuto prevê também penas de prisão para o assassinato de animais e criminaliza abandono, maus tratos, zoofilia, omissão de socorro e comércio clandestino. O senador Paulo Paim, do PT do Rio Grande do Sul, destacou o compartilhamento de imagens de crueldade contra animais cometidas por jovens na internet.
12: Quem comete uma crueldade contra um animal, no futuro, comete o mesmo tipo de crime contra um ser humano.
13: O Estatuto dos Cães e Gatos aguarda votação na Comissão de Constituição e Justiça.
2: Com edição de Paula Groba e trabalhos técnicos de João Lira, o Jornal do Senado fica por aqui. Acompanhe agora as notícias da Câmara dos Deputados. Boa noite.
1: Boa noite e até amanhã.
15: 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Câmara define política para prevenção e tratamento de doenças da pele.
16: Deputados incluem robótica como matéria optativa no currículo escolar.
17: Comissão especial garante prioridade de direitos para a primeira infância.
18: Plenário pode sustar demarcações de terras indígenas em Santa Catarina.
19: Boa noite. O plenário da Câmara pode votar projeto que susta decretos de demarcação de terras indígenas em Santa Catarina. O repórter Antônio Vital acompanhou a discussão da proposta.
20: O plenário da Câmara aprovou o regime de urgência para um projeto que susta decretos do governo federal sobre demarcações de terras indígenas em Santa Catarina. O projeto susta dois decretos de 2024. Um deles demarcou a terra indígena Toldo Imbu, no município de Abelardo Luz. O outro demarcou a terra indígena Morro dos Cavalos, na cidade de Palhoça. A proposta também susta um artigo inteiro de um decreto de 1996 que trata de procedimentos administrativos a serem seguidos pela FUNAI desde a identificação até a homologação de terras indígenas no país. O trecho trata do levantamento fundiário da área e dos estudos antropológicos necessários para a demarcação. Um dos dispositivos obriga municípios e pessoas atingidas a apresentarem provas como títulos dominiais, laudos periciais, pareceres, declarações de testemunhas, fotografias e mapas para questionar a demarcação ou pedir indenização. O projeto foi apresentado pelo senador Esperidião Amin, do PP de Santa Catarina, e já foi aprovado pelo Senado. Com regime de urgência, pode ser votado diretamente pelo plenário da Câmara, sem passar pelas comissões permanentes da Casa. Esperidião Amin argumentou que os decretos não seguem as determinações da Lei do Marco Temporal, que reconhece terras indígenas existentes antes de 1988. Segundo ele, famílias de agricultores da região ocupam as propriedades há mais de um século. Na Câmara, o regime de urgência foi pedido pela deputada Júlia Zanatta, do PL de Santa Catarina, que alegou irregularidades nos procedimentos de demarcação.
21: É garantir a propriedade privada e a segurança jurídica, porque esse decreto tem problemas gravíssimos, laudos antropológicos muito questionáveis, a população local não foi ouvida. O decreto não foi feito de maneira adequada.
20: O deputado Bongás, do PT do Rio Grande do Sul, criticou a proposta. Para ele, o Congresso sustar os dois decretos de demarcação fere as atribuições do governo federal. E o projeto também impede novas demarcações.
22: Então, o que nós estamos decretando aqui é que nunca mais o executivo possa fazer demarcações. Ora, se esta casa reclama que tem interferência de outro poder, interpoderes, esta é uma interferência do parlamento sobre o executivo. Então tem duas gravidades e duas inconstitucionalidades.
20: Ainda não há data para votação no plenário da Câmara do projeto que susta decretos do governo federal sobre demarcações de terras indígenas em Santa Catarina. Rádio Câmara, de Brasília, Antônio Vital.
23: Economia.
24: Capitão Alden, do PL da Bahia, defende a criação de uma política específica para o gás de cozinha destinado ao consumo residencial. Segundo o deputado, é necessário reduzir o impacto do preço do produto no orçamento das famílias brasileiras.
19: Capitão Alden argumenta que o Brasil possui produção própria de gás e que o consumidor doméstico não deve ser tratado da mesma forma que grandes usuários industriais e comerciais. Para ele, a proposta fortalece a proteção social e contribui para diminuir o custo de vida da população.
24: João Daniel, do PT, celebra os investimentos federais anunciados para Sergipe nas áreas de infraestrutura, saúde e energia. Na visão do deputado, os recursos representam uma oportunidade para impulsionar o desenvolvimento econômico e ampliar a oferta de serviços à população.
19: João Daniel ressalta a retomada de projetos da Petrobras, a ampliação da produção de fertilizantes e a execução de obras como a Adutora do Leite e a nova ponte entre Aracaju e Barra dos Coqueiros. Ele afirma que as iniciativas devem gerar empregos e fortalecer a economia.
23: Segurança Pública.
24: Câmara aprova projeto que prevê confisco de bens em crimes contra crianças. A repórter Sofia Peçanha tem os detalhes sobre a medida.
25: A Comissão de Constituição e Justiça da Câmara dos Deputados aprovou o projeto que prevê o confisco de bens utilizados em crimes contra crianças e adolescentes. Apresentada pelo deputado José Medeiros, do PL de Mato Grosso, a proposta altera o Estatuto da Criança e do Adolescente. Segundo o texto, o projeto visa endurecer as punições e atingir os bens utilizados ou obtidos por meio de práticas criminosas como a exploração sexual, a pornografia infantil e o tráfico de menores. A medida permite que imóveis, veículos, dinheiro e outros bens sejam apreendidos e destinados à indenização das vítimas ou ao Fundo dos Direitos da Criança e do Adolescente. Durante a votação na Comissão de Segurança Pública e Combate ao Crime Organizado, o parecer foi lido pelo deputado da Vitória, do PP do Espírito Santo, e ele destacou a importância de fortalecer os mecanismos de combate a esses crimes.
0: É necessário o estabelecimento de políticas criminais que coloquem à disposição do Estado instrumentos e infraestrutura adequados para a repressão e prevenção dos crimes de tráfico de criança e adolescente ou contra a liberdade de dignidade sexual de criança ou adolescente.
25: O projeto também prevê que, ainda durante a investigação, o juiz pode bloquear os bens, evitando que sejam escondidos, vendidos ou transferidos. Além disso, equipamentos e veículos apreendidos poderão ser utilizados pelas forças de segurança em operações de combate a esses crimes, mediante autorização judicial. No caso de estabelecimentos que facilitem ou permitam esse tipo de prática criminosa, os responsáveis podem ser penalizados, com possibilidade de cassação da licença de funcionamento. A medida também foi aprovada pela Comissão de Seguridade Social e Família. A relatora, deputada Fávia Moraes, argumentou que a proposta aumenta a proteção de crianças e adolescentes. Em concordância na comissão, o deputado Dr. Zacarias Calil, de Goiás, ressaltou, com base na sua experiência como cirurgião pediátrico, o impacto dessas violações na vida das vítimas.
3: Tanto de criança que nós já atendemos, vítimas de abuso sexual. É uma coisa assim impressionante. E com sequelas não só psicológicas, mas também com sequelas anatômicas, que ficam ali para o resto da vida.
25: Agora, o projeto que prevê o confisco de bens em crimes contra crianças segue para votação no plenário da Câmara. Da Rádio Câmara de Brasília, Sofia Peçanha.
23: Habitação.
19: Reginaldo Lopes, do PT de Minas Gerais, exalta o programa Imóvel da Gente, do governo federal, que destina imóveis da União a estados e municípios para projetos de interesse público. Ele acredita que a iniciativa contribui para ações de mobilidade urbana, saúde e educação.
24: Uma das áreas citadas por Reginaldo Lopes é a antiga linha férrea Águas Claras, na região metropolitana de Belo Horizonte. Segundo o parlamentar, a medida vai permitir a implantação de um parque linear e de novas vias de acesso em Belo Horizonte e Nova Lima.
23: Ciência e tecnologia.
19: A Câmara aprovou um projeto que autoriza a inclusão da robótica como disciplina optativa nas escolas. O repórter Marcelo Lacher explica como isso será feito.
4: O plenário da Câmara aprovou um projeto que autoriza o governo a incluir a robótica como matéria optativa nos currículos de toda a rede de ensino. Isso vai valer para a educação pública e privada. A proposta também reconhece a robótica como esporte de competição. A robótica é uma disciplina que envolve conceitos de diversas áreas de conhecimento, como mecânica, elétrica, eletrônica e computação. E como o próprio nome diz, o objetivo é construir robôs capazes de desempenhar diversas tarefas. O projeto original do deputado Luiz Carlos Mota, do PL de São Paulo, incluía a robótica como disciplina obrigatória, o que foi retirado do texto pelo relator, deputado Saulo Pedroso, do PSD de São Paulo. Hoje, diversos sistemas de ensino já prevêem a robótica como disciplina optativa, o que é admitido pela Base Nacional Comum Curricular. A proposta foi criticada em plenário pelo deputado Tarcísio Mota, do PSOL do Rio de Janeiro, para quem sugerir disciplinas escolares não é papel do parlamento.
5: Esse parágrafo, esse artigo é inócuo, ele diz que o Poder Executivo pode fazer uma coisa que ele já pode, mas ele abre um precedente muito difícil. Porque não é papel nosso dizer que o governo pode ou não pode fazer disciplina no currículo escolar. Isso é papel da Base Nacional Curricular Comum e do Conselho Nacional de Educação, ouvido o Ministério da Educação e no Plano Nacional de Educação votado aqui.
4: O projeto prevê ainda que a robótica educacional e a robótica como competição dependerão de recursos do orçamento, mas admite a participação de parcerias público-privadas. O relator, Saulo Pedroso, disse que o projeto pode ajudar a atrair investimentos.
6: O projeto de robótica já é uma realidade hoje, na atualidade, e o que nós estamos fazendo é, além da possibilidade de fazer parte da grade educacional de ensino, é que ela seja reconhecida como uma modalidade esportiva e a gente possa incentivar, né, investimento nessa área no país. Investimentos vão acontecer, nós vamos ter a oportunidade de gerar emprego, gerar renda.
4: O projeto que autoriza o governo a incluir a robótica como matéria optativa nos currículos escolares e reconhece a modalidade como esporte de competição seguiu para análise do Senado. Da Rádio Câmara de Brasília, com informações de Antônio Vital, Marcelo Larcher.
23: Política.
24: Sâmia Bonfim, do PSOL de São Paulo, registra a decisão da primeira turma do STF que condenou o ex-deputado Eduardo Bolsonaro pelo crime de coação. Ela entende que responsabilizar agentes públicos por atos ilegais é importante para a defesa das instituições democráticas.
19: De acordo com Sâmia Bonfim, não deve haver tratamento diferenciado para autoridades investigadas pela Justiça. A parlamentar considera que a aplicação imparcial da lei preserva o Estado democrático de direito e a confiança da população nas instituições.
24: Já cabo Gilberto Silva, do PL da Paraíba, repudia a decisão do Supremo que envolve Eduardo Bolsonaro. O congressista questiona a condução do processo e afirma que houve desrespeito a princípios constitucionais e ao devido processo legal.
19: Cabo Gilberto Silva manifesta solidariedade a Eduardo Bolsonaro e sustenta que a decisão tem motivação política. Na visão do deputado, o caso reforça a necessidade de debate sobre garantias individuais, independência entre os poderes e respeito às prerrogativas parlamentares.
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23: Direitos Humanos.
24: A Comissão Especial da Primeira Infância aprovou a inclusão de prioridade para este grupo na Constituição. A repórter Maria Neves tem mais informações.
8: A comissão especial que analisou a proposta de incluir na Constituição a prioridade da primeira infância, período que vai de 0 a 6 anos no acesso a uma série de direitos previstos na Carta Constitucional, aprovou o texto da relatora, deputada Amanda Gentil, do PP do Maranhão. Ao apresentar o relatório, a parlamentar ressaltou que as experiências vividas nessa fase moldam o cérebro da criança por toda a vida, com consequências para o aprendizado e a saúde física e mental.
9: É um dado científico, foi através do ganhador do Prêmio Nobel, James Heckman. A cada dólar investido na primeira infância, nós temos um retorno 7 vezes maior. Então, isso aqui é muito mais do que pensar no hoje. A gente está aprovando um texto hoje que muda a realidade de muitas crianças na primeira infância, mas também muda a realidade de muitos jovens e adolescentes e adultos lá na frente.
8: Hoje a Constituição determina que o Estado, a família e a sociedade devem assegurar a crianças, adolescentes e jovens direitos como saúde, educação, cultura e convivência familiar com prioridade absoluta. O texto constitucional também estabelece a obrigatoriedade de proteção integral desse grupo social contra a violência e o abandono. A proposta aprovada, que foi apresentada pela deputada Laura Carneiro, do PSD do Rio de Janeiro, inclui expressamente na Constituição a menção à primeira infância na garantia desses direitos. Para o presidente da Comissão Especial, deputado Osmar Terra, do PL do Rio Grande do Sul, não há prioridade maior que a primeira infância em qualquer política pública. O parlamentar, que é médico, sustenta que essa fase da vida representa um momento crucial em que o ser humano organiza todas as competências que vai usar pelo resto da vida. De acordo com ele, as vivências nessa idade têm consequências inclusive para a saúde cardíaca.
10: Uma criança bem cuidada no início da vida tem menos chance
2: de ter problemas cardíacos graves na idade adulta, embora possa ter até tendência genética, mas pode ser prevenido pela estimulação e pelo manejo do estresse.
8: Ainda de acordo com o projeto aprovado, União, Estados e Municípios terão de dar publicidade aos investimentos realizados anualmente em ações e programas voltados à família, à criança, desde a primeira infância, ao adolescente, ao jovem, à mulher e ao idoso. A relatora, a deputada Amanda Gentil, também apresentou um projeto para alterar o marco legal da primeira infância. Uma das mudanças propostas prevê a adoção de medidas para evitar a exposição precoce e excessiva de crianças à propaganda e a conteúdos e tecnologias inadequados ao desenvolvimento infantil. O projeto também cria o Indicador Nacional de Desenvolvimento da Primeira Infância, como instrumento de monitoramento e avaliação das políticas públicas destinadas a pessoas nessa faixa etária. Da Rádio Câmara de Brasília, Maria Neves.
23: Saúde.
19: Os deputados aprovaram a Política Nacional para a Prevenção e Tratamento de Doenças Crônicas da Pele no SUS. O texto foi encaminhado para análise do Senado, como informa a repórter Daniele Lessa.
10: A Comissão de Constituição e Justiça da Câmara dos Deputados aprovou o projeto que cria uma Política Nacional de Prevenção, Tratamento e Controle das Doenças Crônicas da Pele dentro do Sistema Único de Saúde, o SUS. O autor do projeto é o deputado Cabo Gilberto Silva, do PL da Paraíba. A proposta prevê uma atuação mais ampla do SUS, com diagnóstico precoce, tratamento e acompanhamento contínuo dos pacientes. O relator da proposta na Comissão de Saúde, deputado Ismael Alexandrino, do PSD de Goiás, argumenta que essas doenças exigem um cuidado mais completo e humanizado, pois causam impactos profundos na qualidade de vida.
11: É a promoção de um atendimento integral e multidisciplinar, que inclui não apenas o tratamento clínico, mas também suporte psicológico, psiquiátrico e social. Esta abordagem reflete a compreensão de que as doenças crônicas de pele têm implicações que vão além do físico, afetando também a saúde mental e o bem-estar social dos pacientes.
10: Outras medidas da proposta incluem o incentivo às pesquisas científicas e a realização de campanhas educativas para conscientizar a população e reduzir o preconceito contra pessoas com doenças de pele. O projeto que cria a Política Nacional de Prevenção, Tratamento e Controle das Doenças Crônicas da Pele foi aprovado por 3 comissões da Câmara e foi para o Senado, sem necessidade de passar pelo plenário. Para virar lei, precisa ser aprovado pela Câmara e pelo Senado. Da Rádio Câmara de Brasília, Daniele Lessa.
24: Luiz Couto, do PT da Paraíba, manifesta apoio à criação da Frente Parlamentar de Apoio às Pessoas com Epilepsia. De acordo com o deputado, a iniciativa amplia o debate sobre a doença e combate o preconceito enfrentado por milhões de pacientes.
19: Ele defende ainda mais investimento em diagnóstico precoce, acesso a medicamentos e políticas públicas voltadas às pessoas com epilepsia. Para Luiz Couto, a Frente Parlamentar pode contribuir para garantir mais inclusão, dignidade e qualidade de vida aos pacientes e suas famílias.
24: Termina agora o Jornal Câmara dos Deputados, produzido pela Rádio Câmara, com trabalhos técnicos de Alan de Souza e apresentação de Val Monteiro e Luciana Vieira. Uma boa noite para você.
19: Você fica agora com as notícias do Tribunal de Contas da União. Boa noite.
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23: 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Boa noite.

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